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11: 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As notícias do governo federal que movimentaram o país no dia de hoje.
12: Olá, boa noite.
13: Boa noite para você que nos acompanha em todo o país.
12: Quarta-feira, 20 de maio de 2026.
13: Vamos ao destaque do dia: combate à violência contra as mulheres.
12: Proteção no ambiente digital. Plataformas deverão retirar das redes conteúdos íntimos divulgados sem consentimento.
13: Presidente Lula também sanciona projetos que ampliam o cuidado com as vítimas e endurecem medidas contra os agressores.
14: Todo mundo precisa trazer para si a responsabilidade de que a luta não é dos outros, a luta não é dela, a luta não é feminina, a luta é de ser humano.
12: E ainda, Brasil ganha mais de 500 mil novos professores prontos para a sala de aula.
13: Esse é o resultado da primeira prova nacional docente, Jéssica Gonçalves.
8: Com base nas novas regras para a educação à distância, o MEC informou que todos os cursos de licenciatura EAD não podem abrir novas matrículas e serão encerrados quando as turmas concluírem a formação.
12: Em menos de 24 horas, Move Táxi e aplicativos já tem mais de 160 mil motoristas inscritos.
13: O programa oferece 30 bilhões de reais em créditos para o financiamento de carros zeros, com juros mais baixos. Nazi Brum.
15: As condições de financiamento para homens e mulheres são diferenciadas. Pelo programa, as mulheres podem dispor ainda de 15 mil reais para comprar equipamentos de segurança.
12: Hoje, na apresentação da Voz do Brasil, Mariana Jungmann e Luciano Seixas.
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12: 100 dias de trabalho intenso dos três poderes, executivo, legislativo e judiciário, para combater a violência contra a mulher.
13: Hoje, todas essas esferas se reuniram novamente no Palácio do Planalto para fazer um balanço do Pacto Nacional Brasil contra o Feminicídio.
12: E o presidente Lula anunciou novas medidas que incluem a proteção das mulheres no ambiente digital.
16: Mais proteção à mulher no ambiente digital. O presidente Lula determinou que as plataformas digitais retirem conteúdos íntimos divulgados sem consentimento. E a partir de agora, plataformas digitais serão responsabilizadas, por exemplo, por publicar fraudes, tentativas de golpes e violência contra mulheres e meninas. A medida regulamenta o marco civil na internet. Os anúncios foram feitos no dia em que marca os 100 dias do Pacto Nacional Brasil contra o Feminicídio, firmado entre os três poderes, executivo, judiciário e legislativo. O presidente Lula destacou os avanços que o governo tem feito para combater agressões domésticas e o feminicídio e convocou toda a sociedade para aderir à luta.
14: Todo mundo tem que se sentir agredido quando uma mulher é agredida. Todo mundo tem que se sentir violentado quando uma menina de 12 anos é violentada. Todo mundo precisa trazer para si a responsabilidade de que a luta não é dos outros, a luta não é dela, a luta não é feminina, a luta é de ser humano.
16: Durante o evento também foram

0: endurecem medidas contra criminosos que continuam ameaçando mulheres, mesmo após a prisão, e reduzem burocracias para acelerar a efetivação de medidas protetivas. A primeira-dama, Janja da Silva, destacou a importância do trabalho conjunto que o Pacto Brasil contra o Feminicídio desenvolveu.
1: Proteger a vida das mulheres não é pauta de um ou de outro grupo, de um único governo e de uma só instituição. É uma missão coletiva. Quando convocamos todos por todas, buscamos unir as múltiplas vozes que ecoam pela proteção da vida das mulheres.
0: Nesses 100 dias, o governo do Brasil promoveu um mutirão nacional que resultou em mais de 6.300 prisões de agressores, com 30 mil medidas protetivas acompanhadas e mais de 38 mil vítimas atendidas. Já as Casas da Mulher Brasileira realizaram 148 mil atendimentos neste ano e chegaram a 12 unidades em funcionamento no país. Além disso, mais de 6.500 agressores passaram a utilizar dispositivos de rastreamento e o Ligue 180 ampliou o atendimento para 24 horas por dia, por telefone, WhatsApp, e-mail e videochamadas em Libras. No primeiro trimestre de 2026, foram registrados 301 mil atendimentos. Reportagem Márcia Fernandes.
2: E a gente segue falando desse assunto porque nós temos conosco aqui no estúdio da Voz do Brasil a secretária nacional de enfrentamento à violência contra a mulher, Estela Bezerra.
3: Ela vai nos falar um pouco mais sobre as medidas assinadas hoje pelo presidente Lula na proteção dos direitos das mulheres. Boa noite, secretária, bem-vinda.
4: Boa noite, é um prazer imenso estar aqui com vocês.
3: Secretária, vamos começar falando dessa regulamentação do Marco Civil da Internet para ampliar a proteção das mulheres no ambiente digital. Um decreto assinado hoje pelo presidente determina que as plataformas retirem conteúdos íntimos de mulheres vazados sem o consentimento delas. Quais são os termos dessa determinação e como é que vai funcionar para que as mulheres consigam essa retirada rápido, urgente?
4: Olha, o decreto, ele de imediato obriga as plataformas digitais a se corresponsabilizarem por esses conteúdos, fazendo com que as plataformas criem canais específicos de denúncia, retirem os conteúdos ofensivos até 2 horas, promovam e mantenham as provas e ainda divulguem o canal do 180 para que as mulheres possam ter acesso a outras informações. É o compartilhamento da responsabilidade dos conteúdos veiculados com as plataformas digitais.
2: E aí a expectativa, então, é que com essa responsabilização das plataformas que a senhora mencionou, elas se tornem mais proativas nesse processo, ou seja, elas próprias já façam esse monitoramento, já façam essa retirada e isso resulte em mais agilidade?
4: A proposta é essa, que tenha proatividade, corresponsabilidade. Se os meios de comunicação, que são concessões públicas, são corresponsáveis pelos conteúdos que veiculam, as plataformas digitais também o são. Eles têm tecnologias e filtram para aquilo que é necessário. Então, terá que ser também usar a tecnologia para a proteção das meninas e das mulheres. Isso também se estende às inteligências artificiais, que, por exemplo, retiram as roupas das pessoas, das mulheres e meninas, e que oferecem imagens falsas produzidas sinteticamente. Isso também será vedado pelo decreto.
2: Isso é um ponto que eu acho interessante a gente abordar. Elas também, então, vão ter que se responsabilizar quando há esse uso de inteligência artificial para simular uma nudez, por exemplo, que nunca foi feita, inclusive.
4: Exatamente. Hoje você tem plataformas que ofertam isso, retirar a roupa das pessoas. Isso é uma questão ética. Então, nós colocamos também no decreto que a inteligência artificial ela é vedada a esse uso e a plataforma é responsável pela veiculação dessas imagens falsas.
3: E os criminosos que fazem, que publicam esse tipo de coisa, também serão mais facilmente identificados? Porque as plataformas terão que guardar e fornecer, né, quando solicitadas, informações sobre a origem dessas publicações, né?
4: Sim, a tecnologia é capaz de rastrear absolutamente tudo, de onde é postado, como é reproduzido. Essas 2 horas, inclusive, elas são muito poucas. Em 2 horas você pode ter uma difusão, uma disseminação de informação muito grande. Portanto, ele vai ser obrigado a vedar essa difusão e também a apagar esses conteúdos. Eles vão ter que investir em tecnologias para isso, porque eles já investem isso em termos de mercado. Então, vai ter que investir também para a proteção das mulheres.
2: Agora, secretária, também foi sancionada hoje a lei que cria o Cadastro Nacional de Agressores. Esse cadastro, ele poderá ser acessado pelas mulheres, ele vai ser uma consulta pública...

0: ele vai ser de uso exclusivo de autoridades, por exemplo, para a polícia fazer investigações?
1: Isso ainda não está resolvido, isso vai ser regulamentado, né? Essa é uma lei que foi sancionada hoje, ela vai precisar de regulamentação e é necessário que a gente tenha muito zelo, muito cuidado com os conteúdos que vão ser utilizados. O que a gente tem compreensão é que esse cadastro vai reunir estupradores, feminicidas, agressores, tanto físicos como psicológicos, e esse cadastro de imediato será utilizado para investigação, mas há possibilidade de uso específico para usuários também. Isso ainda vai ter uma discussão na regulamentação da lei.
2: Outra preocupação, secretária, é com a proteção das mulheres vítimas de violência que denunciam seus agressores. Hoje também foram oficializadas medidas para oferecer mais segurança a essas mulheres. Que medidas foram essas?
1: Existem duas situações muito preocupantes. Uma é aquela em que o agressor continua insistindo em ameaçar as mulheres. Acho que vocês acompanharam. Agressores que são presos e dizem vou matar, e dentro do presídio continuam a agir para que essas mulheres tenham a vida atormentada e às vezes sejam vítimas de feminicídio. Então é um endurecimento das leis dirigida aos agressores que persistem em fazer ameaça, e a outra é o afastamento imediato do agressor do lar. Muitas vezes as mulheres ficam submetidas a voltarem para a residência. Existe 65% das mulheres, elas não têm só dependência emocional, têm dependência financeira, ou total ou parcial. E nesse sentido é preciso afastar o agressor do lar. Então aumentaram as condições de afastar de imediato o agressor do lar.
0: Bom, para concluir, a gente não pode deixar de mencionar, né, secretária, que a gente está completando aí 100 dias do pacto entre os três poderes para esse combate ao feminicídio e à violência contra as mulheres. Queria que a senhora dissesse para a gente o que se pode destacar de avanços nesse período.
1: Olha, a gente avançou muito na ideia de responsabilização do agressor, de não naturalização da violência, porque quando a sociedade diz que um agressor fica solto ou não é punido, a gente está dizendo que ele está agindo comumente, né? Mas existe um grande destaque, né? É a articulação dos três poderes, onde o executivo, o legislativo e o sistema de justiça estão agindo coordenadamente, e ainda um desafio muito grande para a sociedade brasileira, que é a gente trabalhar com prevenção. Quando a gente falou em ambiente digital, a gente não está falando só de conteúdos criminosos, a gente está falando de conteúdo de ódio, de ideia de civilidade que está indo aí nessas rede pills ou pílulas vermelhas, né, que são inclusive com atores que são capazes de ir para a mídia para dizer mentiras, criando situações e factoides que dá a entender que as mulheres são agressoras. Então, nós vivemos um momento em que a prevenção, a ação nas escolas, nos meios de comunicação, nas instituições religiosas, precisam disputar um modelo de civilidade. E eu acho que o presidente Lula fez um movimento muito importante. Quando ele chama os homens para o centro do debate, ele desloca a questão. Então, tem dois deslocamentos. Os homens estão no centro do debate. Se são agressores, podem ajudar a resolver o problema. O outro é que a vergonha não pode ser da vítima. Então, nós estamos nessa construção de uma sociedade que tem um modelo civilizatório onde as mulheres precisam ser respeitadas e não executadas pelos seus parceiros íntimos. Porque a diferença da violência contra os homens, da violência contra as mulheres, é justamente que o seu agressor faz parte da sua relação de intimidade familiar. E isso é insustentável.
2: Muito bem, nós conversamos com Estela Bezerra, secretária nacional de enfrentamento à violência contra a mulher. Muito obrigado por sua entrevista aqui à Voz do Brasil.
1: Eu que agradeço, Luciano.
0: E as empresas de tecnologia Google, Meta, TikTok, Kuai e Microsoft foram notificadas pela Advocacia Geral da União, que solicitou a colaboração no combate e na prevenção de fraudes digitais relacionadas ao programa Novo Desenrola Brasil.
2: A iniciativa tem como objetivo apoiar famílias brasileiras na renegociação de dívidas.
0: Na notificação encaminhada às empresas, a instituição destacou que os golpes digitais, além de explorarem a vulnerabilidade dos beneficiários, fragilizam a confiança em políticas públicas legítimas e representam um dano à credibilidade das ações estatais.
2: Motoristas por aplicativo e taxistas já começaram a se inscrever no Move Táxi Aplicativos para o financiamento de veículos novos.
0: O governo do Brasil acredita que o programa tem potencial para comercializar até 300 mil veículos em todo o país.
2: E o programa traz vantagens para as mulheres, como taxas de juros mais baixas

0: recursos para a compra de equipamentos de segurança.
1: Em menos de 24 horas, 164 mil motoristas se inscreveram para participar do programa Move Táxi Aplicativos. Podem participar motoristas de aplicativo com cadastro ativo há pelo menos 12 meses, com ao menos 100 corridas na mesma plataforma e taxistas registrados e em atividade. As condições valem para carros novos de até R$ 150 mil, reais, de montadoras habilitadas no programa Mover. O taxista Francisco Neto, de Brasília, acredita que assim todos saem ganhando.
2: Parece que é um projeto bom, né? Todo mundo ganha, né? Porque se a frota está renovada, é tendência que melhora para todo mundo.
1: Para fazer a inscrição no programa, basta acessar gov.br/movebrasil. Como conta o Wallace Moreira Lima, secretário nacional de Desenvolvimento Industrial, Inovação, Comércio e Serviços.
3: A partir desse link que o trabalhador se cadastra, ele já vai ter a informação em 5 dias se ele estar apto ao programa. E aí ele já vai saber que ele pode se beneficiar desse programa.
1: E as condições de financiamento para homens e mulheres são diferenciadas, como explica o secretário Wallace Moreira Lima.
3: Para as mulheres, terá uma taxa de juros menor, a carência para o homem e para a mulher são de 6 meses. Para o homem, o financiamento em até 60 vezes, mas para as mulheres em até 72 vezes.
1: Pelo programa, as mulheres podem dispor ainda de R$ 15 mil para comprar equipamentos de segurança. Para a motorista por aplicativo, Karine Trindade, uma oportunidade para as mulheres.
4: Para nós é uma grande vitória e para as mulheres que vai ter os juros mais reduzidos também e esse financiamento mais facilitado para todos os trabalhadores e trabalhadoras de aplicativo.
1: O total de crédito disponível para o programa é de R$ 30 bilhões por meio do Banco Nacional de Desenvolvimento Econômico e Social, BNDES. Os financiamentos devem ser efetivados a partir do dia 19 de junho. De acordo com o Ministério da Fazenda, esse prazo é necessário para definição de detalhes e informações aos bancos comerciais sobre o programa. Com locução de Nazi Brum, reportagem de Luciana Colares de Holanda.
5: Hoje, no programa Bom Dia Ministro, produzido pela empresa Brasil de Comunicação, Volney Queiroz, da Previdência Social, afirmou que o governo trabalha para reduzir a fila do INSS.
0: Entre as ações para reduzir as filas estão a realização de mutirões e a contratação de novos peritos.
5: Segundo o ministro, a fila de solicitações do INSS caiu mais de 500 mil nos últimos 2 meses e agora está no menor patamar em 16 meses.
6: O nosso desafio, a nossa tarefa é deixar essa fila abaixo de 1 milhão e 300, ou seja, 1 milhão e 300 é só o fluxo do MEI, não tem ninguém esperando, e abaixo dos 45 dias. E nós estamos indo bem nessas duas categorias, digamos. Estamos avançando bem. Estou querendo zerar essa fila até o final desse ano.
0: A equipe de meio ambiente do governo do Brasil fez um alerta para os impactos de 5 projetos de lei em tramitação no Congresso Nacional, que, segundo o Ministério, se forem aprovados, vão trazer grandes prejuízos ao ecossistema no país.
5: De acordo com o Ministério do Meio Ambiente, os textos podem permitir, por exemplo, que uma espécie em extinção não faça parte da lista nacional oficial, se houver interesse econômico, reduz áreas protegidas e restringe punições de crimes ambientais.
0: Entre os pontos criticados está a proibição do uso de imagens de satélite para embargos remotos em áreas desmatadas. Segundo o presidente substituto do IBAMA, Jair Smith, grande parte das fiscalizações contra o desmatamento depende dessa tecnologia.
7: Hoje eu diria que 2/3 de todas as autuações que o IBAMA realiza, voltada à fiscalização da flora, combate ao desmatamento, né? Não só na Amazônia, nós temos um olhar específico para a Amazônia, mas também nós temos desmatamento nos outros biomas, né? Alguns muito sensíveis, que também são afetados por vários desses projetos de lei antiambientais.
5: O ministro do Meio Ambiente e Mudança do Clima, João Paulo Capobianco, informou que vai continuar atuando junto a deputados e senadores para discutir os projetos.
8: Continuamos atuando na Câmara lá, debatendo, buscando o entendimento, mas está muito difícil, como vocês têm visto. Vamos atuar no Senado e vamos atuar após, caso isso tramite seja aprovado no Senado, vamos também trabalhar em relação a apresentar ao Presidente da República esses fatos para que o presidente possa analisar os encaminhamentos que deverá propor.
0: O Brasil ganha reforço de quase 500 mil professores considerados qualificados para o ensino.
5: É o que apontam os resultados da prova nacional docente.

0: realizada pela primeira vez no ano passado.
1: A avaliação integra o exame teórico do ENAD das licenciaturas, que avalia a formação inicial de professores.
0: O Ministério da Educação divulgou os dados hoje e anunciou mudanças nos cursos de licenciatura com base nas novas regras da educação à distância.
2: A primeira edição da prova nacional docente teve quase 1.100.000 inscritos. Criada dentro do programa Mais Professores para o Brasil, a prova nacional docente não é obrigatória, mas pode ser usada por estados e municípios em concursos públicos e processos seletivos para professores. Ao todo, 1.530 redes de ensino aderiram à prova. Do total de participantes, 65% foram considerados proficientes. O ministro da Educação, Leonardo Barchini, destacou que a prova pode ajudar as redes públicas a melhorar a seleção de professores.
3: Temos quase 500.000 de professores proficientes e que estão à disposição das redes municipais e estaduais, e agora elas têm à disposição um instrumento poderoso que vai poder selecionar da melhor maneira possível.
2: Além da prova nacional docente, o Ministério da Educação divulgou os resultados do ENAD das licenciaturas 2025, que avalia a qualidade da formação inicial de professores. Entre os concluintes de cursos presenciais, 73% foram considerados proficientes. Na educação à distância, o percentual foi de 47%. Também houve diferença por tipo de instituição. Nas universidades públicas federais, a proficiência foi de aproximadamente 76%. Nas públicas estaduais, de 73%. Nas instituições privadas, o índice ficou em 46%. Segundo o MEC, 56% dos cursos avaliados ficaram com conceitos 3, 4 ou 5 no ENAD. O ministro da Educação, Leonardo Barchini, destacou o ineditismo dos dados e os desafios para a formação de professores no país.
3: Pela primeira vez temos resultados dessa magnitude. Com esse detalhamento, a gente vai instituir novas políticas e novas ações para que a gente possa melhorar em todas as áreas a formação de professores no Brasil.
2: Com base nos resultados e nas novas regras para a educação à distância, o MEC informou que todos os cursos de licenciatura EAD não podem abrir novas matrículas e serão encerrados quando as turmas atuais concluírem a formação. Os cursos presenciais também terão que se adequar. Até maio de 2027, deverão reduzir a carga horária à distância de 40 para 30%. Reportagem Jéssica Gonçalves.
1: A próxima edição da Prova Nacional Docente já tem data marcada. Será no dia 20 de setembro.
0: Nesta edição, o exame vai avaliar 21 licenciaturas e os resultados serão divulgados em dezembro.
1: Mais rapidez e segurança na hora de fazer check-in em hotéis e pousadas pelo país. Já está valendo a Ficha Nacional de Registro de Hóspedes.
0: A medida do governo do Brasil busca reduzir a burocracia, dar mais conforto aos viajantes e garantir segurança à rede hoteleira.
1: A ficha é obrigatória, 100% digital e conectada ao sistema gov.br.
4: O que antes era feito no papel, agora em formato 100% digital. A Ficha Nacional de Registro de Hóspedes agiliza a identificação dos turistas, evitando filas e reduzindo custos. A iniciativa preza pelo respeito à privacidade e cumpre a Lei Geral de Proteção de Dados. É o que garante o gerente-geral, Jean Nogueira.
5: É um sistema 100% seguro, né? Na verdade, a gente melhora o processo para evitar fraudes, né? A ficha digital, ela é conectada direto com gov.br, você acaba tendo um controle melhor, é uma segurança a mais para o hóspede e uma segurança a mais para
4: o
5: hotel.
4: O novo sistema passou a ser obrigatório desde 20 de abril. Ele parece com os check-ins de aeroportos. O registro digital pode ser realizado previamente ou na hora da hospedagem. Para a hóspede paulista Tayane Garcia, o check-in digital poupa tempo para quem tem pressa.
6: Tudo que dê para facilitar o teu dia a dia é sempre bem-vindo.
4: A plataforma não coleta dados sobre despesas do cliente e nem monitora pessoas. Serve apenas para registrar informações sobre o turismo e também apoiar a segurança pública. Um ganho para hóspedes e para a rede hoteleira, como defende Jean Nogueira.
5: Os dados que o cliente preenchia na ficha ficha antiga, a gente tinha que mensalmente enviar para os órgãos competentes. Isso hoje é feito automaticamente.
4: No caso de turistas estrangeiros, a ficha disponibiliza módulos específicos em inglês e espanhol. O sistema é intuitivo e respeita os padrões globais.

0: de hospitalidade. Reportagem Cleide Lopes.
1: E essas foram as notícias do governo do Brasil.
2: Fique agora com o Minuto do TCU. Em seguida, as notícias do Poder Judiciário e do Congresso Nacional. Boa noite.
1: Boa noite para você e até amanhã.
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5: O novo ministro do Tribunal de Contas da União, Odair Cunha, tomou posse do cargo nesta quarta-feira, dia 20 de maio. A cerimônia foi realizada na sede do TCU, em Brasília, e teve a presença do presidente da República, Luiz Inácio Lula da Silva, o vice-presidente Geraldo Alckmin e diversas outras autoridades. Durante seu discurso, Odair Cunha relembrou sua trajetória e destacou que chega à Corte de Contas devido à sua história pública.
6: Hoje estou aqui porque fui escolhido pelo Congresso Nacional, por homens e mulheres eleitos pelo povo brasileiro. Recebo essa escolha não apenas como uma honra pessoal, mas também como um reconhecimento de que a experiência pública, a escuta e o diálogo podem contribuir para a missão dessa instituição.
5: O ministro ocupa a vaga deixada por Haroldo Cedraz, que se aposentou em fevereiro. Saiba mais em tcu.gov.br.
4: 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Você vai ouvir agora notícias do Poder Judiciário.
7: Presidente do STF e do CNJ anuncia avanços na concessão de medidas protetivas para mulheres.
8: STJ identifica habeas corpus com erros gerados por inteligência artificial e comunica caso à OAB.
7: Presidente do TSE destaca a atuação da Justiça Eleitoral no combate à fraude e à cota de gênero.
8: Boa noite, eu sou Marcela Luiza.
7: E eu sou Walter Lima.
8: Mais de 50% das medidas protetivas de urgência são concedidas no mesmo dia em que são requeridas e cerca de 90% são analisadas em até 48 horas.
7: O dado foi apresentado hoje durante cerimônia no Palácio do Planalto, que marcou os 100 dias do Pacto Brasil de Enfrentamento do Feminicídio entre os três poderes. Pablo Lemos.
9: O presidente do CNJ e do Supremo Tribunal Federal, ministro Edson Fachin, afirmou que os resultados iniciais demonstraram avanço na resposta institucional aos casos de violência doméstica e feminicídio.
10: Quando os três poderes caminham juntos, o Estado brasileiro é capaz de proteger quem mais precisa e é capaz de fomentar uma mudança cultural.
9: Fachin também destacou a implementação do Formulário Nacional de Avaliação de Risco, documento eletrônico que permite a tramitação digital dos pedidos de medidas protetivas.
8: Ministro do STJ identifica habeas corpus com erros criados por IA e determina a comunicação à OAB.
7: A defesa pedia a soltura de um preso preventivamente por tráfico de drogas em Minas Gerais. Fátima Uchoa.
11: O ministro Rogério Schietti Cruz apontou que no pedido havia citações fabricadas em série, fenômeno conhecido como alucinação de inteligência artificial, quando a ferramenta cria informações falsas com aparência de verdadeiras. O advogado admitiu o uso eventual da tecnologia, mas afirmou ter feito revisão técnica e jurídica do conteúdo. No entanto, para o relator, os elementos contradizem essa afirmação. Assim, Schietti determinou o envio de ofício à Ordem dos Advogados do Brasil para a ciência dos fatos e eventual adoção de medidas cabíveis. Mesmo com as falhas identificadas no habeas corpus, o ministro concluiu que a prisão preventiva estava devidamente fundamentada e negou a liminar.
8: Presidente do TSE destaca a atuação da Justiça Eleitoral no combate da fraude à cota de gênero.
7: Ministro Nunes Marques ressaltou novo pleito em Melgaço, no Pará. Fábio Ruas.
12: Melgaço elegeu 3 mulheres em eleições suplementares para ocupar cadeiras na Câmara Municipal. De acordo com Nunes Marques, a nova eleição teve como destaques a agilidade e a eficiência da apuração em um município marcado por extensas áreas ribeirinhas. O presidente do TSE reafirmou o compromisso da Justiça Eleitoral com a inclusão política das mulheres e de outros grupos da sociedade, o que, segundo ele, é uma verdadeira exigência democrática.
8: A Justiça do Trabalho segue em ação na Ilha do Maranhão.

0: Durante a itinerância, juízes estão dando solução a várias pendências judiciais. Luma Soares.
1: Em Melgaço, a Justiça Trabalhista reforça o combate ao trabalho escravo contemporâneo e infantil, além de garantir um protocolo para julgamentos com perspectiva inclusiva. Num outro eixo de apoio aos moradores, houve doação de computadores e cursos de inclusão no mercado de trabalho. O mutirão do Justiça Itinerante vai até sexta-feira, dia 22.
2: MPF pede a suspensão imediata de leilões de energia elétrica que podem encarecer a conta de luz em pelo menos 500 bilhões de reais pelos próximos 15 anos.
0: Caso os órgãos não atendem à recomendação no prazo de 48 horas, o MPF poderá adotar medidas judiciais. Tatiana Castro.
3: A investigação do MPF aponta que os preços teto dos leilões, isso é, o valor máximo que o governo aceitaria pagar pela energia, sofreram um aumento repentino, entre 73% e 100%. Além da suspensão imediata do leilão, o MPF também pede que os órgãos refaçam os cálculos com base em premissas neutras e independentes. Caso os órgãos não acatem a recomendação no prazo de 48 horas, o MPF poderá adotar as medidas judiciais.
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2: Uma boa noite.
0: E até amanhã.
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6: Eu sou Paula Groba.
7: E eu sou Humberto Pinheiro.
6: E estes são os destaques de hoje do Jornal do Senado, que começa agora.
7: Senado aprova novo piso para médicos e cirurgiões dentistas. Texto segue para a Câmara.
6: Governo e Senado negociam MP para criar crédito especial a produtores afetados por desastres climáticos.
7: Plenário conclui votação de indicações para embaixadas, CVM e Corregedoria do Conselho Nacional de Justiça.
6: Boa noite.
7: Boa noite.
6: Médicos e cirurgiões dentistas poderão passar a ter um piso salarial nacional definido em lei. Uma proposta aprovada na Comissão de Assuntos Sociais fixa o valor inicial de R$ 13.662, com previsão de reajuste anual.
7: A proposta segue para análise da Câmara dos Deputados. Repórter Patrícia Oliveira.
8: Médicos e cirurgiões dentistas passam a receber um piso salarial de R$ 13.662 para uma jornada semanal de 20 horas. O reajuste de salário foi aprovado na Comissão de Assuntos Sociais. A proposta da senadora Daniela Ribeiro, do Progressistas da Paraíba, atualiza regras da legislação de 1961 sobre a remuneração dessas categorias. O senador Fernando Duarte, do PSD de Pernambuco, também determinou reajuste anual pelo IPCA, adicional de 50% para trabalho noturno e horas extras, além de intervalo de descanso de 10 minutos a cada uma hora e meia trabalhada. Dueire destacou que o congelamento do piso desde 2022 contribuiu para a precarização das relações de trabalho na área da saúde, além da dificuldade de profissionais permanentes em municípios pequenos e regiões remotas.
9: Ao fixar piso concreto com correção anual, contribui para reverter essa tendência, para que as políticas de interiorização de profissionais produzam efeitos duradouros, em vez de depender exclusivamente de programas emergenciais e transitórios.
8: A proposta prevê ainda que o aumento das despesas de estados e municípios seja custeado por transferências do Fundo Nacional de Saúde. Se não houver pedido para votação no plenário, a proposta segue para análise da Câmara dos Deputados.
6: E seguiu para o plenário do Senado a ampliação de direitos para agentes de vigilância sanitária e agentes indígenas de saúde e saneamento. A proposta equipara benefícios já garantidos a outras categorias do SUS e reconhece o papel desses profissionais na prevenção de doenças e no atendimento a comunidades vulneráveis, muitas vezes em áreas remotas.
7: e uma sugestão legislativa

0: transformada em projeto de lei pela Comissão de Direitos Humanos, poderá reajustar em até 100% as bolsas do programa Mais Médicos. As informações com Rodrigo Rezende.
1: As bolsas pagas no programa Mais Médicos podem ter um reajuste de até 100%. Uma sugestão legislativa com esse tema, apresentada por meio do programa E-Cidadania, foi acatada pela Comissão de Direitos Humanos e Legislação Participativa e passará a ser analisada no Senado como projeto de lei. O relator, senador Zequinha Marinho, do Podemos do Pará, ressaltou que os reajustes das bolsas desde a criação do programa não acompanharam a inflação.
2: Efetivamente, quando da criação do programa, em 2013, as bolsas pagas eram formação de R$10 mil, supervisão de R$4 mil e a tutoria de R$5 mil. 13 anos depois, enquanto a bolsa formação é de R$14.161,63, as outras duas sequer tiveram os seus valores atualizados.
1: O projeto de lei que será discutido reajusta as bolsas para os seguintes valores: formação R$20 mil, supervisão R$8 mil e tutoria R$10 mil. A partir da publicação da possível lei, os reajustes seriam anuais baseados no IPCA.
3: O presidente do Senado, Davi Alcolumbre, convocou uma sessão conjunta do Congresso Nacional para analisar vetos à Lei de Diretrizes Orçamentárias que impedem municípios inadimplentes com até 65 mil habitantes de celebrar convênios e receber recursos federais.
0: Segundo Alcolumbre, a votação poderá permitir o acesso de mais de 3 mil municípios a recursos federais. Ele afirmou ainda que a pauta foi definida após pedido apresentado durante a Marcha dos Prefeitos, organizada pela Confederação Nacional dos Municípios, realizada nesta semana em Brasília. A sessão do Congresso está agendada para esta quinta-feira.
4: Nós fizemos um compromisso, o Senado e a Câmara dos Deputados, para convocarmos uma sessão no dia de amanhã com apenas 4 dispositivos da LDO que tratam da derrubada dos vetos que viabilizam mais de 3.100 municípios brasileiros acessarem os recursos com convênios federais do Brasil.
3: E o Senado aprovou nesta terça-feira a indicação de 7 diplomatas para chefiar embaixadas e representações do Brasil no exterior. Entre os nomes aprovados estão os novos embaixadores do Brasil no Japão, Vietnã, Omã, Albânia, Belize e Bahamas, além do representante permanente do país na Organização das Nações Unidas, Ricardo de Souza Monteiro.
0: O plenário também aprovou indicações para a Comissão de Valores Mobiliários e para a Corregedoria do Conselho Nacional de Justiça. Otto Eduardo Fonseca Lobo foi aprovado para a presidência da CVM. Os indicados agora poderão ser nomeados pela Presidência da República.
3: E a Comissão de Assuntos Econômicos adiou a votação do projeto que cria uma linha especial de crédito para produtores rurais afetados por eventos climáticos e crises internacionais. Relator da proposta, o senador Renan Calheiros, do MDB de Alagoas, retirou o texto da pauta após pedido do Ministério da Fazenda para novas negociações.
0: A proposta prevê o uso de recursos do Fundo Social do Pré-Sal para financiar agricultores prejudicados por secas, enchentes e impactos econômicos de conflitos geopolíticos. O texto também estabelece juros diferenciados, prazo de pagamento de até 10 anos com 3 de carência, além de regras para atender produtores, cooperativas e associações em situação de calamidade ou com perdas na produção. Após reunião com a equipe econômica na tarde de hoje, Renan Calheiros afirmou que houve avanços nas negociações e sinalização de apoio do governo à medida.
5: Está tudo caminhando bem no sentido de se publicar uma medida provisória com critérios de enquadramento, de juros, de carência e de prazo de 10 anos para pagar. O ministro da Fazenda está fazendo da sua parte tudo absolutamente. Absolutamente tudo para que essa negociação seja concluída na próxima segunda-feira.
3: Enchentes, secas e ondas de calor cada vez mais intensas estarão no centro de um debate no Senado sobre mudanças climáticas. A discussão vai tratar dos impactos de fenômenos como o El Niño e das formas de prevenir e responder a desastres naturais.
0: Para o senador Esperidião Amin, do PP de Santa Catarina, o objetivo é trabalhar para reduzir perdas humanas, sociais e econômicas causadas por eventos climáticos extremos.

0: A sessão está marcada para o próximo dia 28 de maio.
1: Reduzir danos significa salvar vidas, em primeiro lugar, e reduzir o impacto na economia, na sociedade brasileira, especialmente dos estados que venham a ser os alvos maiores desta possível calamidade climática, ou pelo menos desse transtorno climático, a nos prevenirmos.
2: Já o senador Cleitinho, do Republicanos de Minas Gerais, criticou a proposta que permite o parcelamento de dívidas de partidos políticos. O texto foi aprovado pela Câmara dos Deputados e deve ser analisado pelo Senado.
0: O parlamentar defendeu que o Congresso Nacional priorize medidas para melhorar a qualidade de vida dos trabalhadores. Segundo Cleitinho, o alto custo de vida tem dificultado o acesso da população a itens básicos. Ele também cobrou mais debates sobre a escala de trabalho 6x1.
3: Vim falar que não pode discutir essa questão do fim da escala 6x1. Pois tem que discutir sim. Traga a compensação, coloque na balança aqui, equilibra a balança, tanto para o empresário quanto para o trabalhador.
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0: Com edição de Paula Groba e trabalhos técnicos de Eliseu Caires, o Jornal do Senado fica por aqui. Acompanhe agora as notícias da Câmara dos Deputados. Boa noite.
2: Boa noite e até amanhã.
5: Jornal Câmara dos Deputados. Câmara aprova mudanças nas regras de prestação de contas de partidos.
6: Plenário aumenta a pena para crime virtual contra crianças e adolescentes.
5: Deputados defendem a descentralização de recursos para os municípios.
6: Boa noite. Gilson Daniel, do Podemos do Espírito Santo, aproveita a marcha dos prefeitos em Brasília para defender a ampliação dos recursos destinados aos municípios. Ele assinala que é nas cidades que a população busca atendimento de saúde, educação e assistência social.
5: Gilson Daniel avalia que a Câmara precisa debater o financiamento municipal para desconcentrar verbas públicas da União e dos estados. O congressista reforça a importância das emendas parlamentares como instrumento de apoio aos mais de 70 municípios capixabas.
6: Gabriel Nunes, do PSD, defende solução definitiva para as dívidas dos municípios com o INSS, principalmente nas pequenas e médias cidades. O parlamentar aponta que, na Bahia, prefeituras enfrentam dificuldades para pagar suas obrigações sem comprometer os serviços oferecidos à população.
5: Gabriel Nunes pede que o Congresso enfrente a pauta diante do peso da alíquota previdenciária nos cofres das prefeituras. Ele propõe o retorno do índice de contribuição a 8%, com o objetivo de aliviar os gastos das pequenas e médias cidades baianas.
6: Daniel Tzerciak, do PSDB do Rio Grande do Sul, comemora a garantia da Agência Nacional de Transportes Terrestres de que este ano não haverá cobrança de pedágios nas BRs 116 e 392. O deputado afirma que o fim do antigo contrato de concessão interrompe um ciclo de tarifas elevadas.
5: Daniel Tzerciak considera que a pausa nas cobranças é necessária para estimular o desenvolvimento econômico, atrair investimentos e gerar empregos nos mais de 100 municípios da mesorregião da metade sul gaúcha.
6: Marcelo Nilo, do Republicanos, critica a gestão do governo da Bahia, afirmando que áreas como saúde, segurança pública, educação e geração de empregos enfrentam dificuldades. O parlamentar também questiona gastos com eventos institucionais diante de demandas sociais da população.
5: Marcelo Nilo relembra o rompimento político com o PT após décadas de aliança e faz críticas ao governo federal. Na visão do deputado, há insatisfação popular com as atuais gestões petistas na Bahia e no país.
7: Trabalho.
6: Benedita da Silva, do PT do Rio de Janeiro, reforça seu apoio à PEC do fim da escala 6x1. A deputada argumenta que a redução da carga horária melhora a produtividade por diminuir o esgotamento físico e mental que afeta os trabalhadores no país.
5: Benedita da Silva afirma que a mudança para o modelo 5x2 viabiliza períodos adequados para o descanso e para a convivência familiar. Ela critica o posicionamento contrário à PEC e classifica a jornada 6x1 como exaustiva para a classe trabalhadora.
6: João Daniel, do PT de Sergipe, defende o fim da escala 6x1 e afirma que a redução da jornada vai garantir mais qualidade de vida aos trabalhadores, com mais tempo para descanso,

0: convivência familiar e cuidados com a saúde.
1: João Daniel também enaltece mobilizações sociais e sindicais em defesa da proposta e sustenta que a mudança pode fortalecer a economia e ampliar a valorização da classe trabalhadora no país.
0: Daiana Santos, do PCdoB do Rio Grande do Sul, defende a adoção da jornada de 5 dias de trabalho para 2 de descanso. Segundo ela, a proposta garante condições mais humanas e combate rotinas exaustivas enfrentadas por milhões de trabalhadores.
1: Daiana Santos critica medidas que condicionam a redução da jornada a mudanças em direitos trabalhistas, como cortes no FGTS e desoneração patronal. Para a deputada, a melhoria das condições de trabalho não deve servir como moeda de troca nas negociações do Congresso.
0: Fernando Mineiro, do PT do Rio Grande do Norte, defende o fim da escala 6x1 com redução da jornada semanal para 40 horas. O legislador sustenta que a mudança tem apoio da maioria da população brasileira por garantir mais tempo de descanso aos trabalhadores.
1: Fernando Mineiro critica a tentativa de mudança na PEC do fim da escala 6x1 que acrescenta o período de 10 anos para a implantação da escala 5x2. Ele pede que a sociedade e as centrais sindicais acompanhem a votação para pressionar o Congresso em defesa da redução do tempo de trabalho.
0: Marcon, do PT do Rio Grande do Sul, condena parlamentares da oposição que não apoiam a PEC do fim da escala 6x1. O deputado afirma que os trabalhadores precisam de mais tempo para cuidar da saúde, conviver com a família e ter acesso ao lazer.
1: Marcon critica a apresentação de uma emenda que prevê, em vez de reduzir a jornada para 40 horas, aumentar para até 52 horas de trabalho por semana. Na opinião do congressista, quem defende esse tipo de mudança trata o trabalhador como máquina, não como ser humano.
2: Votação.
0: Câmara aprova projeto que permite que o trabalhador empregado na safra agrícola continue a receber o Bolsa Família. O repórter Marcelo Larcher tem mais detalhes.
3: O plenário da Câmara concluiu a aprovação de um projeto que garante a continuidade do pagamento de benefícios sociais, como Bolsa Família, para o trabalhador que se empregar em atividade ligada à safra agrícola. Esse tipo de serviço varia de acordo com a atividade agrária e compreende o período entre o preparo do solo e a colheita. Os contratos para esse tipo de trabalho, de acordo com uma lei de 1973, têm um período máximo de 2 anos. Acontece que as regras do Bolsa Família estão atreladas a um valor máximo de renda por pessoa. Esse limite foi definido em R$ 218,00 mensais, o que faz com que o trabalhador perca o direito se obtiver um trabalho com carteira assinada, como é o caso da safra. O argumento é de que algumas culturas agrícolas, como o café, o alho, a batata, a uva, a maçã e a cebola, têm elevada necessidade de mão de obra, o que faz com que o trabalhador prefira manter a Bolsa Família a trabalhar com carteira assinada. O projeto apresentado pelo deputado Zé Vitor, do PL de Minas Gerais, foi aprovado pela Câmara em 2024 e depois foi alterado pelo Senado. A proposta retornou para análise dos deputados e o relator, deputado Evair Vieira de Mello, do Republicanos do Espírito Santo, rejeitou a maioria das mudanças feitas pelos senadores. O texto original aprovado pela Câmara retira do cálculo da renda familiar para efeito do recebimento de benefícios sociais o salário recebido pelo trabalhador no contrato da safra. O Senado, por sua vez, optou por alterar a regulamentação do programa Bolsa Família para prever a reinclusão do beneficiário excluído no caso da média anual de renda da família superar o limite permitido. Para o relator, Evair Vieira de Mello, a mudança não garante a permanência do trabalhador safrista no Bolsa Família.
4: Entendemos que a proposta do Senado Federal, ela não aprimora significativamente a operacionalização do programa Bolsa Família, na medida em que continua a impedir a contratação de safristas, cuja condição, mesmo após a sua contratação, ainda é de vulnerabilidade social em face das peculiaridades inerentes à atividade agropecuária que é sazonal. O contrato de safra desempenha papel essencial para a manutenção da produção agrícola e da pecuária nacional.
3: O projeto que garante a continuidade do pagamento de benefícios sociais como Bolsa Família para o trabalhador que se empregar em atividades ligadas à safra agrícola seguiu para a sanção presidencial e já pode virar lei. Da Rádio Câmara de Brasília, com informações de Antônio Vital, Marcelo Larcher.
2: Agricultura.
1: Tiago de Joaldo, do Republicanos de Sergipe, cobra do governo a conclusão de estudos sobre possível prática de dumping na importação de leite da Argentina e do Paraguai. Ele afirma que a concorrência estaria prejudicando produtores brasileiros e tornando a atividade economicamente insustentável.
0: Tiago de Joaldo também pede ações do governo de Sergipe para fortalecer a cadeia leiteira local. Ele menciona, por exemplo, incentivos tributários, compras públicas de leite produzido no estado e apoio institucional aos produtores

0: do sertão sergipano.
1: Dr. Flávio, do PL, exalta a exposição de produtos do agronegócio do Rio de Janeiro na Câmara, com a participação de produtores da região serrana e do norte fluminense. O parlamentar assinala que a divulgação de produtos regionais amplia mercados e fortalece a agricultura do estado.
0: Dr. Flávio pediu ainda a derrubada do veto presidencial ao projeto que reconhece o norte e noroeste fluminense como região do semiárido. Para o deputado, a medida vai facilitar o acesso ao crédito e ampliar investimentos para os produtores rurais da região.
1: Justiça. Câmara aprova projeto que aumenta a punição para pedófilos quando o crime é cometido pela internet. O repórter Antônio Vital acompanhou a votação.
2: Deputados e deputadas aprovaram um projeto que aumenta penas para crimes relacionados a abusos sexuais de crianças e adolescentes em ambientes digitais, inclusive com o uso de ferramentas de inteligência artificial. A proposta considera a violência sexual de criança ou adolescente qualquer representação de atividade sexual ou nudez que envolva criança ou adolescente real ou fictícia. Isso vai valer para fotografia, vídeo ou imagem digital, mesmo que produzida, manipulada ou gerada com o uso de tecnologias digitais, inclusive inteligência artificial. A proposta também deixa claro no Código Penal que todos os crimes contra a dignidade sexual, como estupro e estupro de vulnerável, também serão caracterizados quando cometidos no ambiente digital. Todos esses crimes passam a ser considerados hediondos, o que significa mais tempo de cumprimento de pena em regime fechado. O projeto também torna crime o simples acesso a conteúdo de pedofilia na internet. Ou seja, isso será crime mesmo se a polícia não encontrar arquivos com conteúdo de abusos sexuais ou violência contra crianças e adolescentes armazenados no computador ou na nuvem do acusado. A proposta também aumenta em até um terço a pena para aliciamento de crianças ou adolescentes por meio de inteligência artificial ou filtros capazes de alterar a imagem ou a voz do criminoso para enganar a vítima. O agravamento da pena vai valer também no caso de perfis falsos em plataformas de jogos online, aplicativos de mensagens, salas de bate-papo e redes sociais. Segundo a relatora, a deputada Rogéria Santos, do Republicanos da Bahia, esse dispositivo foi inserido na proposta após o caso de um criminoso no Rio Grande do Sul que vitimou 127 meninas usando perfis falsos criados por inteligência artificial. Além do aumento de penas, o projeto legaliza a infiltração policial em investigações sobre redes de pedofilia na internet, em especial as chamadas rondas virtuais, com possibilidade, inclusive, de requisição de dados de conexão às plataformas, sem a necessidade de autorização judicial. Isso poderá ser feito no caso de risco iminente à vida ou integridade física de crianças vítimas de abusos. Para a relatora Rogéria Santos, a proposta moderniza a legislação.
3: A proposição institui medidas modernas de enfrentamento e repressão aos crimes de violência sexual contra crianças e adolescentes no ambiente digital. Ao regulamentar a ronda virtual e os crimes praticados com o uso de inteligência artificial e da utilização de técnicas de mascaramento de endereço de IP, os números, senhoras e senhores, são alarmantes.
2: O texto também cria novo crime no Estatuto da Criança e do Adolescente, com pena de até 6 meses de prisão para quem deixar de comunicar ao Conselho Tutelar, ao Ministério Público ou à polícia casos de abuso sexual pela internet. A proposta garante ainda à criança ou adolescente vítima de violência sexual o direito ao atendimento psicológico e psicossocial especializado no Sistema Único de Saúde, o SUS, e o agressor será obrigado a cobrir todos os custos de tratamento, incluindo ressarcimento ao SUS. Para o deputado Osmar Terra, do PL do Rio Grande do Sul, autor do projeto, a proposta fecha portas que estavam abertas para os criminosos. O projeto, que aumenta apenas para crimes relacionados a abusos sexuais de crianças e adolescentes em ambientes digitais, inclusive com o uso de ferramentas de inteligência artificial, seguiu para análise do Senado. Da Rádio Câmara, de Brasília, Antônio Vital.
1: Educação.
0: Lincoln Portela, do PL de Minas Gerais, critica a decisão judicial que condenou um casal do interior de São Paulo por evasão escolar relacionada aos filhos. Ele questiona a medida e argumenta que a família estaria garantindo uma educação domiciliar às crianças.
1: O parlamentar também chama atenção para os índices de evasão escolar no país e defende prioridade no enfrentamento de casos de estudantes sem acesso à educação. Segundo Lincoln Portela, a situação exige foco das autoridades públicas e do sistema de justiça.
4: Segurança Pública.
0: Luiz Couto, do PT da Paraíba, elogia a atuação da Polícia Federal no enfrentamento às organizações criminosas que se infiltraram no sistema econômico nacional. Ele argumenta que as investigações sobre fraudes financeiras devem prosseguir sem interferências políticas.
1: Luiz Couto salienta que os órgãos de inteligência precisam seguir os rastros documentais de transações suspeitas envolvendo autoridades e empresários citados em CPIs. Na avaliação dele, esse é o caminho para fortalecer a segurança pública e a soberania do Estado brasileiro.
0: Eleições. Câmara aprova mudanças nas regras de prestação de contas de partidos políticos. A repórter Daniele Lessa acompanhou a votação dessa mini-reforma eleitoral.
4: A Câmara dos Deputados aprovou o projeto que altera regras sobre prestação de contas, punições e funcionamento administrativo partidário, modificando diversos pontos da Lei dos Partidos Políticos. Relator da proposta, o deputado Rodrigo Gambale, do Podemos de São Paulo, argumentou que o projeto foi construído a partir das demandas dos líderes partidários, com o objetivo de dar mais segurança jurídica às legendas. Já os deputados contrários ao projeto destacaram que nenhum parlamentar subiu à tribuna para defender a proposta no plenário. O projeto proíbe bloqueios e penhoras automáticas sobre recursos do fundo partidário e do fundo eleitoral, exceto em casos de uso irregular reconhecido pela Justiça Eleitoral, ponto criticado pelo deputado Kim Kataguiri, do Missão de São Paulo.
5: E aqui eu faço chamo a atenção de todos os partidos que dizem defender o trabalhador. Esse projeto está dizendo o seguinte: se um partido contratar um trabalhador e ele der calote nas verbas trabalhistas, se o partido não pagar o INSS, se o partido não pagar o FGTS, esse partido não poderá ser penhorado.
4: A deputada Adriana Ventura, do Novo de São Paulo, criticou a falta de debate sobre o projeto, que foi divulgado publicamente apenas 30 minutos antes da votação. Reconheceu que a proposta simplifica a burocracia, mas classificou como aberração o trecho que suspende processos administrativos e judiciais dos partidos anteriores durante fusões entre legendas.
6: Um partido se alimenta de dinheiro público, se é sustentado com dinheiro público do cidadão brasileiro.

0: Outra mudança trata da análise das contas partidárias. O texto determina prazo de até 3 anos para julgamento dos processos de prestação de contas pela Justiça Eleitoral. Se esse prazo não for cumprido, o processo poderá ser extinto por prescrição. O projeto ainda cria regras para uso de aplicativos de mensagem por partidos e candidatos. As legendas poderão registrar números oficiais para envio de mensagens a eleitores. E essas contas não poderão ser bloqueadas pelas plataformas sem decisão judicial. A proposta, que foi chamada de mini-reforma eleitoral, vai ser agora analisada pelos senadores. Da Rádio Câmara de Brasília, Daniele Lessa.
1: Direitos Humanos. Charles Fernandes, do PSD da Bahia, registra o Dia Nacional da Luta Antimanicomial, celebrado em 18 de maio. O parlamentar ressalta a importância da mobilização por um modelo de tratamento humanizado, digno e em liberdade para pessoas em sofrimento psíquico.
2: Charles Fernandes lembra que a data também marca os 25 anos da Lei da Reforma Psiquiátrica. O deputado defende o fortalecimento da rede de atenção psicossocial com a ampliação dos CAPs e das residências terapêuticas.
1: Saúde. Otone de Paula, do PSD do Rio de Janeiro, cobra do Executivo Federal o recolhimento de um guia sobre pré-natal distribuído pelo Ministério da Saúde. Ele argumenta que o material descumpre o compromisso do governo de vetar políticas públicas que abordem a interrupção da gravidez.
2: Otone de Paula contesta as diretrizes do documento ao apontar que o texto oficial substitui as palavras mãe e gestante pela expressão pessoas que gestam. Ele reforça sua discordância com a destinação de recursos públicos para informativos que tratam do tema.
1: Segundo denúncia de Marangoni, do Podemos de São Paulo, empresas de auditoria médica estariam negando procedimentos de saúde em larga escala. Ele cita o caso de uma empresa que utiliza algoritmos e planilhas controlados pelos próprios planos de saúde para tomar decisões.
2: Marangoni argumenta que a negativa de cirurgias e tratamentos sem análise médica individualizada desrespeita a lei do ato médico e o código de ética da categoria. O deputado defende uma CPI para investigar as operadoras e cobra a fiscalização mais rigorosa da Agência Nacional de Saúde Suplementar.
1: Últimas notícias. As votações de hoje no plenário da Câmara começaram no meio da tarde. A edição de amanhã vai trazer informações sobre a pauta de projetos em discussão ao longo da semana.
2: Termina agora o Jornal Câmara dos Deputados com trabalhos técnicos de Everson Urani e apresentação de José Carlos Andrade e Luciana Vieira. Uma boa noite para você.
1: Uma ótima noite. A Voz do Brasil volta amanhã. 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Boa noite.
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13: Ariel B. Opa, tu tá ligado na Atlântida, a melhor vibe do FM. Eu sou o Ariel B. Bora acelerar, o B de baile tá começando nessa quarta-feira. O maior programa de funk do sul do Brasil. Então já pega o teu celular, grava um vídeo ouvindo o programa e me marca lá no Insta, no @oarielb. Vou estar contigo aqui nessa próxima hora, então me manda um direct com teu funk favorito, teu nome e a cidade que tu tá ouvindo. E agora chega de papo e bora pra música.

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0: bora soltar as brabas aqui no B de Baile.
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0: B de Baile, aqui na Atlântida. Tá curtindo? Então tu tá ouvindo B de Baile aqui na Atlântida, o melhor programa de funk do sul do Brasil. Eu sou Ariel B e tô contigo nessa noite. Quero saber de onde tu tá ouvindo. Me chama ali no direct, manda teu nome, tua cidade e o funk que não pode faltar no teu baile. E já aproveita, grava um story ouvindo o programa, me marca no @oarielb. Aqui é funk de verdade, do jeito que tem que ser. Segue o baile.

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4: Muito obrigado pela sua audiência e parceria. Aumente o volume, porque a partir de agora a gente tá no ar com mais uma edição do My Club. 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

0: Esse é o som de Jonas Blue com Malif, Edge of Desire, começando essa nossa edição do My Club aqui na Rede Atlântida, para todo o sul do Brasil e também para todo mundo pelo atlântida.com.br. A gente segue com música, agora com Sun Sander.
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0: Espero que você esteja curtindo a programação da Noite da Atlântida com o Mike Lamb. Tocando uma onda direto de música eletrônica. Essa aqui chama-se Dancing on the Edge, música minha, Mick Silva, uma das mais recentes que foi lançada, que você já pode encontrar nas redes sociais e também nas plataformas de streaming. E, obviamente, a gente já está tocando aqui com muita antecedência na programação do Mike Lamb na Rede Atlântida, de segunda a sexta-feira, entre 11 e meia-noite. Obrigado pela sua audiência. A gente continua com música por aqui. Agora tem Martin Solveig.
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0: Esse é o My Club, o aquece da madrugada da nossa audiência em todo o sul do Brasil, aqui na Rede Atlântida. Another com a música chamada How You Feel.
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0: Atlântida, todo mundo tá ouvindo o som de Mal P com The Less I Know The Better, rolando aqui nessa pré-madrugada de quarta pra quinta-feira. Espero que você esteja curtindo. Muito obrigado por fazer parte dessa edição do My Club aqui na Rede Atlântida. Seguimos com música nova, DJ e produtor Mesomo com a música chamada Fortune Teller.
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0: Obrigado pela sua audiência e parceria. Essa aqui é a sonzeira de Jimmy Jones com Murder Mystery. Sonzeira como essa que você ouve de segunda a sexta-feira entre 11 e meia-noite na programação aqui da Rede Atlântida. Especialmente pra você que tá na banda por aí. É um prazer fazer essa trilha sonora todas as noites por aqui.
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0: Esse é o My Club, o aquece da madrugada da nossa audiência em todo o sul do Brasil. Adriatic com Sam e James com a música chamada Back to Life.
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0: Agora tem Solardo com Steve Ableton, The Juice.

com Adam Tam e Mitagami. O nome do som é Lately, fechando assim mais essa edição do Mike Lamp, fazendo aquecida madrugada da nossa audiência em todo o sul do Brasil, aqui na Rede Atlântida. Espero que a gente tenha conseguido fazer isso, pelo menos agradado, que você tenha passado essa última hora com a gente, curtindo, se divertindo. Amanhã tem tudo de novo por aqui, a partir das 11 da noite, afinal de contas, é assim, de segunda a sexta-feira. Então já sabe, né? Já vai memorizando, colocando na agenda, pra você nunca esquecer, quando tiver na banda, o lugar certo de você ouvir música eletrônica aqui no Mike Lamp. Aquele abraço pra todo mundo, a gente se fala pelas redes sociais também, no @omiksilva, O-M-I-K Silva. Cuide-se e até mais. Valeu!

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5: Alô, amigos do Brasil.
4: Por que tá fazendo isso?
5: Porque eu vou falar como um narrador de rádio.
4: Putz, não. Chato.
5: Te incomoda?
4: Acho muito chato quem
5: fala. E se eu narrar só um gol e ir embora? Eu queria só narrar um gol, não?
4: Chá.
5: Eu acho que eu conseguiria emprego no Rádio São Paulo.
4: Acho que sim, fácil.
5: Narrador.
4: Fácil.
5: E vai o Corinthians!
4: Ah,
5: meu
4: olha
5: pai.
4: Que coisa chata. Porque... É que as pessoas vão trocar de rádio.
5: Tu já parou pra
4: aqui
5: pensar?
4: Aqui as pessoas vão ter essa...
5: Tu já parou pra pensar que cada estado...
4: Tem o seu jeito
5: ele
4: de
5: tem
4: transmitir.
5: O seu jeito de transmitir futebol e tu não pode querer... Uma vez eu vi o Sérgio Boss falando sobre isso, quando ele começou a narrar por insistência do Armino Antônio Resolim, ele tentou aplicar um jeito meio carioca de ser e ninguém gostou.
4: Claro.
5: E porque não adianta, se eu pegar o Pedro Ernesto e botar na Tupi do Rio Paraná, as pessoas não vão gostar, por mais genial que ele seja.
4: É verdade.
5: Porque a TV, ela tem o poder de ser uma coisa mais geral do Brasil e o rádio não, né, cara? Tu quer ouvir os teus narradores da tua região, né?
4: O tema do programa é caneca.
5: Cara, pra mim, um dos melhores quadros do programa do Jô Soares.
4: O Humor na Caneca.
5: Humor na Caneca.
4: Eu sempre quis ir no Jô pra ganhar aquela caneca.
5: Sabe que o Humor na Caneca, o Jô não assistia, né?

0: Porque era gravado antes, ele não tava ali.
1: Sério?
0: O João, ele entrava assim, hoje no Morro da Caneca, Nando Viana. E não viu o Nando Viana. Ele saía pra outras coisas e tal. Porque, por exemplo, quando ele gravava mais de um programa no dia, era a hora que ele tinha, tipo, um intervalinho. Então eu gravava, tipo, um quadro, sabe? Ó, tem que gravar o quadro. Então eu gravava e depois o João fazia a cabeça. Então parecia, tanto que se tu for ver, o João nunca tava lá atrás quando ele fazia stand-up.
1: A caneca do João é a mais famosa do Brasil, né?
0: Será que tem um comediante chamado Alexandre Regis, da velha guarda? Ele faz um... Falando de nome, tu não sabe quem é. Mas se eu falar o bordão dele, tu sabe quem é. Eu não sou maluco.
1: Médio.
0: Da Praça Nossa.
1: Médio.
0: E ele é um cara que ele foi assistir a direção do Jô, dirigiu peças do Jô, e ele falou que ele tinha várias canecas do Jô 11:30, do programa do Jô, que ele vendeu pro cara que era fã do Jô. Tinha certo. Muitas canecas, muitas. Muitas mesmo. E era o grande brinde, né, pra quem ia no programa do Jô, né?
1: Sim.
0: A caneca do Jô.
1: E todo mundo ia lá e dizia que ia roubar a caneca. Sendo que, na verdade, a pessoa provavelmente já ganharia, né?
0: Sim, sim. Todo talk show a pessoa ganha a caneca. É um item barato, mas tem um item simbólico, né? Que marca que tu foi no programa do Jô. Porque as pessoas tinham uma dúvida, o que, que o Jô bebe, né?
1: E o que, que ele bebia?
0: Se não me engano, era refrigerante. Acho que era Coca-Cola que ele tomava. Ou água tônica, ou com gás, mas era quase sempre Coca-Cola. Por isso que ele era gordão, né, cara?
1: Cara, eu vi recentemente, meu, um vídeo do Danilo Gentili explicando como ele mandou fazer a caneca dele. Que a caneca do The Noite, ela não é regular, tipo assim, ela não é reta, ela é angular. Ela é de dentro pra fora, ela é menorzinha dentro e ela vai aumentando.
0: Tipo caneca de chá. Quando tu vai tomar um chá numa cafeteria, é aquelas canecas que parecem meio...
1: É, não sei, não tomo chá.
0: O corpo da Paola Oliveira, assim.
1: E ela é toda preta e por dentro ela é azul claro. Por quê? Porque ele disse que essa é dificílimo de falsificar. Porque ele foi pesquisar, ele disse que ficou andando por lojas de 1,99, essas lojas de caneca, e nenhuma caneca tinha a parte interna azul clara. E é por isso que a caneca do The Noite é assim, porque é mais difícil de falsificar.
0: E a do Agora é Tarde era uma barbada, que era mais pobrinho, na Band e tal. E no SBT, cara, ele é o maior talk show do YouTube mundial, cara. O maior talk show no YouTube, no mundo, é o dele, cara. Mais que o Tonight Show do Jimmy Fallon, cara.
1: Já parou pra pensar?
0: É, em relação a views e tal. Porque o SBT, ao contrário da Globo, que onde a gente trabalha, a Globo ela é muito restrita com seus materiais, né? Ela coloca tudo no Globoplay e tudo mais. SBT não, SBT ele desde sempre ele entendeu que se eu fizer o canal do programa Silvio Santos, o canal do programa The Noite, na Praça Nossa, eu boto no YouTube e tu vê a hora que tu quer. Essa coisa é meio Silvio Santos, de graça. E eles devem monetizar e tudo mais, e aquele dinheiro deve ir pro SBT, uma parte pro Danilo,
1: claro. Obviamente.
0: Mas ele é o... Porque o que acontece? As pessoas, elas, hoje em dia, por causa da corrida, elas dormem, não, ninguém para ver. E aí tu vê a hora que tu quer, uma puta entrevista legal. Isso tu para pensar, é uma concorrência desleal, né?
1: Claro.
0: Mas agora tu falei do Tonight Show, eu não sei se tem nessa vida essa pira da caneca, tipo, do cara, assim...
1: Acho que tem.
0: Do Tonight Show, será que
1: acho
0: tem?
1: Acho que tem, claro, claro.
0: Porque também deve ter do Letterman.
1: Todo lugar que tu vai tem caneca.
0: O Jô roubou tudo do Letterman, né?
1: É, isso.
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3: Caneca que não é xícara, né?
2: Não, não. Caneca é uma coisa muito específica.
3: Não confunda cucumbunda e não confunda caneca com xícara.
2: É. Caneca, pra começar, é de cerâmica, né?
3: Não, não, não. Vou ter que... Caneca pode ser de barro.
2: Tá, pode ser. Caneca de barro, de cerâmica. Se é vidro, não é caneca. Ponto.
3: Caneca de vidro?
2: Não, tem umas canecas grandonas de café, de cafeteria. Eu já não acho legal.
3: Mas ela é mais legal para um chocolate quente.
2: É, não acho legal.
3: Tá, mas aí eu acho
2: caneca
3: que...
2: Caneca bonita é a clássica. Essa aí que tu tá na mão. Ela é regular. Ela tem mais ou menos um palmo de altura.
3: R$20. Uma caneca clássica.
2: Mais ou menos um palmo de altura.
3: Que manda plotar. Essa aqui diz teu cu, que é uma gíria nordestina.
2: Quais são as canecas mais legais que tu tem? Porque tu já percebeu que dificilmente tu vai numa casa e as canequinhas são todas iguais. Isso é coisa de casa de rico. Casa de pobre é o quê? É uma junção de canecas que ele foi adquirindo durante a vida.
3: Não, eu já dei muita caneca, assim.
2: A caneca que eu mais gosto é a caneca que eu comprei na viagem contigo, que fomos à Suíça, onde compramos pouquíssimo souvenir. E um dos souvenirs que eu comprei...
3: Comprou muito chocolate.
2: Foi uma caneca com a bandeirinha da Suíça, eu gosto muito dela, ela é redondinha, ela não é regular, por incrível que pareça, não tem cabo também.
3: Eu gosto da minha caneca falsa que eu comprei do The Office, World Best Boss, que é falsa, né, uma caneca branca que alguém foi lá e sublimou. Gosto dessa, eu gosto de uma caneca que eu ganhei da Babi, que ela trouxe da Warner pra mim. Porque a caneca ela pode ser de plástico também, né? Cara, a gente vai ter meio hipócrita, porque as canecas de escolas estaduais são de plástico, elas podem ser de metal,
2: é,
3: de alumínio. Metal não, alumínio, tá? Aquelas que parecem o material de panela, sabe? De panela de refeitório. E eu tenho essa da Warner que eu ganhei, que é muito especial. Eu tenho uma que eu ganhei da minha prima, que ela trouxe pra mim da Disney, que era uma do Homer, que eu quebrei a alça, mas ela segue lá. Mas eu nunca tomei nada nela. Eu tenho algumas canecas de clubes de comédia. Tenho algumas.
2: Mas qual é a tua grande...
3: A grande caneca. A grande caneca pra mim é a do Breaking Bad, que eu tinha aqui que me roubaram. Que era uma caneca do Walter White.
2: Cara, a tua história com a caneca do Breaking Bad tá virando a do boné do Diário Gaúcho do Adams.
3: Eu sei. Eu tinha uma caneca que é a cena do Walter White... sentadinho no Polos Hermanos, esperando o Frinks para negociar. E aí o Frinks não sai do personagem

0: de fast food. E aí o Walter White dá um carteiraço assim e tal. E aí essa caneca, ela eventualmente foi perdida, mas hoje eu tenho muito carinho pela minha caneca do Homer Simpson, que é uma caneca que eu gosto muito. Bem como a caneca que eu comprei junto contigo, foi a caneca na exposição do Chaves, que é uma caneca muito usada por todo mundo, que era a caneca que tem o Chaves abraçado no Pelé e escrito: era melhor ter ido ver o filme do Pelé.
1: Essa caneca é muito legal.
0: Todo mundo usa, bem como essa aqui do teu cu que tu usa bastante.
1: Não é que todo mundo usa, é que a gente aqui na Atlântida, a gente não usa copos descartáveis. A gente usa copos reutilizáveis, ou seja, a gente lava copos e canecas. Todo mundo que ganha caneca sobressalente, deixa na redação. O que não quer dizer que é a sua caneca.
0: Ah, não, tem só uma regra pra ser tua, se ela ficar na tua mesa.
1: Na tua mesa, ela é tua.
0: Por exemplo, eu tenho uma caneca que eu ganhei... Tá, eu tenho uma caneca especial. Eu tenho uma caneca que eu ganhei da minha sogra, de Natal, que é o melhor dino do mundo.
1: E aí que ela é as tuas afilhadas.
0: Que ela mandou, ela botou uma foto bem bebezinha, da Helena e da Dudinha, que são minhas duas afilhadas, que essa caneca fica na minha mesa e ninguém toca. Se tocar nessa caneca aí, assim, eu vou roda baiano. Aí eu falo sério. Aí eu caguei, se vão dizer que eu tô cocô, vou perder meu emprego. Nessa caneca ninguém toca. Porque aí é a caneca super trufa. Né? E as minhas afiliadas, aí ninguém mexe.
1: É isso aí.
0: Ela fica na minha mesa, é uma caneca, quase uma caneca porta-retrato. Eu não uso, não boto nada dentro dela, não bebo, não uso a caneca pra não ter o perigo. Já do Breaking Bad eu fui roubado. Digo com todas as letras, roubado.
1: E tu sabe quem roubou?
0: Tenho algumas dúvidas aí.
1: Cite as iniciais.
0: Não. Só quero constranger.
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1: Caneca de chope é caneca? Viu como tem caneca de vidro?
2: Ah, eu acho que não.
1: Caneca...
2: Ah, pra começar, caneca de chope não é de vidro, é de latão.
1: Não,
2: de clássica, vidro. A clássica é de latão, de alumínio.
1: Não é, não, né?
2: Claro.
1: Cara, clássica é de vidro, cara, da Alemanha, de Blumenau,
2: não,
1: de
2: mas
1: Munique,
2: a clássica pra mim é
1: de... não,
2: vidro quebra, vidro bêbado quebra.
1: Não, não, tô falando caneca de vidro grossão. E aí que tá, é caneca ou caneco? Qual é a diferença?
2: Caneco.
1: Mas o caneco não é uma caneca no masculino? Bah, isso é uma boa indagação.
2: O caneco é a caneca grande.
1: Tá, mas a caneca...
2: O caneco é a caneca grande. Não tem aumentativo. O aumentativo de caneca é caneco. E o diminutivo de caneca é xícara.
1: Não, isso acho que são outras... Não, caneca pode ser uma canequinha. Tem canequinha. Não é xícara, é canequinha.
2: Não, canequinha é outra
1: pra
2: coisa.
1: Pra mim, xícara é xícara. Xícara é de vidro. Não tem xícara de plástico.
2: Não, pode ser de porcelana.
1: Tá, ok. Justo. De barro? Não. Pode, pode.
2: Tem,
1: barro.
2: Tem.
1: É, mas eu acho que... Ah, mas pode ser uma caneca de porcelana. Fizeram... Porque a caneca é o formato, eu acho.
2: Ah, eu não sei se eu nunca... Eu não sei se eu já vi uma caneca de porcelana.
1: Vou botar na internet.
2: Não precisa. Eu gosto também.
1: Vou comprar uma.
2: Vai comprar caneca de porcelana?
1: Pra ti, gente.
2: Eu não quero uma caneca.
1: Caneca Stanley.
2: Ué.
1: Caneca Stanley, vale? Tem caneca Stanley? Não, tem. Ah, tem.
2: Não sei.
1: Tem caneca.
2: Não sei, acho que tudo é copo atualmente.
1: Não, mas tem alça e caneca.
2: Tu acha?
1: Claro. Não, desculpa, tá? Se eu pegar uma caneca dessas que dão de brinde, o cara dá quatro essas de bagaceira, cerâmica e tal, quebra e vai fora e tal. Se tirar a alça, é copo. A mim, pelo menos, tá?

0: de porcelana. Tem.
1: Tem? Deixa eu ver.
0: Tem. E é muito bonito, por sinal.
1: Deixa eu ver.
0: Peraí, eu tô pegando a foto. Merda. Mais aí.
1: Bah, que viagem.
0: Acho que isso aqui é porcelana.
1: Será?
0: É.
1: Será que a gente não sabe o que é porcelana?
0: Claro que não, cara. Ah, porra, vai tomar no cu, meu. Toda caneca é de porcelana, imbecil. Ah, ô, meu, na boa, cara, ele é só custa R$16 pra tu comprar e sublimar. Canecas de porcelana branca pra... Toda caneca é de porcelana.
1: A gente,
0: cara,
1: não sabe o que é porcelana. A gente falou barro e falou...
0: Caneca, não, a gente não falou que isso aqui era de...
1: Falou cerâmica.
0: Né?
1: Então procura aí caneca de cerâmica. A gente não sabe o que é a caneca.
0: Ah, não, a caneca de cera. Caralho, tem uma caneca da Le Corbusier.
1: Ah, não.
0: Sabe quanto custa?
1: Quanto?
0: R$140. Mas a cerâmica e a porcelana é a mesma merda, cara. Que tu pesquisa... Ah, essas daqui são de bobalhão. Isso aqui é... Essas daqui é quando tu tem dinheiro, ó. Caneca...
1: Essas aí não dá.
0: Mas eu tenho na minha casa. Eu vi caneca de bobalhão na minha casa que minha mulher gosta. Tá, isso aqui é porcelana. É que eu acho que se é bagaceira, é cerâmica. Se é de riquinha, é porcelana.
1: Tá.
0: Por na baia do Fetter da Rodaica não tem caneca de cera de porcelana. Cerâmica. Isso aqui é cerâmica. Tá. E achei uma caneca de cerâmica que tu vai dizer, tá. Isso aqui. Caneca que fica na mesa da Ana Maria Braga.
1: Ah.
0: Eu, é chique.
1: A gente confundiu o cerâmico com porcelana. Tá?
0: Bagaceirice é a cerâmica.
1: A porcelana.
0: Porcelana é bagaceira.
1: Porcelana é as que a gente tem.
0: Na casa do Feto da Rodaica.
1: Cerâmica.
0: Cerâmica. Cerâmica é cara. Oxford.
1: Tá.
0: Tem caneca de vidro também, né? Caneca de vidro.
1: Tu, na tua casa, tu tem ciúme nas suas canecas?
0: Tem caneca de vidro, cara. Aqui, isso aqui é uma caneca de vidro.
1: Não, mas eu acho ridículo.
0: Que é feio,
1: que as que serve café, mas parece um copo de Becker.
0: É, eu... Se eu tenho o quê?
1: Fala.
0: Não, cara, é que eu tive um pequeno problema e eu tô resolvendo aqui, mas eu quero só que tu me diga uma coisa. Se eu tenho ciúmes das minhas canecas?
1: Sim.
0: Não, só das minhas...
1: Se é tipo assim, ó... Tu vai na casa das pessoas, não, às vezes vai sentar na mesa, as pessoas têm lugar.
0: Não,
1: ah, esse lugar é do fulano, esse lugar é do outro.
0: Não virei.
1: Na tua casa, não, a caneca não... tem ciúme. Tipo assim, ó, chegou uma pessoa, tu diz, ah, vai lá, pode servir lá. A pessoa volta com a tua caneca.
0: Não, na minha
1: fica
0: casa.
1: Fica brabo?
0: Não, é brabo porque eu não tenho caneca.
1: Eu tenho uma caneca que eu
0: fico brabo. Não,
1: eu
0: tenho.
1: A da Suíça eu fico brabo. Não é nada demais, é só uma bandeira quadriculada
0: e
1: uma caneca
0: branca. Não, eu tenho na minha casa o meu copo de cerveja.
1: Tá.
0: Tem um copo que a gente ganhou da KTO. Nos convidaram para ver uma final de Champions League. Deram um copo da Heineken, aquele bonitaço.
1: Eu tenho também.
0: Aquele é o meu copo de selo. Ninguém mexe. E outro copo que eu tenho, eu gosto desse que é muito... A minha mulher me xinga. Porque eu gosto desse que é muito fino.
1: Tá.
0: É muito a fuder. Bah, o copo da Heineken muito é teu. É teu. Ninguém, o copo do assador, ninguém mexe. Não pode beber do copo do assador. As coisas tu não pode fazer. Sabe? Porra, ele não pode ter ensinado a viúva no velório.
1: Ah, tá.
0: No velório não.
1: Não, no velório não.
0: Depois foda-se. Mas no velório tu respeita o morto. E eu gosto muito de tomar cerveja em copo de santo. Que é aquelas tacinhas, bucho, parece aquelas tia velha, baixinha, gorda, sabe? Ah. Que é copo de vinho bagaceiro. De vinho de galão, quando tu vai no mercado, meu mocotó, o cara te serve um vinho naquelas tacinhas baixinhas, gorducha.
1: Tá.
0: Sabe o que eu tô falando, né?
1: Sei.
0: Parece uma taça, né? Eu adoro tomar cerveja ali. E a minha mulher me xinga. Por que tu toma cerveja aí, cara? Chinelagem. Eu falei, mas eu gosto. Sabe por quê? Porque eu tenho um tio que eu amo. Meu tio Edu, lá de Rio Grande. Marido da minha tia Márcia. E ele tomava cerveja nesses copos quando eu era jovem. E eu via aquilo ali. Como é um tio que eu admirava...
1: Aí pensava, eu quero ter um copo assim quando eu for grande.
0: E hoje eu sou um cara, um velho...
1: Com o copo do tio.
0: Com o copo

0: falava com a mulher lá e ele dizia, se não me engano, ele dizia pra mulher, tu não quer que eu volte, né? Tu não quer que eu volte. Ele era o último exilado em algum lugar assim muito frio. Ele também tinha um outro, ele tinha a Norminha, que era muito famosa. Que era uma mulher, assim, meio revolucionária.
1: Acho que os três mais famosos a gente falou. Era o Capitão Gay.
0: Não, a Vovó Naná também.
1: O Reizinho.
0: Não, ele lançou disco.
1: E o Zé da Galera.
0: Não, não. A Norminha, ele lançou música. Aquela que era um croquete. Um croquete. A música que ele lançou disco. Vendeu pra caramba. E ele cantava no show. Inclusive, tu acha o show do Jô com o quinteto no...
1: Deu uma saudade do Jô Soares, velho.
0: Tu já viu os documentários do jogo?
1: Não, eu vou comprar um livro agora. Eu tô me dedicando mais à leitura e tô menos no telefone.
0: Tu tem que ver
1: Eu ando lendo muitos livros. Eu tenho, inclusive, que postar. Faz tempo que eu não posto os livros que eu tô
0: lendo.
1: Tem
0: dois documentários do jogo. Um no Globoplay e outro no SBT+.
1: Eu quero ler os livros. Eu lembrei agora de como foi bom a primeira vez que eu li o Xangô de Baker Street. Que eu acho que foi um dos primeiros livros meio que eu considerei adulto, sabe?
0: Mas ele é um livro adulto.
1: É, e aí eu gostei muito.
0: E aí o Jô...
1: Agora eu comecei a falar do Capitão Gay também, me dá uma saudade.
0: Esse da... Aí tu pode, mas os programas do Jô, tu acha no SBT Play tem, que eu tenho SBT Mais, é de graça.
1: O Globoplay deve ter alguma coisa, deixa eu ver aqui.
0: Se tem no Globoplay tem Um Beijo do Gordo, que é o documentário, que o Porchat conta que eles brigaram, que ele pegou uma puta pilha do Porchat. Ficou brigado com o Porchat. E o do SBT...
1: Por quê? Ele lançou o Porchat e o Porchat não foi grato?
0: Ele ficou puto com o Porchat. E aí o Porchat, quando vai lançar um talk show, faz uma coluna linda e tal. E o Jô pede desculpa pra ele. Ele pegou uma pilha com...
1: Por que será?
0: Não lembro.
1: Porchat que foi lançado no programa do Jô.
0: Foi, ele pede pra participar e aí ele...
1: Faz uma sketch dos normais.
0: E aí
1: Tô pesquisando aqui no Globoplay, Jô Soares. Tem Um Beijo do Gordo, um original Globoplay.
0: Isso, que é um documentário muito bom.
1: Documentário. Quantas temporadas? É uma temporada de 4 episódios.
0: Que é muito bom, já vi já.
1: 40, 50 minutos.
0: É muito bom, muito bom.
1: Tem o Jô Soares, tem outro documentário aqui, ó. Jô Soares e o Sexteto, ano
0: que é
1: 2000.
0: Não, esse é um show.
1: Ah, é um show.
0: Gravado no... Foi gravado no mesmo...
1: Tem vários programas do Jô. É basicamente isso.
0: Tem esse programa foi gravado no mesmo lugar onde foi gravado o Comediantes pelo Mundo, na Netflix. Acho que é o Tom Jazz, pode ser. E o... No SBT Play tem um gênio chamado Jô. E no SBT tu tem o Vejo Gordo, pode ver. Que é igual ao Vivo Gordo, só que no SBT.
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2: Dois gordos e o Jô Soares, dois gordos da madrugada ao vivo até duas da manhã.
3: A gente tem que falar de uma verve.
2: Eu tenho uma sugestão, tu tem outra. Vamos em qual primeiro? Quer encerrar com a tua ou tu quer ir com a minha agora?
3: Eu quero ir com a tua.
2: Futebol.
3: Ah,
2: a gente tem que falar, o Jô Soares.
3: Jora Fluminense, né?
2: Jora torcedor do Fluminense e um
3: telespectador assíduo do bate-bola da ESPN Brasil. Brasil.
2: Eu adorava a regra que o Trajano já falou várias vezes, que o Jô Soares ele era vizinho da ESPN. E ele falava abertamente que o que ele gostava de ver era a ESPN, mesmo ele sendo da Globo e a ESPN sendo concorrente do
3: Flamengo. E o Jô. A gente pode pegar do futebol, a gente falou na parte livros, tá? O Jô ele mora na Suíça, estuda na Suíça. Aí o pai dele quebra e ele tem que voltar ao Brasil. Aí ele mora com os pais num anexo do Copacabana Palace. Mas o Jô, ele viu a Copa de 54 e olha que doido. Tem o resultado, olha que uma Copa do Mundo, ele era meio varziano. O Brasil tá na Copa da Suíça 54 e o Brasil sai de um jogo, acho que com empate. E os caras entram no ônibus, puto, triste, achando que estavam fora. Só que o empate classificar o Brasil. Quem avisa eles é o Jô. O Jô entra assim, está classificado, está tomando teu cu. Não, cara. Então o Jô era os outros torcedores do Fluminense.
2: Fluminense era um espectador assim da ESPN vizinho. E ele, de vez em quando ele gostava, que era o contrário. Não, porque hoje em dia a gente diz assim, ó, ah, que cara tá falando merda, vontade de entrar lá e debater. Ele era o contrário. Quando ele viu o debate bom, os caras sabiam que quando o programa tava bom, o Jô surgia na ESPN.
3: Mas o Jô, na verdade, o Jô só foi uma vez na ESPN.
2: Que eu saiba, foram três.
3: Não, mas que ele invade é só uma vez.
2: Tá, que ele invade.
3: Que é a primeira vez que ele vai, que ele acontece o quê? Eu acho que alguém. O Jô comentou no programa dele. Ah, tem comentarista falando tal coisa. E ele tava falando, acho que do João Carlos Albuquerque. Ou do Mauro Cesar Pereira, só que aí não dá o nome. E aí o João Carlos chegando de canalha. E aí o Jô descobre o telefone do João Carlos Albuquerque, liga e fala: ah, canalha é você e tal. Aí fica essa brincadeira. E um dia o Jô vai no bate-bola. É incrível isso pra mim. Chega do nada no bate-bola. E ali era a TV Tupi, então o Jô trabalhou ali naquele mesmo prédio onde é a ESPN Brasil. Ele participa do programa e foda-se. Assim, eles botam ele no estúdio e foda-se.
2: Mas aí que tá, eu fiquei sabendo que deve ter sido algum corte, alguma coisa assim.
3: Futeboteco, o João Carlos Albuquerque conta
2: que
3: sobre...
2: Que o Jô ia pra ESPN às vezes, velho. Porque ele não queria entrar no ar. Ele ia lá porque ele gostou do programa e aí ele dizia que o debate estava tão bom que ele queria continuar.
3: Ele via sempre o programa, ele amava... Era a formação com o João Carlos Albuquerque, o Mauro César Pereira e o PVC.
2: E ele adorava
3: de Castro no
2: Sport Center com o amigão e o Antero Greco. Tanto não, é que ele leva os dois no jogo também.
3: Cara, o João Carlos Albuquerque foi no jogo.
2: Sim, todos eles
3: PVC
2: foram.
3: O PVC foi no jogo.
2: Foi.
3: Mauro foi no jogo, o amigão e o Antero foram no jogo. E o Jô, cara, é muito legal, cara, que o Jô em 94, ele fez na Copa dos Estados Unidos, o Jô na Copa. A SBT aluga um estúdio em Los Angeles e o Jô faz uma mesa redonda assim, tipo. Que a mesa redonda dele tinha, sei lá, o Jairzinho, o Sérgio Noronha, o Carlos Alberto Torres. Então ele sempre é um cara aficionado pro futebol. E olha que doido, tu vai gostar disso, cara. No Globoplay do SBT, a maioria das entrevistas que tem no Jô Soares 11:30 no SBT,
2: futebol.
3: São de futebol. Aí, cara, tem uma antes da
2: já
3: Copa.
2: Tinha ouvido falar disso.
3: Cara, olha quem tá no programa. É o Gilmar, goleiro bicampeão do mundo. O Zito, não, acho que é o Gilmar, o Carlos Alberto Torres e o Newton Santos, irmão. Os três falando sobre o que é ser a Copa de 94. E ele tem uma entrevista, sabe com quem, em 99? Com o Ronaldinho Gaúcho. Ele tem uma com o Romário depois do Tetra. Ele tem com o Ronaldo antes da Copa de 98. Aí o Ronaldo leva uma camisa pra ele e tal. Tem várias de futebol, eu vi uma com o Sócrates, que é incrível.
2: E o principal, falando de grupo RBS, o Jô Soares, quando estava em Porto Alegre, tá no livro do Sala de Redação, pedia pra participar também. Não, o Chico Anísio e o Jô fizeram isso.
3: Não, mas
2: o Jô já fez isso, com certeza.
3: Tá, mas quem gostava mesmo de fazer o salário era o Chico Anísio. O Chico Anísio era tipo assim.
2: Mas o Jô já
3: fez. O Chico Anísio, ele descia do aeroporto e já vinha direto pra cá. Ele não era nem convidado, mas é tipo o Maurício Meirelles do Pretinho Básico. A gente não convida.
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2: Acabou o dois gordos do Jô Soares, mas o gordo Léo prometeu uma última verve do Jô.
3: É o Jô no palco. Jô no palco. Tinha que fazer duas, dois em um do Jô, acho, agora no final. O Jô no palco e o Jô roteirista.
2: E tu sabe o... Então eu vou trazer... Eu já contei isso mais de uma vez e eu já ouvi as pessoas contarem também.
3: Vamos ver.
2: Que o Jô Soares morreu antes de estrear sua grande peça. Ele ia estrear um monólogo barra stand-up de comédia como se fosse um grande julgamento. Ele ia apresentar um crime.
3: Se ele fez.
2: Então ele estava refazendo. Não, é uma informação.
3: Não, ele fez. Essa peça é que ele é um.
2: E a plateia fez. É a promotoria.
3: Isso, essa peça ele fez porque.
2: E ele estava refazendo para voltar com ela.
3: Porque o Jô, ele é um cara que. O Jô, primeiro que ele morava num duplex, onde na sala de cima ele tinha uma sala para leitura.
2: Eu adoraria ter.
3: Ele tinha uma. Ele tinha um elevador dentro do apartamento dele e era vizinho da Galisteu. E o Jô era um cara que ele ensaiava as peças, era um puta diretor e tal e tudo mais. E o Jô, ele é um cara que inicia a carreira dele ali. O primeiro grande sucesso do Jô é escrevendo. Porque ele e o Carlos Alberto Tinoco estreia a Família Trapo. Que é o que para alguns poderia ser ali, é o primórdio de Sai de Baixo, de
2: Grande Família,
3: de Vai Que Cola, essas porra, tudo que é o teatro gravado. E o Jô faz...

0: Brasil, Gil Gordon, que era o dono da casa, Golias, com o Otelo Zanoni, com o Ricardo Corte Real, com a Renata Fronzi e com a Cidinha Campos. Eram quem faziam a família Trapo, e o Jô participou daí, ele e o Carlos Alberto escreviam o programa. E o Jô, ao mesmo tempo, ele é um cara que se torna um comediante de palco genial, com muita música.
1: Ele era bom,
0: com
1: tudo,
0: muito véio. Personagem.
1: Fez teatro, fez cinema, fez TV, fez livro. Toda a verve da cultura, ele tem alguma coisa de destaque.
0: Ele é um cara.
1: Ele é personagem.
0: Falava vários
1: idiomas. Cara, é monólogo, né? Esses monólogos de TV norte-americana que é.
2: Porque eu. 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
1: Uma família, pai, mãe e filho em uma praia de nudismo pela primeira vez. Aí o filho pega e começa a cutucar o pai nas costas.
2: Papai, papai, papai, papai.
1: Fala.
2: Por que o tico daquele homem é tão pequeno, papai?
1: Aí o pai responde, filho, ele é pobre, come pouco, não tem muitas condições. Aí o tiquinho dele é bem pequenininho. Aí ele,
2: papai, papai, e por que o tico daquele outro é tão grande, papai?
1: Aí o pai responde, filho, ele é rico, come bem, tem muitas condições. Aí ele tem um tico vantajoso. Aí o pai deixou o filho e a esposa foi caminhar pela praia, né? Quando ele volta, tá o guri sozinho brincando e pergunta... Ué, filho, cadê sua mãe?
2: Papai, papai, chegou um moço pobre aqui. Aí eles estavam conversando. Aí o moço ficou rico e saíram. Já faz mais de meia
3: hora.
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1: E a senhora: da onde gêmeos, seu velho maluco? 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
1: Joãozinho vai com o pai no velório do amigo do pai. E a primeira coisa óbvia que ele pergunta pro pai é:
2: pai, qual é a senha do Wi-Fi?
1: Pai, só diz o seguinte: respeito falecido.
2: O R é maiúsculo.
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0: 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Por falar em vibe boa, é o despertador que tá chegando pra toda a rede Atlântida. No Rio Grande do Sul e também no mundo inteiro, no atlântida.com.br. E no aplicativo da Rádio Atlântida. Muito obrigado desde já pelo carinho da sintonia, pelo carinho da conexão. Tu que faz do despertador um momento, uma peça legal do teu dia, na engrenagem da tua rotina. Esse é o nosso papel aqui. Isso que transforma este programinha no Morning Show número 1 do Rio Grande do Sul. 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Seja uma ótima quinta-feira para ti, dia 21 de maio de 2026. Despertador vai junto contigo até 5 para as 9 da manhã. Seja um dia muito legal para ti, mais uma manhã gelada no sul do Brasil. Mas não dá nada, o teu cobertorzinho de orelha tá no ar, nas ondas da Atlântida. Sim, você está ouvindo a voz dele, mundialmente conhecido como o embaixador do balanço. Cá estou eu, lépido e faceiro, tererã, do Fagotão. Pra gente fazer um programinha chocrível, gostosinho. Quando a banda virar, eu venho. @ Rodrigo Adams. Sim, Tigil tá on por ali. E Anair, junto contigo no despertador. E claro que eu não estou sozinho, não. Ela está por aqui. Senhoras e senhores, a primeira e única, Carol Sanches. Como é que tá? Tudo bem?
1: Tudo bem, muito bom dia, Danzinho. Bom dia, audiência sua linda. Bora então pra quinta-feira, grudados na sexta-feira. Mas que a gente tem aí um dia incrível, leve, de boa, zero estresse. E hoje o sol vai cair purpurina em cima da gente.
0: Opa, que
1: cara. Se olhar direitinho, vai cair.
0: Se esquentar, tá valendo.
1: Pior é que é.
0: 7:08, é o despertador chegando com a sua pauta do dia, aquele momento em que a audiência conecta junto conosco e faz deste programa o rei da interatividade. E a pauta

0: se fosse normal? Por exemplo...
1: Ah, tipo, a gente tava falando dessa pauta fora do ar, né? Por exemplo, nunca vai me... Eu vou conseguir entender, por exemplo, tu pegar e cheirar um pote vazio. Eu não acho normal tu cheirar um pote vazio.
0: Nenhum pote?
1: Não, vazio não me fala, não me pega.
0: Entendi.
1: Tipo assim, ó, outra coisa. Abrir a geladeira sem sentido algum.
0: Do nada.
1: Vai ali, abriu, olhou, dá aquele bobó, não entendi nada...
0: Fechou. É abrir a geladeira pra pensar, não faz sentido.
1: Não faz sentido nenhum. Outra coisa que a gente faz como se fosse normal, e não é normal. Bater no controle remoto pra ver se funciona.
0: Seria dar uma ajustada na pilha?
1: Isso. Não, nem dar ajustada, sabe? Dependente, ó, pode ser controle remoto de TV, do ar-condicionado, do portão, da garagem. Então, às vezes, dá uma batidinha ali, porque deve estar alguma soldinha, um triquili que deu problema, e tu acredita que vai dar certo. E dá. Mas não é normal.
0: Não é normal.
1: Não é normal.
0: Uma coisa que eu faço que também não é normal, mas infelizmente já aconteceu algumas vezes, eu saio do carro sem desligar o carro.
1: Pá, não vou te julgar porque eu também às vezes faço. Aí tu dá aquela batidinha na porta de volta, desliga o carro.
0: É porque o meu carro, quando eu abro a porta pra sair e o carro tá ligado, ele fica no pi, pi, pi,
1: tá.
0: Pi. Pra dizer que o carro tá. Que tem alguma porta aberta.
1: O meu faz isso se eu saio e a chave fica dentro.
0: Ah, então. E no caso, eu saio do carro, ele está ligado e tá o pipipi, daí eu me liguei que eu não desliguei o carro.
1: E não te incomoda também? Eles acham que é normal, mas não é o tal do start and stop.
0: É
1: estranho. O carro desligar. não dá uma sensação de desconforto.
0: Tu prefere a chave?
1: Eu prefiro que o carro fique ligado. Não, tu não entendeu.
0: Então, não entendi.
1: Não, o start-stop é aquela funçãozinha que o carro, quando tu para numa sinaleira, ou tu parou o carro desliga.
0: Tá, entendi. Acho bizarro.
1: Eu acho muito bizarro. Estranho. Parece que tu perde o controle total das galeras.
0: Eu acho bizarro. Até eu me acostumar com o que o meu carro tem, foi demorei também.
1: É.
0: Eu achei, meu Deus, o que eu fiz? Fiz cagada.
1: E no meu, por exemplo, o meu a função já sai ativada, eu que tenho que desativar. Daí eu sempre tenho que lembrar, quando dá a primeira. O teu eu sei onde é que é, é no painelzinho, tem ali
0: mas
1: o teu.
0: Mas ele de fato faz um negócio economizar, né?
1: É, mas é muito longo prazo.
0: Tem
1: que valer muito a pena, enfim.
0: Tanja.
1: Mas o teu fica, tem a central multimídia no lado direito.
0: Tá.
1: Tá, eu sei porque eu aluguei um carro semana passada quando fui pra Niterói. Não era o teu, mas era a mecânica.
0: Entendi.
1: E toda a estética igual. Era o Similite. Né? Então é o seguinte, coisas que a gente faz como se fosse normal, mas na real não é.
0: Não é, é meio
1: estranho. Soprar cartucho, lembra na antiga, o pessoal que jogava videogame com a fitinha, bah, travou. Travou Nintendo, né? A gente vai lá, travou
0: lá
1: Nintendo.
0: Lá atrás, quando a gente girava a fita cassete com a caneta.
1: Tá, mas isso tem uma lógica.
0: Não, tem uma lógica, mas é estranho.
1: É estranho,
0: né?
1: Mas tinha uma lógica.
0: É estranho.
1: Né? Tu não...
0: É estranho.
1: Tu não gastar a pilha do Walkman, mas isso tu fazia na rua. Em casa, tu botava ali...
0: Ah, não, obviamente. Mas era muito estranho, cara.
1: Então, a partir de agora, a turma pode participar junto conosco.
0: Isso aí, no @RodrigoAdams e no @Carol.Sanches, coisas que fazemos como se fosse normal, mas na realidade é meio estranho.
1: Não, a gente faz aqui no programa.
0: Óbvio.
1: Não diga bom dia, diga ligueu.
0: Estranhíssimo.
1: Muito. Mas é a nossa estranhice, a gente abraça.
0: Isso.
1: O estranho é nosso e a gente faz o que a gente quer com ele.
0: Exatamente. A gente se abraça no estranho e vai pra onde
1: for. É isso aí.
0: Isso aí.
1: Vamos lá, doutrinando os louquinhos. 7:13, despertador no ar, participa, manda tua mensagem. Quem não tá conseguindo mandar áudio, é só escrever, libera ali, que a gente faz essa força-tarefa. E tu vai pertencer a este Morning Show, muito brevemente.
0: Tá bom.
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0: Atlântida, rádio das nossas vidas, é a melhor vibe do FM. 7h23, é o Despertador no ar. Morning Show número 1 do Rio Grande do Sul vai junto contigo até 5 para as 9 da manhã. E a pauta do dia tá bombando. Carol Sanches, buongiorno.
1: Buongiorno. Hoje queremos então coisas que fazemos como se fosse normal, porém, contudo, todavia, não é não. Não é, bem esquisito. E tu manda ali no arroba Rodrigo Adams e no arroba carol.sanches.
0: Boa, vamos pra cima então. Ainda bem que eu vi aqui que o camarada mandou o áudio e apagou. Daí apareceu um antigo, eu consegui ver. Eu digo, não, para. Vamos começar com a Camila.
1: Bora.
2: Bom dia, quintão em Portinho Alegre. Isso. 9 graus dos frios.
0: Bem,
2: coisas que eu faço. Eu gosto de dizer que as coisas se auto-arrumam. Simplesmente parou de funcionar, eu guardo, espero uma semana, coloco na tomada.

0: de novo, eu ligo e pá, voltou a funcionar. Beijo! Pode testar!
1: Vai, é assim que a gente acha que vira eletrônico ou eletrônica, né?
2: Como assim?
1: Não, tu acha que guardar e aí vai funcionar de novo e tu te sente galudão, né? Tipo, entendi. Ah, nem precisei mandar. Não, manda lá pra fazer uma revisão, velho.
2: Deixa aí com a Josi.
3: Oi, bom dia, Rodrigo. Bom dia, Carol.
1: Bom dia.
3: Josi por aqui, indo pro trabalho, nesse friozinho, quentou. Uma coisa que eu faço e não tem sentido nenhum é usar o celular pra despertar com números que não sejam 5, 10, 15. Por exemplo, eu jamais vou usar 6h45. Eu uso 6h46 ou 6h42, por exemplo, quando eu tenho que lavar o cabelo. É, não faz sentido?
1: Não faz.
3: E por quê? Também não sei. Beijo, kikiki.
1: Muito bom, beijo, beijo. É bom isso, cara. Eu gosto dessas tantasícias, assim.
4: Oi, eu sou o Miguel de Pelotas.
1: Miguelito.
4: Uma coisa bizarra que eu faço é furar a borracha com um lápis no meio da aula.
2: Mas é um clássico, meu.
1: Uma galera faz isso,
2: eu
1: cara,
2: fazia
1: desde o meu
2: muito
1: tempo, é.
2: Isso. Eu fazia muito.
1: Verdade, cara.
2: Ainda fazia vários pontinhos e ligava eles na borracha. Ah, enfim. Vamos com o Maurício.
5: Bom dia, Carolzinha. Bom dia, Rodrigão.
1: Fala, meu.
5: Vamos ver se eu entendi a pauta. Ah, gente, o meu pai, tu pega a chave do carro dele. Tu pega o alarme, tá sempre estourado aquelas borrachinhas.
1: Tá.
5: Ali de acionar e desacionar o alarme. Porque a pilha vai ficando fraca. E em vez de trocar, ele acha que apertar o mais forte possível vai, sim, fazer voltar a vida. Às vezes funciona, mas destrói o controle. Boa semana pra todo mundo.
1: Valeu, velho. É que é a geração deles e a nossa também um pouco, meu velho. A gente foi criado na base do tipo, ah, dá um cutucão, dá um apertão, sabe? Tipo, dá uma chacoalhada. E aí as coisas daqui a
2: joga
1: pouco voltam a funcionar.
2: Explode.
1: Eu já contei uma história, né? Que tava eu e Luciano Potter no apartamento que nós ficamos na Copa, era Al Rayyan, do lado de Doha. E aí tinha uma luz que ficava piscando há dias ali. E a
2: isso
1: gente trabalhava
2: dentro do apartamento.
1: Dentro do apartamento. A gente tinha uma sala compartilhada lá, né? E aí eu lembro que o Potter tava muito invocado com aquela luz piscando e tal, e aí ele tava no meio de uma das 1.300 lives e, sim, podcasts que ele fazia, e aí ele me olhou, ele fazia assim, ó, mostrando a lâmpada, apontando pra cima, né? Aí quando vê, ele vira e dá-lhe um socão na parede.
2: Na parede!
1: E a lâmpada volta a funcionar, e aí vem pra mim o que é a grande característica do baixinho, que é o dono da razão, sabe? Ah, o rei da propriedade.
2: Óbvio.
1: Ele bateu, voltou a funcionar, e ele me encarou com essa cara que tu tá imaginando assim, ó.
2: Viu?
1: Eu fiz.
2: É isso.
1: Na base
2: é assim
1: do morro.
2: Que se faz.
1: Ali é o Potter do Alegrete, né?
2: Entendi.
1: É o Torinho
2: é
1: do Alegrete.
2: É o zelador do Alegrete. Isso.
6: Bom dia, Rodrigo. Bom dia, Carol. Aqui quem fala é Fernando de Caxias. E uma coisa que eu faço é baixar o volume do rádio quando vai fazer baliza.
1: É, isso não é normal. Mas muita gente faz.
6: Eu faço.
1: Concordo.
2: Baixar o volume do rádio pra ver melhor também. Isso acontece, cara.
1: Claro, mas é porque tu tem que atiçar os teus sentidos, né?
2: É, faz sentido, mas logicamente dá pra entender, mas na prática meio esquisito, né?
1: Sim.
2: Vamos com a Melissa.
1: Vai.
7: Oi, gente linda.
1: Onde é que tá?
7: Bom dia pra vocês, aqui é a Melissa de Caxias do Sul. E uma coisa estranha que eu faço e quando as pessoas veem que eu tô fazendo, dão risada de mim. É que eu, quando meu carimbo começa a dar uma falhadinha, eu começo a mexer ele e fazer assim, ó. Dá uma baforada, entendeu? E ele funciona, ele volta um pouquinho. Aí depois que eu não dá mais mesmo, boto mais tinta.
1: Carimbo.
7: Beijão pra vocês aí, se cuidem.
2: Que massa, cara. Pô,
1: achamos muito alguém bom que trabalha com carimbo.
2: É, mas
1: se bem que é, os médicos usam bastante, né? A galera da saúde, o odonto também, é verdade, é verdade, é verdade. Me passei. É que tem hoje.
2: É que não é tanto a tua realidade.
1: Não, é que aí que tá. Eu acho que também tem muito médico e odonto. Galera que pode prescrever alguma coisa que já tem no próprio receituário, no seu, né? Hoje tu pode ver, tá morrendo a letra de médico. Porque eles já podem imprimir a sua receita.
2: Ah, não. Isso com certeza. Isso pode imprimir.
1: Vamos ver.
8: Fala, Rodrigo. Tudo certo? Carolzinha. Bom dia.
1: Dia.
8: Dyson aqui de Caxias. Uma coisa que eu faço bastante, que não é normal, é ficar secando o Grêmio. Ah, não sei por que eu perco meu tempo, porque, complicado. Valeu, mestre. Bom dia.
2: Quer responder, Adams?
1: Não.

0: Também. Mais normal secar o teu rival não tem, cara. Mas tudo bem, vamos lá. O bola é às 11, vamos lá, não dá nada.
1: Deixa eu ir com a Tiffany.
2: Bom dia, Carol. Bom dia, Rodrigo. Aqui é a Tiffany de Rio Grande. E uma coisa que a gente fazia super e era super normal na minha infância era virar o PlayStation 1 de ponta cabeça.
0: Ah, verdade.
2: Quando o CD não lia. E magicamente, por algum motivo, dava certo. Mas lógica nenhuma. Beijo!
0: Beijo, bom dia. É verdade, Carol. Eu lembro que uma galera fazia isso.
1: Eu não tinha...
0: Play 1?
1: Não.
0: Eu também não tive, mas eu tinha amigos que tinham e a gente fazia isso, eu lembrei.
1: Não me lembro.
0: Principalmente quando era jogo pirata.
1: Ah, tá aí.
0: Principalmente quando era jogo pirata. 7:30 marcou o sinal da Atlântida, tem novidade borbulhando no Fruk Lab.
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0: É, e aí eu disse, bah, cara, é legal,
1: é muito massa.
0: É uma sacada muito legal. Carolzinha, vamos recuperar a pauta pra quem tá chegando agora?
1: Coisas que fazemos como se fosse normal, porém, contudo, todavia, é um pouco esquisito. Manda pra gente ali no @RodrigoAdams e no @Carol.Sanches.
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9: Se tu já saiu pra trabalhar e quando voltou encontrou tua casa bem diferente de como tu deixou e ainda por cima o autor da bagunça tava te esperando bem faceiro, o adestramento talvez possa ser uma alternativa. Adestrar um cão vai muito além de ensinar a sentar, rolar e dar a patinha. O processo pode contribuir pra deixá-lo menos estressado. O ideal é iniciar o adestramento o mais cedo possível, mas é possível sim adestrar cães de qualquer idade e independente de raça. É também a partir desses treinamentos que se tem cães farejadores, cães guia, por exemplo, que ajudam e muito a vida de pessoas com deficiência, né? O tempo de adestramento pode demorar mais ou menos. O importante é sempre ter paciência com o teu cãozinho, porque amor é isso, nunca desistir. E lembrar que o abandono não é uma alternativa, inclusive é crime no Brasil.
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0: Atlântida, a rádio das nossas vidas, é a melhor vibe do FM, 14 minutos para as 8 da manhã. Seja um ótimo dia para ti que tá sintonizada, sintonizado no Despertador Morning Show número 1 do Rio Grande do Sul. 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Carol Sanches, aquele bom dia para a galera que vem chegando aos poucos no Despertaverso.
1: Bom dia então para todo mundo, dia de interagir na pauta do dia com a gente também. Manda ali coisas que fazemos como se fosse normal. Tô liberando uma galera aqui que mandou mensagem, a gente estava conversando enquanto rolava música aqui no Despertador, eu não vi as mensagens, mas... Estou liberando agora.
0: Boa, vamos começar mais uma sessão aqui então. Bora. Vai, meu parceiro, vai.
2: Bom dia, Grignon. Bom dia, Rodrigo. Bom dia, Carol.
1: Dia. Buenos dias.
2: Pode até ser meio que mania de velho. Já entrou com pauta de mania de velho já, né? É, eu tenho a mania de fechar a porta do apartamento e empurrar para ver se está fechada. A mesma coisa eu faço com o carro. Aperto o alarme, mas eu confirmo a porta se ela trancou mesmo.
0: É, um toquezinho. Temos nada junto. Demais, assim.
1: É, mas é estranhozinho também,
0: é,
1: né?
0: É, claro, claro.
1: Eu acho que entra mais nessa pauta que o ouvinte falou de manias de velho. Vamos dar ali com mais áudio da nossa audiência. Arroba carol.sanches, arroba Rodrigo Adams. Manda ali, então, assim como a Vanessa.
3: Bom dia, Caroleta. Bom dia, Rodrigo.
0: Bom dia.
3: Vanessa de Pelotas. Bem? Uma mania que eu tenho bem estranha, assim, mas não tô sozinha nessa, que a Medina também faz. É assim, quando eu tô fazendo uma coisa em que eu tô bem intertida, eu tô gostando daquilo, eu parece que eu ligo um motorzinho, eu faço assim, e junto com a coisa, entendeu? Aspirador de pó, liquidificador, fazendo um bolso, seja lá o que for,
0: não é
3: se
0: normal.
3: Eu tô gostando, eu faço. É isso, beijo.
1: Vanessa, beijo. Que genial, cara.
0: Não, não, genial não, maluquinha, pode dar morta.
1: Cara, eu achei incrível. Ah. Achei incrível, vou fazer também.
0: Pá.
4: Bom dia, Rodrigão e Carolzinha.
0: Bom dia.
4: Ótima quinta-feira pra vocês. Uma coisa que eu normalizei nesses últimos tempos é o banho gelado. Mesmo hoje, 9 graus, ontem com 7, eu tô seguindo no banho gelado disciplinadamente. Eu acredito que se eu não perder pra minha mente, no início da manhã, o resto do dia, eu vou conseguir executar tudo que eu tenho pra executar. Vamos que vamos, ótimo dia pra vocês.
0: Valeu, seu Miag, tamo junto aí.
1: É o coach do Despertador.
0: É isso.
1: O Marcelo mandou aqui pra gente coisas que fazemos como se fosse normal, tá? Então tá bom, bora lá.
5: Bom dia, Carol, bom dia, Rodrigo, aqui Marcelo de Porto Alegre.
0: Hein?
5: O que é estranho é colocar aqueles 4, 5 sonecas pra acordar cedo e se atrasar com calma.
1: Eu faço isso.
0: Ah, mas quem não, né? Ainda mais no inverno, né? No inverno é permitido. Tá, inclusive, virou portaria federal isso.
6: Bom dia, Rodrigo. Bom dia, Carol.
0: Dia.
6: Tudo bem? É, o que eu faço, que eu acho que é uma coisa estranha, é quando eu coloco o micro-ondas pra ligar, eu tenho que desligar antes de dar aquele apito final.
1: Ah, eu então, também não
6: dar
1: gosto.
6: No último segundo, eu tenho que vencer o micro-ondas. Ah. Então, é isso que eu faço. Se dá o barulhinho, eu fico muito chateada. Beijo, Kiki.
0: Né? Tá bom.
1: Eu também não gosto do barulhinho do meu, mas eu... Ele chega no barulhinho, ele tá tocando, ele já terminou e eu fico... Para de apitar! Mas que saco esse negócio, só que eu não vou até lá para abrir o negócio, tirar o negócio e ele parar de apitar, entendeu?
0: Saquei.
1: Eu fico falando com o micro-ondas.
0: Tá bem.
1: Bem normal.
0: Vai.
1: Deixa com a Carla.
7: Bom dia, Carol. Bom dia, Rodrigo. Carla de Cachoeirinha. Uma coisa que é herança da minha mãe é esfregar as pontinhas do pepino para cortar a salada, para tirar o veneno. Eu sei que não tem veneno, mas eu vejo ela fazer isso desde criança e eu não consigo cortar a salada sem fazer isso. Enfim, beijão para vocês, um ótimo dia para nós.
0: Ótimo dia!
8: Incrível. Bom dia, Rodrigueira, bom dia, Caroleta.
0: Dia.
8: Raquel de Sapiranga.
1: Duro.
8: Uma coisa que não faz sentido, mas é que eu faço e é meu toque. Quando eu vou comer, eu bato no prato e bato o pé. Ou se eu vou cozinhar, eu bato no prato, bato na panela e bato o pé. Eu tenho que bater a colher e se eu tô nervosa, eu bato muito mais. E as pessoas ao meu redor começam, para de bater! Mas é involuntário. Beijo, Kiki!
0: Fazer umas aulas de bateria.
1: Cara!
0: É uma percussionista, hein?
1: Exato, vai descobrir um dom.
0: É.
1: Deixa eu ir com o Jean.
0: Saideira.
9: Fala, Carol, fala, Adams. Bom dia. Que é Jean do Rio. E o que todo gaúcho faz, que não é normal, é chamar o povo francês de cacetinho. E quando você sai do Rio Grande, você entende que isso é muito regional. E não é normal pro resto do Brasil. É isso, valeu.
0: Mas aí é uma expressão, né? A gente até
1: subverteu,
0: pode retomar essa.
1: A pauta.
0: Essa pauta é boa, na real, né? Coisas que só a gente entende, tá tudo certo, mas a ideia ainda
1: é outra.
0: É outra. Qual é a ideia, então, Caroleta?
1: Hoje queremos, então, coisas que fazemos como se fosse normal. Por exemplo, me lembrei de outra. A minha máquina de lavar roupa, quando ela termina, ela faz uma música.
0: Sim, a minha também.
1: Se eu não danço aquela música, parece que a roupa não vai ficar limpa o suficiente.
0: Aí é loucurinha. Tá, e tu é daquelas também que já começa a esperar a musiquinha quando dá o estalinho da máquina, dá um... Tu consegue ouvir e aí vai tocar a musiquinha? Tu nunca prestou atenção nisso?
1: Não, prestei. Mas vou prestar.
0: Dá um tequezinho assim, daí eu já vou me encaminhando e começa a musiquinha no trajeto.
1: Entendi. Na próxima vez, dança?
0: Não.
1: Poxa, dois
0: de
1: dois?
0: Isso aqui, ó, velho. Dona Sara. Oito para as oito, manda teu áudio participando da pauta do dia no arroba Rodrigo Adams, no arroba carol.sanches. É só chegar junto com a gente, coisas que a gente faz como se fosse normal, mas a gente sabe que não é.
1: Que bizarrinho.
0: Oito para as oito, a gente já volta com mais pauta do dia no Despertador.
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1: Muito bom dia pra ti. O despertador tá na área agora. 8 horas e praticamente 16 minutos desta quinta-feira. E na pauta do dia queremos então coisas que fazemos como se fosse normal. Tu manda teu áudio ali no arroba Rodrigo Adams e no arroba carol.sanches.
0: Boa, vamos pra cima.
2: Bom dia, Carol. Bom dia, Rodrigo.
1: Bom dia.
2: Aqui é o Wesley Macaia, aqui de Santa Maria. Uma coisa que eu acho muito comum acontecer é quando falta luz na casa da gente e a gente vai no banheiro, a primeira coisa que a gente tenta fazer é ligar a luz do banheiro. Valeu, bom dia.
0: Valeu, velho.
1: Valeu.
0: Bom dia.
1: Primeiro áudio da Isis aqui.
3: Bom dia, Carol. Bom dia, Rodrigo. Aqui é a Isis do Imbé.
0: Bem?
3: Uma coisa que eu faço, que pra mim é super normal, mas que algumas pessoas não entendem, é quando eu levanto de manhã, eu tenho que primeiro ir no banheiro, fazer xixi, me lavar. Depois eu vou, dou bom dia, dou beijo, dou abraço. Quando eu chego nos lugares também, assim, que eu vou de longe, né? Eu chego, eu vou direto pro banheiro fazer xixi. Depois eu vou lá e cumprimento todo mundo, senão não funciona direito. Pra mim é super normal, mas algumas pessoas que não me conhecem ainda, estranho.
1: Passar pela pessoa não dá oi.
0: Se
1: direto,
0: ela se confundir,
1: xixi,
0: vai cumprimentar a pessoa e vai se mijar na hora. Então...
1: Que cena incrível.
4: Bom dia, pessoal. Bom dia, Rodrigo.
1: Bom dia.
4: O que eu faço estranho é reclamar de mim. Então eu monto a minha playlist e reclamo porque que eu montei essa playlist e agora eu não gosto mais. E compro roupa e reclamo porque que comprei. Como se fosse um outro eu. Bom
0: saquei.
4: Dia, bom trabalho.
0: Põe a culpa na outra parte.
1: É.
0: Todo mundo tem, né?
1: É, sabe o anjinho diabinho? É. Ela tem uma metade anjinha, outra metade diabinho.
0: Mas eu, toda vez que eu erro alguma coisa, eu vou fazer alguma coisa, eu preciso raciocinar, eu sempre falo comigo na
1: terceira pessoa.
0: Isso. Pô, Rodrigo.
1: Poxa.
0: É isso.
1: Pô, Carolina. Deixa aí com a Mariana.
5: Oi, tia Carol. Oi, tio Rodrigo.
0: Oi.
5: Meu nome é Júlia, sou aqui de Rio Grande.
1: Oi,
5: eu tenho
1: Júlia.
5: 8 anos. Mas uma coisa que eu faço, que é sem sentido, mas com sentido, é que quando eu sento, eu tenho que sentar com o pé pro lado do em cima da cadeira e o outro dobrado.
1: Sim.
5: Com o joelho dobrado.
1: Sim.
5: Pra ficar mais confortável. Só que, na verdade, pra muitas pessoas não fica. Mas eu quase não consigo sentar de outro jeito.
1: Kikiki!
0: Beijo, lindona.
1: Nessa mesa, quer dizer, nessa cadeira, deste lado da mesa, que é o que tu tá no momento, Rodrigo Adams, né? Sendo ali o âncora, eu sento pra fazer o hashtag. Se eu não estou sentada exatamente da mesma forma, parece que eu não consigo fazer.
0: Exatamente da mesma forma dela.
1: É, eu sento... Bah, tu vai ter que explicar porque eu não sei explicar.
0: Ela senta em cima do pé, galera.
1: Assim, ó.
0: É uma tantazice, assim, né? Porque uma coisa é uma criança mandar um áudio pra uma rádio, outra coisa é uma mulher feita, né, fazendo isso.
1: Ah, vai se cagar, Rodrigo. Vai se cagar. Era só que me faltava. Deixa até meu celular cair no chão.
0: Sim, quase derrubou a rádio.
6: Até parece. Fala, Rodrigão. Fala, Carol. Bom dia. Aqui é o Rafael de Canoas, motorista de app. Coisas que eu faço que eu acho normal, mas que não são, que não é normal, quando eu me deito pra dormir, eu fico ajeitando o pé assim, batendo o pé na cama até sentir que tá confortável. Tipo o cachorro quando fica girando na caminha ali pra aconchegar, sabe?
1: Ai, que amor.
6: Gente, pessoal, um abração, uma boa quinta-feira pra todos.
0: Abraço, velho, tamo junto.
1: Deixa eu ir com esse ouvinte aqui.
7: Bom dia, Carol. Bom dia, Rodrigo. Tudo bem? Aqui é a Márcia de Venâncio Aires. Eu vi alguém ali falando sobre baixar o som, né, pra enxergar melhor, mas tem gente que tira o óculos escuro pra também conseguir fazer baliza.
1: Ah,
7: e é uma coisa que eu já fiz. Beijo!
0: É, normal.
1: Dependendo do óculos escuro é importante,
0: isso,
1: na real.
8: Oiê, bom dia. É Rita de Osório, tudo bom? Uma coisa que eu lembrei que eu faço, que eu acho que não deve ser muito normal, é gritar com os eletrodomésticos. Tipo assim, quando o micro-ondas apita, que já terminou o tempo dele, já vou, tô indo!
1: Eu também faço. Eu tô nessa mesma, no mesmo time que essa ouvinte. Posso ir com mais um?
0: Vai.
1: Deixa eu com a Bruna.
9: E a Carol, bom dia, Rodrigo. Aqui é a Bruna de Caxias, indo pra Passo Fundo. E uma coisa que eu não acho nada normal, que eu sei que tem toda uma lógica, mas que não é nada normal na minha cabeça, é os aviões saírem do chão e conseguirem voar distâncias, meu Deus, gigantescas. E cada vez que eu entro num avião, eu fico pensando, não, isso aqui não tem como ser do chão, isso aqui é um surto coletivo. E o negócio sai, surto voa, coletivo, deixa em segurança, e eu fico abismada, simplesmente isso, isso não é normal, gente, um beijo.
0: Beijo, Carolina. 8h21, esse é o Despertador ao vivo na Atlântida, nossa pauta do dia, Caroleta.
1: Coisas que fazemos como se fosse normal, porém, contudo, todavia, não é. Manda pra gente ali no arroba Rodrigo Adams e no arroba carol.sanches.
0: 8h21, mais um realzinho aqui de Kung's This Girl.
1: Sonzeira.
0: É quinta-feira, dia de TBT. Isso aqui é um clássico da programação da Atlântida. A gente vai curtindo e já volta com mais pauta do dia.

0: Atlântida, rádio das nossas vidas, é a melhor vibe da FM, 23 minutos para as 9 da manhã. Esse é o Despertador, o Morning Show número 1 do Rio Grande do Sul. Seguimos com a nossa pauta do dia, Despertador com oferecimento de consórcio do Sicredi. 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
1: Adanzinho, hoje queremos coisas que fazemos como se fosse normal. E a Lisiane escreveu aqui pra mim o seguinte: sempre que paro na sinaleira e tenho um carro na minha frente, preciso associar as letras e os números da placa do carro da frente com alguma coisa. Por exemplo, aniversário de alguém, dia do meu casamento, últimos dois dígitos do ano que minha mãe nasceu, ano que conheci meu marido, iniciais do nome do meu filho, infinitas possibilidades. Não consigo parar de fazer associações com as letras e números das placas dos carros.
0: É legal isso.
1: É muito legal.
2: Fala aí, meu grande xará Rodrigo Adams, fala aí, Caroleta Sanches. Uma coisa que não é normal, que eu já me acostumei a fazer, é dar umas batidinhas na televisão ou no controle caso eles não funcionem. Daí com isso eles funcionam, tá ok? Valeu! Quintou!
1: Eu liberei aqui o Rodrigo e vou colocar o áudio dele. Tem que liberar o canal.
3: Bom dia, Caroleta. Bom dia, Rodrigo. Sou o Rodrigo, sou de Venâncio Aires, sou motorista de carreta. E uma coisa que eu faço, que eu acho normal, é toda vez que eu preciso manobrar, estacionar ou procurar um endereço, eu sou obrigado a baixar o volume do rádio. Senão, parece que eu não consigo estacionar ou não encontro endereço. Tá bom? Obrigadão, bom dia. Kikiki.
1: Valeu!
0: Baita, tamo junto. Deixa eu ver aqui. Vai.
4: Fala, Rodrigão. Fala, Caroleta. Uma coisa estranha que eu faço, que pra mim é super normal, sempre que eu amarro um cadarço, eu tenho que amarrar o outro, porque senão eu sinto que eu fico desequilibrado. É isso aí. Valeu, Kiki.
0: Não, peraí, só um pouquinho. Me deu uma bugada aqui.
1: Pois então.
0: Vamos de novo. Peraí, uma parte aqui.
4: Vai. Que pra mim é super normal, sempre que eu amarro um cadarço, eu tenho que amarrar o outro, porque senão eu sinto que eu fico desequilibrado.
0: Entendi.
4: É isso aí.
0: Ele faz a geometria e balanceamento dos tênis na hora ali. Tipo, ah, desamarrou um pé, tá?
1: Ah,
0: ele amarra aquele, e aí ele já vai no outro, quer saber? Vou deixar na mesma calibragem do outro pneuzinho aqui.
1: Não é no primeiro momento que ele colocou os tênis que ele vai amarrar os dois.
0: Tá andando, desamarrou.
1: Desamarrou um.
0: Já vou amarrar os dois.
1: Entendi, perfeito. Agora foi.
0: Calibrou os pneus.
1: Exato. Vamos com a Silvia.
5: Bom dia, bom dia. Silvia de Porto Alegre.
1: Turu.
5: Coisas que eu faço que eu não acho normal é... ir pra academia, sentar nos aparelhos e fazer o movimento de acordo com a música.
1: Ah, tá.
5: Uma boa bailarina.
1: Aham.
5: Tudo é 5, 6, 7, 8, não é mesmo? Uma outra coisa que eu não acho normal é eu imaginar a Carol dançando na frente da máquina de lavar roupa.
0: Não, é que até
5: grava pra nós, Carol. Beijo, Kikiki.
1: Beijo, meu amor.
0: Eu não me surpreendo em nada com essa informação. Essa é a real.

0: Não, e ainda conto o 5678 da bailarina na música da máquina de lavar roupa, entendeu?
1: Tá, mas daí então vou te falar, quando eu faço essas provas de rua aí, que eu faço meus 5km, eu gosto de botar sempre AC/DC.
0: Tá.
1: Porque eu tento também ir no ritmo da banda na respiração.
0: Perfeito.
1: E eu gosto de fazer, não sei se eu tô fazendo certo ou não, de repente algum professor de corrida vai dizer, ah, não, tá, é mais ou menos isso, ou não, é isso, ou, meu, tá completamente errado. Eu gosto de sempre, tipo assim, ó.
0: Ah. Entendi.
1: Tu entendeu?
0: Tipo, eu entendi.
1: Eu dou duas fungadas pelo nariz, solto duas pela boca.
0: Querendo ou não, e tu ainda faz isso no ritmo da música?
1: Sim.
0: Querendo ou não, tu está no 1, 2, 3, 4, 5, 6, 7, 8. Das bailarinas.
1: Vamos ver se aqui ó, vai funcionar a minha viagem. Peraí, aqui, ó.
0: Daí o Rodrigo Adams está correndo.
1: Peraí, ainda não. Quando começar não? A batida.
0: Está respirando. Alongando.
1: 19 para as 9, mais ou menos assim, ó.
0: 2, 3, 4, 5, 6, 7, 8. 1, 2, 3, 4, 5, 6, 7, 8. Exatamente, Adams! Tu é um bailarino!
1: Não, eu sou um corredor. Meu apelido é o
0: bailarino.
1: Sam Bolt.
0: Bailarino. Sam Bolt.
1: Poltergar. Cordeirei, Vanderlei Cordeiro de Lima. Jory Vasconcelos.
0: Corredor Tchaikovsky, isso sim.
1: Escola do Rock.
0: Maravilhoso.
1: Aquele final subindo os créditos e nunca mais parou. Jack Black com a gurizadinha.
0: Maravilhoso.
1: Um dos melhores refrões da história do rock. Para as 9, Caroleta, nossa pauta.
0: Hoje queremos saber, então, coisas que fazemos como se fosse normal, porém, não é não, mas a gente finge que é. Manda ali no arroba Rodrigo Adams e no arroba carol.santos.
1: Algum professor de corrida pode mandar mensagem aí, que até o final do programa a gente diz se eu tô certo ou tô errado.
0: Meu querido, tu é um bailarino.
1: Professor.
0: Tu é um bailarino. Entenda, absorva. 1, 2, 3, 4, 5, 6, 7, 8.
1: Como é que é aquela paradinha de ficar com os pés?
0: É a terceira posição. Isso se chama terceira posição.
1: Legal, pega a Libertadores, tá valendo.
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0: 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Muito obrigado pelo carinho da sintonia, pelo carinho da parceria e também da conexão junto conosco. Tu faz o Despertador um momento especial na tua rotina. A gente fica muito feliz em estar dividindo um pouco disso que a gente está vivendo aqui junto contigo aí do outro lado, certo?
1: Certíssimo, principalmente porque amanhã o Despertador volta na sexta-feira, linda, maravilhosa, gostosa pra gente. Então que tu tenha aí uma quinta-feira com gostinho de sexta-feira e continua conectado com a gente no arroba Rodrigo Adams e no arroba carol.santos na programação Atlântida. Muita sonzeira pra te acompanhar ao resto do dia.
0: Boa, Caroleta! Por falar em sonzeira, fica aí, porque depois do show do intervalo tá chegando o hashtag em toda a rede Atlântida. Valeu!
1: Falou!
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4: E olha só a dúvida da Ana. Doutor, quando eu me sinto muito só, recorro ao chat GPT para conversar. Só que muitas vezes fico pior ainda. O que que eu faço? Olha só, Ana, isso que você tá contando pra gente não é uma situação que acontece só com você. Cada vez mais gente ao redor do mundo tem recorrido aos chatbots, às inteligências artificiais, para dividir emoções, para fazer uma espécie de terapia online, só que a gente sabe que isso pode ter um efeito bastante limitado. Por quê? Primeiro, porque é importante quando a gente busca a resolução dessa nossa solidão, é que a gente tem uma reciprocidade, ou seja, uma via de mão dupla, aquele olho no olho em que você fala, mas você ouve, em que você pode ter uma troca afetiva, uma troca emocional, o que não acontece com essas inteligências artificiais. E aí fica aquela sensação que ela só fala aquilo que você quer ouvir e acaba correndo uma espécie de aumento dessa sensação de solidão. É um ciclo vicioso. Minha sugestão, talvez buscar uma terapia, nem que seja online, mas com uma pessoa de carne e osso, um terapeuta do outro lado, e que você invista no fortalecimento das suas relações humanas. Mesmo que você tenha poucas, mas que você cultive essas relações, que você busque trocas, que você procure grupos em que você possa, de alguma forma, ter contato, conhecer novas pessoas. Isso tudo pode ser mais impactante, mais importante para resolver a tua solidão do que conversar com o ChatGPT, uma máquina, uma inteligência artificial que tem uma série de benefícios, né, para a humanidade, mas que também pode trazer alguns problemas.
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instante da Rádio das Nossas Vidas, 9:04, 7 graus de temperatura aqui no centro de Caxias do Sul. Bom dia, gente, um bom dia gelado por aí, né? Meu Deus do céu, sem sol, 7 graus parece até menos. Que loucura, tá muito frio na rua, mas vamos lá, vamos aquecer com música boa, com informação, com presente pra galera. Daqui a pouquinho tem os destaques da nossa Serra Gaúcha, tem previsão do tempo, logo em seguidinha também a gente já traz aí a previsão para hoje e também para os próximos dias. A gente já dá uma passada aí no final de semana. Quem vai ter feiradão, levanta a mão. Quero saber, me conta lá no @AtlantidaSerra, ou um feriadinho aí, né, para quem é de Caravaggio, os municípios que são de Caravaggio aí conseguem dar uma descansada. Então me conta lá no @AtlantidaSerra ou também no @DanielaFante, que é o meu perfil pessoal. A gente vai trocando uma ideia. Vamos lá, gente, que o hashtag tá começando. Vamos tentar se aquecer. Alguma coisa tem que achar, né? Um chazinho, um café, uma pantufa, uma cobertinha, uma estufinha, um ar-condicionado, alguma coisa hoje precisa, né? Tá tudo nublado, vamos ver se o sol sai um pouco, pelo menos aqui no centro, né, de Caxias do Sul, esse é o cenário, mas em seguida a gente traz a previsão do tempo. Vamos lá começar com música boa, Miles Smith, pra começar com Stargazing. Bom dia, gente, boa quinta-feira, 21 de maio pra todo mundo.

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1: A estreia de Michael, a cinebiografia de Michael Jackson, foi histórica. O filme já arrecadou mais de 200 milhões de dólares. E com isso, o longa registrou a maior abertura global da história das cinebiografias musicais e superou, com folga, projeções iniciais do mercado. Pensando nisso, a linha Atlântida.com.br tem uma lista completa da Billboard, que mapeou as maiores cinebiografias musicais de todos os tempos em um levantamento que eles fizeram no ano passado, elencando produções que marcaram o gênero tanto pelo impacto cultural quanto pelo desempenho nas bilheterias. E a lista inclui títulos que retratam nomes como Queen, Bob Marley e Elvis Presley, artistas que ajudaram a consolidar o formato. Com a estreia de Michael, esse cenário ganha um novo capítulo. Antes de Michael, o ranking das maiores aberturas era liderado por títulos que se destacaram comercialmente nos últimos anos, segundo dados reunidos pela Forbes. Quem liderava essa lista era Straight Outta Compton, com 80 milhões de bilheteria, seguido por Queen e depois Elvis. Com 217 milhões de dólares, Michael passa a ocupar isoladamente o topo nesse recorte de estreia. Para ver essa lista completa e também assistir outros filmes que sejam cinebiografias, entre em atlantida.com.br. Eu sou a Babi Bittencourt e daqui a pouquinho tô de volta.
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2: Quero lembrar a galera que o ar mais seco ele pode irritar nariz, garganta e olhos, especialmente em transições sazonais. Então, beber água regularmente é um aliado simples e eficaz. Mantenha ambientes arejados, limpos e com menos poeira. E use soro fisiológico nas narinas para alívio diário se necessário, também conhecido como a lavagem nasal. Redobre cuidado se você tem rinite, bronquite ou asma nesses períodos. E evite fumaça e poluição nos dias mais sensíveis. Procure orientação médica em casos de sintomas persistentes. Respirar bem é fundamental para energia e qualidade de vida.
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12: Vista-se com conforto, roupas leves e adequadas fazem a diferença. Opte por tecidos tecnológicos que absorvem o suor, o chamado dry fit, em vez de algodão, que pode causar assaduras. Por exemplo, uma camiseta dry fit, um short leve e meias esportivas confortáveis já funcionam muito bem. Ah, e em dias quentes, use boné e também protetor solar, tá? Com esses cuidados no vestuário, você evita o desconforto e torna a corrida bem mais prazerosa. Curadoria de conteúdo de Alexandre Silvestrin.
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5: Na Atlântida, rádio das nossas vidas, 28 minutos faltando para as 10 horas da manhã. Esse é o nosso hashtag dessa quinta-feira gelada, nublada. Vamos de BTS com a música nova, Swam.

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2: Atlante, na Rádio das Nossas Vidas, 20 para as 10. Vamos lá para a nossa previsão do tempo. Gente, de novo vacaria, hein? Ih, que frio por lá. Vacaria teve o segundo dia, né, de temperatura mais baixa registrada no Rio Grande do Sul. Muito frio mesmo. Ontem já tinha registrado 4 graus e 2 décimos negativos. Hoje foi um pouquinho menos.

3 graus e 2 décimos negativos, mas ainda é muito frio, né? Então, outras cidades da Serra também registraram, né, temperaturas muito geladas, inclusive temperaturas negativas, né? E o que mudou de ontem para hoje foi que a nebulosidade aumentou, né? E temos uma massa de ar polar aí ainda atuando sobre o estado do Rio Grande do Sul, mantendo as temperaturas bem baixas, reforçando, né, o clima típico de inverno antes mesmo da chegada do inverno, né? E aí, deixa eu abrir aqui que temos maior nebulosidade em quase todas as regiões nesta quinta-feira, gente. E aí a falta do sol faz com que a sensação térmica, né, fique mais baixa, principalmente áreas litorâneas e metade leste do Rio Grande do Sul, que é justamente o nosso caso aqui, né? Então hoje a gente tem uma nebulosidade um pouquinho maior do que nos outros dias, né, quando o sol estava mais predominante, mas não chega a ter instabilidades, né? Pelo Rio Grande do Sul, a gente tem mais nebulosidade mesmo entre hoje e amanhã. As temperaturas mínimas sobem um pouquinho só no sábado. Amanhã também teremos um amanhecer gelado, né? A tendência para sexta-feira é muito semelhante a hoje, né? Então teremos aí de novo uma madrugada bastante fria e o aumento das temperaturas máximas, aí sim, entre sexta, sábado, domingo, segunda, aí sim a gente tem um pouquinho, sobe um pouquinho, né? Não chega a amenizar muito a sensação de frio, né? Ainda tá frio, ainda vai ficar frio, mas a gente já começa a passar ali dos 15, 16, 17 graus a partir de amanhã, sexta-feira, né? Mas hoje ainda a gente encosta ali nos 10, 11, 12, no máximo, né? A gente começou o programa com 7 graus aqui no centro de Caxias do Sul e não tem jeito de subir, né? Continuamos com 7 graus e tempo bastante nublado, pelo menos aqui no centro de Caxias, esse é o cenário. 18 minutos faltando para as 10 horas da manhã. Tá na hora de Sabrina Carpenter. Maravilhosa, Expresso. Bom dia, boa quinta-feira.

0: 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Tá aí Rihanna com Drake, Work. Também Rosalía, de Petia. Que mais, gente? Tivemos Rema, Selena Gomez, Calm Down, Sabrina Carpenter, Espresso, Isabuzi, Eu Nunca Mais Vou Amar Alguém, One Republic com I Ain't Worry, ainda BTS com Swim. Vamos lá pro nosso ATL Redação, dá um pulinho no site de Pioneira em GZH.
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0: Gente, vem aí a Romaria de Caravaggio. Não sei se eu sei falar esse número. 147ª? Romaria de Caravaggio de número 147. Pronto, resolvido. Pois é, temos tudo que tu precisa saber sobre a Romaria de Caravaggio lá em Pioneiro, né? Transporte, segurança, alimentação, horário das missas, enfim, tem um apanhadão de todas as informações lá em Pioneiro, em GZH. Tem também o primeiro Letrópole, começando hoje a Festa dos Livros na Biblioteca Parque. Fundação Marco Polo, mais de 20 atrações e, claro, com destaque hoje, né, para Marta Medeiros, maravilhosa, estará, né, na primeira edição do Letrópole, a Festa dos Livros. Acessa lá que tem toda a programação, muito legal mesmo, gente, vale a pena participar. Começa hoje, vai até domingo, né, a Atlântida vai estar lá no sábado também. Estado autoriza obras na Rota do Sol, no trecho entre Caxias do Sul e Lajeado Grande. Também na coluna do André Fiedler, Prefeitura de Caxias faz nova tentativa de implantar ciclofaixa em ruas do centro. A primeira tentativa de contratar obra no ano passado não teve sucesso, né? Toda essa história está lá contada também em Pioneira, em GZH. E na adimplência do FIES, em Caxias do Sul, é de quase 107 milhões de reais. Saiba como renegociar. O novo Desenrola Brasil foi lançado, né, no início desse mês e trouxe a modalidade para estudantes que contrataram o FIES, e os descontos podem chegar até 99%, segundo o governo federal. Está lá também a matéria completa. Ó, a fábrica de massas e biscoitos realiza feirão com 30 vagas de emprego em Bento Gonçalves, gente. É necessário ter ensino fundamental completo. É amanhã, sexta-feira, que a Isabela realiza esse mutirão para contratação de auxiliar de produção. São 30 vagas, então a seleção acontece na unidade de Bento Gonçalves durante o dia. Matéria completa também lá em Pioneiro. Única cidade da Serra com morte por dengue, Guaporé também concentra a maioria dos casos da doença na região. A cidade registra já, gente, 128 diagnósticos. Tem que cuidar, né? Temos que fazer a nossa parte também e não deixar a água parada nas nossas casas, trabalho, enfim, em qualquer lugar. Tem também as informações do esporte, do Placaju, saiba onde trocar figurinhas da Copa do Mundo em Caxias do Sul, também tá lá em Pioneira, em GZH. Essa matéria bem legal, né? Tem muita gente fazendo esse álbum, né, gente? Que loucura, que febre que é esse negócio, né? Tem também a CBF, do Placaju, temos um pouquinho de tudo lá na editoria de esportes, né? Em Pioneiro, em GZH, volante e lateral passam por exames e podem desfalcar o Caxias na Série C, né? O técnico Marcelo Cabo conta aí com duas dúvidas, enquanto Matheus Nunes está liberado para enfrentar o Maranhão. Tudo isso, todas essas manchetes que eu li, né, tu encontra em Pioneiro em GZH e também na edição impressa desta quinta-feira, 21 de maio de 2026. 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
0: Tá na Atlântida, da Rádio das Nossas Vidas, 10h06. Estamos de volta com hashtag.
16: Parei de fumar.
0: Música nova, Vitor Clay, Jocelyne. Vamos curtir Abalo Psicológico. Bom dia.
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Atlante, da Rádio das Nossas Vidas, Coldplay, Feels Like I'm Falling in Love, Harry Styles, Watermelon Sugar, que mais, gente? 11h20, o problema é que você sabe, Rael Cabulosa, Julia B, Menina Solta, The Second Voice, Let Me Be, Dua Lipa com The Baby Levitating, também tocamos Justin Bieber com Daisies, Doja Cat Vegas e a nova Vitor Clay com a Joyce Alane, Abalo Psicológico. Muito top esse som. 26 minutos faltando para as 11 horas da manhã. Quase fechando aqui o nosso hashtag, mas antes eu preciso fazer esse baita convite. Tá chegando Nenhum de Nós na Unid Master Hall. Vai ser sábado, gente. Tá chegando, tá muito perto da gente comemorar esses 40 anos de sucesso em uma noite especial. Certamente vamos cantar uma atrás da outra, né? Nenhum de Nós com um só hit. E aí, deixa eu abrir aqui que vocês podem comprar ingressos antecipados na Brisa Calçados, Estética e Sim, Lojas Conexão Urbana, Menu Lanches, Móveis Dallas, Tribus, Six Gym Academia ou online, né? Quem preferir pode comprar online no site minhaentrada.com.br. Vai tá demais, a gente vai tá lá também pra curtir junto com vocês, Nenhum de Nós, na Unid Master Hall, sábado, dia 23. De maio, depois de amanhã. E aí, gente, a nossa agenda tem outras atrações, né? Outros shows. Dia 30 de maio a gente se encontra na Unid pra assistir Geriátricos, rock clássico, muito humor e música que todo mundo conhece, mas, né, em versões hilárias e inesperadas. Ingressos em guichelive.com.br. E dia 20 de junho tem a gravação do DVD da banda Pandora na Unid Master Hall, com decoração temática, com exposição, né, de carros antigos, música boa, todo mundo tá mais do que convidado também, minhaentrada.com.br. Vamos entrar no clima? Vamos deixar o repertório na ponta da língua. Nenhum de Nós, notícia boa pra gente fechar o nosso hashtag, agradecendo a audiência, agradecendo também a Óptica Martinato, Círculo Saúde e Doce Café.

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0: 7 da Rádio das Nossas Vidas, Roger com Too Sweet. Também tivemos Fresno, Tentar de Novo e de Novo, Ed Sheeran com Eyes Closed e ainda Dominic Fike com Baby Doll. E assim a gente tá quase encerrando, né? O nosso Atlântida Hits de hoje, as 5 melhores da programação, com muito custo, subiu um grauzinho, gente. De 7 foi pra 8. 8 graus aqui no centro de Caxias do Sul, o tempo segue bastante nublado, né? Mais nebulosidade nessa quinta-feira. Bom, chegamos à posição de número 1.
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0: É Alex Warren com Ordinary. Vem aí o Bola nas Costas. Eu, Daniela Fante, volto a partir de 3 da tarde no nosso Tá Vazando na Rede. A gente volta a se encontrar. Continua, a gente continua trocando uma ideia e interagindo lá no arroba Atlântida Serra e no arroba Daniela Fante no Insta. Bom almoço, gente. Bom programa. Um beijo. Tchau.

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1: A estreia de Michael nos cinemas brasileiros é um sucesso. Mas uma dúvida surge pra quem assistiu. Por que a história termina ali, nos anos 80? O longa acompanha a trajetória de Michael Jackson desde a infância nos Jackson 5 até o auge da carreira solo nos anos 80, fechando a narrativa no período de Bad. O recorte, portanto, é bem perceptível porque deixa de fora uma parte significativa da vida do artista. A produção escolheu por focar na ascensão de Michael e evitou avançar para momentos posteriores da sua carreira, como as grandes turnês dos anos 90, projetos mais ambiciosos e episódios que marcaram a vida pública do cantor. Na prática, o filme constrói uma trajetória completa até o estrelato, mas não chega a explorar o que veio depois, algo que muitos espectadores já esperavam ver. Durante uma entrevista, o diretor do filme, Antoine Fuqua, comentou que existe conversa sobre a continuidade da história, mas sem qualquer definição. A decisão passa diretamente pelo desempenho do filme nas bilheterias, o que indica que uma eventual sequência ainda está em estágio inicial de discussão. Ainda segundo o diretor, mesmo sem confirmação, o próprio recorte do primeiro longa sugere caminhos claros para uma possível continuação. Para ler mais informações sobre isso e sobre o mundo do cinema, da música, do entretenimento, entra em atlantida.com.br. Eu sou a Babi, daqui a pouquinho tu já sabe, eu tô de volta. Beijo! Mas...
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4: E aí, por aqui, Thiago Zirbes, esse é o Te Liga no Campo, perguntando se você já imaginou usar abelhas para aumentar a produtividade de uma lavoura? Pois é, no Rio Grande do Sul, isso já é realidade. Em áreas de carinata, uma cultura de inverno que vem ganhando espaço, produtores estão apostando na chamada polinização assistida. Na prática, milhões de abelhas são levadas até a lavoura para ajudar no processo natural da polinização. E o resultado chama atenção. A produtividade pode aumentar em até 15%. Além disso, melhora a qualidade do óleo produzido e ainda reduz o impacto ambiental da produção. Só no ano passado, por exemplo, mais de 200 milhões de abelhas foram usadas em cerca de 870 hectares. A expectativa é crescer ainda mais nessa safra. É a prova de que no agro, inovação nem sempre vem só das máquinas. Quer saber mais? Acesse a coluna da Gisele Leblen em GZH. Até ele te liga no campo. 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Até a próxima!
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0: Grande do Sul e também no mundo inteiro, no atlântida.com.br, no aplicativo da Rádio Atlântida e através de imagens, tu pode conferir tudo isso na ATL TV, lá no YouTube. 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
1: Gordo Léo! Ah, não vou aplicar, não vi o jogo. Tava no rolê da firma, não consegui ver o jogo, mas como um bom veterano em um barzinho perto da onde eu morava, dizia, eu vi os golos, e que rico golo do Pavão.
0: É que se tu vê só os gols, tu não fica um pouco preocupado, assim.
1: É, eu vi os gols e vi o Kahneman dar um pique que ele não dava uns 10 anos.
0: Tá.
1: E aí eu imagino que deva ter sido alguma coisa bem terrível.
0: Boa, então engole a balinha aí agora pra apresentar os amiguinhos aqui.
2: Rafael Gomes!
3: Ah, o esperado, né? Não fosse ganhar de uns mortos, vocês iam ganhar de quem? Né?
0: Ah, cara, mas olha...
3: Bom dia!
0: Eu te dizer, é frustrante.
2: Vini Moura!
3: E aí, Xé? Ah, a gente sabia que o Grêmio ia ganhar, né? Por isso nem me dei o trabalho.
4: É, eu ganhei
3: o
4: dinheiro ontem na KTO.
3: É, eu também. Tava eu tarde. Também.
0: E aqui, ó. Rafael de Velho!
5: Os gols não dizem o que foi o jogo.
0: Verdade.
5: O Grêmio já perdeu e empatou jogando melhor do que jogou ontem.
0: Verdade.
5: O Grêmio não levou gol ontem porque esse time aí não fez gol em nenhum jogo até agora do campeonato.
0: E
1: bom, é o pior time da América Latina.
5: Mas tá, vamos lá.
0: Vamos começar.
5: Ganhou. Tá uma vitória de classificar em primeiro lugar.
0: Vamos começar pela parte do Kahneman. Porque isso é muito maluco. Ontem eu recebi muita mensagem de gente me xingando, assim, ó. E foi muita mesmo, cara. Posso dizer assim, sem medo de errar, mais de uma dezena. Isso é muita mensagem.
5: É bastante, né?
0: E cara dizendo, fala agora do Kahneman. Aí seu PNC, não sei o que, tal, tal, tal. Cara, primeiro. Quando tu faz uma avaliação do Kahneman, a gente sempre abre o parêntese dizendo, respeitando a história do ídolo, aquela coisa que a gente fica entre, né,
5: tipo, dedos,
0: pisando
5: melindrado.
0: Novos, porque tu tá falando de um ídolo, velho, é óbvio. E tu acha que eu não vibrei quando eu vi ontem aquela parada? A vontade era de responder, tu não, cara, tu acha que eu não vibrei, tu acha que eu não comemorei? É óbvio. Só que, meu, a gente tem que considerar várias coisas, meu. Uma delas, a defesa do Grêmio tava completamente comprometida naquele lance e, meu, era o Palestino, velho.
1: Me deu um déjà...
0: Puta que pariu, cara. Sabe, é difícil entender que, meu, eu amo de paixão Walter Kahneman, velho. Só que, meu, a gente precisa entender que também, num jogo contra um time mais qualificado, ele não vai conseguir fazer aquilo ali, não vai ter aquele tempo. E não é demérito dele. Não é demérito dele, velho. Não.
1: Me deu um déjà vu, porque eu já vi tu falar isso aí várias vezes.
0: Tu entende?
1: Porque a defesa
0: é
1: do Grêmio,
0: isso,
1: ela...
0: isso, cara.
1: Eu sei ver o jogo e só ouvir tu falar, eu já imagino como tá a defesa do Grêmio. E aí a defesa do Grêmio, quando tu me diz que o Kahneman foi importante...
0: É que naquele momento do jogo, não é que ele foi importante, é um lance que já era...
5: É 40 e pouco segundo tempo.
0: E o parceiro dele de zaga, ele já era o esqueleto, né? Então assim, tipo... Só que tem uma coisa que ontem ficou muito explícita no jogo do Grêmio, tá? A defesa fica muito exposta porque o meio campo do Grêmio é muito sensível. É,
5: os gringos,
3: porque
5: os gringos são soca-fofo?
0: Cara, não é, meu. Tá, é,
5: são
0: muito
5: dois jogadores,
0: velho.
5: Dois jogadores em tese pra combater.
0: Isso.
5: Eu acho, eu tô contigo, não é nem característica dos caras. Os jogadores estão muito longe.
0: É muito longe, tem, muito
5: o
0: espaço.
5: O Grêmio joga muito longe quando joga com três zagueiros, joga muito longe quando joga com dois zagueiros e dois volantes. Ele joga muito longe quase sempre. Claramente não dá pra jogar o Léo Pérez e o Noriega. É óbvio, mas é ululante.
0: Mas aqui, ó, ontem eu tava falando aqui no programa que eu esperava que o Grêmio começasse a fazer algo que o Jeromel falou no assado pro Duda, que é, cara, sobe um pouco o bloco da zaga, vamos ver no que vai dar, vamos pressionar um pouco mais. É o mandante, é um time mais frágil, né? E não foi feito. Verdade, fez um gol com 3 minutos ali, mas só que, velho, logo na sequência, os caras meteram a paulada, gol.
5: Pô, o Everton defendeu uma bola meio estranha.
0: Ela chegou assim, é um puta chute do cara. E, meu, depois eles até gostaram do jogo, ficaram fazendo gracinha, tocando bola e tal. E aí eu dizia, meu Deus, velho, é Grêmio e Palestino.
5: Eu achei também, eu achei
3: O problema é a perspectiva.

0: tipo um tapa na cara e a reação.
1: Não foi 100% claro, tá?
2: É que não ficou 100% claro, ele tava falando. Eu achei que ele tava falando da questão de o Santos jogando com o Neymar é uma coisa, sem o Neymar é outra. Contra o Grêmio, ele não vem.
1: Isso aí.
2: Só isso.
3: Ele não vai jogar mais informação. Ele foi a informação. Não,
1: foi complemento, foi bem.
2: Não, foi. Não foi teu parceiro.
0: O meu problema, gurizada, não é o jogo desse sábado. O meu problema é que na próxima semana, na Sul-Americana, o Grêmio precisa vencer o Torque, que, meu, vai vir com todo o time... Não, é melhor, vai vir com todo o time atrás, as vacas uruguaios, vinho uruguaio, todo mundo vai vir, a Casa Pueblo, tudo vai vir atrás, velho. E eles vão tentar sair na boa. E aí é o que me pega.
3: Ah, eles Grêmio... não precisam ganhar.
0: Não.
3: Cara, puta merda.
1: O Torque precisa empatar pra ficar em primeiro,
0: é o Grêmio isso. Vai ficar em segundo. E o Grêmio precisa...
3: Ah, vamos fazer um assado.
0: O Grêmio precisa.
1: Vai enfrentar o time da terceiro lugar do
3: Libertadores. Assim, porque se os caras classificar, pô... Tem que ganhar dos caras. Mas também, se não classificar.
1: Mas ele, não, assim, ó, vamos lá. O Grêmio tá classificado.
0: Isso.
1: Oficialmente classificado.
0: Mas tu não só quer que jogar os dois aquela... jogos a mais. Não,
1: isso, tá aquela repescagem. Vem um time da Libertadores.
3: Vai vir uma pauleira. Pode ser Boca.
1: Pode ser o Fluminense.
3: Fluminense.
1: É. É,
3: mas
1: xarope,
3: tem, não,
1: é,
3: mas tem um ruinzinho também, né?
0: Que é mas ano passado, o Grêmio pegou teoricamente um ruinzinho e caiu, velho. É.
2: Mas não pode coisa, tem um ruinzinho. Nós pegamos um ruinzinho ontem e os guritos estão falando que foi uma bosta.
0: Tem comando, tu não pega
3: pegamos um ruinzinho já e caímos da
0: primeira. É isso.
3: Meu, playoff. Acabou.
1: Quanto menos eliminatória, melhor.
0: É isso. Ô, meu, e vai, vou te dar um exemplo, tá? Eu vi Boca e Cruzeiro, se o Grêmio pega o Boca hoje pra jogar, toma lá e toma aqui, velho.
3: Não, não, é o Paredes aquele.
0: Toma lá e toma aqui, velho.
3: O Paredes tá jogando,
0: então, mano. Assim, eu me assustei, cara. Pô, parece que o cara que ligou agora 11-3 na Atlântida, bah, perdemos ontem. Não, o Grêmio ganhou de 2-0, mas o Grêmio ganhou do Palestino de 2-0. Jogando muito pouco e descompromissado em alguns momentos, cara.
1: Achei também.
0: Fazer uma jogada de Pelé e outra de Mané, assim, sabe? Tipo, não conseguia terminar bem a jogada adequada. E tem caras que tu vê que se doam. Por exemplo, bah, meu, Pedro Gabriel, pra mim, assim, cara, não é que tá... Ele tá firmado como o lateral.
1: Já não joga no final de semana.
0: Firmezinho!
1: Não joga no final de semana, tá suspenso. Sem
0: problema.
3: Ah, o Vieri tá
1: vai
3: fora.
1: O Caio Paulista. Não, o Vieri vai.
3: Vieri tá.
1: É o Pedro Gabriel que não joga e o Gabriel Mac não joga.
3: Gabriel Mac.
1: É. Eu tô contigo nisso aí. Eu vou levar essa aí de barbada. Como eu trouxe os panos da semana passada lá, quando o Grêmio jogou daquele jeito preguiçoso contra o Atlético, eu acho que o Grêmio jogou do jeito preguiçoso.
3: Desde o início do ano. Porque
1: não, não, ontem. Porque...
3: Chegou o
1: time dos caras.
0: Tá sacanagem, meu. Tomaram um 3-0 retumbante, perderam um título. Mas não vão meter essa. Mas vão meter essa.
3: Vai te agarrar ainda no final do jogo.
0: Não, não. É que assim, ó. Eu acho que tem uma coisa que não falta nos caras.
3: Mas é que Adas, o Bernabéu não pode ser a salvação da temporada do Grêmio? A expulsão do Bernabéu no Grenal, toda vez que vocês falam do Grêmio jogar bem, vocês lembram desse Grenal?
0: Esse é um programa que é um Grenal, porque daí você vai botar as unhas de fora, e aí eu vou dar ele de volta.
3: Mas vamos falar real, cara. Tipo, que real, beleza não. Que vocês
2: querem. Que ganharam. Real, teu time é ruim também, não incomoda?
3: Tá. Não vem comparar.
2: Teu time é ruim, tá jogando a bolinha um pouquinho melhor.
3: O Inter joga muito mais que o Grêmio.
2: Tá muito mais a bola muito forte.
3: Porque sabe por quê?
2: Estamos chorando até 2 dias atrás, bola cagada, para.
3: Tu quer bagunçar o programa, beleza. A gente tem mais treinadores.
2: Só problema,
3: vai fazer,
2: tu tem mais treinador,
3: vai fazer de louquinho aqui que o Inter não joga mais que o Grêmio.
2: O Pesolano jogou na vida dele.
3: Então, beleza, te agarra nesse Grêmio
2: não
3: aí.
2: Não tô ganhando o Pesolano, ele abre. Ô, meu, aqui, ó,
3: vou falar pra vocês, não tô nem grenalizando. O time de vocês tá ferrado. Se eu fosse vocês, eu demiti esse treinador. Se vocês continuarem com ele, vocês vão brigar pra não cair.
0: Tá, já estão brigando pra não cair. Mas tu nunca teve essa convicção pra falar do outro lado,
3: isso,
0: assim, com essa peitinho aberto? Porque do Grêmio sempre falam assim, de peitinho aberto. Mas ele não fala assim. Tu também, meu. Tu também.
3: A gente falou o tempo todo que o grande problema do Inter era treinador e que era não saber que tava brigando pelo rebaixamento.
0: Nada, esse elemento aqui, vem aqui passava paninho todo dia.
3: A direção do Inter não admitia a realidade
0: do
2: Carlos.
3: A direção do Inter não admitia a realidade do Inter. A gente brigava
0: mas
3: com a direção do Inter.
0: Mas a gente sabe disso, a gente contesta o Portuga, meu.
2: Claro, cara. A gente não quer mais ele, mas fazer o quê? Ele vai
0: só
2: ficar...
0: que, meu, o Grêmio tá enredado. A gente sabe que o Grêmio tá enredado. Como é que tu vai demitir um cara que fez um contrato com meu?
2: Não, mas não paga também.
0: Vamos falar real. Se esse contrato é real do jeito que estão falando, é um contrato burro.
3: Peraí.
0: O português é o Grêmio, velho.
3: Mas o gordo da
2: Roca. Eu matei real. É futebol brasileiro. Não paga piroga pra ele. A real é essa. Não paga.
0: Não terminou
2: quantos
0: a balinha.
2: Cara, né?
3: Fica
2: cara?
3: Pelo ouro que eles roubaram.
2: O que, que foi?
0: Terminou a balinha.
1: Não, assim, ó, eu...
2: Por quê?
1: Trouxe
0: tá cachuma.
1: Trouxe meus panos.
3: Saliva grossa.
1: Porque eu acho, sinceramente, que como o adversário era muito fraco, o gordo ontem teve o Baguá, tá? O time de ontem não ganhou o campeonato estadino de Bagé. Tá, ele não ganha, ele tem dificuldade na Pedra Moura. Tá, era muito fraco, o Grêmio entrou bem relaxado. E aí, pra melhorar a situação,
0: é que o cedo,
1: faz um gol
0: é
1: com isso, 2 minutos
0: é
1: de jogo.
0: Bom, e o Grêmio não tá galera. Acostumado a fazer isso, gurizada.
1: Só que lá pelas tantas não terminou o jogo, porque os caras chutaram uma bola de longe, o goleiro espalmou. Aí, pô, daqui a pouco eu tô entrando na área, aí tem um bolo lá, o cara cai, pô, daqui a pouco vai sobrar um pênalti. Aí o Grêmio tem uma chance, erra. Bom, teve um...

0: lance no final do primeiro tempo, pra mim, que é o emblemático. O juiz dá 6 minutos de acréscimo e aí tem que dar mais um minuto. Ele dá mais um minuto, porque o jogo parou e tal, pra um atendimento. E um jogador do Palestino faz uma jogada que, se o Léo, meu filho, faz agora, com 2 anos, ele sai da quadra. Ele atravessou a bola de um lado pro outro do campo na defesa.
1: Bola
0: e
1: de
0: o
1: meio.
0: Mac se atravessa na frente, rouba a bola, entra na cara do goleiro e aí é, é isso. Típico do jogador que tá desconcentrado.
1: É.
0: Ele demorou, chutou em cima do goleiro. Era um gol fácil, era 2-0, terminava o jogo. E aí fica naquela ali. Não acho que o Grêmio foi ameaçado, assim, de perder o jogo, porque talvez se esse time conseguisse a proeza de fazer um gol, o Grêmio ia voltar
1: pra. É, mas gente, não dá pra pagar.
0: Só
1: essa
0: que não
1: conta,
0: dá pra jogar,
1: cara,
0: desse jeito.
1: Não dá, velho.
0: Porque se tu joga desse jeito uma vez, na segunda vez que tu joga desse jeito, vai perder.
1: O que deu uma melhorada ontem, assim, pensando, foi a questão da mobilidade no ataque, né?
0: Ah.
1: Por isso que eu acho que dá pra jogar o Carlos Início e o Brett White, fazer um 4-4-2, dá. Aquele bem clandestino, daí tu recua. Não, tu recua um pouco o Amoso.
2: Sai um zagueiro.
1: E ele complementa,
0: tu faz
1: um híbrido ali, meu. Ontem o Grêmio jogou 4-3-3, mas tu pode fazer um híbrido ali.
0: Não, por exemplo, não jogar o Gabriel Mack, que no próximo jogo não vai jogar, tá suspenso, e jogar o Bright White. Eu acho
2: mais
0: que dá.
2: Um teste.
0: Não é teste, meu. Que não,
2: claro,
0: tem
2: que
0: outro.
2: É teste, é que o Grêmio. Meu, se o Grêmio nunca teve um time, cara.
0: A situação,
2: ninguém sabe qual é o time do Grêmio.
0: Mas aí vamos trazer pro lado do Inter. É, pra mim a situação é idêntica à do Inter. Não vai jogar o Carbonero no Inter. Quem é que vai jogar?
2: Alô, Patrick.
0: Não.
2: Não, vai jogar o Alex ou o Borré. Mas tu entende que cumprindo
0: pra mim
2: uma
0: é exatamente
2: mas
0: a mesma coisa. Não vai jogar o Mac?
2: Não é a mesma coisa, sabe por quê? Porque esse cara que vai substituir o Carbonero, pelo menos ele tá ali no campo pra fazer aquela mesma função.
0: Mas o Bright White também tá.
2: Mas qual? Ele vai fazer a função do Mac?
0: De segundo atacante, eu acho.
2: Não, mas
0: joga no 4-4-2, a mesma formação
1: que
0: sempre.
1: Eu não gosto.
0: Amuso de um lado, a namorada do outro, dois volantes.
1: Eu não gosto do Luiz Castro, tá? Acho que o trabalho dele já foi.
2: Mas
1: ao mesmo tempo, a gente também não pode ser injusto. Porque o time do Grêmio, se tu for pegar o time do Grêmio de janeiro de agora, é outra coisa. Se tu for pegar, eu nunca vi na minha vida, no tempo de Grêmio, com exceção de 2005, trocar tanta gente em tão pouco tempo.
2: Vamos falar de
1: justiça. Não, eu acho assim, a bola o Grêmio tá jogando, ela é muito fraca. Só que, tu falou assim, mais um teste. Cara, a cada jogo do Grêmio tem um teste. Agora parece que ele se encontrou com os 3 zagueiros.
0: Mas já não jogou.
2: Mas ele jogou 4 ontem.
1: Mas já não jogou. Mas é isso, já não jogou.
2: Não pode jogar com 3 zagueiros contra o Palestino.
1: Mas eu digo que. Então, mas tu me ajuda. Ele pode fazer um 4-4-2 contra o Santos.
2: Mas esse é o ponto, cara. A gente não sabe qual é a do Grêmio, porque o Grêmio joga com 3 zagueiros, mas o Grêmio não jogou bem com 3 zagueiros.
0: Não, eu acho. Eu não
3: sabia. Ele não jogou bem com ninguém.
1: Só pra sustentar.
0: Eu nunca.
3: Ele não jogou bem.
0: E foi quando tomou gol.
2: Qual é o último jogo que o Grêmio jogou bem?
1: Cara, jogou contra o Botafogo.
2: Não. Ah, foi o Grenal 3-0.
1: Não, o Botafogo, aquele intervalo de tempo, o Grêmio joga bem.
2: Tá, mas é um intervalo de tempo.
1: Tá, mas alguma coisa eu tenho.
2: Tipo assim, tá, mas olha só, sobre justiça, tá?
0: É difícil jogar bem todo jogo.
2: O Léo
1: Não, eu não
2: perguntei isso.
1: Não.
2: Eu perguntei qual foi o último. Por exemplo,
1: Grêmio Botafogo.
2: A gente falou, beleza, teve o 4-1 contra o Vasco. Mas a vitória contra o Fluminense, o Inter jogou bem.
0: Não, eu acho que, por exemplo, vamos lá, passado o distanciamento, eu acho que contra o Curitiba, do jeito que foi o jogo, mas o Curitiba ficou com um jogador expulso e tal. Não foi o melhor dos jogos, mas foi um jogo de... esse time aqui não cai. Não vai fazer nada de brilhante no campeonato, mas não vai ficar muito longe de cair. Acho que contra o Curitiba foi um jogo...
1: Tá, mas olha a tua frase. Não vai fazer nada de brilhante no campeonato, mas também não vai cair. É muito pouco pelo que tu investiu.
3: Mas aí que tá.
1: A gente tem que se apegar pra mim. É isso, Adams. Eu não posso gastar tanto só pra ficar no meio de tabela, então eu gasto menos.
2: Pra ficar no meio de tabela, tu não contrata o Luiz Castro, tu não contrata o PT, tu não contrata o namorado.
3: O Luiz Castro, quando foi trazido, principalmente pra... Isso é a única coisa que eu ainda me apego muito no trabalho do Luiz Castro. Pediram pra ele, precisamos colocar os jovens pra jogar. Meu, o cara botou.
1: E é quem tá solucionando o problema.
2: Botou. Tá, eu acho que beleza. Não vamos falar só mal do cara, então.
3: Agora, o Grêmio contratou certo. Mal também. O TT é um exemplo, tá, cara. O ET... Pau, velho. Ô, meu, na boa,
2: mas
3: cara.
2: Vamos pedir... Mas, ô, Alisson, vamos ter coerência com o treinador. Quando ele chegou aqui na coletiva, ele falou que com o time do Mano, dava pra fazer muito mais. Vamos concordar que o time do Grêmio é melhor que o do ano passado.
3: Sim.
2: Não faz mais.
0: Em todos os setores.
2: Em todos os sentidos.
0: Mas o goleiro é melhor, a defesa
2: na coletiva
0: é melhor,
2: dele, ele pega... A primeira coletiva dele, ele pega e diz... Calendário é uma questão, mas não pode ser uma desculpa. Agora calendário é uma questão. E do jeito que ele fala, parece que só o Grêmio tem calendário apertado.
1: E os caras que estavam jogando bem com o Mano não conseguem jogar bem com ele.
2: Então, assim, eu acho que, cara...
3: Tipo?
1: Cara, eu acho que o Arthur, ele caiu comparado ao ano passado, já jogando mais.
3: O Arthur
1: também... O William caiu mais comparado ao ano passado.
0: A gente tem que abrir um parênteses.
1: Peraí.
0: A gente tem que abrir um parênteses
1: no William. Rocha fala.
0: A gente tem que abrir um parênteses no William. A gente vive de um William que jogou meia hora bem no Grenal, que o Grêmio ganhou de 3-2. O William, desde a volta pro Brasil, tem 80 jogos, se eu não me engano.
3: É show ball, irmão.
0: Entre Corinthians e Grêmio. 80 jogos. Ele tem 3 gols. E os 3 são de pênalti.
1: Ele não é melhor que o Gonçalves?
3: Desculpa. Melhor, papo não existe mais, meu. O Mac é o titular.
0: Não,
1: agora,
0: sei.
1: Não, só um pouquinho. Não, só um pouquinho.
0: Não sei.
1: Agora, é melhor, agora o Mac.
0: Não, na vida é óbvio que
1: agora
0: é
1: o Mac é o titular. Mas por muito tempo a gente tava vendo o Gonçalves jogar.
3: Tudo bem, mas é normal, cara. O Mac tá subindo. Isso é... E daí, voltando um minuto anos. Atrás.
0: Isso é mérito dele.
3: Só saudar aqui, ó.
4: Lele Bortolassi!
5: Tá muito bom o debate, tava ouvindo o carro, desculpa o atraso. Sigam.
3: Vamos lá. Não, só pra dizer assim, ó. O Mac, ele entra nessa coisa que foi pedido pro Luiz Castro. Meu, vamos usar a gurizada.
0: Tá pulando uma categoria.
3: Assim, eu tô muito puto com o ano do Grêmio, mas foi avisado que seria assim. Os caras avisaram, não dá pra também tirar.
0: O que não combina com o aviso é que o Grêmio gastou muito dinheiro.
3: Aí é um erro de gestão anterior também. Tu repetiu
0: agora. Isso foi debate aqui, cara.
1: Mas é isso que tu me perde. Se tu me chega e fala assim, ó, o ano vai ser pra colocar só gol da base. E assim, e no fim das contas a gente gastou muito, gastou errado e joga a base. Já repeti aqui e falarei mais uma vez. Cara, os dois volantes que o Grêmio contratou, eles não são melhores do que os guris da base.
3: Ainda mais o Grêmio, que é fábrica de volante, cara. Desculpa.
1: Mas, cara, Nardone e Léo Pérez não são melhores do que já estavam aqui.
2: A gente tá vivendo isso no Inter. O Inter avisou a sua torcida que não ia fazer grandes investimentos. E a torcida... Quem que a torcida comemora quando joga? O Alex. A torcida gostou de ver o Benjamin no início do ano e agora ele tá voltando de lesão. Benjamin. A torcida do Inter entendeu isso, velho. A solução do Inter, a grande solução ofensiva do Inter é o Bernabéu ofensivo.
5: Esta semana,
2: o cara que já existia.
5: Essa semana eu gravei um papo que vai ao ar no meu canal com um dos caras que eu conheço, assim, que mais entende futebol no Rio Grande do Sul.
1: Qual o nome do teu canal?
5: Meu Carvalho. Meu canal é Lele Bortolassi. Mas eu conversei com o Fernando Carvalho, cara, tá? Porque esse cara, ele entende muito de futebol. E ele falou uma frase pra mim que tá retumbando na minha cabeça e que ela cai perfeita nesse debate aqui agora. Eu não vou falar exatamente a frase dele, mas o que ele disse é o que eu vou dizer agora pra vocês em outras palavras. Pra fazer a campanha que nós estamos fazendo agora, Inter e Grêmio, tu não pode gastar em outra moeda que não seja o real.
2: É isso aí.
5: Essa é a realidade, entendeu? A torcida sabe que vai ser meio de tabela, que é um ano... Como é que é a frase que estão usando aqui dentro do Grêmio? Um ano de transição. Cara, então tu não pode fazer nenhuma contratação em dólar, isso, nem em euro. Isso. Tu faz em real.
3: É verdade.
5: Porque tem aonde achar jogador.
3: Ele tem um quadro, o Fernando Carvalho tem um quadro muito legal que...
2: Ele acha o jogador
3: e diz, ó, fulano de tal, joga lá em Jundiaí, papapá, primeiro volante,
2: ele é
3: posição, vai
2: um
3: numa área... Cara,
2: inclusive, Lelê, Lelê não me pediu, vou fazer, tá? O canal do Lelê Bortolassi tá com 9.980 mil inscritos, vamos bater 10 agora.
5: É verdade, tá pra bater 10 mil, me ajuda.
2: Arroba Lelê Bortolassi lá no YouTube, vamos bater 10 a galera do Bola seguir. Vai, cara, eu era produtor do Sala de Redação na época que o Fernando Carvalho participou ali brevemente como o Colorado do Sala. E aí eu lembro, velho, que começou uma correria porque tinha surgido, tipo assim, ó, acabou o Esporte meio-dia e 50, e o Grêmio tava atrás de um atacante uruguaio que jogava na Arábia. Cara, isso faz 10 anos, não era tão simples assim. O futebol árabe não era tanta vitrine como é hoje. E aí, velho, tá, eu lembro, eu era o repórter, acho que era o Rodrigo Oliveira. O Rodrigo Oliveira tá dentro do estúdio comigo, tá eu, o Pedro Ernesto e o Fernando Carvalho conversando. E aí o Rodrigo diz, olha, boa tarde, o Grêmio está atrás do centroavante uruguai que joga na Arábia. Cara, o Fernando Carvalho, meu, ele olha pro Rodrigo e diz, o fulano de tal, cara, ele não pegou um celular, ele não pegou nada.
3: Ele sabia.
2: E aí o Rodrigo disse, esse mesmo. E ele falou, bah, esse cara é bom de cabeça e tal, só tem que ver porque ele tá há muito tempo. Ô, meu, ele sabia tudo do cara.
5: Detalhe, ele faz isso há mais de 25 anos. Profissionalmente, obviamente, né? E a gente lembra como é que era 25 anos atrás pra tu ter informação do jogador, né, cara? Ele tinha. Hoje, com a tecnologia que tem hoje, ele até brincou comigo na entrevista, ele falou assim, bom, galera aqui do escritório já sabe, né? Primeira fase da Copa do Mundo agora, que tem jogo todo dia, 4, 5 jogos por dia, eu não vou nem aparecer aqui, porque eu vou ver todos os jogos.
3: É, porque isso, na real, é a lógica plena do Moneyball, né, cara?
2: É.
3: Isso, sabe? Dados, velho. Querendo ou não, isso funciona. Meu, bem rapidamente a gente precisa entregar um quadro que tem ainda a Merchan na volta aqui, ó.
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3: 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Ontem, vamos botar 9 minutos faltando para as 10 da noite, Vini Moura.

0: @siniac_. Eu estou convicto que Pavon nunca mais vai fazer um gol na carreira. Ou ele chuta na mão do goleiro, ou naquele condomínio mais próximo.
1: Pavon, insisto, a gente foi o primeiro programa a falar isso. Ele tem todos os problemas, mas
0: ele
1: tem um que ele não tem.
0: Não.
1: Ele não se omite.
2: Ele tem coragem, tem que ter coragem para
1: tem citar. Personalidade.
3: Mas aí tá no sangue, né?
1: Eu tenho horror.
0: É, tem argentino que não tem. O Cristaldo aí.
3: Não, são as exceções.
1: O Cristaldo ia pra tá cheinho.
0: Foi isso o tempo que a gente dizia, ali é Argentina, tem nevoeiro, tem sangue. Não, tem uns
1: Uruguai, também lá. Então, nem se fala. É. Que vai, eu tenho. Depois de futebol, eu achava que o problema era jogador ruim. Depois eu achei que o problema era jogador burro. E agora eu acho que o problema é jogador medroso. O medroso me irrita mais, porque o medroso sabe como fazer. Ele vai pra trás do cara, ele não aparece pra receber a bola, uhum, e a culpa não é dele.
0: Uhum.
1: O Pavon não tem isso aí. Tanto que ele protagoniza uns lances, chega a ser engraçado. Sim, às vezes, quando ele corta pra dentro e chuta... Pá.
0: Lá na casa
1: mas
0: do caramba.
1: Ele tá sempre tentando.
2: Ele é rei desse lance aí, né, de fazer a bola sair pela outra.
1: Ele entra em velocidade, corta pra dentro e aí...
0: Que puxa, asa,
1: mano. Mas ontem, ele, né? ele não se omite. Acho que foi um prêmio pro...
2: Ah, o foda é que outro... ele fez esse gol contra o Palestino, né?
1: É, e o outro tinha sido contra o Pelotas.
0: Hoje tava em tudo que era lugar, meu.
1: Mas é assim, o Adams, o do Pavon também não dá pra
0: tirar o seguinte. Às vezes um gol desse, Vini, é o que o cara precisa pra ter uma sequência boa, pra tentar
2: ou,
0: mais.
2: Às vezes, isso é o problema.
1: Subindo salto?
2: Esse é o problema.
4: É não. O que mantém ele mais seis meses.
2: Cara diz, ó, não. Meu, tem que deixar o cara na lateral
0: mas
2: mesmo.
0: É que não
2: olha
0: tem
2: olha
0: que fazer
2: ele tá
0: hoje. Enquanto não tem um cara de função.
2: Isso, o Dutra falou que o Grêmio vai contratar um lateral.
0: Tudo bem, mas enquanto não tem, ele é o cara da função. Isso é indiscutível.
2: Mas, ok, olha só, a gente não discorda que ele é o cara da função, mas concorda comigo que isso diz muito sobre o momento
1: mal,
2: do clube.
1: Mal feito o mercado.
2: A má formação do clube. Tipo, quando tu olha e tá esse cara na posição, não que tu queira destruir a carreira do cara, mas tu fala, pô, tá uma bagunça.
1: Quando o Grêmio começou a temporada, ele sabia, ou pelo menos no Grenal, ele viu que o Marcos Rocha talvez não desse a resposta que ele precisava naquele momento.
0: Uhum.
1: O João Pedro tem um problema óbvio de lesão que não é de agora. Desde 2023 sim, ele joga duas, para uma, joga três, agora tá parado um baita tempo. E aí caiu no colo do Pavon essa aí. Então, claramente o Grêmio precisava de um lateral direito. E isso é outro mérito do Pavon e, de certa forma, do Luiz Castro que botou ele ali e do Pavon de, ó, cara, tu pegar um jogador que foi da Copa do Mundo, que jogou lá, que tava lá, tava na elite do futebol, e dizer pra ele, ô atacante, vai ser meu lateral. Eu não tem 10 atacantes que aceitam isso aí.
3: Isso é mérito do treinador, né?
1: Isso
3: o treinador convenceu o jogador e descobriu, tá, tudo bem, ele não tá rendendo, não é uma maravilha na lateral direita.
1: Não.
3: Mas enfim, é uma solução, é um problema.
1: Isso é mérito do Luiz Castro.
3: Esses aspectos a gente tem que elogiar tanto no Luiz Castro quanto no Pezzolano, cara.
1: Sem dúvida.
3: De tu conseguir resolver problemas com o que tu tem.
2: Isso. Mas tem que criticar a direção. Esse é o ponto que eu tô trazendo. O treinador, beleza, ele encontrou a solução, mas agora a gente tem que ir pro intervalo.
0: Boa, Vini Moura, 11h30, a gente já volta. Não, tá treta, tá liberado o Guguzinho aí.
4: Ele tá treino, que?
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8: Atlântida, a rádio das nossas vidas, de volta com Bola nas Costas, ao vivão. Agora, 26 minutos para o meio-dia desta quinta-feira, dia 21 de maio de 2026. Muito obrigado pelo carinho da audiência em todo o estado do Rio Grande do Sul, tu que vem junto com a gente, fazendo Bola nas Costas ao longo destes 20 anos de história. 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
8: 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Vamos pra obrigado, cima.
10: Ah, obrigado. Limitagem, gatos.
11: Tá bem, né?
8: Tá bem. Muito bem.
11: Ô, Rodrigo Adams, ontem teve, pra continuar com os panos, tem o futebol brasileiro chegou naquela fase do ano que, não é o caso do Grêmio, tá? Mas é o caso dos principais, começou a pagar um precinho quem joga muito tempo e muitas partidas. O Flamengo jogou pouquinho, fez uma batalha pra ganhar do Estudiantes. Uma boa notícia pro Rocher, o Muslera levou um frangaço e o Flamengo ganhou de 1-0, o gol do Pedro.
10: Eu vi.
11: E o Palmeiras perdeu pro Cerro Porteño em casa.
10: E o Abel tava puto, né? Essa aí a KTO fez uma brincadeira.
11: O Abel Ferreira tava puto, ele acha que a convocação das seleções pra Copa do Mundo tira o foco dos jogadores.
8: Errado ele não tá, velho.
11: De certa forma, eu acho que tem razão.

0: Coloca um mês antes da Copa, uns 30 anos, é. Uns 40 anos.
1: Não, mas
0: anos.
1: É que o calendário invadiu, né?
0: Tá, mas tem... O Real Madrid jogou o final de semana, o Barcelona jogou o final de semana, o Atlético
2: Digamos, jogou o final de semana. Fazer um exercício ao contrário que você estava falando no primeiro bloco, que eu estava ouvindo no carro ali, né? O Neymar não vai vir, tá? Inverte a situação. O Neymar joga no Grêmio hoje em dia, tá?
1: Não, é óbvio.
2: E o Grêmio tá ali na rebarba ali. Aí tem Grêmio e Santos no final de semana em Santos. E aí vocês ficam sabendo assim, pá, o Neymar não vai passar.
1: Sim, é ruim.
2: Vocês não vão ficar puto.
1: Mas é isso que eu tô dizendo, mas, acho que o Abel tem.
3: O Everton mesmo. Gente, só um pouquinho, gente, desculpa aí, velho. Aí temos que parar o olho e descer, né? O Abel Ferreira é um brincalhão.
0: Brincalhão. Ah,
3: desculpa.
0: Tô com o Gordo.
3: Esse papo aí, não, a gente não tem o que discutir.
0: Não, vamos cair
3: nesse
0: papo,
3: pera um pouquinho. Pô, os caras convocam o cara desde 1950
1: na Copa usou, do Mundo. Ele usou isso de bengala, mas eu acho que...
3: Ah, perdeu
0: e tá jogo antes da Copa há mais de 50 anos também. Não parava dois meses antes do campeonato.
3: Não tiraram o cara pra jogar Brasil e Gabão,
1: mas ele não tá errado dizendo que os jogadores... Os jogadores ficam aéreos, Gomes, meu, sabe?
0: Mas é óbvio, cara. Eu inclusive acho que... Agora convocou, libera os caras, meu.
2: Tem um episódio na história
3: do mundo de 4 anos. O cara não se machucar.
0: Que o Flamengo é 9. É o ápice do ápice do ápice da carreira esportiva de qualquer jogador.
2: É por isso que o Flamengo vai conseguir adiar Flamengo e Curitiba.
0: Não vai. Não vai. A notícia de hoje é que teve congresso técnico no ano passado e que todos os clubes foram avisados desta rodada. E que todos os clubes assinaram um termo dizendo que ninguém pediria adiamento.
1: Ah, mas
0: e aí
1: esse é um país que não...
4: Se tá assinado, tá assinado.
0: Mas o Curitiba explanou. A imprensa de Curitiba tava hoje de manhã vendo isso.
3: Sabe que aqui é o Brasil.
0: A Mariana Becker é repórter lá em Curitiba, trabalhou aqui na RBS TV e tava postando isso que, tipo... Não pode pedir adiamento.
1: Ah, mas gosta. Não
3: pode. Tá no Brasil, meu cara. Desculpa, tá no Brasil.
1: Camarada, aqui na Inglaterra, mano.
3: Aqui
1: mas tudo bem. Eu acredito que foi assinado. Isso é o ponto. Mas eu duvido.
2: Cara, sempre que tem esses negócios de jogar com a cabeça em outro lugar, que eu lembro do episódio...
0: 2009.
2: Não, 2006, cara. O Renteria. Inter e Goiás aqui no Beira-Rio. O último jogo antes do Mundial... Beira-Rio lotado, cara, e os jogadores aqui, ó, ninguém nem aí, acho claro, que foi 3,
0: quatro, uma foi 4,
2: acho que foi 4-1,
0: 4-1 pro
2: só
0: Goiás.
2: Que o Renteria, maluco do jeito que é, jogando como se fosse a final do Mundial,
0: que ele não tava na lista,
4: começaram a se dar pau, que... não foi?
2: Claro que tava na lista, cara, não,
4: do Mundial tava,
2: claro que tava, cara, ele se machuca no jogo
0: com Léo,
2: e os caras chamam
0: o Aro,
4: esse aí que veio pro Mundial,
0: Léo Aro,
2: por isso que é o...
3: campeão da Copa do Brasil pelo Paulista,
0: ele segue no Instagram, abraço, Léo.
2: Esse é o episódio, sabe, cara, todos os jogadores do Inter tiraram o

0: Naquele jogo, e a torcida com o estádio lotado cagando pro jogo. Não, Nós tava lá pra.
1: A gente bateu palma.
0: Isso. E aí, só que o Renteria tantando do jeito que é. Acho que foi uma dividida que ele foi, que nem precisava ter ido. Se machucou e ficou fora do Mundial.
2: Mas o Grêmio também tem 83, acho que é um amistoso contra o Novo Hamburgo no Olímpico, e o Grêmio perde.
3: Cara, em 95 eu tinha uma lembrança, Gordo.
2: Que... Em 83 eu sei que tem, porque no documentário Ano Azul eles falam sobre isso. É. E o próprio Spinoza, ele fala, se alguém colocasse o pé, eu ia tirar. Mas, não vou perder ninguém. É jogo de festa.
3: 95, eu tinha uma lembrança de que o último jogo do Grêmio tinha sido no Olímpico contra o Criciúma. E o Grêmio teria perdido de 2-1 com o gol do Roger, até pelo Grêmio.
4: Foi um dos gols.
3: Mas eu fui pesquisar aqui, e aí diz que o último jogo do Grêmio foi o duelo de volta da semifinal da Supercopa Libertadores da América, lembra?
4: Lembro daquele campeonato.
3: Foi um 3-3 no Estádio Olímpico, cara. Eu te confesso que eu tinha uma outra memória afetiva, assim, de que o Grêmio teria feito um jogo, e era até um jogo de tarde,
4: mas
3: assim,
4: Supercopa
3: era um jogo de dia.
4: Em dezembro? Que estranho, novembro, dezembro, pois, né?
3: Não, era torneio de segundo semestre, a Libertadores era no primeiro, a Supercopa no segundo.
4: Eu lembro de os jogadores, teve uma no ano anterior, então, que foi que o Grêmio perdeu pro River. Tem um deles que os jogadores estão tudo de manhã.
3: Não, isso lá nos anos 90. Era a Supercopa dos Campeões da América.
4: Que os jogadores estão tudo de manhã comprida.
3: Cara, eu sempre tive essa recordação de que primeiro semestre era Copa Libertadores da América e Copa do Brasil. E segundo semestre era Campeonato Brasileiro e a Copa dos Campeões da América.
0: Tá, que o Grêmio, na última edição da Supercopa, o Grêmio ficou em último, né?
3: Uhum.
0: E haveria um rebaixamento. Ah, isso mesmo. Que o Grêmio acaba não
3: cumprindo.
0: Sendo, né? Porque assim, o rebaixamento, no caso da Supercopa, era o seguinte: precisava de um número par, né, de times para jogar por causa do chaveamento.
3: Uhum.
0: E aí tinha uma determinação que quem ficasse numa péssima colocação não jogaria o torneio do ano seguinte. Era tipo como se fosse
3: que
0: um
3: ano
0: rebaixamento.
3: Era isso, te lembra?
0: Puta, não lembro, cara. Anos 90. Aí é minha memória.
4: Aí, esse rebaixamento.
0: Ele não contabiliza, porque daí no ano seguinte acabou a Supercopa. Daí foram pra outro torneio, que eu acho que foi Copa Mercosul.
1: Ou seja, se inventarem de novo a Supercopa, o Grêmio tá na Série B.
0: É, o Grêmio tá na Série B. Da...
4: Foi em 95, o Grêmio...
3: Podem ficar tranquilos, esse torneio vocês nunca vão jogar.
0: Como não? Se inventar a Supercopa,
3: se inventasse, é inventar, mas você, esse, desculpa, eu falei errado, o tempo verbal foi ruim. Esse torneio você nem pertence a vocês, não sabe o que é isso.
0: Pertence a você história, tanto que vocês foram rebaixados
3: desse torneio.
0: Não ganharam e foram rebaixados.
3: É bem simples.
0: Isso aí.
4: Tem
3: bem
4: um Racing 3, Grêmio 3.
0: Só vocês disputaram, não ganharam e foram rebaixados. Então, beleza.
4: Tem um Racing 3, Grêmio 3 em outubro de 95.
3: Tá.
4: Mas depois disso teve a semifinal. Foi em 95 mesmo, Grêmio River. O Grêmio ganha do River aqui de 2-1. E perde lá.
0: Vou buscar essa notícia.
2: 3-2.
4: 3-2. Francesco, ele era o.
3: Pô, Enzo Francesco.
2: Qual o jogo que tu
4: e aí
2: falou
4: nos pênaltis
2: o ídolo do Zidane. O antes do Mundial é uma.
3: Não é Grêmio e Criciúma?
2: Mas tu falou que era uma derrota?
3: É.
2: Não, é uma vitória.
3: Vitória? Grêmio, mas o Roger faz um gol.
2: Grêmio 1, Criciúma 0. Grêmio com Darley, Arce, Adilson, Rivarola, Roger, Dinho, depois Luciano, Goiano, Arilson, depois Gelson, Carlos Miguel, Paulo Nunes, depois Romagno e Jardel.
3: E a gol é do Roger.
2: Gol do Roger, do Criciúma.
3: Não sei porque eu tinha uma imagem que o Grêmio teria perdido aquele dia, assim. Porque foi um jogo, eu me lembro, foi uma tarde bem arrastada.
0: Foi
3: assim,
0: informação.
2: 18 de novembro, 10 dias antes da final do Mundial.
3: Vem com a informação, Lelê. Vai, te
0: conversa. O Grêmio foi rebaixado na Supercopa da Libertadores em 97. Na ocasião, a Conmebol determinou que os lanternas de cada grupo seriam rebaixados para reduzir o número de participantes nas edições seguintes.
3: Isso?
0: O Grêmio ficou na última colocação do seu grupo e foi um dos times afetados. No entanto, como aquela edição de 97 acabou sendo a última, o rebaixamento nunca foi efetivamente aplicado. Aí eu não sei, cara.
1: 97.
3: Não, mas 97. Tu tá vendo a informação.
0: A informação que o Grêmio foi rebaixado.
3: Não, é porque nesse mesmo ano a gente tava ocupado sendo tricampeão da Copa do Brasil e talvez isso possa estar comprometendo a campanha, né?
0: Pode ser. Ter colocado o time misto.
4: Pode ser.
3: É verdade.
4: Igual o Palmeiras em 2012 foi campeão da Copa do Brasil e caiu pra série.
3: Teve ano que a gente, por exemplo, teve que jogar três jogos num dia, cara, porque o Grêmio chegava em tudo.
4: 94. Interminável, Galchão. Palmeiras do Filipão. Ganhou a Copa do Brasil e caiu.
1: Nós estamos fazendo três
4: projetos. Jogou a Libertadores outro ano na Série B.
3: É problema do Palmeiras.
4: Com o Wagner Lodge.
0: Rebaixamento.
1: Não, Wagner Lodge.
2: No Barcos, cara.
1: É do Marcos Assunção.
4: Marcos Assunção.
2: É do Kid Bengala da
4: Falta. O Palmeiras ganha do Curitiba, afinal.
2: Do Marcelo Oliveira,
0: é
2: técnico.
3: Sim,
2: do
3: Curitiba faz duas finais.
0: Sabe, nessa final eu viajei pra cometer um adultério.
2: Tá, mas agora já pegou preço.
3: Já prescreveu, pode vir.
2: Fale, vai lá, já é grande.
0: Eu viajei pra essa final pra transar com uma mulher casada.
4: Aonde?
0: Ah, não vou dizer onde.
4: Ah, duplo?
2: Não. Foi em Curitiba.
0: Eu sei que eu transei na tarde do jogo e depois fiquei na.

0: gente vendo a final.
1: Tava calor ou frio?
0: Calor, pá, calor pra caralho.
1: Ah, então eu sei que
2: foi. Sabe que tem muito estado que é calor.
3: Salvador.
0: Que ano foi isso mesmo?
2: 2012.
0: É, foi essa mesmo.
3: Foi essa.
1: Foi.
0: Ah, meu, era
1: outra. Ah, ele não ia sair com mulher
0: solteira.
1: Ele não ia sair com mulher solteira? Bahia.
4: É o Lelê do Velho Testamento.
0: Uma outra vida, cara. Lelê, cara, eu peguei um avião pra ir
4: transar. Sim, meu. E eu fiz detalhe, na época não era nem balinha, nem barrinha de cereal. Era ainda rango, né?
0: Não, cara. Eu lembro que ainda liguei.
3: Lelê foi de Varig.
0: Ainda liguei pra um amigo meu, grande amigo. Não vou citar o nome dele, mas ele é... Não. Um amigo meu que trabalha... Policial Federal. Eu liguei pra ele e falei... Bah, olha só, meu.
4: Ele vive prendendo o pau no cu.
0: Eu tô indo cometer um... Né? Eu tô indo fazer um negócio, né? Então vamos deixar assim, só que vai que dá algum problema.
1: Se eu sumir...
0: Eu te aciono, né? Ou me passa um contatinho de lá que tenha... Ele me passou um contato de um bruxo da cidade onde eu tava.
4: O Carlinhos Brown, o Lelê chegou no aeroporto e ele meteu... Não, parei.
0: Deu tudo certo.
1: Ele foi embora com 4 cachorros, né?
2: Pra que tu queria o contato?
3: Ele foi sair com uma mulher casada.
1: Se o marido fosse pegar o bebê...
0: Olha, eu tô numa área que não é a minha, né, cara?
2: Importante ter amigo na Polícia Federal naquela época.
1: Porra! Cara,
0: ter amigo em todos os tipos de polícia.
4: O Lelê, quando saiu de lá, né, com a missão cumprida, né, não correu nenhum risco, parece que o cara ouve o Galvão falando, bota a imagem do Olodum!
3: Eu quero ver o Parcão.
1: Eu tô aqui no Olodum!
0: Não foi Salvador. Não foi Salvador.
2: Não?
0: Não foi.
1: Não foi dessa vez.
4: Ele
3: é outra história de adultério.
2: Tá bom.
0: Ai, cara. Era legal essa vida. Mas passou.
4: É, passou.
2: Bacana, já era.
0: Passagem aérea era mais barata.
2: Não, já era, agora deu.
0: O cara tirou da disposição também.
1: Ele fez mais mal pro Nordeste que a família Sardinha. Né?
2: Tamo cansado agora. Agora já era.
0: Ai, que loucura. Pô, agora na sexta-feira a gente tava ali no...
1: Manhattan Connect.
0: Na sexta-feira a gente tava ali no boteco em Canoas ali, na apresentação do Pretinho. E tinha um policial ali, lembra?
3: É verdade.
0: Já saí amigo do policial.
3: Era um fordo.
2: Civil.
0: É.
2: O Rafa falou que era um fordo.
0: Todas as vezes que eu passava por ele,
1: se a gente soubesse, tinha levado ele pro camarim com a gente.
0: Claro.
1: Faltou essa daí. Se soubesse, tinha levado ele.
3: É um policial fordo, que tu fica na dúvida se ele é forte ou se ele é gordo.
1: Inclusive, convidar a galera, showdopretinho.com, últimos ingressos pra sexta-feira que vem.
3: 29.
1: Rafinha Menegazzo, Lelê Bortolassi, Gordo Léo e Rodrigo Adams.
4: Ô meu, o Aston Villa foi campeão da Europa League, né? Foi. E aí vocês viram a imagem que viralizou.
1: Qual?
4: Puta, o mundo é do caralho, na real, né? A gente tem que
0: viver uma coisa. Foi o Ozzy morrer e o Aston Villa ganha uma coisa.
4: Que viagem, né?
0: Isso,
4: ô meu, caralho. E aí assim, ó, aí tem umas coisas que tu nunca vai linkar.
3: Morreu, Lelê.
4: Viralizou uma foto do Príncipe William comemorando junto com o Alisson, que jogava no Grêmio. Que é atacante do time.
1: Uhum. Aquele Alisson lá.
4: O Alisson Edward.
1: Ah, o Alisson do ano passado. Alisson com Y.
0: Aliás, eu não vi o terceiro gol, mas os dois primeiros gols, duas puxas, né, cara?
2: Pintura.
0: O primeiro golaço, jogada armada de sem pulo e o 10, segundo gol.
3: Como é que é o nome do cara? Com B? Começa?
1: Bernardo.
3: Não é Bernardo.
1: De Bruno.
3: O 10 do Aston Villa, pô.
1: Que é o Bandido.
2: Fez o gol, o Bandia?
3: É. Isso, cara, o segundo gol.
0: É, o que ele corta pra dentro e mete lá na coruja. Coisa
1: boa. O Alisson, ele tá machucado ou ele não nem pega a barca, nem pega a lista, tu sabe?
4: O Alisson?
1: É.
4: Bah, cara, eu te confesso que eu não...
2: Não, e que semana,
1: eu não,
2: né?
1: Eu não acompanho.
3: O Arsenal ganhando depois de muito tempo, né, a Premier League. E o Aston Villa também, acho que não ganhava ali há muito tempo.
0: E esse final de semana agora tem o último jogo, última rodada da Premier League, tem fora de casa, né? O Arsenal vai jogar contra o Crystal Palace. Sendo que o Crystal Palace, no meio da semana, faz a final da Conference League. E o Arsenal no final de semana faz a final. Ou seja, esse jogo só vai ter
2: certeza. Ah, mas é o Mendê, né?
1: O Henry vai jogar, o Gilberto Silva.
2: Quando um time tá acostumado.
3: O Alisson tá lesionado, tá com
4: lesão
2: muscular. A gente tava conversando isso num outro grupo de parceria lá, que quando um time ganha todo o tempo, ganha muito, tipo o Manchester City, que tava ganhando todos os anos, Bayern de Munique. Já não tem muita graça.
3: O Flamengo, quando é campeão.
2: Não, mas quando tu é campeão no sofá, assim, sabe? Sempre foi outro
0: time.
2: Mas pro Arsenal, velho. Faz 20 anos que não ganha o campeonato. Azar que é no sofá. Eu que não vou correr risco na última rodada.
0: Mas você tá os pubs. Os pubs tudo lotado.
2: Né? Se eu não me engano.
4: Azar, velhinho. Eu só queria dizer um. Bah, eu vou ser o chato, cara. Bah, não dá pra normalizar daí a nossa, tipo assim...
3: Muito chato, cara.
4: A transmissão daqui, tipo, em português. Bah, e o cara fazer uma gritaria como se o Arsenal não fosse brasileiro, tu entende? Os caras falando ainda assim, você é torcedor Gunner brasileiro.
0: Ah, mas tem, não vi isso aí.
1: Mas aí se ele faz uma...

0: pau molinho, tu ia dizer, ah, pau molinho.
1: Mas não é isso. Mas é o que o cara tem, velho.
2: Adams, é que esses times, cara, eles têm uma forma. Pô, velho, eu lembro lá quando a gente foi lá
1: pra... entrevistaram os caras num pub e lá acharam um brasileiro, torcedor do Arsenal.
2: Cara, a gente foi...
3: Agradecer a galera aí, Grupo RBS, ia transmitir a Premier League.
2: Quando a gente foi pra...
3: tava comprando os direitos, mas agora o Adams reclamou, não vamos comprar.
0: Já perdeu agora a Liga,
2: cara. Esses caras, eles têm uma outra forma de vender o futebol deles.
1: Eu tô chato, eu sei.
2: Quando a gente esteve em Dubai em 2010, o hotel que eu parei, uma boa parte da torcida do irmão, uma galera que tava parando... Não, não era 5 estrelas, muito pelo contrário.
1: Era 7.
2: Era numa região bem... Só que dentro desse hotel tinha um pub temático do Arsenal. E na véspera daquele fatídico jogo horroroso do Inter contra o Mazembe, teve um jogo Arsenal e Manchester United. Até o Anderson jogava no Manchester United. Cara, e é o seguinte, velho, loucura. E não era só o cara inglês.
1: Não,
2: tinha um monte de torcedor do Arsenal lá, de diversos países que estavam...
3: Não é mundo,
2: cara, sei lá, tinha umas 300 cabeças.
1: É uma xaropice minha, todo mundo tem sua xaropice, a minha é essa.
0: Tá bom, tu é um veteranito, virou veteranito.
2: Isso. Cara, que o futebol hoje ele é assim, cara. Faz um jogo do Arsenal em São Paulo, vê se tu não lota o estádio.
3: É maior do que tu
1: imagina. E não é uma crítica ao cara, eu acho que é o recurso que ele tem, vocês estão certo nisso. Só que, meu, bah, eu fico pensando, você gunner brasileiro, mano.
0: Mas nunca mandaram tu entregar uma coisa que tu não acreditava?
3: Não, mas cara, mas peraí, o Arsenal é um time mundial, cara.
0: Publizinho. Uma publicidade, faz pra nós aí, mas piquezinho e tal. Já fizeram. É o trabalho dos caras.
3: Que delícia!
0: A gente transmitiu a
2: bola ali, que é os caras que não sabem nem jogar. Tá narrando, velho, ele não pode dizer.
3: Não, mas ô meu, vou falar um bagulho, tá? O cara que narra, que comenta a Premier League, ele vive aquilo lá.
0: Claro!
1: Os caras estão lá, eu sei, Vini. Não é com ele o papo. O papo é ele se referir a alguém e aí o cara em casa tá assim, ó, eu sou gunner.
0: Matei, cara.
1: Não, meu, tu é gremista, tu é colorado.
0: Não tem mais isso. Os caras assistem final de Super Bowl, cara.
2: Não tem mais isso.
3: O Lelê falou de um cara, falou do Anderson, que jogou tanto no Grêmio quanto no Inter. Twitch retrô, por favor, tá na deca.
4: O Anderson? O passado te condena.
0: Eu enrolo aqui que eu tenho.
3: Não, eu vou contextualizar.
2: Essa frase que eu falei é uma sequência de desgraça, né, cara? Inter, Mazembe e Anderson.
3: Porque o Lelê, ele fala do Anderson. E eu achei, velho, o Anderson, ele tá fazendo vários jogos pelos Legends do Manchester United, tá?
0: Mas eu vi, é uns caras foda que estão jogando.
3: Não, é legal, é o Giggs, os Coles, os caras são...
0: O técnico é quem é? Um veteranaço ali, que é o técnico deles, cara?
3: Como é
0: que
3: é? Não, é o Ferguson.
0: Não, cara.
3: Ah, eu não sei quem é, é um nego velho, tá? E aí o Anderson tá fazendo alguns conteúdos pro Manchester United. E aí o perfil do Manchester United achou que era uma boa ideia. Como o Anderson tá um pouquinho acima do peso, né? Ele tá meio...
2: Faz tempo.
3: Pois é, não, mas é que comparado com os caras do Manchester United, mesmo os Legends, assim, ele tá acima do peso entre os ex-atletas também. E aí eles fizeram um conteúdo, porque tudo leva a crer que o Anderson, na época de Premier League, ele era o rei do fast food.
5: Sim, do lado do estádio do Manchester United, exatamente do lado do estádio tem um KFC.
3: Exatamente. E aí, e sabe, é bom, né? Sabe o jogador, esse ou aquele de jogador? Ah, quem é que jogou mais? O Anderson ou o fulano?
5: Sim.
3: Fizeram um de fast food com o Anderson.
1: Tá na mão, Gomes.
5: Vamos ver.
1: Vamos dar ele aqui. Foi.
6: Burger King ou Wendy?
7: Burger King.
6: Burger King ou KFC?
7: KFC
6: ou McDonald's?
7: McDonald's. 100% McDonald's.
1: It's a sauce.
0: Cara,
3: é maravilhoso.
0: Ele é uma resenha, cara. É que ele não é muito chegada da entrevista.
1: Mas quando ele vai, difícil. Ele fala bem, cara.
0: Também a gente entrevistou ele lá na Rádio Grenal. Ele ficou lá quase 2 horas
1: com eu ouvi esse dia aí.
0: E aí, tipo assim, ele foi pra ficar 5 minutos, ficou 2 horas. E, cara, ele tem muita história. E ele é um cara que tu olha assim, tu acha que ele é bobo, não sei o que, cara, inteligente pra caramba.
3: Muito tempo atrás encontrei ele em Nova York.
0: E ele voa. Sério?
1: Na Nova York, ali perto da...
3: Exato, sim, no Nova York.
0: Não. Eu digo que ele é um cara que lá atrás ele entendeu que ele tinha que guardar dinheiro, que ele tinha que investir o dinheiro dele.
3: Sim.
0: E ele é um cara que é muito bom, que ele tá contando uma história, ele fala, aí lá em Portugal eu tinha o apelido de Puto Maravilha, dá um silêncio na mesa e eu só pergunto assim, como é que era teu apelido? E ele, Puto Maravilha, Puto Maravilha. Eu não sou puto, hein?
1: Ô, meu, falar em Portugal, o Thiago Silva tá saindo, né, do Porto já, né?
3: Com um caneco, né? Mais um.
1: Deu? Não sei.
0: Ah, podia vir pro
3: segundo semestre. Ah, Mercado aí. E Thiago Silva na zaga dele.
0: Tu tá louco, bota um cara nessa zaga?
2: Mas tem que aliviar o calendário.
3: 39 mais 41.
1: Pô, e

0: 80.
1: É isso. Pra tu ver.
0: E não é melhor?
1: Agora me diz, não é melhor do que. Mas... Quantos anos tem o Cleiton Sampaio? 25?
0: Eu prefiro o 80.
2: É melhor do que os dois de 20, cara, que nós temos ali.
0: Cara,
2: Já com cima parado. Tu bota, ó, ele fica só ali, que nem aqueles velhos jogando criança.
0: Irmão.
2: Ele fica mais atrás, criança corre, irmão, ele só.
0: Eu fechava com ele assim, ó, 6 mesinhos. Pá.
2: Não, ele não vai querer, quer mais.
0: Ah, para.
2: Um ano e meio.
0: Então
2: um
0: tá, fecha com o cara um ano e meio pro público. Aqui entre nós, 6 mesinhos, tu tem que dar o gás. Daí ano que vem a gente vê.
3: Se der o gás, renova automático.
2: É. Mas isso. Por que que ele vai... Agora vamos falar friamente.
0: Pra quê?
2: Por que que ele viria pra Grêmio Inter? Passou a se fuder.
0: Ah, pro Grêmio
2: porque
0: eu não sei.
2: Ele...
0: Pro Inter pelo tamanho do clube.
2: Tá, vale. Vai, ele foi bem, né?
0: Ele sacrificou essa, foi boa.
2: Ele sacrificou, essa ele foi boa. Bem, foi boa, foi muito foi boa.
4: Ah, é que eu acho que depois de tanta conquista, um jejum intermitente que pra ele é bom, né, cara? Então tem que vir pro
0: aceita,
4: Inter.
0: Aceita, isso certo. É entretenimento.
4: Ô, cara, tu sabe? Eu
2: acabou de devolver, você quer?
4: É isso, amanhã.
2: Eu posso
4: apiar. Não, é isso, é amanhã maravilhoso esse programa. Aceita. Não, vou aceitar
0: pra ti, amor.
2: Não vou aceitar nada pra ti.
0: Tá aceitando.
2: Vai tirar jogar em não paga ninguém, não paga nem dinheiro.
4: Basta matar
0: quem paga é tu.
4: Pera aí o caralho também, velho.
0: Vamos voltar no primeiro bloco aqui.
2: Agora tu não demite teu técnico que tu não quer gastar.
0: Vamos voltar.
2: Gente que não tem dinheiro.
4: Responsabilidade fiscal.
5: Vamos voltar no primeiro bloco aqui. De velho, tu falou, tu que é o isento do programa, William. Quanto ganha o William hoje no Grêmio?
3: Ah, bastante.
4: Uma baba de grana.
5: Bastante. Então, o que ele rende hoje no Grêmio?
3: Pouco. Quase nada.
4: Nada?
3: Não? Quase nada.
5: Aí. É mais ou menos por aí, né?
4: Mas tem
5: traz o cara, contratamos o cara.
4: Claro o Rocher deve jogar por uma
5: cara,
4: torrada.
5: O Rocher não deve
4: Bibis,
5: ganhar nem metade do que o William ganha no Grêmio.
0: Não,
5: ganha
0: metade do William.
3: Não. Eu tenho a minha tese é, jogador, a gente começa a falar do salário do jogador quando ele não tá jogando nada. Se ele tá bem,
5: beleza.
3: Faz, entendeu?
5: Não, e outra coisa,
3: 10 milhões por mês.
5: E outra coisa, beleza. Digamos que eles ganham
3: quando
5: parecido,
3: a gente começa a falar do salário do cara, porque o cara
4: só jogou merda nenhuma. Vou dar. Eu sou, antes de tudo, eu sou um jornalista.
3: Mas que o Rocher veio do Nacional do Uruguai.
4: Não, o Rocher, segundo a IA aqui, né? Não, vamos botar aqui. Maneira bem sucinta, padrão bola.
5: Tá.
4: Gira em torno de 550 mensais.
5: Tá.
4: O William é 1.4. É muita diferença.
2: Não, mas aí
5: e outra coisa, não, e outra coisa nessa análise.
4: Mas não jogam bosta nenhuma nos dois clubes.
5: Mas nessa análise, tá? Potencial de venda. O Rocher tem uma Copa do Mundo. Ele pode não estar jogando nada no Inter. Ele faz 3 defesas, fecha o gol num jogo na Copa do Mundo.
2: Tá, leva,
5: consegue
2: leva,
5: vender.
2: Leva,
5: só
2: leva,
5: o William leva, hoje notícia, tu não consegue vender pra ninguém.
4: Uma notícia pra tu.
5: Qual é a notícia?
4: Acho, pelo que eu tô vendo.
5: Uruguai
4: aqui,
5: e Espanha, hein?
4: Não, ele pode esse assinar é sem dar nada pro Inter já agora na Copa.
5: Ele mais ou menos vai fazer
4: dezembro de 26.
5: É mais tem caráter.
2: Ah, sim, porque ele é muito
0: fanático. O Grêmio paga 2 milhões de reais para um treinador
3: hoje,
0: que nunca
3: hoje,
0: ganhou nada.
3: Hoje teve uma entrevista lá no
4: CP,
3: justamente sobre isso. Também sobre isso.
0: É verdade? A informação.
3: O Rocher tem uma cláusula de renovação também, automática, tá? Que dependendo do número de jogos, que ele obviamente não atingiu, mas que talvez impeça esse
0: assinatura
3: automática ou prévia com outro clube. Mas eu vou te dizer que se isso acontecesse, eu acho que o Inter não ia
4: forçar a barra. Eu também acho que não.
3: Eu acho que o Inter não ia socorro.
5: Na atual situação?
0: O lado bom é que o...
3: Cara, tem uma estatística que o Rocher joga 1/3 dos jogos desde que ele tá no...
0: Por aí.
3: Não pode, cara. Não pode.
0: Muito caro.
3: Ele é goleiro titular do time, ele não pode jogar menos da metade dos jogos.
4: Ele desde aquela vez que teve a lesão das costelas, ele não recuperou.
0: É a metade, meu, ali é o fim
3: se não
0: dele.
3: É 1/3, é a metade. Eu não lembro a estatística correta.
5: O cara tá jogando.
3: Mas não é. Mas é exatamente isso, cara. Ele não tem muito mais do que 50% dos jogos que ele tá aqui. E não é uma informação minha, mas é uma impressão. O Inter vai tirar ele desses dois jogos que faltam. Pra ele se recuperar 100% pra ir pra Copa do Mundo, como uma espécie de contrapartida, porque ele jogou as últimas partidas
0: do ano passado
3: lesionado. Me parece.
5: Vini, tá aqui, ó. 26 de junho, 21 horas. Uruguai e Espanha, primeira fase da Copa.
0: É esse jogo que nós
5: vamos fazer. Esse é o jogo.
0: Mas
5: ele vai fechar o gol.
4: Ou também, né? Seguinte, né?
2: Informação,
0: Rodrigo.
3: Informação, pra fechar o programa.
2: Pra fechar o programa, então. Títulos de Paulo Pezzolano. Pelo glorioso Torque, campeão uruguaio da segunda divisão.
4: Deixa ele vir.
5: Não, mas ele vai ter que dar os Luiz Castro também. Pelo... Tem 20 anos a mais de vida, né?
2: Pelo Liverpool, torneio intermédio.
5: Tá.
3: É o campeonato uruguaio.
2: Não, torneio intermédio.
5: Né? É, mas agora eu vou pegar o Luiz Castro aqui também, né?
2: Cruzeiro, campeão da Série B. Internacional, é a Copa Gaúcha.
5: Tá.
0: Salário do Pezzolano, tá, só pra te trazer.
2: Não,
0: Quantos anos tem?
2: Quanto tempo tu vai engolir aqui agora?

0: Quantos anos tem o Paulo Pezzolano? Por favor, pra tu dar a ficha completa.
1: 42, 43.
0: 43 anos, tá? Agora vamos pegar o treinador do teu time, vamos que lá. Ganha... Quer fazer a comparação de salário dos dois aí?
2: Puxa merda, vem mais.
0: Mas é melhor nem fazer, né?
1: Acabou.
0: Vamos lá então. Não, não, para aí. Títulos de Luiz Castro como treinador.
2: Vai lá.
0: Com 21 anos a mais de vida.
2: Porra, ah. Ganhou um gaúcho em cima de você. Tchau.
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5: Esta característica sonora identifica. Tá começando o programa de música velha da Atlântida.
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5: Ah, velha.
4: Com arroba Real Fetter.
5: Ao menos falando velhas, né? Velhas é meio pejorativo. Vai começar a viagem. Meio dia e cinco, as músicas mais importantes das nossas vidas. Aí sim, tá bem justo. Começa com o disco que tá aniversariando hoje. O disco Hot Space, da banda Queen, fazendo 44 anos e traz este single. Under Pressure, com o David Bowie.

Under Pressure. 44 anos, foi lançado em 1982. Single do Queen, do disco Hot Space. Com o David Bowie. Meio-dia e 9 minutos, por falar em David Bowie. Discorama resgata agora. 1983, 43 anos. David Bowie atingia o topo da parada americana com este single, chamado Let's Dance.

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Meio-dia e 13 minutos, é o David Bowie, Let's Dance. E agora é o aniversariante do dia. Aê, Roberto Frejá, do Barão Vermelho. Eterno líder e vocalista da nova fase do Barão Vermelho, depois do Cazuza, completando 64. Aliás, o Barão Vermelho vem a Porto Alegre em junho, tocar no Araújo Viana. O nome desse som é Daqui por Diante.

Que letra maravilhosa desse som do Cleiton e Cleitinho. Paixão à flor da pele. Aí cada um pega pra si a letra e coloca onde quiser. Meio-dia, 25 minutos, é o Discorama da Atlântida. Emocionando a audiência da maior rede de rádios do sul do Brasil. Muito obrigado por isso. Aqui no Discorama a gente toca músicas que o rádio já não toca mais hoje em dia. Aliás, em Porto Alegre tem uma rádio chamada 102.3, que é tipo Discorama o dia inteiro. Aí sim, é pra quem ouvia Atlântida nos anos 80, 90.

0: o fim desse som do David Byrne, Talking Heads, Psycho Killer, clássico absoluto da banda. Meio-dia e 29 minutos é o Discorama na Atlântida. 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Um rápido show do intervalo e já volto.
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4: E aí, tudo certo? Eu sou arroba Fala Tiaguinho e peço pra você imaginar depender de energia o dia inteiro pra manter uma lavoura. Pois é, e conseguir resolver isso com o sol? Pois é, o que um produtor de Viamão decidiu fazer. Pra irrigar o arroz, ele instalou mais de 300 painéis solares na propriedade e agora consegue manter as bombas funcionando ao longo do dia com energia própria. O investimento veio pensado em dois pontos. Primeiro, reduzir custos e diminuir o impacto ambiental. E faz todo sentido. A irrigação exige energia constante e esse tipo de solução ajuda a dar mais previsibilidade para o produtor. Além disso, o uso de energia solar no campo vem crescendo e já coloca o Rio Grande do Sul entre os estados com maior geração instalada no país. No fim das contas, é o agro encontrando novas formas de produzir com mais eficiência e mais sustentabilidade. Quer saber mais? Acesse a coluna da Gisele Leblen em GZH. 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Até a próxima!
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4: Tá ouvindo o Discorama. O mundo inteiro segue a viagem. 27 minutos.

Boa tarde. Eita, segue a viagem. Entramos nessa vibezinha aí, agora vai ser difícil de sair. Banda que já teve no Planeta Atlântida, Soldiers of Jah Army. O nome do som é Rest of My Life.

Toquei demais esse som aqui na programação da Atlântida nos anos 90. Maxi Priest. Nunca mais ouvi nada desse cara. O nome da faixa é Close to You. 14 minutos para uma da tarde. Olha que delícia de encontro.

legal o som do Rick Martin com a Joss Stone. A vida é curta. Faz agora o que tu tem que fazer, o que tu quiser fazer. Não deixa pra amanhã. Amanhã talvez não dê tempo. 10 minutos para 1 da tarde. 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Mandar um abraço para esse cara, baita artista, chamado Thiago York, ouvinte da Atlântica.

Sol do Thiago York. O nome do som é Blame. No Discorama da Atlântida. 7:01. Acho que esse som tem a mesma vibe do som do Thiago York que a gente estava ouvindo. Um cara chamado Jamie Cullum.

0: musiquinha agradável. É o Jimmy Callum. Os caras estão em Porto Alegre tocando no Teatro da Fiergs. Foi bem legal. Porra, já acabou!
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7: 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O que que o agro da Nova Zelândia pode ensinar pra gente aqui do Rio Grande do Sul? Pois é, essa é a pergunta que um grupo gaúcho foi responder na prática. Chega de teoria e vamos para o que interessa. Pesquisadores, estudantes e produtores da Unipampa estão no país do Pacífico em uma missão técnica, conhecendo de perto modelos que podem ser adaptados aqui pro sul do Brasil. E não é por acaso. A Nova Zelândia é referência mundial no agro, principalmente na pecuária leiteira, e tem uma vantagem importante. Tá na mesma faixa de clima que o nosso estado. Ou seja, muita coisa que funciona lá pode funcionar aqui também. A ideia da viagem é justamente essa: observar, aprender e depois traduzir essas práticas para a realidade gaúcha. No roteiro, visitas a propriedades rurais, empresas e universidades que são referência em tecnologia e produção. No fim das contas, é o agro gaúcho olhando para o mundo para evoluir dentro de casa. Quer saber mais? Acesse a coluna da Gisele Leblen em GZH. Até ele te liga no campo. 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Até a próxima.
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3: Sim, nossa, eu tô muito animada.
4: Bah, sou tipo muito fã, tia.
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5: Trouxeram um casaquinho?
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10: Olá, olá, muito boa tarde de quinta-feira, amigo e amiga ligados na programação da Atlântida. Estamos chegando com o seu Pretinho Básico da 1 da tarde, 1h04 para os biscoitos Zezé, carinho que vem de família há 58 anos. Muito boa tarde, Leandro Bortolatti.
11: Muito boa tarde, Alexandre Fetter. Esse microfone aqui de novo, né?
10: De novo, ele, tá baixinho, né?
11: Alô, teste, som, testando o som do microfone aqui, geralmente tem problema. Ah, melhorou um pouquinho, né?
10: Ótimo, muito bom. 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Muito boa tarde, Rafael Gomes.
12: Boa tarde, Alexandre.
10: Produtor do Pretinho. Tudo maravilhoso, meu querido. 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Léo Oliveira, Rafinha Menegazzo, Rodaica, boa tarde pra vocês três amarelados. Amarelo pra ti, Rodaica, amarelo pra ti, Rafinha, amarelo pra ti, Léo Oliveira. Hoje eu tô afinzão. Hoje eu tô afim.
13: Tá bom, tamo pelo vermelho agora, né?
10: Tamo perto, mais um amarelinho.
13: Isso aí, gente.
10: Tu já entendeu, agora tu entendeu.
12: Todo mundo até as duas.
10: Isso, sentadinho ali na redação.
13: Mas eu vou tocando a vida, tranquila.
10: Não, tranquilo, tá?
14: Zoate, né? O Zoate.
13: Quando pra fazer, não falta.
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11: Aliás, parabéns aos envolvidos com o comercial do Banriway, cara, porque que troço que fica na cabeça, cara.
12: A música, né?
11: Parabéns aos envolvidos.
10: Eu não, acho que eu não vi ainda. Não ouvi.
14: Do cinema,
10: claro. Aliás, jingle comercial é uma coisa muito legal, né, cara? Sim. Nós temos ao longo da nossa vida aí alguns jingles que marcaram.
11: Alguns,
10: né?
11: Nós temos um patrocinador aqui no programa Bola nas Costas, que voltou a ser nosso patrocinador depois de um tempo, que são as tintas Killing.
10: Tintas Killing agradecem a você, pintor.
11: Tá aí, ó, pronto.
10: É isso. Ah, é verdade.
11: Um abraço pra galera.
10: Tinha um também da Gaúcha Cross, lembra da Gaúcha Cross? Subir numa Honda, pegar a estrada, a coisa mais linda que
11: aquela
10: a gente
11: loja tinha lá em cima sentir. Na Brotagem.
10: Isso, exatamente.
14: Tem aquele Zagonel.
10: Isso aí não é. Isso não é jingle publicitário, cara.
15: Não
10: é.
15: Ele é um jingle.
10: Eles não usam. Eles não usam.
15: Eles queriam usar. Conversaram com os compositores? Não.
12: mas bem conversadinho.
14: Mas seria um estouro.
12: Um estouro.
11: Aí,
14: 2% da ducha.
12: Claro, né? Até 1%.
11: Tem um jingle atual também que roda direto na programação da 102.3, que o Moinhos Shopping patrocina um seus monte de coisa.
12: Moinhos de vento.
11: É, tão moinhos, tão você.
14: Esse é bem bonito.
11: O shopping com o seu jeito de ser. Cara,
10: jingle grava
11: na cabeça ali, não tem como, né, cara? Muito bem, hoje é dia da língua nacional. Olha a língua nacional brasileira, Rafinha Menegasso.
12: Isso é fácil, meu irmão.
14: Português, né?
11: Português, boa tarde, da pena.
12: Sabe que uma das grandes músicas do Tim Maia é um jingle, né, meu irmão?
11: Ah, é qual?
12: Leva.
11: Qual?
12: Leva. Leva o meu som contigo.
14: Não,
12: leva.
14: Essa música era pra ser uma música tema de uma rádio.
12: Não, era não, ela foi música tema de uma rádio. O Tim Maia falou, eu vou gravar
14: é,
12: igual.
14: É um jingle ou é um tema de uma música
12: é um
14: de
12: jingle.
14: Uma rádio?
12: É um jingle.
10: É um jingle feito para uma rádio. Ah, tá. São Paulo, eu acho, do Rio.
12: Rádio Bandeirantes, São Paulo.
11: Obrigado. Vamos em frente com a data de hoje, o 21 de maio, também é dia, em função do dia da língua nacional, é dia do profissional das letras.
14: Ah, legal.
13: Importantíssimo.
11: Importantíssimo.
13: Eu cheguei a cursar letras.
11: É mesmo?
13: É, não me formei nessa faculdade, mas cheguei a cursar um bom
11: tempo. Tem gente que é ruim com as letrinhas, né? Tem gente que não consegue, né?
12: Beijo pra minha patroa.
11: Que é ruim com as letrinhas?
12: Não, pelo contrário, é formado em letras.
11: Ah,
12: beijo
11: bom.
12: Pra Fernanda.
14: É ruim com as letras.
12: Não, cara. Não, pelo contrário.
14: A mulher é ruim pra
12: analfabeto. Não, ela é formada em letras e jornalismo.
11: Tá ótimo.
10: Tá, mas esses dias teve o dia da língua portuguesa. E hoje tem o dia da língua.
15: Hoje é dia da língua nacional.
10: A
15: língua portuguesa também é o português de Portugal.
11: Exato.
12: Moçambique.
11: Isso.
14: Tu não tava no programa.
11: Os países da África.
15: Oi, pau.
14: Não, talvez tu não estivesse no programa.
12: De Roraima.
11: Não, eu tava no programa, tanto que eu via a data.
14: E o Porã, hein?
12: Porã.
11: Largou. Hoje também é dia do afilhado, meu padrinho.
14: Hoje
11: é dia do afilhado. Olha que beleza.
14: Legal.
15: Beijo pra Manu e pro Gordo, meus afilhados. Lá de Garibaldi.
12: Helena e pra Dudinho.
10: Beijo pro Caio, meu afilhado.
14: Igor.
10: Beijo pra Isabela, minha afilhada.
14: Tá no quartel, garotão.
12: Beijo pro Joia Rara.
11: O Joia Rara é teu afilhado?
12: Seu padrinho dele.
11: E aí, Ivan? Boa tarde.
12: Seu padrinho dele, aí, garoto.
11: Bonita camiseta, hein, Ivan?
12: Obrigado, Ronaldo.
11: Ronaldo Fenômeno,
12: jovem,
11: Nazário.
12: Jovem.
14: É
12: Ronaldo
14: bonita,
12: do PSV.
14: Bonita a minha camiseta.
12: É do PSV, isso aqui, 95.
11: Baita camiseta.
12: Ronaldo foi um dos maiores.
11: Né?
12: O Ronaldo, os caras falam de Messi, Cristiano Ronaldo. O Ronaldo Gordo acabou com o Inter em 2009.
11: Acabou com quem?
12: O Internacional de 2009.
15: O Ronaldo sem um joelho foi campeão da Copa.
12: Isso aí! Imagina ter dois.
13: Agora, nada como o tempo pra salvar as pessoas, né? Porque a única lembrança que eu tenho do Ronaldo é dos brasileiros xingando ele enlouquecidamente por qualquer motivo.
12: Quando isso?
13: Copa, nem lembro.
12: Olha, mas aí ele falou besteira.
13: Mas daí o tempo resolve, né?
11: É o sucesso no Brasil incomoda, né?
13: E daí todo mundo depois aplaude. Ai, como era bom o menino. Mas na época só xingava, trabalhava.
12: Ele falou M na época.
13: Falou, bom, o que ele falou, o que ele fez, não sei, mas agora não vale mais o M que ele falou.
11: Passou o tempo e vieram outros para falar M.
13: Que eu tô falando.
11: Exatamente.
13: Exatamente sobre isso que eu
11: vamos
13: tô falando.
11: Vamos dar aqui nos destaques do Pretinho Básico. O Pretinho Básico de hoje é a Lara. A Lara tem 4 anos.
12: E Lara.
11: Que coisa mais.
10: Tem dois ali.
11: Lara, de 4 anos, e o Bento, de 5 meses.
10: Ah, agora
11: mãe e filho, né?
10: Agora ficou mais claro.
11: Mãe e filho. Ah, cara, eu ia lá pegar agora esse cachorro e levar pra casa. Agora
12: não,
11: eu ia lá.
12: Mas não é
11: filho.
13: E entregar diretamente na mão de alguém pra cuidar, né?
10: Isso.
15: E eu cuido pra ti.
10: Se é pra adotar, tem que cuidar.
13: Se não
10: é
13: pra xixi que ele fizesse, eu
14: Rodaica,
13: não quero.
14: Não vamos... tem espaço, mas... Não tem espaço.
11: Não vamos adotar cachorrinho.
13: Estamos abertos para essa possibilidade nesse momento.
14: A Buba...
13: É que infelizmente a Buba se foi e agora a gente precisa de um tempo pra lidar com essas coisas. Não, mas aí é o problema
14: ele
13: dele.
14: Ele vai ficar mais calmo?
13: Ele não fica calmo, pode ter certeza.
12: Mas vou dizer uma coisa pra você.
13: Não tem coisa nesse mundo que deixa esse olho calmo.
14: Só um vaziozinho.
13: Talvez.
11: Um vaziozinho.

0: pequenininho, um pastelzinho.
1: As orquídeas.
0: As orquídeas.
1: Ah, Lelê,
0: eu tô mergulhado na botânica, Lelê. Tu não tá entendendo. Mergulhado na botânica de uma maneira.
2: Ontem chegaram lá em casa, eu comprei uns saquinhos, Alexandre. Uns saquinhos que tu coloca o... Pô, como é que é o nome das coisas que tu coloca pra botar a orquídea? Me fugiu o nome agora.
1: Areia.
2: As casquinhas de...
0: Cascalho. De
2: as cascas, só que
0: pinho de eucalipto.
2: Isso, só que é um saquinho que tu bota, porque eu amarro as orquídeas num painel, né, que eu te mostrei.
0: Sim,
2: né,
0: lindo.
2: De arame. Aí, com esse saquinho, essas cascas vão ficar dentro da orquídea, é um saquinho orgânico,
1: tá, né? Um podcast,
2: então elas vão poder
1: flores com lelê e

0: acorda às 4 da manhã, cara. Não, cada dia ele mente.
1: Célula de germinação e clonagem.
0: Opa!
1: Célula de germinação e clonagem. Tu bota a tua sementinha nessa célula, que já vem com todos os nutrientes e vitaminas pra ela crescer.
0: É tipo um mini chachinzinho.
1: É um mini chachinzinho, exatamente.
2: E aí depois faz o quê? Tem que tirar a planta da de dentro.
1: Bota pra um vasinho ou pra um canteiro.
2: Dá um trabalhinho, né?
1: Dá um trabalhinho, mas é uma delícia.
3: É um prazer, né? É tua terapia.
1: É a minha terapia.
3: E depois tu planta.
1: Planto e observa.
3: Ah, e observa.
1: Rega, poda.
2: Tem a hortinha também.
1: Tem a hortinha também, com tomatinho, com pimenta, com hortelã.
2: Qual é aquela fruta que tu plantou agora, tava me mostrando?
1: A fruta que eu plantei?
2: Jabuticaba.
1: É bergamota.
2: Bergamota.
3: Tá vendo?
2: Mas tem um problema daí com as frutas, né?
1: Os passarinhos chegam antes.
3: Mas
0: é um bom sinal.
4: Mas aí estilingue, né?
0: É um bom sinal. Se os passarinhos estão comendo a fruta, que a fruta tá boa.
1: Verdade. Tá bem, vamos dar aqui então no...
4: tem que pegar,
1: pois não, Ivan, boa tarde.
4: Alejandro, uma ótima tarde pra você.
1: Obrigado pra ti também.
4: Olha só, eu acho, a sua patroa, a sua esposa, a Roreca, ela falou assim, eu não quero cachorro. Duvido, tu leva o filhotinho 5 meses.
1: Isso eu sei.
4: Tu larga lá, eu duvido que ela vai fazer.
1: Cara,
4: vai
1: quando querer. Eu entrar em casa,
2: Mas é evidente que eu vou me apaixonar. Alexandre, é por isso que
4: deixa com a gente.
1: Não, deixa comigo.
2: Olha só, nós vamos providenciar. Eu tô falando sério. Eu não vou encarar o animal e vou devolver imediatamente pra não ter nenhum apego.
1: Tu tem coração, tu não é essa.
0: Apego é imediato, Rodaica.
1: Sim, eu tô respeitando o teu não querer. Estou respeitando.
4: É um minuto, filhotão, correndo na tua voz. Volta, no segundo já tá no teu colo.
0: É uma cestinha e a campainha.
2: Não vou querer. Inclusive, tenho vários cachorrinhos adotados em abrigos, que ajudo.
1: Sim.
2: E que eu opto por não ir.
1: Não ver, porque se vê, ferrou.
2: Porque obviamente vai levar. Talvez é um egoísmo da minha parte. Tá, é um egoísmo. Eu ajudo do jeito que dá, mas neste momento eu não posso ter envolvimento emocional.
1: Concordo contigo.
2: Entendeu?
1: Tem duas coisas que o ser humano não pode fazer pra não cair, pra não sucumbir.
0: Não pode se envolver.
1: Uma delas eu não pode ver e a outra não pode sentir o cheiro.
3: É, isso aí.
1: Vamos dar aqui no ouvinte aniversariante de hoje, a Maria Isabel do Amaral Fonseca.
4: Maria
1: Isabel do Amaral Fonseca, ela é de Navegantes, Santa Catarina, costureira de amostra. O que seria uma costureira de amostra, Rodaica?
2: Normalmente as confecções lançam uma peça piloto antes, também chamada de amostra, e talvez ela faça isso, né? São vários modelos diferentes que servem para depois ser a amostra ou é o piloto das que vão vir.
1: Entendi.
2: Ou é a amostra que fica para revendedora e quando ela vende, vai lá e reproduz as que foram vendidas.
1: Bacana. A Maria Isabel tá fazendo 32 aninhos, então parabéns, saúde e prosperidade, Maria Isabel de Navegante, Santa Catarina. Entrando nos aniversariantes famosos de hoje. Influenciadora Carol Portaluppi, filha do Renato. Filha do Renato Portaluppi tá fazendo 32 anos hoje.
2: Ah, já?
1: Grande Portaluppi.
2: Eu me lembro dela criança.
0: Ele vigiando ela depois, adolescente.
2: É, porque tem uma fase dele aqui, ela era bem pequenininha, né? Eu lembro de ter entrevistado ele uma vez aqui em Porto Alegre e vi ela muito criancinha.
3: Pô, é a lata dele, né?
2: É.
1: Não, nem acho tão parecido.
3: Ah, eu acho que
0: é muito bonito, Renato.
4: São muito bonitos os dois.
1: Eu sou fã do Renato Portaluppi. Eu declaro a minha admiração pelo Portaluppi. Giovanna Lancelotti, atriz fazendo 33 anos.
4: Ah, os astros, eles conspiram, né? Giovanna Lancelotti, bela atriz.
1: Ah, não sei quem é.
0: Ela é parente do técnico da seleção.
1: Pode
2: não,
1: ser.
2: Acho que não é.
1: Não, acho que não é. Também.
4: Não,
1: ele é Ancelotti.
4: Ah, me enganei. É uma besta.
1: O cantor One Hit Wonder Gotye tá fazendo hoje 46 anos. O cara do Somebody That I Used To Know. O grande hit de 2012.
0: Que é uma música super nova, digamos assim.
1: É, 2012.
0: Mas já foi sampleada, né? Que loucura, né?
1: Já foi sampleada, verdade.
0: É. Tá. Nada mais.
1: Geralmente os primeiros samplers pegavam coisas bem mais antigas. Hoje já tem isso aí. Não,
0: mas...
1: Porque essa música, tu vê, ela é forte.
0: Ela é de 12.
1: Nossa, forte essa música.
3: Mais de 10 anos.
4: Mas ele com o rostinho natura, tu não conhece na rua.
0: Não, ele sem esse plano de fundo aí que é o do clipe.
4: Tu não pintar a cara dele, você é que nem a caipora.
1: Já passou pela minha timeline aqueles vídeos de que são mutados os instrumentos da música e fica só a voz do cara.
0: Sim.
1: Cara,
0: é um vozeirão.
3: Mas aí tu chega,

0: Sem chega, a maquiagem, tu não tira
1: chega
0: foto.
1: Chega no Pearl Jam, faz isso com o Ed Vedder.
2: É, acabou, é que tem uma mina que canta com ele nessa música que faz toda a diferença também, né? Que é a...
0: Né, Carolina.
2: Kimba, pode ser Kimba.
1: Pode ser.
2: E a Kimba. E
1: mas a versão da Dolce.
2: É a Dolce que daí isso, ampliona.
1: Ficou bem legal. Isso,
2: ficou bem legal. Tema de novela, inclusive. É. Maria Fernanda Cândido.
0: Maravilhosa.
2: Maravilhosa. Fazendo 52 anos.
0: Tá na carreira hollywoodiana agora.
3: Tava, pô, no, que legal. Tava no agente secreto com
0: tá
3: o Wagner Moloura.
2: É. O querido Roberto Frejá, cantor e compositor, eterno Barão Vermelho, fazendo 64 anos hoje, o Frejá. Barão Vermelho veio a Porto Alegre em junho, no Araújo Viana.
0: Tá no Barão Vermelho de novo.
2: Imperdível, né, cara?
0: Estaremos lá. Tá no Barão Vermelho novamente.
2: Não, não, tá no Barão Vermelho, óbvio. Eterno líder do Barão Vermelho.
4: Esses dias a gente tava vendo na redação aqui, ali, uma filmagem desse show, né?
3: A gente viu o show do primeiro, que foi no Rio de Janeiro, que teve como convidado o Ney Matogrosso, que é o cara que... faz o Barão dar o start, quando grava pro Diana Ser Feliz, e é espetacular, é o Frejá, o Dé, que volta pro baixo,
2: o Guto
3: e o Maurício, que não saíram da banda, ele segue
4: e o Fernando
3: banda.
4: Magalhães, né?
3: E o Fernando que segue, porque ele é o músico que entra quando o Cazuza
4: mas,
3: sai.
4: Mas, Feta, aí a gente tá fazendo uma análise do set list, acho que são 32 músicas.
3: 33.
4: A gente conhece
3: todas,
4: claro.
3: Todas.
1: E sobra.
4: Bah, cara, é
3: falta
4: bizarro.
3: Coisa,
4: já é assim. Foda. Tu sabe no mínimo o refrão dessas 32 minutos, tu sabe.
3: Eu acho muito louco que o tempo depois mostrou que a malandragem é do Frejá e do Cazuza.
2: Exatamente, que fizeram, foi eternizado pela Cássia Eller.
3: Porque a Roberta Rorô não quis gravar.
2: A Ângela Rorô.
3: Ângela, desculpa.
4: E aí depois eles gravaram no disco de covers do Barão, eles gravaram uma música dela, né? Amor... Meu grande amor.
2: Tá de aniversário. Amor. Aqui é coisa nossa, aqui, ó. Hermes Aquino, nuvem passageira. Hermes Aquino, fazendo 77 anos.
3: Da minha área lá, né? Rio Grande.
2: É de Rio Grande, é? Legal. Parabéns e abraço pro Hermes Aquino, 77.
3: Bonito.
2: E por último, o Notorious B.I.G. O rapper Notorious B.I.G. faria hoje 54. Pereceu em 97.
0: Rapaz, é legal, são na cara de mal agora.
2: Oi?
0: Ele é garçom na cara de mal, o Capitão Notório.
2: Sério?
0: É sério, o cara é igual a ele.
3: Mal, o Capitão Notório.
0: Capitão Notório? Um abraço pra ele.
4: Esse aí foi numa treta, né? Foi assassinado, né?
2: Foi na treta.
3: O Adam sabe a história, mas não tá aqui.
1: Gangs, é no filme do
2: Gangs.
1: Tá no filme do Tupac, a morte
3: Capitão
1: dele.
3: Capitão Notório, achou que era uma boa fazer uma piada depois de 2 horas de show.
2: 1h20 foram os aniversariantes de hoje, agora a gente já embarca aqui nos destaques. Aê, da pena.
3: E aí, meu irmão?
2: Tudo bem, da pena?
3: Tá incrível.
2: Tá incrível, da pena.
3: Eu tomei um remédio, eu tomei um...
2: Qual remédio tomou?
3: Tomei aqueles que é uma cobra, que tem não remédio, que eu tomei um...
0: É
3: aquele pra treinar, como é que é o nome que ele é?
1: Ah, pré-treino.
2: Pré-treino.
3: É, mas tem um nome...
2: Uma cobra?
3: É aqueles que é cobra, é puta que...
2: Cobra?
3: Aqueles de cafeína pura pra treinar, meu irmão.
2: Sim, 400 gramas de cafeína.
3: Tomei dois.
5: Antitérmico.
3: Tomei um antitérmico.
2: Termogênico.
3: Tomei oito.
5: Termogênico mata.
3: Tomei oito, tomalhando.
0: Pode tomar oito.
3: Ali na perto da estátua Elis Regina ali.
5: Meu Deus.
2: Da orla?
3: Sim, tem uma academia ao ar livre ali, eu vou ali.
2: Ah, pior que tem mesmo.
3: Malho, faço, depois entro no mar, volto.
2: Não é um lago, ali é um mar.
3: Cara, tem água e mar.
2: Tá bem. Ó, os destaques do Pretinho aí, meu irmão. Rádio anuncia a morte do Rei Charles III por engano e causa comoção no Reino Unido.
0: Discordo, Rei Charles, não do Rei.
2: É, Rei. O que eu falei, Rei?
0: Falou.
2: Falei, Rei?
3: Ah, eu pensei que era o Rei Charles. Podia ser
2: o Rei Charles. King Charles.
0: A gente vendo o seriado agora, The Crown, a gente fica vendo todos os pormenores que tem a monarquia britânica.
3: O ursinho Pooh chegou.
2: Desculpa. Pra quem tá ouvindo no rádio, o teu comentário foi uma bosta.
3: Às vezes falaram de pranto, eu
2: porque nós estamos falando do Rei Charles.
4: Mas todo mundo entendeu.
2: Nós estamos falando do Rei Charles
3: III. Não sei quem é o Rei Charles, eu não conheço o Rei Charles.
2: Pode escolher. O Rei Charles ou o Rei Charles, pode escolher. Tu conhece os dois.
3: Do piano é o melhor.
2: Porque tu tem que pensar em quem tá ouvindo no rádio, que é a imensa maioria. Nós temos agora, sei lá, 5, 7, 10, 15, 20 mil. Vamos deixar por 20 mil pessoas nos vendo na live do YouTube ao vivo.
4: Mas nós
2: temos 1 milhão no rádio nos ouvintes. Nos ouvindo. É nessas pessoas que tem que focar.
3: Grosseria tua, né, Alejandro? Não precisava disso, né? O programa transcorrendo tão legal.
1: A serração baixou.

0: é pra tu pensar em fazer uma bosta.
1: Será que chove hoje,
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3: Aí o ursinho carinhoso aqui do meu lado, pra quem não tá vendo no rádio,
2: ele tá me xingando.
0: Não tem a ver, só porque ele botou um moletom.
3: Parou o programa pra me xingar, não precisava.
4: Quando um rei morre no Reino Unido, há uma série de protocolos a serem cumpridos e o primeiro deles são as rádios. Eles têm um texto base pra avisar
0: falecimento.
4: Que o rei está posto, que o rei faleceu. 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
0: É que o rei está morto.
4: Isso. 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
0: Caroline FM.
4: Alguém avisou a rádio que o rei havia falecido.
5: Ah, e a rádio é
4: abriu aspas.
5: Né?
4: Esta é a Rádio Caroline.
2: Fonte confiável.
4: Suspendemos nossa programação normal até novo aviso, em sinal de respeito pelo falecimento de sua majestade, o rei Charles III.
2: Que cagada.
4: E aí, a partir de então, eles tocaram música por 5 minutos.
5: Enquanto o pau quebrava.
4: 15 minutos de silêncio.
5: Meu Deus.
4: A música foi, obviamente, God Save the King.
0: Sim.
4: Né, que é a música protocolar a tocar em todas as rádios quando
0: morre. God Save the King.
4: The King, nesse caso. Sim. Ela foi adaptada. E até quando, depois desse tempo de silêncio, o diretor da rádio abre o microfone e abre aspas.
0: Errata.
4: Devido a uma falha no sistema de computador em nosso estúdio principal, o procedimento para o falecimento de um monarca que todas as estações do Reino Unido mantêm em prontidão, embora esperem não precisar usar, foi acidentalmente ativado hoje.
5: Tá, mas o áudio da pessoa falando também é gravado?
4: De acordo com ele, sim.
5: Não é nada.
4: Anunciando erroneamente...
5: Falou que deu pra se justificar.
2: Isso aí.
4: A que sua majestade, o rei, havia falecido.
0: Em 1996, aqui nesta emissora, na Atlântida, 1996, nós matamos o Renato Russo antes da hora.
5: Eu lembro desse.
0: Paramos a programação, porque chegou a informação assim, dessa forma. Chegou a informação assim.
5: Até
0: aqui
5: porque
0: na
5: naquela época não tinha internet.
0: Não tinha como
5: nada
0: nem confirmar,
5: né?
0: Exatamente. Aí, opa, morreu o Renato Russo.
5: Plantão ali,
0: cara,
5: da Globo.
0: Paramos a programação, fizemos um especial de Legião Urbana. Uma hora tocando Legião Urbana.
2: Aí o Renato Russo liga.
0: E aí, no final do especial, olha, o Renato Russo não morreu. Tá aqui vivo e tudo mais e tal.
2: Mas teve uma outra rádio de Porto Alegre que matou o Herbert Viana também.
0: É?
5: Tu não lembra?
0: Não lembro qual.
2: Na época do
0: qual?
2: Não lembro. A Ipanema. Quem fazia a noite ali, não lembro o comunicador, ele matou o
5: Herbert. Até porque meio que foi assim, uma notícia que se alastrou, ninguém sabia direito, né?
2: Era um acidente grave,
5: meio ruim, né?
3: Sim, a esposa dele, ele morre.
5: Agora, o rei Charles, ele tá mal de saúde, né?
4: Não.
5: Ele tá com câncer.
4: Acho que mal não, Rodaica. Ele não está bem, mas mal não. Até porque na hora do...
0: Tem uma diferença entre não estar bem e estar mal.
5: É verdade.
0: Tem uma diferença.
5: Tu, por exemplo, eu não tô acompanhando de perto, mas que eu lembro, ele tava tratando câncer. Isso. Aliás, num período ele havia até se negado a tratar, né?
4: É, mas nesse momento, inclusive, na hora do anúncio do seu falecimento, ele tava num compromisso público da monarquia.
0: Olha aí.
4: Na Irlanda do Norte.
5: Mas aí é brabo.
4: Num compromisso público.
5: Com
4: a rainha Camila. Ele tava bem, exatamente isso.
0: 1:26, Mike Tyson. O pugilista revela que flagrou sua ex-esposa com o Brad Pitt.
5: Mas tá liberado. Mas é a ex-esposa?
4: Não.
0: Ele era casado.
5: Ah, quando era casado.
0: Isso.
4: O flagrante. O ano é 1988.
3: Mas o homem no auge, 88.
0: Meu Deus.
3: Mas
5: eu tô curiosa quem era a mulher dele.
4: Era
5: a
4: Robin Givens.
5: Não lembro.
0: Ela resolveu Givens, então, pro Brad Pitt.
4: Era uma atriz. E aí o Mike Tyson disse que eles moravam juntos, tinham uma vida juntos, e decidiram se separar. E eles decidiram, e o Mike Tyson foi dar uma volta. Tipo assim, vou espairecer a cabeça. Mas aí ele disse, cara, a gente tinha que desmontar a casa, a gente tinha que ver como que ia fazer o divórcio.
5: Mas já tinham conversado.
0: Ela focou em outra coisa, em vez de desmontar a casa.
4: Ele disse que quando voltou pra casa,
0: o Brad Pitt estava já com a
4: mulher.
5: Tá tudo certo, já tinham terminado.
2: Não, mas o Brad Pitt já tava pegando o Rodaica.
0: É óbvio. Bem,
5: mas ele viu depois as áreas dele.
4: E aí ele disse que na época, em 88, ele nem sabia.
5: Era o Brad Pitt. Eu acho que licença poética, tem que abrir umas exceções.
3: Vocês
5: abririam exceções pra quem?

0: Por exemplo, quem que vocês gostariam que as esposas abrissem
1: eu tenho combinado.
2: Ó, Jaqueline na recepção.
1: Tenho combinado.
2: Quem? Oi?
0: Fala!
2: Falei a Jaqueline da recepção.
0: Ela é a tua exceção?
2: É a minha exceção. É,
0: pra mim ou pra ti?
2: Pra ti, óbvio.
0: Eu vou querer também.
2: Não, ela é afim de ti.
0: Entendeu? Daqui a pouco eu vou nela.
2: A Jaqueline, ela é afim de ti.
0: Eu tô falando pra ti. Eu prefiro um homem.
2: Tô brincando.
1: Ah, não, a gente agora.
2: Jaqueline. não sei, nem tem Jaqueline. É... Não, o Brad Pitt é foda.
3: Não, mas olha só, a situação que me pega nessa situação.
0: Naquela época.
2: Tudo bem, até hoje, com 60 anos, o
1: Brad Pitt é foda. Ele é foda hoje, imagina.
2: Foda hoje, imagina em 40 anos.
3: Tudo bem, o Brad Pitt é um dos caras mais bonitos.
0: Eu me decepcionei muito com o Brad Pitt, porque infelizmente eu me apego
1: a
0: personalidade, atitudes e tudo mais, e ele é um homem bem ruim. Para as mulheres.
4: Nem outra, ele acabou.
2: O histórico dele com a Angelina Jolie.
0: Ele bateu no avião na frente dos filhos.
2: Com a guria do Friends lá, como é o nome?
0: Os filhos retiraram... Não, ali é o de menos. Ele bateu na Angelina Jolie.
2: Não é possível.
0: Dentro do avião, na companhia dos filhos. Os filhos hoje tiraram o nome dele. Os filhos dele não tem mais o nome dele.
5: Então, na real, o Mike Tyson ratiou.
2: É. Aí não dá, cara. Assim, o cara
0: então,
2: pode.
0: Não. Pode achar
2: bons
0: o cara
2: ouvidos
0: bonito,
2: porque eu vou dizer.
0: Mas eu me apego a outras coisas.
2: Bons ouvidos porque eu vou dizer. O cara pode trair. O cara pode ser um escroto. O cara pode beber ceva. O cara pode fumar maconha. Né? Não importa. O cara só não pode bater. Bater na mulher. Aí acabou.
0: Eu acrescentaria muitas terminou. Coisas nessa lista, sabe mas bater é o fim da várzea.
3: O que me pega nessa história toda é o seguinte, cara. 88, o Mike Tyson liquidava os caras nas lutas em 10 segundos. Em 5 segundos.
2: Sim.
3: E tudo bem, o Brad Pitt era um dos caras mais bonitos do mundo. Sim. Naquela época, até provavelmente é até hoje. Mas a autoestima dele de dar em cima da mulher do Mike Tyson nessa fase...
4: É. Mas tem só uma coisa, lutador profissional, quem luta não briga.
0: Ele não bate no cara na
4: porta. Quem luta não briga.
3: Mas envolvendo a possibilidade de uma traição...
4: Não
3: vai,
4: porque não ia dar nem zero segundos.
0: É que vamos nos atentar aos fatos. Quando ele chegou em casa e viu a mulher com o Brad Pitt, eles já tinham conversado sobre o divórcio.
3: Mas já havia uma conversa do Brad Pitt com ela.
0: Mas não sabe.
3: Mas isso que eu... Ah, tinha que ter.
0: Eu tenho certeza. Tudo bem, mas ele não soube. Se ele soube...
3: Beleza, mas eu tô dizendo do Brad Pitt dar em cima da mulher com o Brad Pitt.
2: Mas ele não sabe se ele deu em cima dela ou ela deu em cima dele. Ela pode ter dado em cima dele, veja.
1: Ela pode ter dado em cima dele porque ela estava dirigindo uma BMW, de acordo com o relato do Mike Tyson, que o Mike Tyson havia dado, e o Brad Pitt estava na carona, porque de acordo com o relato do Mike Tyson, ele não tinha nem carro quando estava chegando
5: na casa. É porque os dois estavam gravando um filme juntos.
4: Já mudou toda isso.
5: É, eles estavam gravando um filme juntos. Eu já vi o Mike Tyson falando sobre. Ele disse que abre a porta. Olha ali
2: tá o Brad
5: a
2: Pitch.
5: Cena e ele fica assim, cara, beleza, ele sai.
2: Aí eu tipo pego assim, uma cerveja e fico vendo.
3: É pedir.
5: Não, cara, mas eu tô
1: com ele.
5: Cara, eu tô com ele.
4: Eu faço uma camiseta, eu fui traído pelo Brad Pitt.
5: Ô, meu, eu tô, mas eu tô com ele.
0: Eu carrinho de
5: luz. Cara, imagina, tu acordou, tu tomou um banho, tu saiu de casa, tu pensou assim, eu vou pegar uma mina agora que é casada. Só que essa mina é a mulher do Mike Tyson. Se ele me
2: mas
5: pegar...
2: Mas tu é o Brad Pitt.
5: Mas
2: é
5: essa, Alexandre. Mas a questão é uma só.
1: Na hora da luta só existe o Mike Tyson.
5: Ô, meu, se ele te der um tapa, não é nenhum soco.
2: Tu pode deixar de ser o Brad Pitt naquele momento.
5: Ele te dá um soco, cara, tu vira
4: mas
5: sei
4: não
5: lá,
4: deu.
5: Cara, o porão, os caras...
2: Mas assim, aí...
5: Se ele te dá
2: mas,
5: na
2: aí,
5: cara,
2: mas se daí, se deu. É o Brad Pitt em Era Uma Vez em Hollywood, aí o Brad Pitt é mais malvadão.
1: Né, para.
0: Mas, cara, é o Mike Brad Pitt na fizeram tudo direitinho, o homem foi saber quando já tava separado.
2: É, tá bem, não é notícia.
3: Por exemplo, que controle do Mike Tyson, que controle.
4: Vamos supor que a Aldaico, o Fed separa da Aldaico.
2: Tá.
4: Ou a Aldaico separa do
0: Fed. E aí, no mesmo dia.
4: E aí, chega em casa, o Fed tá contra a menina.
5: Tá o Mike Tyson
4: com já separaram, né?
0: Já separamos. Vou ficar triste? Vou.
4: Claro.
2: Primeiro que eu não levaria pra casa.
0: Vou ter que entender, já tô separada.
4: O Fetter não levaria pra casa, no máximo na garagem.
0: Meu Deus.
1: Espera aí que eu vou subir e já volto.
4: Claro.
2: Que garagem, cara?
5: Não, nós vamos no motel ali na...
2: Exato, tem lugares pra isso. Vai levar pra dentro da tua casa. Né?
4: Não
2: é louco. Mas não é na casa, não.
4: Mas é traição, né?
2: Mas no caso da mulher do Mike Tyson, levou pra dentro da casa.
5: É. Mas daí... Não, pô, também não sabe se daqui a pouco o Mike Tyson nem tava mais lá, foi só buscar as coisas. Mas igual é muita coragem.
2: Na verdade, a gente não sabe de nada. A gente tem uma frase aqui,
0: a gente
2: jogada...
0: tá meia hora discutindo um negócio que aconteceu há não sei quantos anos 40, e que a gente não sabe qual é.
2: Mas o que me pega é isso aí.
5: Mas me pega ter virado notícia isso agora, porque
0: mas
5: eu já...
0: Mas virou notícia agora?
5: Eu sabia disso já.
2: Ah, nós estamos dando agora a notícia. É diferente de ter virado agora
0: 40 anos depois?
5: Não, mas eu já sabia desse papo aí, porque eu já vi o Mike Tyson falar sobre isso. Ele é uma figura muito, muito peculiar e muito interessante,
0: Mac. Vamos tratar de alguma coisa hoje mais. Ele vem de
2: factual. Foram estes os destaques do Pretinho Básico. Factual, deixa eu ver aqui.

0: Fumei de maconha?
1: Uma coisa que aconteceu hoje.
2: É a marca de maconha.
3: Mas não é relevante.
1: Diz só título pra gente.
3: Tá, vamos nessa aqui então. Devedores de pensão alimentícia. Devedores de pensão alimentícia. Não estou falando da Argentina. Estão proibidos de entrar em estádios de futebol na Argentina.
1: Ai, pegou num calinho. Acho que agora vão pagar.
3: Pegou num calinho.
1: Mas acho que agora talvez vão pagar.
2: Isso é legal, sabe?
3: Tinha que tirar a carteira de motorista também.
4: Faz o Brasil já que tem biometria facial para fazer.
2: A notícia é exatamente essa, Lelê, tá? Porque
0: Calma, Lelê.
2: A segurança está ficando cada vez mais rígida nos estádios. Por exemplo, a gente está vivendo isso em Porto Alegre, que tem estádios grandes. A Arena e o Beira-Rio hoje... que são estádios com capacidade para mais de 30 mil pessoas, é proibido hoje tu entrar sem reconhecimento facial.
3: Sim.
2: O estádio é obrigado a saber 100% das pessoas que estão ali. Então, se tu sabe quem são todas aquelas pessoas, a Argentina resolveu fazer o seguinte, eles também estão com um processo muito semelhante de biometria e cadastramento facial lá. Então, a partir de agora... entrou alguém que está devendo pensão alimentícia, que é, assim como no Brasil, um crime muito severo e que dá cadeia, assim como no Brasil, na mesma hora, o dono do estádio, o clube, avisa a polícia e diz, olha, o fulano de tal está aqui no estádio para o jogo tal.
3: Uhum.
2: Aqui está a localização dele, aqui está ele, a polícia se desloca, prende o rapaz em flagrante e o desloca até a delegacia. Hoje, isso no Brasil, bem como disse o Lelê, seria uma barbada de fazer. Porque tu tem nome, sobrenome e biometria e cadastramento nos maiores estádios. Lembrando, a lei brasileira é para estádios com capacidade acima de 30 mil pessoas. Não é o caso de muitas cidades, da maioria. Mas dos grandes times, fácil, fácil.
3: É. Tudo bem.
1: Fica então a dica para nossa justiça brasileira, né?
3: Claro.
1: Porque esse tipo de coisa é isso aí, né?
3: Bonitão vai lá, mete um filho no mundo, some, azar da mãe.
4: Até porque hoje, justamente por causa da tecnologia que tem e do conforto, que tem estádios que são grandes assim, ir num jogo de futebol não é mais algo tão barato.
1: Exato.
4: Né? Ele elitizou-se o futebol. Então, se o cara tá lá no estádio e tá gastando o dinheirinho dele, antes disso ele tem que cumprir as suas obrigações como pai. Né? Então, vamos lá.
3: Vamos dar uma girada na mesa, foram os destaques do Pretinho Básico. Rodaica, bota uma pra nós aí, então.
1: Salve, Pretinhos, eu sou o Pedro, de Porto Alegre, tenho 26 anos. De todas as dezenas de vezes nesses 18 anos ouvindo o PB, eu não imaginei que o e-mail que eu realmente escreveria seria direcionado a Rodaica.
3: Olha.
1: Acho que ela sempre teve bom entendimento sobre o assunto relação pessoal, emocional e amorosa. Eu namorei uma vez na vida, começou no dia 1º de janeiro de 2020 e acabou em fevereiro de 2025.
2: Ah, 5 aninhos.
1: Achei que fosse a relação da minha vida e sempre tive em mente que queria que fosse o primeiro e único relacionamento que teria. Eu sabia que em alguns momentos, nesse caminho, teria que enfrentar as fases ruins da relação, mas sempre pensei que isso não seria um problema. O fim foi tranquilo, entre aspas, pois a gente sentou e conversou, concordou que havia amor, mas que não funcionávamos mais juntos como casal. Eu sofri após o término, ao mesmo tempo que passei só vivendo de encontros casuais, preenchendo esse vazio. E foi justamente isso que fez eu mudar minha percepção sobre relacionamentos. Atualmente eu prezo por profundidade. Eu não me importo se vai levar meses para eu poder estar mais íntimo dessa pessoa. Se a gente trocar ideia frequentemente, uma vez ou outra sair, ter um date, enfim. Se tiver a troca, eu tô disposto. Para mim, o que vale agora é que o interesse mútuo e o quanto faz sentido para os dois estar vivendo aquilo ali no momento. Eu percebi que a relação não precisa ser um casamento eterno. Ela pode durar um, pode durar 5 ou quem sabe 20 anos, mas ela precisa fazer sentido e ter verdade.
3: Aí, ó.
0: Verdade.
3: Belíssimo texto.
1: Tamo junto, pretalhada, diz aqui o Pedro, que tem 26 anos aí, e uma Pedro. Maturidade já.
0: Legal. Oh, já virou um velho. Já, né?
4: Eu jurei que esse texto tava sendo escrito por uma mulher.
0: Não, é um velho mesmo. É um velho de 26.
4: Não, guri, pela maturidade e a clareza, parecia uma mulher.
1: Mas o que que ele teve experiência? Ele teve 5 anos de relacionamento com uma mulher que ele achava que era a mulher da vida. Aí terminou, aí ele pensou, tá, vou dar uma curtida aí na vida. E aí não gostou da curtida. Quis de novo um relacionamento como ele teve 5 anos, com um pouco mais de intensidade, entrega, intimidade, certo. Troca. Tem gente que gosta assim,
3: verdade.
1: Né?
0: Pois é, Pedro.
3: Uma vez eu falei
1: diria que todos que se casam...
3: Eu acho que é uma questão geracional. Uma vez eu falei pra um garotão, que hoje deve estar com 24, 23, 24 anos, uns anos atrás, 10 anos atrás, menos de 10 anos atrás, 10 anos, 23, 13, não, eu devia ter uns 17, 18 anos. E aí ele terminou com a namorada terminou com ele. E aí eu falei pra ele, cara, pensa pelo lado bom, agora tu vai ter, tu tem 18 anos namorando com 18 anos, agora tu vai ter liberdade pra passar o rodo, tu tem 18 anos. E ele fala assim pra mim, mas tio, eu não sou esse cara. Eu quero me apaixonar, eu quero ter alguém só pra mim, eu só pra ela. Não quero passar o rodo. Eu quero sentimento.
0: Anos, isso, 18 anos.
3: Eu quero sentimento, eu quero me apaixonar.
4: O comentário que tá vindo ali.
0: Não, tô
3: e aí
0: perguntando.
3: Fala, fala.
0: Nada.
3: Tu não te apaixonou com 18 anos?
1: Eu concordo contigo.
0: Não, me apaixonei com 14.
1: Eu concordo contigo que é mais geracional, porque a gente já conversou até sobre isso aqui no programa, as pesquisas que tu traz sobre o comportamento dos mais jovens, o quanto é diferente do nosso quando a gente tinha cidade.
0: Sim.
1: As nossas relações eram mais intensas, a gente se encontrava, se tocava, vivia experiências.
0: Todo mundo
1: hoje tudo
0: com
1: virou
0: todo
1: celular.
0: Mundo, né?
1: Todo mundo ficava
0: com
1: todo
0: mesa
1: mundo,
0: turma,
1: mas era
0: isso.
1: E hoje em dia essas coisas não são toleráveis, porque é tudo mais, né, tipo, cuidadoso a partir do momento que tu começa a tua relação de uma forma virtual, sem muita entrega. As
0: grupos
1: experiências
0: de corrida,
1: são menores.
0: Né? Hoje eles fazem grupos de corrida.
3: Tem grupo de corrida?
0: Grupos de corrida.
1: Mas eu não sei essa idade mais jovem também, será?
0: Eles estão fazendo aí. Hoje eles só querem correr
1: 17,
0: maratona,
1: 18?
0: Né?
1: Não,
0: hoje correr 5 km é uma bobagem.
3: Não, eu acho que é pra mais de 40.
0: O quê?
3: A galera
0: acho que
3: a correndo, 30 e pouco.
0: É louco, tem uma gurizada correndo, mano.
3: Gurizada correndo, não consigo imaginar.
0: Eles não querem
3: uma
0: bebê e transar, eles querem correr. Não tá errado.
2: Sexta de noite eles já terminam o rolê cedo, porque sábado de manhã tem um longão.
1: É que sabe o que acontece? Talvez a gente não tenha que julgar os atos. Por exemplo, a pessoa gosta muito de transar e transa com todas as gurias. A pessoa gosta de acordar às 5 da manhã e correr.
0: Saúde,
1: a pessoa gosta,
0: né,
1: de acordar de manhã e sentar na sua cadeirinha de gamer e jogar o dia inteiro. Eu acho que não, o julgamento não é do ato. Eu acho que o julgamento que a gente tem que entender é o que, que isso causa na pessoa. Talvez aquele prazer que a gente tivesse lá atrás, aos 15, 16 anos, onde a gente tinha menos alternativas, era ficar, sair nas festas com as amigas, fazer a função, hoje eles tenham essa mesma sensação jogando na frente de uma tela.
3: Sim.
1: Ou acordando às 5 da manhã pra correr em grupo.
0: O tempo muda.
1: E isso supre alguma necessidade que pra gente era só ficar, conhecer gente, ter experiência.
0: Não, mas Ordaico, o que eu só acho, daí a opinião do... Se puder falar no microfone, a gente ouve
3: melhor. Não, mas se puder não interromper o colega.
0: Não, o que eu só... Aí é a opinião, Rafael, não do Pretinho.
5: Um latão e um cigarro às 5 da manhã é muito melhor correr.
1: Mas eu não
5: gosto.
1: O
5: que
1: era,
5: temos que falar, um latão de procedência.
1: Um
3: latão de procedência.
5: Um longão, um Wilton longão. É bom, aí os caras querem correr. Corre da polícia quando precisa. Tem que sair correndo.
3: Deixa todo mundo ser feliz fazendo o que quer.
1: Mas deixa o Rafael experimentar o que ele ia
0: trazer. A opinião, Rafael, do programa, o que eu só acho, e eu não é um julgamento, tô falando bem numa boa, que eu acho que tem fases e momentos pra tu também descobrir
1: fazer coisas.
0: Outras coisas, porque daqui a pouco tu bate aos 40 anos e viu assim, e começa a fazer coisa de guri, entendeu? Com 40 anos, porque no momento
5: tipo
0: que tu podia
5: Malandro
0: ter dado, né, conhecer mais gente.
3: No momento que tu era guri, tu tava fazendo coisa de 40,
0: tu
3: vivo, né?
0: Chega nos 40, quer fazer coisa de guri. Vira o vovô garoto querendo fazer um monte de merda com 40, depois tem filho, não cuida de filho, não é um pai presente, não é nada, porque ele quer viver a vida da festa. Mas são momentos, mas é a minha opinião só, né?
1: Não, mas eu concordo contigo, eu acho que isso é uma coisa que vem de tempos também, eu acho que se invertem esses momentos e depois o homem não consegue focar no que realmente deveria, né? E pra mulher não há escolha, porque a partir do momento que ela engravida e tem o filho, ela vira mãe.
0: Exato.
1: E aí ela vira mãe 24. Ah, mas eu fico um turno. Não, mas eu sou a mãe. Eu
3: e ela vai ser mãe pro resto da vida, né?
0: E o pai deveria
3: o pai não.
1: E o pai não. O pai
3: não.
1: Talvez tenha mais um relacionamento, mais dois filhos. Depois tem mais um com mais um filho. Depois tem outro.
3: E vai deixando mães pro resto da vida sem ser pai.
0: Pois é.
3: É foda.
0: Porque quando tinha que fazer patuscada, fez de velho.
3: Mas não libera a agressão. 18 minutos pras duas, Leandro. O que tu tem pra nós aí? Fala, Pretumbras. Qual é a raça de gato que é brother de todos os outros?
1: Dos outros gatos?
3: Isso. Raça de gato que é brother?
0: Charadinha?
3: Charadinha.
1: Ai, é charada.
0: Tava esperando. Pô,
3: aliás, eu gostei do... Eu acho que esse cara até já escreveu pra nós aqui.
4: É o Parça.
3: Gato Parça.
4: Gato Parça.
3: Muito bem, Alexandre.
1: Claro. Existe essa raça?
3: Não, é persa.
1: Ah, é persa.
3: É o gato Parça.
5: Ah, tá. Um trocadilho.
3: Nos mandou aqui o Emiliano
4: Uttermole.
2: Muito bom, hein, Emiliano?
4: Ele é gerente... Cara, olha esse...
2: Que ele é, gerente?
4: Gerente de propriedades do Lago de Como, na Itália.
2: Na Itália, claro.
4: Como? Ah,
2: legal, hein?
4: Itália.
2: Ele deve ser o cara que cuida das propriedades do lago, em volta do lago.
5: Mas ele mora... Não era difícil acertar.
1: Mas ele mora lá, então.
4: Tipo um síndico? Tipo um síndico.
1: Tipo isso.
4: Um zelador, um síndico.
2: Ele é um caseiro.
4: O cara que cuida. E sabe o que ele tá pedindo pros...
1: Que
4: privilégio, imagina.
1: Itália,
4: é,
1: tá, né,
4: manda um privilégio pros amigos DRS. Deve bacana. Ser do RS.
2: Que é do RS. É,
0: acho que
2: é
0: do Rio Grande do Sul, ele quis dizer.
4: É, isso. Né? Como vive muito tempo lá, já não tá mais com o artigo correto.
0: Exatamente.
4: Os amigos dele. Mas muito boa essa charadinha.
2: Muito legal.
4: Ah, gato. Eu achei. É que parça. Ontem a gente teve um gato persa aqui. Isso. Ontem, né?
2: No, isso. Ontem e anteontem.
4: É, são os gatos parças, né?
2: Persa. Tudo bem.
0: Tudo bom, Lelê.
4: Rafael.
0: Alexandre, tem um primeiro e-mail aqui. Olá, pretis, me chamo Lidiane, moro em Alegrete, escuto você geralmente em...
4: Ela mora no Alegrete. Se ela é de Alegrete, do Alegrete, ela mora no Alegrete.
0: É no Alegrete. Bom, ai, ela...
1: Gente, não é uma regra, a gente fala assim, mas pode falar em Alegrete também, né?
0: Tá. Aí eu entendo o que ela tá querendo dizer. Manda meu primeiro e-mail pra fazer uma reclamação. Esses cartões estão ficando bem chatos, principalmente pro anão Rafinha. Esses dias o mesmo foi expulso por conta de um chato que disse que o programa estava melhor nas férias dele. Eu discordo. A junção do Rafinha, do Vini Moura e o Gordo Léo deixa o programa com uma vibe sem igual. Fetter, para de ser chato e para com esses cartões.
4: Vem fazer aqui o programa, então. Vem fazer o programa pra ver como é que vai ser. Quero ver como é que tu vai atuar aqui.
0: Essa é uma opinião de um ouvinte.
2: Se fosse o Rafinha dizendo isso, daria um amarelo pra ele.
4: Foi muito mais como não é.
0: Tu deveria tomar uma amarelo. Rodaica amarelo.
4: E Rodaica amarelo, Fetter, o quê, cara? Já chega em casa. Já chega em casa, aqui não, né?
5: Nós não temos culpa do que o programa tem 20 anos, não temos culpa tem dos 19. Outros que te enjoaram. Nós estamos te enjoando só agora, que isso aí já é resquício do passado.
4: É. Não, não é. Claro o passado era muito mais fácil.
2: Tu não tinha paciência com o Papael, imagina com a gente.
0: É o primeiro e-mail da Lidiane.
5: Tu xingava o Escova, que até faleceu já, tu xingava, eu já ouvi. O
1: Escova morreu?
4: Morreu.
5: Tem uns 10 anos.
4: Infelizmente.
5: E morreu o Tatá esses tempos.
4: Ah, para que o Tatá morreu.
1: O Tatá
4: e Escova. Era o parceiro do Escova, Tatá e Escova, faziam o Faustão na Bandeirantes.
5: Aí eles brigaram, e aí o Escova
4: falou... Ih, galera! Aí o Escova veio morar em Porto Alegre. Aqui.
0: Eu sei que não gostou do e-mail, mas não terminou o e-mail ainda.
4: Não, eu gostei, tô brincando. Não,
0: tu já... Fete, deixa de ser chato, parará. Quando tu expulsa o Rafinha, o programa perde um pouco da graça. Messi manda logo lá, espilocada. Ela é público de todos nós, inclusive meu. Beijo a todos, Lidiane.
4: Lidiane, eu
0: primeiro
4: vou te falar uma
0: e-mail
4: coisa.
0: Dela.
4: Que legal, obrigado pelo teu primeiro e-mail, Lidiane. Manda sempre que tu quiser aqui pra nós.
0: Primeiro e-mail dela.
4: Cara, essa parte eu já entendi.
2: Fala isso, cara.
4: Essa parte eu já entendi.
0: É que tu gosta de, às vezes... trazer uma ênfase maior, porque, pô, é um ouvinte que nunca tinha
2: mandado. pretiobasico@atlantica.com.br.
4: O e-mail da Rodaica que ela leu também foi o primeiro e-mail. Adorei o primeiro e-mail da Lidiane. Primeiro e-mail da Lidiane, do Alegrete.
2: Do Alegrete.
4: É. Adorei.
2: Em Alegrete.
4: Mas Lidiane...
1: Não se iluda,
4: Lidiane. É difícil, Lidiane, eu te dizer alguma coisa, porque estar aqui nesta posição... encarando esta bancada todos os dias, né, com as diferenças entre cada personagem e personalidades...
1: É um privilégio,
4: mas é muito difícil. E aí, então, ao invés de me chamar de chato, porque eu expulso um indisciplinado...
2: Isso é verdade.
4: Quem sabe tu pede pro indisciplinado... Não ser indisciplinado. Aí ele não vai ser expulso.
0: É verdade. Então todos deveriam sair do programa. Que não,
4: mas é que não é todo mundo que é expulso, né?
0: É. A maioria tem sido eu, Alexandre.
4: É, por quê? Porque você é o mais indisciplinado.
5: Eu te falo. Mas vezes tu vem de bola virada e expulsa o cara. É foda também. Nós já estamos só de boa aqui. E aí tu vem de bola virada e nós estamos aqui só brincando.
0: E aí meia coisa que o cara fala, isso. Vai pra rua.
5: Aí o cara fala assim, pô, tu vê só o blusãozinho. É uma baita mijada também. Eu tô aqui de boa, vim, pô, vim lá, pô, tava lá alvorada lá com as gurias, tava num bagulho, agora que eu ia fazer
4: mas
5: uma...
4: Não tá na estátua, mas por outro lado,
5: duas gordinhas.
4: Isso. Que foi? Tu não sabe parar, né? Tu não sabe a hora de parar.
5: Não é a primeira vez que tu me fala isso.
4: Tu não sabe a hora de parar.
5: Não é a primeira vez que tu me fala isso.
4: Ele afasta do microfone.
2: Exatamente.
4: Por outro lado, nós temos aqui um ouvinte chamado Rafael, teu xará, teu tocaio, que ele diz o seguinte... Que programa foi esse?
3: de ontem, 6 da tarde. Foi um absoluto caos do entretenimento.
2: Foi.
3: Teve discussão, expulsão do Rafinha no meio da treta com o Ivan.
4: Volta,
3: o homenzinho saiu xingando todo mundo, putinho da carinha. Aí depois o juiz resolve chamar ele de volta porque se arrependeu da expulsão. Eu tava sem acreditar no que eu tava ouvindo. E não parou por aí. Foi uma chuva de discussão por discordância até o final. Na hora do voto do craque, ainda teve enredo, debate, confusão, dedo no olho, girateta e puxão de cabelo. Parecia final de reality show. Parabéns, Fetter e companhia. Fazia tempo que eu não dava tanta risada. Sinceramente, eu não sei o que aconteceu ontem, se tomaram uma coisinha. Pior que nada.
0: Pior que nada.
3: É só sexta. Óbvio.
0: Muito café.
3: Se a resenha na redação antes do programa tava boa demais, tava boa demais. Se o rolê depois do programa que vocês comentaram que iam fazer prometia muito, prometia. Falei. Cumpriu? Entregou?
0: Cumpriu.
3: Entregou?
0: Muito legal.
3: E vocês já estavam no clima. Eu só sei que foi bom demais. E vou dizer, admirei não ter tido mais expulsões. Na verdade, o juiz é parcial e expulsa só um integrante, que eu não vou nem citar o nome, mas ele tem um privilégio de estar nessa bancada.
1: Que privilégio!
3: Parabéns pelo entretenimento de qualidade que vocês proporcionam para a audiência. Ontem vocês transcenderam. Mandou aqui o Rafael.
4: É.
3: Tem dias que, são mais legais que os outros, né?
0: Tem dia que é noite.
1: Dias vocês transcendem, né?
3: É, transcendemos ontem. Ontem transcendemos.
4: Ontem foi.
5: O que é transcender?
3: É ir além da expectativa.
0: Ultrapassar
3: assim.
0: Os limites.
3: É.
4: Ou fazer ultrapassar as expectativas.
3: É.
4: Ser mais do que os outros esperam. Transcender.
5: Pô, obrigado. Nós vamos acabar as duas hoje?
3: Vamos.
5: É que eu tenho que voltar pra Alvorada.
3: O que que tu vai fazer em Alvorada?
5: Ah, eu tava lá com o negócio lá.
3: Que negócio?
5: Ah, o negócio.
3: Então vamos fazer o show do intervalo pra tu poder ir pra Alvorada.
5: Ah, vamos pegar uma massa como ela pra mim lá.
3: Massa como ela? Ah, miúdos.
5: Duas gordinhas, bacana ela, gêmeas.
3: Duas gordinhas estão fazendo uma massa como ela pra ti?
5: Vamos lá, eu, Joia Rara, o Amiguinho, o Oito Dedo, o Tiquinho de Estátua e o Steve Wonder.
3: Que legal. Steve Wonder?
5: Isso.
3: Quem é esse? Eu não conheço.
5: Um amigo meu que é surdo.
3: Nem o Tiquinho de Estátua.
4: Surdo?
3: Ah, Steve Wonder é surdo?
5: Isso.
4: Mas o Steve Wonder é cego.
5: Mas ele toca um piano, que é uma loucura.
3: É. Sabe que não, na história não é só
5: o Beethoven, o cachorro,
3: não é só
5: o
3: meu amigo Steve Wonder, que é surdo e tocava piano.
5: O cachorro também, né?
3: Não, não, o Beethoven não era um cachorro.
5: Como
3: cachorro.
5: Eu vi o filmezinho?
3: Não, pera, eu não tenho paciência pra isso.
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3: Estamos de volta com o Pretinho Básico. 4 minutos para as 2 da tarde. Pedido de doação de sangue urgente para o Hospital Regina em Novo Hamburgo. Bom dia, vem através da audiência do Pretinho. Aliás, venho pedir para a audiência do Pretinho ajuda para o amigo Vitor, que sofreu um acidente em Novo Hamburgo e precisa urgente de sangue. Ó, positivo e O negativo. É o Vitor Leonardo Nunes Bota. Vitor Leonardo Nunes Bota, precisando de sangue O positivo e negativo no Hospital Regina em Novo Hamburgo. Ficou faltando alguma coisa aí, não? Tá na hora de acabar já, infelizmente. Toquezinho. O toquezinho do que, Ivan?
16: Toquezinho que dia 29 de maio, no Teatro Túlio Piva, tem Sextou no PB.
3: Olha que legal!
16: Últimos ingressos, o e-mail é
17: showdopretinho.com,
16: parceiro.
3: Isso! Não consegue,
16: site.
3: Não sei. Consegue,
16: site,
3: né,
16: eu não sei o que é isso. showdopretinho.com e já tem as outras datas lá. Então, Copa, elenco
17: rotativo.
16: Isso, rotativo.
3: Com o Lelê é a rotativo.
16: Ele vai estar lá.
3: Então é a rotativo.
16: Eu vou estar lá também, o mestre. O amiguinho, vai ter uma turma da pesada.
3: Já rara vai estar lá? Obrigado.
16: Foi pra ele.
3: Ó, mais um e-mail aqui.

0: E agora sobre o programa de ontem, indignação com o programa de ontem. No Pretinho das Seis, fiquei indignada com a expulsão do Rafinha.
1: Ah, eu tenho falado.
0: Vocês se prevalecem porque são maiores que ele.
1: Olha como ele gosta quando folga no cara, né?
0: Vocês se prevalecem porque são maiores que ele. Só porque o homenzinho tem menos de 1,60.
1: Não, não, uns 67 com meio. Calma aí, dá a informação
2: correta. E diminuiu.
1: Eu diminuí, eu tinha 68.
2: E diminuindo, porque
3: 1,67
2: uma pessoa
3: diminuindo.
2: Foi no nosso show e a pessoa disse que tinha 1,67 e tirou uma foto com o Rafinha. Mais e o Rafinha alto. Tá menor que ela.
0: Não, enfim, não. Ela diz aqui, a nossa ouvinte, que eu não sei o nome. É, só porque o homenzinho tem menos de 1,60, vocês acham que podem fazer o que quiserem com o coitado?
2: Não é homenzinho.
0: Primeiro, ele não é coitado.
1: Não
0: é
1: que ele não tem menos de 1,60.
0: É, não é coitado. As revoltas de Pincher raivoso dele são totalmente válidas.
1: Não, não, mas é comigo assim, nunca é o elogio.
0: E o pior é que tu vai criando isso, né?
2: É o público.
0: Tu vai conquistando
1: mas
0: isso
1: é
0: junto
1: tu
0: ao público.
1: Dá uma ênfase maior quando quer me sacanear.
0: É que é pra isso que eu tô defender. Aqui, né? Senão eu não estaria aqui.
2: Tu também deu ênfase maior no e-mail que tu leu ali que tava sacaneando aí.
0: É uma loucura.
1: Mas ele xingou, ouvinte. Eu agradeço.
2: É, foi grosseiro.
0: Foi grosseiro.
1: Ele xingou, ouvinte. Eu agradeço.
0: Eu não xinguei, ouvinte. Eu só disse pra ela que não é fácil.
1: Eu disse, vem aqui fazer então.
0: Vem aqui fazer pra tu entender.
2: Foi grosseiro.
0: Vem aqui fazer pra tu entender.
2: Eu ia botar em ti, mas me perdi.
0: Calça as minhas botas e vem fazer a minha caminhada. Não, foi isso que eu disse pra ela.
1: Não foi isso que eu disse. Agora tu usou uma metáfora.
2: É, ô Vitor Ramil, não foi isso.
4: Não, não, é isso aí, Bela. Nas pegadas da.
1: Mas e aí?
0: Não, isso aí não, as revoltas do Pincher raivoso são totalmente válidas. E o pior, ele não pode nem reclamar que já querem colocar o baixinho de castigo. Deixem um homenzinho viver e espalhar sua indignaçãozinha pelo programa.
1: Indignação.
0: Brincadeiras à parte, amo vocês, Rafinha, eu sou teu público muito. E agora faz a boa pra mim aí e manda um...
5: Que privilégio, muito gafanhoto boa. Ou gafanhota.
0: Gafanhota não mandou o nome aqui. Tudo tá bem. Legal. A galera entende a nossa brincadeira aqui, a nossa farofada, não tem erro. Rodaica... Cara de mal poderia ser só uma pizzaria temática, mas é a cara de mal colocando a escolha do craque do episódio. Quer votar em primeiro hoje?
6: Posso votar.
0: Então,
6: mas
0: vota.
6: Antes quero avisar que às 7 horas tem episódio novo.
0: Hoje é quinta-feira de novo.
6: De novo. Já vamos para o nosso quinto episódio no canal, hein? Inesperadas no YouTube. E terceiro episódio na RBS TV hoje, às 23 horas. São episódios diferentes.
0: Certo.
6: Porque no canal do YouTube é a nossa casinha real.
0: É inédito, né?
6: É lá onde a gente tem todos os episódios dessa primeira temporada. Então a gente chega no quinto hoje. E na RBS TV estão sendo apresentados alguns episódios. Nesse horário que é bem bacana também, das quintas-feiras, às 11 horas da noite. Que é logo depois das duas novelas que dão emenda agora na programação da Globo. É, mas no arroba canal Inesperadas, que eu quero convidar a nossa audiência, inclusive que está nos assistindo no YouTube, já vai ali e já no, se inscreve no nosso também.
0: Se inscreve,
6: também.
0: Claro.
6: Especialmente a mulherada que vai se identificar bastante com o episódio de hoje.
0: Perfeito. Certo? Tá bem. Muito bom. Vou votar em quem?
6: Ah, e aí eu tinha que votar, né?
0: É, tem que votar no caso.
6: É, vou ter que votar. Eu vou votar no Rafa Gomes.
0: Por algum motivo especial?
6: Pela produção do programa, que é o que ele faz, né?
0: Tá bem, Rafa Gomes vota em quem?
2: Eu vou retribuir o voto pra Rodaica, porque tu ia pular um destaque muito legal e ela não deixou tu pular.
6: Oh,
2: ela falou, não, o que que tem mais aí? Lê pra nós.
0: Uhum,
2: então verdade. Eu voto na Rodaica.
0: Eu acho então que foi ela que fez eu ler o destaque. Eu tinha dois, claro. Eu escolhi um.
6: Claro.
0: Eu
6: acho que foi
2: ela.
6: Não
2: ia ler nenhum. Ela falou.
6: Isso. Partindo do princípio que tu não ia ler nenhum.
0: Eu escolhi o que ler, então tu vai votar nela.
2: É a hora que eu falo no programa, ela deixou falar um pouco mais, eu voto nela.
0: Tá ótimo, eu aceito, tudo certo. Lele, vota em quem, Lele?
7: Eu queria aproveitar que a Rodaica convidou a galera pro YouTube, né? E a galera já abriu o YouTube pra se inscrever no canal Inesperadas. Também aproveito o embalo pra se inscrever lá no canal Eu Boa. Quero Ser Seu Amigo de Novo, no qual eu também lanço lá conversas com vários ícones do nosso rock gaúcho.
0: Tá,
7: né?
0: Muito legal, Lelê.
7: E a dessa semana é a terceira parte com o Mano Chiantes, cara. Como eu trabalhei muitos anos com o Mano Chiantes, então essa conversa ela acaba rendendo mais nas lembranças.
6: É uma conversa íntima.
7: É porque ali, né, o Mano sempre foi um cara muito empreendedor na questão profissional da comunidade Ninjitsu, então a gente fala muito sobre o business da banda há 20 anos atrás e as diferenças com hoje e tal, então tá ali o terceiro episódio hoje também com o Mano Chiantes, então depois que verem Inesperadas, pô, podem ver ali o Quero Ser Seu Amigo de novo e reforçar esse convite pra galera se inscreva no canal.
0: Boa, isso aí.
7: Isso ajuda o canal a aparecer mais.
6: Os canais, eles precisam que as pessoas, né, se inscrevam.
7: Se gosta, vai lá e se inscreve.
6: Claro. Aliás, eu já vou aproveitar só mais uma coisinha, porque a Alice Bastos Neves, que é a minha dupla de Inesperadas, acabou de

0: me mandar um WhatsApp dizendo que entrou neste momento no Uber. O Uber está nos ouvindo. Olha, se chama legal. Márcio, e pediu que a gente mandasse um beijo pra ele. Então, Márcio, beijo pro Márcio, beijo, e beijo pra Márcio, Alice também, querida, a minha duplinha de Inesperadas. Hoje, episódio novo às 19 horas no YouTube.
1: Boa, Lele, então, botou? Um abraço pro Márcio, voto na Rodaica.
2: Beijo,
1: Rodaica,
2: beijo,
1: segundo Márcio, voto pra Rodaica. É, Márcio, Ivan, vai botar aqui, Ivan? Márcio,
3: eu queria fazer um convite a todos.
1: E qual convite?
3: Não, todo mundo faz, eu não vou convidar mais.
0: É um canal no YouTube?
3: O quê? O meu convite?
0: O convite? Não, não, não é.
1: O que, que seria, Ivan? Pode
3: de falar. Capoeira que nós vamos estar realizando ali na rodoviária.
1: Sete e meia.
0: Rodoviária.
1: Te deixo ali,
0: é um
1: te dou uma carona.
0: Bom, né? É um horário bom ali na rodoviária.
3: Nosso mestre de capoeira.
0: Mestre!
3: Isso, o mestre mórbido. E ele vai estar fazendo lá uma roda de capoeira hoje, 7h30 da noite, ali perto da rodoviária. Ali.
1: E o teu voto?
3: Eu vou votar no... Ai, meu no... Ai, eu... Ai, bateu.
0: É.
3: Olha só, eu voto no... Não. Eu voto no... Daqui a pouco eu fico triste. Eu voto no...
1: Quando baixa.
3: Baixa, eu fico triste.
1: Quando faz a curva.
3: Por isso que eu fico dando uma acalmadinha, né? Certo. Eu voto no meu garoto aqui.
1: Ah, claro,
3: no
1: que meu pai, óbvio. Pai aqui. Não sei nem por que eu pergunto. É óbvio que eu votar nele. Não sei nem por que eu pergunto.
3: Então eu não vou votar mais.
4: É, não, eles estão nessa aí.
3: Se vota lá, então eu voto em ti. Já vou ficar cocô, eu voto em ti. Vai embora, que as gordinhas estão me esperando. Entendeu? Vai acabar a massa com mulher que elas comem bem. Olha só, isso, eu voto em ti.
1: Não, eu voto em ti.
3: Não, tu
1: votou
3: na Rafinha. Não vou aceitar.
1: Não vou aceitar. Vale, já votou na Rafinha.
5: Ele votou no Rafinha.
3: Votando no Rafinha, claro.
1: Rafinha, vota em quem?
6: Eu vou votar no Ivan.
1: Cara, a atuação de vocês hoje foi péssima. Não,
3: foi a tua falando de chatinho.
1: Sim, por isso, deixa eu te dar uma sugestão. Ivan, deixa eu te dar uma sugestão, Ivan.
6: É orquídea pretinho.
1: Deixa eu te dar uma sugestão.
3: Eu quero até quatro.
1: Com uma só quero te dar. Convida o Rafinha agora pra ir lá comer as moelas com as gordas.
6: Isso.
1: A massa com miúdos.
6: Mas que grosseria.
3: Ué, por que grosseria?
6: Tudo é preferido.
1: Cara, ele que fala que vai comer massa com moela com as gordas.
6: Gordinha.
3: Não, só um pouquinho. Gordinha, tu não conhece elas, tu não batizou elas, tu não tem nenhuma intimidade. Eu respeito a tua família, tu não tá respeitando meus negócios.
1: São teus familiares?
3: Bom, os primos.
6: Eu ia fazer um convite, mas não vou, vai ser às 18 só.
1: Rodaica, eu vou craque do episódio. Vai votar em quem? Votou no Léo.
5: Eu
1: vou votar na Rodaica, também veio muito bem de capivara hoje.
3: Ai, só vota na sua mulher, rapaz. Tu acha que eu já não marquei aqui, ó? Vou te dar uma facada, tô puto contigo.
1: Quantas facadas?
3: Às 6 eu não, dou 8 facadas. Eu tô com mais.
1: Mas não eram 7 facadas?
3: Não. 7 facadas.
1: Muito obrigado pela sua audiência. Se você curte essa loucurada que a gente faz todo dia aqui, duas vezes, duas horas por dia, volte conosco às 6 da tarde, nós vamos voltar também. Tchau!
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11: 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Salve, salve, por aqui Thiago Zirbes falando que fruta boa não falta no Brasil. E agora isso também está confirmado em ranking internacional. Um levantamento do portal Taste Atlas, ele colocou 3 frutas brasileiras entre as 100 melhores do mundo. A jabuticaba aparece entre as mais bem avaliadas da lista, seguida do açaí e do guaraná. São produtos que fazem parte do nosso dia a dia,

0: que também chamam atenção lá fora, pelo sabor e pela identidade. O ranking reúne avaliações de usuários de vários países que mostra como a gastronomia brasileira vem ganhando espaço internacional. No topo da lista aparece um morango cultivado na Polônia, mas o Brasil marca presença com força entre os destaques. No fim das contas, é mais um sinal de que o país não é só potência na produção, mas também na diversidade e qualidade dos alimentos. Quer saber mais? Acesse a coluna da Gisele Leblen em GZH. Até ele te liga no campo. 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Até a próxima!
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3: Tô chegando na área pra gente começar o ATL DJ Banrisul aqui nas ondas da Atlântida. Seja muito bem-vindo. Muito obrigado pela sua parceria. 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A gente chega pra começar de música e fazer muita sonzeira até as 3 da tarde direto, sem intervalos comerciais. Participa com a gente no arroba ATL DJ oficial. Eu, antes de começar de músicas, quero ainda deixar um convite muito especial para a agenda deste final de semana. Começaremos na sexta-feira com o meio médico da ATM 29 da UCPEL. A gente chega para fazer uma festa muito bacana. Tô muito ansioso para voltar a Pelotas e a gente fazer essa noite muito especial. Ainda quero deixar para você também o convite pro domingo, em especial para toda a galera da Serra Gaúcha. Eu vou tocar no Sunset da Carrer, na vinícola André Carrer, no Caminhos de Pedra, a partir das 14 horas. Por aqui a gente vai chegando para começar de músicas. A gente abre inclusive com pedidos da audiência. Nosso grande parceiro Jorge Paolo pediu para ouvir essa sonzeira aqui de Another com Talk to You. E a gente começa assim a tarde do ATL DJ Banrisul aqui na Atlântica.

0: Sonzeira de Nauri Boy, Sam Smith com La La La, fechando este primeiro bloco, na sequência remix de Foy Watt pra faixa Forever Young. Também toquei o meu remix junto com André Sarati pra Não Fosse Tão Tarde. Tivemos ainda Billie Eilish com Birds Are a Feather, na sequência bloco da Candy Shop com Jennifer Lopez e a faixa Get Right. Antes disso, Taylor Swift com Anti-Hero, pra gente fechar a primeira meia hora de músicas.
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0: Pra abrir o bloco do Memories, muitos fãs e críticos consideram essa faixa a melhor música de Avicii, uma das maiores músicas do EDM de todos os tempos, principalmente devido ao seu sucesso nas paradas e ao riff marcante. Essa faixa conta ainda com um sample dos vocais de Etta James. Ela alcançou a primeira posição de singles da Suécia e depois foi desencadeando em vários países.

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3: Era só a dúvida do Júnior. Doutor, minha mãe vive me dizendo que se eu ficar muito tempo olhando pra tela do celular meio curvado, ou se a minha mochila pra escola for muito pesada, eu posso ter escoliose. É verdade? Não, Júnior, não é bem assim, não. Escoliose é uma alteração na curvatura da coluna, aliás, uma questão bem comum, né? Afeta quase 3% da população. Não tem como causa a má postura. Mas vamos pensar no seguinte. Se o jovem já tem uma escoliose, o problema só vai se agravar com esses hábitos. Por isso que é muito importante você prestar atenção se você tem um ombro mais alto do que o outro, se você fica com a cabeça meio inclinada ou se os lados da sua cintura são diferentes. E isso pode ser sinal que você tem escoliose, que normalmente se desenvolve na fase mais rápida de crescimento, na puberdade e na adolescência. Quanto mais cedo ela for diagnosticada, mais simples é o tratamento. Então, tua mãe não tá errada em dizer que você não deve ficar muito tempo curvado sobre o celular ou que você não deve carregar a mochila muito pesada para ir na escola, mas isso não vai causar escoliose. Isso vai apenas acentuar uma questão se ela já existe. Tá com dúvidas? Escreve pra gente, @JairoBauerOficial.
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8: Da Rádio das Nossas Vidas, uma baita tarde pra ti. Tá começando, tá vazando na rede, ao vivo pra toda a galera ligada na Atlântida, no interior do estado, pelas clássicas frequências da Rádio das Nossas Vidas. Agora, 3:13, tá vazando na rede, vem na força das lojas Regla, 40 lojas, 50 anos da maior multimarcas do estado. 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Inclusive no coração do estado, é onde está esse amigo aqui, direto do estúdio da Atlântida, em Santa Maria, na Avenida Maurício Sirotsky Sobrinho, número 25. E daqui começa a chamar essa turma talentosa, espalhada por todo o interior do estado, começando direto da Travessa Hipólito José da Costa, da cidade mais doce do Brasil, da Princesa do Sul, direto de Pelotas. Priscila Fagundes, boa tarde, Pri!
9: Boa tarde, Fábio! Um salve para todo o interior do Rio Grande do Sul, toda a galera que vem junto com a gente aqui em mais um dia de Tá Vazando na Rede. Que privilégio estar aqui com vocês nesta quinta-feira nublada aqui na Zona Sul do estado e bastante gelada, viu? Não sei como é que tá nas outras regiões, mas aqui tá um friozinho e acho que vai esfriar ainda mais, porque o tempo que tá, quando a gente olha pra rua, é um pouco assustador. É aquela nuvem de frio, sabe quando tu olha pro céu e tu enxerga nuvem de frio? Pois é, aqui tá desse jeito.
8: Enxergar o frio, pra galera ter uma ideia de como é que tá nas horas sul.
10: Cara, tá tensa a coisa aí, vamos chamar a NASA pra Pelotas.
8: Mas eu sei bem o que é isso, Pri, tu já enxerga que, ó, tá friozão, tá friaca.
9: É, isso aí.
8: Boa! Nós vamos do sul para o norte do estado. Você já ouviu um tostão da voz dele? Ele vem direto da Rua Princesa Isabel, do bairro Petrópolis, o estúdio da Atlântida em Passo Fundo. Traz Marcos Carvalho. Boa tarde, Marcos!
10: Boa tarde, Rio Grande do Sul. Boa tarde, família. Tá vazando na rede. Aqui em Passo Fundo, 14 graus. Tá dando praia, sol maravilhoso, tá bacana. A gente tem que dar graças a Deus, porque tava assim, Pri, ontem de manhã, vou te falar, cara, 4 graus tava aqui. E eu ingenuamente pensei, vou levar meus calção, porque na saída eu vou fazer uma corrida. Vou meter uma corridinha. Claro. E aí eu cheguei no fim da tarde, cara.
8: Colocou o calção por cima da calça,
10: eu, tipo,
8: que
10: assim,
8: era pra...
10: Que eu tô querendo enganar, cara. Que farsa, que é isso? Não, e aí fui pra casa, né? Óbvio. Aí tive que pedir um X. Aí eu já que eu não fui correr, eu tive medo do marca.
9: É, então, já vamos chutar o pau da
8: raca. Mas comer um X de calção, aí em casa pode.
10: Cara, exatamente. Nos stories ficou uma beleza.

0: Boa, Marcos Carvalho. Agora nós vamos direto para a Serra Gaúcha, terceiro andar da esquina da comunicação. O estúdio de rádio mais lindo do Sistema Solar traz ela. Daniela Fante, boa tarde, Dani.
1: Oi, gente. E aí, Fábio? Boa tarde pra ti, Pri, Marcos. Olha, frio, eu sonho com o dia em que eu poderei falar assim em maio, ou até antes, né, porque tem feito um frio. Olha, estou indo numa temporada na minha casa que eu tenho no Nordeste brasileiro, na Europa, e eu volto em outubro, tá, pessoal? Até uma próxima, porque olha, eu não consigo, frio eu não, uma coisa que eu não me acostumo a, se bem que agora até saiu um solzinho, né, mas no nublado, gente, antes eu saí na hora do almoço aí, pelo amor de Deus, dá até um negócio, e olha que eu tô agasalhada, né, mas não tem jeito, tá muito frio mesmo, mas vamos lá, vamos pagar esse vale, nem é inverno ainda, então vamos esperar que o negócio vai piorar.
0: É verdade, Daniela Fante lembrou um ponto, é o frio do outono ainda,
1: É isso aí.
0: A Pri vai dar um F5 lá enquanto eu chamo direto da região dos vales, direto da rua Assis Brasil, centro de Santa Cruz do Sul. Lu Castro, boa tarde, Lu!
2: Muito boa tarde, galera, nessa tarde linda de sol, graças a Deus, aqui em Santa Cruz, né? Pra pelo menos o sol nos aquecer, já que o frio marca 15 graus aqui na região, mas tá tudo certo, né? A gente dá um jeito, toma um cafezinho quente, né? Faz um pinhão, que agora é época boa pra fazer um pinhãozinho.
3: Tá, coisa boa.
2: Né? É isso.
4: Quanto é que tá um pinhão? Se eu quisesse comprar um pinhão, vocês têm ideia pra mim?
0: 15 reais.
2: Um quilo, né? Não pra um ti. Só.
4: É. Um quilo, 15 pila. Ah, tá legal.
3: Imagina é bom um, preço, né? Um negocinho de pinhão.
2: Toma aqui um. Gente, eu tinha sorte. Quando eu morava na serra, eu tinha uma araucária no pátio. E aí eu pegava pinhão no pátio, eu não precisava comprar, era tão bom.
4: Não, peraí, tu tinha uma fazenda então pra ti, né?
2: Pois
4: tinha
2: é.
4: Uma araucária no pátio, é.
2: Era... Humilde. Sorte mesmo, eu
4: era,
2: acho, sabe?
4: Era
2: sorte,
4: hectares,
2: apenas
4: era.
2: Sorte. 4
1: hectares.
0: Mas Marcos Carvalho, quero dizer que o meu vizinho, o DJ Salvatore, vende a R$8 o pinhão direto da propriedade dele.
4: Então é nesse que nós vamos.
0: É. Alô, Salvatore.
2: Por favor, queremos fazer negócio contigo.
0: Via malote ele entrega.
3: Vai ter que entrar pra todas as regiões do estado.
2: Estamos querendo.
1: Cozido na chapa.
0: Isso.
3: Oh, beleza.
0: Agora, Priscila Fagundes, a geração Z deixa o casamento mais personalizado e transforma tradições em tendência. Explica essa pra gente, Pri.
3: Vamos lá então, galera, olha só, a geração Z tá mudando completamente o estilo dos casamentos e deixando as cerimônias cada vez mais personalizadas e menos tradicionais. Segundo uma pesquisa do Pinterest, as buscas por vestido de noiva gótico preto cresceram, sabe quanto? 85%, enquanto véu vermelho para casamento aumentou 255%, gente, mostrando o avanço das estéticas alternativas para os jovens que querem se casar. Mais do que seguir os protocolos, né? Muitos casais agora querem que o casamento represente a própria personalidade da pessoa. Por isso, começam a ganhar espaço, né, com tendências como cerimônias temáticas, vestidos coloridos, decoração maximalista, referências ao universo pop, festas menores e experiências mais intimistas. Em vez, né, do evento perfeito, a prioridade passou a ser a autenticidade. E outra mudança, gente, é a quebra de tradições consideradas, né, obrigatórias, né, para muita gente. Tem casal trocando igreja por sítios, até aí eu acho tranquilo, porque eu já vi bastante isso.
4: Eu acho lindo.
3: Eu acho muito legal o casal ar livre.
4: Tô precisando de um pro ano que vem, inclusive.
3: Olha,
4: se quiser
3: aí,
4: me liberar um sítio aí.
0: Pô, né? Já pensou? Celebrante, te indico.
3: Galera do Norte.
4: Meu, já pensou? Você
3: já
4: que tem um sítio. Você que tem uma araucária no quintal de casa, por exemplo, tá elegível pra me emprestar um lugar.
0: E tem mais. Olha do que aí. Isso. Esta fala de Marcos Carvalho nos revela que já existe uma data.
4: Já.
0: Né? Ano que vem, ele falou.
4: Já.
0: Pro ano que vem.
4: Já. Cara, vai ser ali, ano que vem, nos casaremos ou em maio ou em setembro.
0: Olha aí, ó.
1: Já tá bem boa. Avançado.
4: Vai ser
3: maio,
4: pra setembro,
3: mês da noiva,
4: eu acho, né?
3: Na
4: porque pra maio não vamos conseguir
3: juntar
4: dinheiro.
3: Vocês querem casar na meia estação mesmo, então.
4: É que se fosse pra maio, não ia dar pra tá fazendo o álbum de da Copa. Como eu tô fazendo, eu acho que vai ficar mais pra setembro mesmo.
1: Não é possível.
4: É.
1: Já manda o save

0: Date, o dress code, essas coisas todas.
1: Por favor.
2: É que primeiro nós precisamos mesmo é do local, né? Assim
0: do
2: que tiver
0: sítio.
2: O local aí.
0: Tá.
2: Imagina você ouvinte da Atlântida, bah, se casou o cara lá da Atlântida. Ó,
1: aí,
2: né?
1: Galera aí, ó, que tem propriedade rural no Norte Gaúcho, que tá ouvindo, tá vazando na rede, fica ligado, chama o Marcos Carvalho, amigo, divulga o teu arroba pra galera te chamar e oferecer.
3: Olha aí a Priscila, boa âncora do programa.
2: Tá maravilhosa, muito bom.
0: Arrasou.
1: Ai, gente,
2: tô em arroba, então vou obedecer, né? Arroba marcos.carvalho é o meu Instagram. Valeu.
3: Muito boa, gente.
1: Vamos seguir na pauta aqui então, olha só. Seguindo, né, nessa vibe dos casais trocarem igreja, tem gente que troca por sítio, como eu falei, troca por bar ou um lugar, né, ao ar livre, substituindo a valsa por playlists personalizadas e até abandonando padrões clássicos da roupa, decoração e também da cerimônia. Não. Redes sociais como o Pinterest e o TikTok também ajudam a crescer essas tendências e inspirar novos formatos de casamento. Hoje eu vou falar um pouquinho aqui do que eu penso sobre isso. Eu acho que vai muito de acordo com a personalidade de cada pessoa, gente. Por exemplo, eu quero me casar. O dia que eu me casar, eu quero que seja ao ar livre, quero usar o tradicional vestidinho branco, mas isso é uma coisa da personalidade da Priscila. Então eu respeito quem quer fazer de outras formas, porque eu acho que o casamento é algo muito íntimo do casal, sabe? Tem que ser algo pro casal olhar pro passado e lembrar daquilo como algo que foi bom pros dois, que não foi bom pras outras pessoas olharem e dizerem, ai, que bonito. Tem que ser bom pra gente que vai casar, né?
3: E
1: essa é a minha opinião. O que vocês pensam?
3: E muitas vezes este legal pros dois representa até duas cerimônias. Já aconteceu,
1: Em
3: que, por exemplo, acontece de casarem na igreja mesmo, em um final de semana, e num outro final de semana, este casamento que tem ainda uma característica mais leve e tudo mais, mas com uma cerimônia que também acontece por ali, de uma maneira um pouco mais personalizada, contando a história do casal, num ambiente ao ar livre. Então não é raro hoje em dia casais se casarem mais de uma vez num prazo de 10 dias, por exemplo. Então acontece bastante, inclusive.
2: É.
0: Pois é.
2: Eu já faz dois anos
0: que eu casei, né, galera? Então, meu casamento era pra ser o ar livre, choveu no dia, mas a gente tinha o plano B já lá no lugar, então deu tudo certo. Mas a gente fez tudo num lugar só, né? Então, tipo, a festa, a cerimônia, foi tudo num ambiente só. E, de fato, a gente tentou ao máximo escolher coisas que eram do casal. A gente escolheu tudo e a gente, inclusive, falou pros convidados, né? Que a gente tinha feito todo o casamento pensando na gente, como casal e não nos convidados. A gente deixou isso muito claro. Mas usei
3: casamento
0: sim o clássico.
3: Casamento é de vocês, né?
0: Exato.
1: É.
0: Mas usei sim o clássico vestido branco. Inclusive, foi uma homenagem do vestido de noiva da minha avó, que eu fiz uma réplica do vestido
2: que
0: dela,
2: legal.
0: Foi muito legal. E sabe que eu vou comentar uma coisa disso que tá voltando, assim, cores diferentes de vestido. E vocês sabiam que, na verdade, antigamente não se usava branco, né? Os vestidos eram a realeza, eram vermelho, azul, cores que eram os mais chiques que a realeza tinha pra poder se casar. E aí, em 1840, a rainha Vitória do Reino Unido, ela escolheu um vestido branco, porque branco quem usava era os ralés na época, e ela resolveu estilizar super com criadores e estilistas, enfim, da época, e aí ali foi o boom do vestido branco, todo mundo queria casar com o vestido branco por causa da rainha.
3: Aí foi a Vitória.
0: Olha aí,
3: foi
0: ó,
3: a
0: viu?
3: Vitória da galera, maravilha. Foi a Vitória, né? Muito obrigado, Lu. Muito obrigado, Pri. Agora, Marcos Carvalho, tem uma galera casando também com a Copa do Mundo. Seja
2: quem tá
3: é
2: casando com a Copa do Mundo?
0: Marcos Antônio Carvalho.
4: Ou descasando, né?
3: É, também, é verdade, Daniela Fante. Mas tem gente se casando com as várias possibilidades que envolvem a Copa do Mundo. Tem gente se casando com o álbum de figurinha, tem gente se casando também com os horários e dias de jogos.
0: Ah,
3: e tem gente se casando com documentários, inclusive, que ajudam a colocar a galera no clima, Marcos Carvalho.
2: Cara, vamos lá. Com a Copa do Mundo chegando, os streamings já estão apostando forte em conteúdos sobre futebol, né? Documentários aí mostrando títulos históricos, bastidores da seleção brasileira. Até porque, se não dá tanto pra gente se apegar na seleção atual, vamos relembrar o nosso passado de glórias, né? Temos 5 boas Copas do Mundo aí. É, fora aquelas que não ganhamos, que né, que a gente jogou bem também, é, tipo 98, por exemplo, 98 não ganhamos, mas todo mundo lembra como uma boa Copa, chegamos na final.
3: Até, né? A final, no caso.
2: Até a final,
3: até
2: a
3: semi,
2: né?
3: No caso, até a semi.
2: Não, outro exemplo, 82, todo mundo fala que o Brasil jogava muito, na Copa de 82 não ganhamos, né, enfim. Mas temos aqui 7 documentários para passar a você que quer consumir conteúdos de futebol, especialmente sobre Copa do Mundo neste meio tempo. Então, por exemplo, começando com Netflix... Tem a Brasil 70, a saga do Tri, recriando a campanha histórica da Copa de 1970. Com Rodrigo Santoro, inclusive, é, vivendo o papel do técnico da seleção. Fabiano, tu que é o mais velho de todos nós ali, como é que era o nome do... Que depois deu lugar ao Zagallo, como é que era o nome dele mesmo?
3: Poxa vida, 70?
2: É que depois o Zagallo assumiu e foi campeão, né, o Zagallo. Mas era João Saldanha, pode ser?
3: Saldanha, João Saldanha. João Saldanha. Gaúcho João Saldanha. O gaúcho João Saldanha.
2: Rodrigo Santoro interpreta João Saldanha.
3: E aí temos ali o Pelé. Que era o imediatamente anterior ao Zagallo.
2: É, isso aí. Também temos Neymar, o caos perfeito, acompanhando a carreira e os bastidores na vida do adulto Ney. Está lá na Netflix para quem quiser, né? Tem muita gente, a gente brinca com o Ney, mas inclusive a Lu ali tá fazendo uma cara de que não é das mais fãs do Neymar, pelo que eu entendi. Mas o Neymar, ele movimenta, não dá para negar que ele movimenta o Brasil.
1: É.
2: Ok? Ele Sim. mexe com as paixões e com os brios de quase todo mundo. Então tá lá esse documentário do Caos Perfeito do Neymar. Também tem outro que eu acho que é mais unanimidade, Ronaldinho Gaúcho, né? O documentário, recente documentário Ronaldinho Gaúcho.
3: Fala isso na geral do Grêmio lá, não mais o Tony.
2: Cara, é, aqui então, tá falando...
1: Eu também não vou muito com ele pelo motivo que o Fábio sabe, eu não sou
2: ah,
1: muito...
2: Ah, cara, é que aí eu também... Isso,
1: ele traiu,
2: né?
1: Como... o Grêmio, ele traiu o Grêmio.
2: Como gremista também gritei aquele jogo, mercenário, mercenário e tal. Mas, enfim, como gaúcho, como seleção, né? É, pô, não tenho o que dizer, o cara é gênio, né? E tá lá na Netflix também. Passando para o Prime Video, tem um outro chamado All or Nothing, Seleção Brasileira, mostrando os bastidores da Copa América 2019, olha que específico. Muita gente lembra do Tite como técnico que perdeu as duas Copas, mas ele foi bem vitorioso. Nas eliminatórias, né? E também na Copa América. Fomos campeões ali.
3: Essa Copa América de 19 aí, que o Brasil vence o Chile na final, é uma Copa América que nos ajuda a quebrar aquele estigma da camiseta branca. Que o Brasil desde 50 não usava camiseta branca por causa do Maracanaço lá quando perdeu.
2: Muito bonita essa camisa branca aí.
3: Sensacional, a mais bonita de todas, na minha opinião.
1: E aí usou e ganhou.
3: E aí usou essa e ganhou. Usou a Copa inteira, a Copa América inteira e ganhou. O destaque dessa seleção era o Cebolinha.
1: Ah, é.
2: O Firmino jogava também. Essa galera aí. Posso falar, inclusive, comprei, cara, uma camisa retrô de 94 da seleção pra mim.
1: Pô,
2: azul.
1: Que massa.
2: E
3: linda também.
2: Linda, linda. Chegou ontem e não me serviu.
3: Puxa
1: vida. Ficou grande ou pequena?
2: Ficou pequena. Eu comprei G e ficou uma G puxada pro M, assim. E eu, como eu tenho comido X repetidamente, assim, eu acho que foi mais...
3: Ontem, por exemplo, né?
2: Tem alguma relação, pode ter alguma coisa a ver. Então, botei nos meus stories ali. Quem quiser, eu vou repassar pelo preço que eu paguei. Tá lá, no arroba
3: marcos.carvalho. Foi
2: R$ 6.800 de colecionador. É que foi a camisa que o Romário desviou aquela bola da Holanda na cima. O cara é tri mentiroso, né? Mas é é a camisa azul do Tetra. Quem quiser ali, tô vendendo. Tá, ok. Também falamos aqui sobre o filme do Pelé. Relembra a trajetória do rei do futebol. Mas isso aqui não tem como o cara não lembrar Chaves. Do Chaves, né? Queria ter ido ver o filme do Pelé.
3: O tá filme do Pelé. Tá ligado que esse filme é um filme que na versão original era o filme do El Chanfle. Uhum. Que é um filme em que o Chaves é o jogador e o Seu Madruga é o técnico.
1: Meu
3: é,
1: exatamente. Deus.
2: É. Tá, falei desse, tem na Netflix o documentário Ronaldo, o Fenômeno, revisitando a carreira do Ronaldinho e o Penta de 2002 no Globoplay.
3: Aí sim, acho que é unanimidade.
2: É, unanimidade, né? Unanimidade, é. E pra fechar, um que era pra ter estreado já e foi adiado pela Netflix, mas tá chegando 7 de junho, é o documentário Tetra, Acreditar de Novo, mostrando os bastidores da campanha de 94, com Dunga, Romário, Bebeto, Branco e grande elenco, na Netflix a partir de 7 de junho, ou seja, daqui a 20 dias mais ou menos dá pra ver lá, mas até lá já tem material suficiente, a gente listou aqui. Algum desses, os amigos aí já deram uma olhadinha? Não.
0: Não, eu assisti o Ronaldo Fenômeno.
2: Ah, é?
0: E eu gostei, achei bem, bem bacana.
2: Tu acha que ele joga bola ou não?
0: Pergunta mais jogava, óbvia, né? Agora, agora a gente não joga mais, né? Coitado.
2: Não, mas o documentário do Ronaldinho Gaúcho é muito bom. É muito engraçado, né? Porque o Ronaldinho é um cara engraçado, né? Mesmo que tu tenha algum ranço, alguma coisa do gremista e tal, mas é legal, enfim.
3: Ele é uma figura icônica, né? Ele é...
2: É um personagem, cara.
3: Ele tem um folclore em torno dele.
2: É isso aí. E tem um outro que não tá aqui, porque não é do Brasil em si, mas é de uma figura. É o documentário do Romário, que tá na HBO. É o Romário, o cara. É uma série de vários capítulos ali falando a história do Romário. Que é outro que é um personagem também, não tem papas na língua, fala de tudo um pouco e tal. E virou youtuber, né? Vocês viram que o Romário hoje ele é entrevistador. Né?
3: Aquela entrevista com o Rafinha, que ele deixou o Rafinha tribem.
2: Exatamente. Também vale a pena ver, é isso aí. Bom, gente, essas foram as dicas.
3: Boa, muito obrigado, Marcos Carvalho. Vamos curtir uma música e com ela voltamos para o Almanac. Vamos curtir aquilo que nós esperamos que o Brasil não faça conosco na Copa do Mundo, que é o abalo psicológico aqui na tarde da Atlântida. Bora!
0: Adorei.

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1: Pela Atlântida, da Rádio das Nossas Vidas, chegamos ao Almanac, o calendário retrô mais legal do FM. Toda quinta-feira descemos aos porões da Rádio Atlântida para abrir o baú da história e trazer memórias legais para a galera. A responsável por esta tarefa nesta semana foi Daniela Fante. Nos conte tudo o que encontrou nos porões da Atlântida, Dani.
2: Vamos lá, os fatos da semana, dessa semana na história, então. Começamos por 1977, 49 anos atrás, foi criado o Dia Internacional dos Museus, uma data para incentivar a galera a visitar justamente os museus. Então, 49 anos atrás. Vamos voltar mais agora, né? Para um porão ainda mais baixo. 121 anos atrás, 1905, Albert Einstein publicou a sua teoria da relatividade, né? O tempo e o espaço não são fixos, eles se moldam pela velocidade e pela gravidade. Talvez uma das grandes ideias, né? Do mundo. E olha, é difícil de entender. Talvez uma das mais difíceis da gente conseguir entender.
3: E por isso é difícil
2: entender,
3: de contestar.
4: Como é que tu vai dizer que tá errado, né? Tipo, não, é isso aí.
2: Mas uma boa pra conseguir pelo menos visualizar um pouco, né, o que é a teoria da relatividade é o filme Interestelar, né? Eu acho que é a premissa aí é justamente o espaço e o tempo, né? 124 anos atrás, um pouquinho mais ainda, 1902, Cuba se torna independente dos Estados Unidos, mas com um porém, né? É uma independência, só que não. Com a emenda Platt, né, que é costurada na Constituição, garantindo aos americanos o direito de intervir, na verdade, né, no país, e o controle

0: da Baía de Guantánamo. 2018, agora mais pra contemporaneidade. Tava começando a greve dos caminhoneiros nessa época aqui, né? De maio.
1: Eu lembro disso daí.
0: Que duraria 11 dias e a gente não poderia imaginar o que causaria, né, essa greve de 11 dias. A greve provocou um desabastecimento generalizado que afetou desde supermercados até os aeroportos, né? E, claro, muita fila também nos postos de gasolina. O Temer, na época, teve que ceder, né, fez um acordo aí, enfim, mas foram 11 dias que também entraram para a história do Brasil. 19 anos atrás, 2007, Romário fazia o milésimo gol, falamos dele, né, ele fazia então o seu gol de número 1000 de pênalti jogando pelo Vasco da Gama. Outros 7 atletas, incluindo Pelé, conseguiram essa marca também. O Cristiano Ronaldo, ele atualmente tem 950 gols e é o que mais tem chance no momento de alcançar o milésimo gol hoje em dia. Inclusive, eu acho que ele está jogando neste momento, na última rodada lá do campeonato do...
2: Sauditão.
0: Do Sauditão, exatamente. E eles têm que ganhar, porque senão o título fica lá para o segundo colocado. Cristiano Ronaldo com sangue nos olhos aí também para conseguir esse campeonato aí. Mas tá, eu acho que chega, né?
3: 890.
0: Como?
3: O Messi tem 890.
2: Não vai chegar,
0: 890,
2: né?
0: 890, tá atrás. É. Pois é.
1: Difícil.
0: É.
2: Tem que ter 3 faltas pro jogo até o fim da carreira.
3: Cara, é que ambos estão jogando em ligas que eles podem fazer bastante gols, né?
0: É, por isso sim.
3: Agora, bota um gauchão pros dois e eles alcançam os 1000 gols aqui.
2: Bota aí a oportunidade do CR7 jogar no Inter de Porto Alegre, né?
3: Cara, pô, dá pra dar ali.
0: A gente não se importa, né?
2: Não, nada.
3: Agora, tu sabe que pela contagem oficial, pesquisando pra fazer essa pauta aqui, a FIFA não considera que nenhum deles tem 1000 gols, nem o Pelé.
2: Nem o Pelé. Ué? Muito menos não. O Túlio.
3: Muito menos o Túlio, nem o Romário, nem ninguém.
2: O Túlio tá naquele set ali que tu coloca na pauta?
0: Mas são jogos oficiais? O que é o...
3: Exatamente. Porque como esses caras começaram muito cedo, vamos pensar no Pelé lá dos anos 50, né? Eles... A contagem oficial era já um pouco precária, rústica, digamos assim, né?
0: Ah.
3: E eles contam gols totais na carreira, né? Pra chegar nos 1000.
2: Sim, o Túlio conta os do FIFA, né? Porque eles...
3: Não, é meio que... Pô,
2: no videogame.
3: Aí amistoso conta ou não conta, jogo beneficente, jogo das estrelas, sei lá o quê. Aí, pô, chega a 1000. Mas na régua nenhum tem 1000, nenhum jogador do planeta teve 1000.
2: Agora,
3: nem
2: na real, é porque eles contam a categoria de base. A grande maioria deles conta a categoria de base, que pra FIFA não vale.
3: É. Eu não sei se a contagem do Cristiano, que tem 950, já é via FIFA, por ser um cara mais da atualidade, né? Talvez seja. É, que aí já é mais rastreável,
0: mas
3: né?
0: Mas a base deveria contar, né? Poxa.
2: É porque a base... Eu concordo contigo, Daniela Fante, mas o que eles dizem é que a base não é profissional ainda.
0: Tá.
2: E por vezes a base pode não oferecer o mesmo grau de dificuldade que o profissional, sim.
0: Sim, entendi.
2: Então, muito... Poxa, embora seja relativo, porque o cara se tá na base é porque é da base.
0: Uhum. Sim.
2: Então tem isso também.
3: Exatamente. Sim, por exemplo, tu vai jogar uma Copa São Paulo de Futebol Júnior, que tem um nível hoje em dia bem...
2: É o campeonato brasileiro da categoria.
3: É, pô, tem que valer, né?
2: Uhum. Exato. Uhum. Mas a FIFA não considera a base. Se considera somente a partir...
3: Mas a FIFA não tá com nada. É. Quem importa é a nossa contagem aqui. Romário, 1000 gols no Almanac há 19 anos atrás.
0: Quem é a FIFA?
2: Boa, galera.
3: Quem é a FIFA?
2: Exatamente. Galera, vamos pro show do intervalo e já eu tô de volta junto com essa galera legal. 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Agora sim, vamos lá pro show do intervalo e já a gente está de volta. Segura a onda, bora!
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10: Da Rádio das Nossas Vidas, de volta para mais um bloco de sons aqui no Tá Vazando na Rede. Agora faltando 16 minutos para as 4 horas da tarde, começando mais um bloco legal de Tá Vazando na Rede. Já vamos começar com a Lu Castro, que nos fala do país da Europa que está oferecendo o Chat GPT Plus grátis na faixa para a população, e já tenho certeza que isso vai confundir com uma banda de rock nacional que vai ter que se explicar.
11: Então, a OpenAI e o governo do país Malta anunciaram uma parceria que foi oferecer um ano gratuito de Chat GPT Plus para todos os cidadãos e residentes do país. E é a primeira vez que um governo financia o acesso em massa em uma plataforma privada de inteligência artificial artificial. Malta tem cerca de 574 mil habitantes e, considerado o valor padrão de assinatura, o custo poderia ultrapassar 137 milhões sem descontos.

0: é muita grana, né? A iniciativa é para um grande teste de adoção da IA no dia a dia. A ideia é entender como a população usa as ferramentas de inteligência artificial nos estudos, trabalho e produtividade quando tem acesso liberado aos recursos pagos. Além do impacto tecnológico, o acordo levanta discussões sobre como a IA pode se tornar cada vez mais presente na rotina das pessoas e se em outros países podem seguir o mesmo caminho no futuro.
1: Brincadeiras à parte, a banda que eu brinco aqui, naturalmente, como a Lu falou, é a banda Malta, que inclusive quero dizer que faz show em Santa Maria no próximo dia 13 de
2: julho. Agora eu entendi a pauta.
0: Ele já queria o link.
1: Exatamente.
0: Maravilhoso.
1: Com promoção exclusiva da Atlântida, claro. No Avenida Tênis Clube, a galera vai poder se reencontrar com uma banda aí que realmente marcou uma geração aí, uma galera que curte a Malta. Tá bem feliz que eles vêm a Santa Maria no dia 13 de junho. Agora essa do chat GPT aí, pô, legal, né? Vamos combinar, tu chegou, nasceu, tem ali já a carteira de identidade, toma.
0: Toma.
1: É. Se eles quisessem colocar também o CapCut, ia ser legal também, né?
0: Eu já ia preferir o CapCut.
3: Meu CapCut, minha vida. Podia ter esse.
0: Meu CapCut, minha vida. Gostei.
4: O Canva também.
3: Meu Canva, minha vida.
1: Aí a galera não para mais, né? Ai, o Netflix.
4: Pô, tá vendo daquela propaganda do Agostinho Carrara com o Canva agora, né? Vocês viram?
3: Não vi.
1: Qual que é?
4: O Canva trouxe das cinzas o Agostinho Carrara, que fazia muito tempo que o Pedro Cardoso não vestia a roupa. Opa, de Agostinho de novo, né? Aí ele voltou pra falar da IA do Canva.
0: Sim,
4: que pra quem não tá familiarizado na audiência, o Canva é um Photoshop para leigos, né? Nós todos aqui no caso.
0: Exatamente.
4: E aí, enfim.
3: Eles fizeram aquela campanha com a Xuxa também, com a Graciane Barbosa dos Ovos, a gente falou aqui.
1: Canva, o Photoshop para leigos. Foi muito boa, Marcos Carvalho.
0: É boa.
4: Mas é, né? Inclusive, muitos designers detestam, né? Porque, enfim, consideram uma heresia.
3: Eu não vou negar.
4: Mas eu sem ele não sou ninguém. Oi?
0: Eu também não sou ninguém.
3: Eu também não.
0: Cara, eu uso o Canva pra minha vida inteira, assim, sabe? Tipo, tudo que eu preciso ali, eu Canva.
5: Mas, gente, eu vou dizer assim, ó, meu filho tem 12 anos, vai fazer 13 em outubro. E ele super usa o chat pra várias coisas, inclusive pra pesquisar a coisa do colégio. E aí eu descobri isso porque um dia eu fui entrar no meu chat e vi coisas que não tem nada a ver com o que eu pesquiso.
3: E era ele.
5: E era ele.
4: Como fazer o 6-7, né? Tipo, essa pesquisa. Agora vamos combinar que
1: esses dias a galera ensinou o Papa Leão.
3: O Papa,
1: fazer o
3: cara, eu vi esse vídeo, velho.
4: O Papa Leão.
3: O Papa Leão mete aqui, ó.
1: O 6-7, né?
4: Mas o que eu ia falar é que o lance da inteligência artificial, especialmente pra criar imagens e vídeos, já tá tendo todo um movimento de pessoas que estão indo na direção oposta disso, né? Vocês têm percebido marcas, enfim e tal. Não, acho que não é a unanimidade que se imaginava que seria também, né? Que seria algo de fácil assimilação e paixão de todo mundo, assim, criar com inteligência artificial. Não é todo mundo que gosta, cara.
5: Não.
1: Não, e não é todo mundo que consegue encontrar o que gostaria também.
5: É, mas exatamente.
1: Porque
5: eu acho que às vezes...
1: A frustração tá rolando, eu acho, da galera também.
5: E é muito a forma como tu conversa, né? As diretrizes que tu dá pro chat, porque senão ele fica muito...
1: Pronto.
5: Robótico. Né? Aquela coisa muito que tu vê que é chat. Galera que usa chat, por favor, vamos cuidar, né? Não fica deixando todos os emojis lá, os risquinhos, hífenzinhos, as coisas que tu vê que foi do chat.
0: Sobre o travessão ali, eu vou fazer.
1: Que não é,
0: um
1: época de Copa não é do gol lá, não é o travessão,
4: não, é a baliza.
0: Não é a baliza. Da gramática língua portuguesa, pessoal. Olha só. Esses dias eu vi um vídeo de uma jornalista falando que agora ela não pode mais usar isso nos textos dela, que ela escreve com as palavras dela, porque o pessoal pensa que é ChatGPT, porque o ChatGPT tem isso, né? Coloca a travessão em tudo quanto é texto.
5: Tudo.
0: Aí quando ela escreve com as palavras dela e ela usa, porque, né, tem sentido tu usar realmente a travessão no texto e tudo mais, agora o pessoal pede pra ela não usar mais nos textos delas, e isso é uma coisa que deixou ela irritadíssima, entendeu?
1: Isso me lembrou o Rodrigo Oliveira, nosso colega. Isso me lembrou o Rodrigo Oliveira. Porque o Rodrigo Oliveira, ele faz as entradas deles muito... Talentosíssimo o Rodrigo Oliveira, né? Falou...

0: Ontem à noite estive com o ex-presidente do Inter, Fernando Carvalho, e perguntei: presidente, o senhor vai se candidatar novamente? E ele respondeu: não. Então aí teria uns travessores aí, né?
1: Teria. É.
0: E aí não vai poder usar o Rodrigo, né? O Rodrigo não vai poder usar mais travessão.
2: Tá muito boa essa imitação.
1: Cara, tá boa, mano. Eu nunca tinha visto imitar ninguém.

0: Rodrigo Oliveira.
1: Mais um talento.
0: Deve estar nos ouvindo,
1: Fabiano.
0: Rodrigo Oliveira.
2: Que é da família.
0: É, deve estar nos ouvindo. Né?
3: O Fábio é multitalento, Fábio. É imitador, DJ, comunicador. Que mais, Fábio? Ah, cerimonialista?
0: Celebrante.
3: Faz, né? Celebrante.
0: Desculpa, eu tiraria desculpa, só o imitador.
1: Café, ele faz café também.
0: Não faço.
2: Ah, é verdade, cara. O branding dele já está nos cafés, né?
0: Boa, galera, boa. Mas é uma característica da nossa profissão, né? Atuar em diferentes frentes, né? Todos nós estamos nessa aí. Que legal que é assim, ó. É um convite natural da nossa profissão, da nossa atividade. Vamos tocar um som, galera. Não. Vamos tocar, então, aqui na tarde da Atlântida. Vamos tocar Dua Lipa. Bora!

0: Tudo bem?
1: Na Atlântida, a rádio das nossas vidas, chegou Mandando Bem, que sempre encerra o Tá Vazando na Rede com boas ideias, histórias e iniciativas. E hoje quem faz o Mandando Bem é Daniela Fante. Manda bem aí, Dani.
2: Ai, Fábio, a gente vai falar sobre um Mandando Bem muito legal. Ai, não me mutei aqui, peraí, agora foi. Desculpa, cartãozinho amarelo pra mim aqui que me passei na parte técnica. Gente, uma merendeira que é finalista de um concurso nacional aqui direto de Caxias do Sul, uma receita inspirada na infância, colocou a Eva, uma merendeira de Caxias do Sul, entre as finalistas de um concurso nacional de alimentação escolar. A dona Eva Dagmar da Rosa, que trabalha em uma escola municipal, criou um refogado de feijão com legumes, baseado em uma receita que a mãe dela fazia para alimentar os 9 filhos. Agora ela disputa a fase final do concurso Melhores Receitas da Alimentação Escolar, promovido pelo FNDE, que vai premiar, então, merendeiras e escolas de todo o Brasil. Ao todo, 55 profissionais serão reconhecidos e as receitas vencedoras ainda passam a fazer parte de uma publicação nacional. O mais legal da história

0: É justamente isso, uma receita simples, feita com memória afetiva, ingredientes do dia a dia, acabou levando, né, essa merendeira da Serra Gaúcha para uma competição nacional, mostrando como comida também pode carregar carinho, história, lembranças de infância, né? E tá para votação, inclusive, quem quiser pode ir lá fazer, é voto único, né? É pelo Gov ali, tem que enviar ali um token no e-mail, mas não é difícil não, a dona Eva merece. O pessoal da RBS TV também esteve lá entrevistando ela na escola, os alunos que adoram a comida dela também. Estamos torcendo, tomara, né, que ela leve aí esse prêmio com o refogado de feijão com legumes, que parece uma delícia, inclusive, nas imagens.
1: Sensacional, somos todos Dona Eva. Isso aí. Estamos aí já em campanha.
2: Para não, só Eva. O fato da gente ter uma premiação para merendeiras significa que a gente está no caminho certo.
0: É verdade.
1: Exatamente.
3: Uhum. Exatamente. E cara, minha mãe foi merendeira de escola, sabia? Muitos anos. Aham, se aposentou.
0: Que fofa.
3: Em Pinheiro Machado. Comida dela é maravilhosa. Na minha opinião, é a melhor comida do mundo.
0: O que ela faz?
1: A gente certamente vai concordar.
3: Agora
1: com isso.
3: Ela se aposentou.
1: Pra ir lá,
3: agora ela se aposentou, mas
2: contigo.
3: Ela faz comida
2: mas
3: caseira.
2: Precisamos de evidências.
3: Comida caseira.
0: Mas tipo,
4: pra
0: que
4: gente concordar, assim, a gente tem que experimentar.
1: É.
3: Cara, ela faz
0: de tudo.
3: Prato caseiro mesmo. O feijão da minha mãe é o melhor feijão que eu já comi na minha vida, entendeu? O arroz, o carreteiro, que eu sou da região da fronteira, do Pampa.
0: Ah,
3: então,
0: claro.
3: É muito comum o carreteiro lá, sabe? O charque. A minha mãe faz de tudo, gente.
0: Arrasou.
3: Doce caseiro, arroz de leite, ambrosia, pelo amor de Deus.
1: Que sensacional. Uh-huh. Tá definido, então, o próximo encontro dos comunicadores da Rede
0: Estamos pegando o busão já.
1: Isso aí, galera.
2: Sensacional.
1: Parabéns pra tua mãe também, Pri. Não
3: Boa.
1: Deixa de contar pra ela essa história, ela certamente vai se sentir
3: Não
1: representada
3: vou deixar,
1: aqui.
3: Com certeza.
1: Boa! Vamos começar uma rodada de arrobas, galera, pelo Norte Gaúcho, Marcos Carvalho.
2: Vamos pra cima, tô lá no @marcos.carvalho no Instagram. Conteúdos legais chegando, outros já publicados, perde um tempinho com a gente ali. Valeu, até amanhã, tchau.
0: Eu tô lá no @danielafante, quem quiser também pode seguir o @atlantidaserra aqui da nossa região, os conteúdos da nossa Serra Gaúcha, meu parceiro, minha dupla @FalaTiaguinho. Um beijo, gente. Até amanhã no Sextou do Tá Vazando na Rede. Tchau.
3: Galera, aqui na Zona Sul, estamos no @AtlântidasS, eu tô no @APriscilaFagundes e segue meu colega também, @MarcinhoRádio. Foi um prazer estar com vocês nesta tarde de quinta-feira. Uma boa tarde. Tchau pra todo mundo. Um beijo.
4: E por aqui é só seguir @AtlântidaDosVales, @LubeCastro, seguir também @NairoOrlande pra ficar por dentro de tudo. Tem sempre coisa nova por aqui. E é isso, galera. Até amanhã. Um beijo.
1: Valeu demais, galera. Eu sou @DizAíFabiano, segue também o @AtlântidaSM, toda essa galera talentosa e cheia de energia que faz o Tá Vazando na Rede, que volta amanhã às 3 da tarde aqui na Atlântida. Agora, faltando 30 segundinhos para as 4 horas da tarde, vem aí o show do intervalo e logo em seguida tem o Tá Vazando com o teu comunicador e comunicadora preferidos. Tchau, tchau.
3: Tchau.
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2: 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Vamos lá, que tá começando o nosso Tá Vazando de hoje, com a música da semana, na vibezinha da quinta-feira, 21 de maio de 2026. Solzinho apareceu, hein? Ainda bem que o solzinho apareceu. Vamos curtir? Cabulosa do Rael, 11 graus e a temperatura aqui no centro de Caxias do Sul. Bora!

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Atlântida, da Rádio das Nossas Vidas, Taylor Swift com The Fate of Ophelia, de Ferreiro, Vitor Clay, Intensamente, Detonautas, Rádio Love, The Weeknd, Blinding Lights, Justin Bieber com Love Yourself, que mais, gente, tocamos, MC de Rael, Levanta e Anda, e ainda Benson Boone com Beautiful Things, 4 minutos faltando para as 5 horas da tarde, tá na hora do nosso momento de escorama, e o nosso momento de escorama não tinha como ser outra banda, né? Os caras estão chegando, nenhum de nós, é sábado, dia 23. Vamos relembrar, julho de 83, essa aqui certamente estará no repertório, né? Vamos deixar o repertório na ponta da língua. 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

de nós, os caras estão chegando, gente. Neste sábado, 23 de maio, a gente se encontra na Unid Master Hall. 40 anos de sucessos em uma noite especial. 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Gente, e a temperatura em que não subiu nada hoje? Aliás, já começou a cair, né? A gente começou o programa com 11 graus. Estamos com 10 neste momento e não vai mudar muita coisa

0: entre sexta e sábado, né? Aliás, aumenta um pouquinho, né? As mínimas amanhã vão estar bem baixas de novo, mas as máximas já alcançam aí os 15, 16 graus, coisa que ontem, hoje a gente não viu, né? Sexta e sábado, então, a temperatura sobe um pouquinho, as máximas, né? E amanhã, a mínima ainda fica amanhã bem gelada, né? Então, tem muito o que fazer. Tamo com um inverno dentro do nosso outono, né? Vamos pagar esse vale aí. 5:02, tá na hora do Fala Aê, com o Dr. Jairo Bauer, sempre falando sobre sexo, saúde e comportamento na programação da Atlântida. E eu já volto com o Vibe Sunshine, tu não te mexe daí, hein?
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3: Olha só a dúvida do Elias. Doutor, ejacular próximo à região feminina com pênis pequeno pode engravidar? Olha, Elias, primeira coisa, engravidar ou deixar de engravidar não tem nada a ver com o tamanho do pênis. Pênis pequeno, pênis médio, pênis grande, qualquer tamanho de pênis, se houver uma ejaculação dentro da vagina e a garota estiver no período fértil e não estiver usando nenhum método contraceptivo, ela pode engravidar sim, independente do tamanho do pênis. Agora, eu acho que a tua questão é: você ejaculou próximo à região da vulva, da vagina, né? Não dentro da vagina. E aí não existe maiores riscos. O risco acontece quando a ejaculação se passa dentro do canal vaginal. Aí sim o risco existe. Mas pelo que você está contando pra gente, apenas ejacular próximo à região da vagina não traz maiores riscos, tá bom? Isso aí e boa sorte. Tá com dúvidas? Escreve pra gente, @JairoBowerOficial.
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2: 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É sol, é luz, só faltou calor. É pôr do sol com a vibezinha da Atlântida. Bruno Mars, pra gente começar o nosso Vibe Sunshine de hoje, 5 e 8.

0: parte da rádio das nossas vidas. É Sheeran com Bad Habits. Também tivemos Shampoo e Sasha, I'm Still in Love with You. E Bruno Mars com I Just Might no nosso Vibe Sunshine. 5h18, vamos dar uma paradinha aqui na nossa programação musical, porque eu tô recebendo visita. Essa visita é especial. Quando ela vem aqui, é porque tem coisa boa acontecendo na Serra Gaúcha. Dara da Morfine, seja bem-vinda, amiga. Boa tarde.
1: Oi, amiga, tudo bem? Boa tarde a todos os ouvintes da Atlântida, nossa grande parceira. E é verdade, né? Toda vez que eu venho aqui é pra falar de showzaço de show que acontece em Caxias do Sul. E Dani, nesse sábado vai acontecer o show do Nenhum de Nós.
0: Tá chegando! Nós vamos cantar uma atrás da outra essa, né, amiga?
1: Vamos, poxa, com certeza.
0: Vida. A gente já tá tocando aí pra galera deixar o repertório na ponta da língua. Afinal de contas, são 40 anos, né, de carreira, Dara.
1: 40 anos, 40 shows em Caxias do Sul também. A gente recebeu ontem a contagem do produtor deles, né?
0: Nossa!
1: Então, assim, 40 shows aqui em Caxias do Sul, grande parte deles foi por realização da Morfine Produções. E aí, faltam 3 dias, a Unid Master Hall recebe esse grupo, né? Que qualidade musical
0: não
1: tem
0: falta.
1: De sobra.
0: É
1: verdade. Então assim, pessoal, se vocês ainda não garantiram o ingresso de vocês, é o momento. Eu vou falar os pontos de venda,
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1: Dani,
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0: né, Dara?
1: Com certeza.
0: Se beber, não dirige aqui, né? Vamos deixar bem claro. Mas a Morfine sempre deixa a bebida trincando pra galera, né?
1: Com
0: poder
1: certeza
0: curtir, aproveitar a noite da melhor
1: bebida
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1: de qualidade,
0: possível,
1: né,
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1: Dani?
0: 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Segurança, gente, estacionamento, isso é. 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
0: bom,
1: né?
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1: não por nada.
0: Bom atendimento, isso aí, é verdade, né? A fila
1: aí
0: anda rápido. 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Sempre tem, mas aí pra pagar menos, né, Dara?
1: Isso
0: pra,
1: aí.
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0: 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Mas a agenda tá cheia, né, Dara? Eu tô sabendo que tem muita coisa pra vir também,
1: tem,
0: né?
1: Tem muito show legal pra vir. 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
1: 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Dia 23 agora, né, sábado esse, temos o Nenhum de Nós na Unid Master Hall. Dia 30/5, no próximo sábado, a gente tem a banda Geriátricos. Banda Geriátricos, pra quem não conhece, é uma banda que mistura nostalgia, diversão. Eles são 3 caras ali, né, que eles vêm fantasiados, com a melhor idade, né? Então, assim, música boa, rock de qualidade também. Ele abre a boca, o vocalista é de se arrepiar.
0: Prazerão. E são músicas que as pessoas conhecem em versões diferentes, né?
1: Isso aí.
0: É muito legal. É, um
1: é legal. Então,
0: pra
1: assim, ó, Geriátricos, primeiro.

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0: claro,
1: gente.
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1: Vale,
0: tem promoção
1: a pena.
0: Rolando, inclusive,
1: é,
0: né?
1: Dos
0: geriátricos.
1: Tem. Que legal, a galera segue lá, interage, que sempre tem. E, óbvio, né? Tem que ouvir a rádio, porque sempre tem ingressos, inclusive dos shows da RBS TV, a gente libera ingressos aqui também na programação, que a galera se interessa.
0: Isso.
1: Muito. Dara, obrigada.
0: Muito
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0: 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E vou fazer um agradecimento especial ao meu motorista, o Alex, que me trouxe aqui.
1: Ele correu, mas claro, dentro da lei, mas
0: dentro
1: ele... ele correu. Dara, mais uma vez, obrigada. Até sábado, né? Vai ser um showzaz, nenhum de nós dispensa, né? Qualquer apresentação vai ser incrível. 40 shows, esse retorno vai ser especial e a gente vai estar lá pra curtir todo mundo junto. Um beijo, amiga.
0: Obrigada, obrigada pelo espaço, obrigada a todo mundo aí, a gente se vê lá no sábado.
1: E agora, pra entrar no clima, vamos tocar, eu toquei uma antes no Tá Vazando, mas vamos tocar aqui mais uma do Nenhum de Nós, pra gente deixar o repertório, né, na ponta da língua, pra cantar uma atrás da outra no sábado. Amanhã ou depois

0: Atlântida, a rádio das nossas vidas, 5h28, nenhum de nós amanhã ou depois, showzaço vai ser no sábado pra gente curtir na Unirred Master Hall. Mais uma paradinha aqui na nossa programação musical, porque tá na hora de ATL Caju aqui na Atlântida, aqui no Vibe Sunshine. Camila Corso, direto da redação do esporte, bem-vinda, Cami.
1: Oi, Dani.
0: Boa tarde.
1: Segunda vez na semana, boa tarde.
0: Já tá recorrente, hein? Já tô quase querendo te roubar pra mim aqui.
1: Eu já vou assumir aqui o posto do esporte na Atlântida.
0: Cami, vamos falar de dupla Caju, vamos falar de esporte, temos jogos aí no final de semana, né? Da dupla, inclusive.
1: Exatamente. Primeiro com o Caxias, seu último treino no Estádio Centenário nessa quinta-feira e depois do jantar de hoje, já inicia o deslocamento para enfrentar o Maranhão no sábado pela oitava rodada da Série C. Em entrevista coletiva hoje, no início da tarde, o Marcelo Cabo confirmou o desfalque do lateral direito Felipe Albuquerque. Uhum. Ele teve uma lesão na posterior da coxa no último confronto contra o Paysandu. E o volante Grigor é dúvida depois de um edema no adutor da coxa. Então ele ainda não está confirmado se vai ou não. O Marcelo cabe aguardar esse último treinamento de hoje.
0: Lembrando, enquanto, o departamento médico, então.
1: É, os únicos dois também. O Caxias está tranquilo de departamento médico por hora, só esses dois. Por enquanto, lembrando que o Grená enfrenta o Maranhão no estádio Castelão a partir das 7h30 da noite deste sábado.
0: 7h30 lá em São Luís, então, né?
1: Lá em... Exatamente, lá em São Luís, no Castelão do Maranhão, porque tem outro Castelão,
0: mas... Ah, sim!
1: Daí não é do Maranhão.
0: Do Maranhão, muito bem lembrado. E logo em seguidinha tem Juventude em casa, né?
1: Exatamente, uma hora de diferença dos confrontos. O Juventude enfrenta o Sport também no sábado, às 8h30 da noite, pela décima rodada daí da Série B. A boa notícia para o técnico Maurício Barbieri foi o retorno do Alanzinho. Ele estava há mais de um mês fora, o atacante teve uma lesão muscular na coxa e vinha desfalcando então o Alviverde, mas já está recuperado, deve voltar a ser relacionado no confronto desse sábado, que acontece no estádio Alfredo Jaconi, jogo aqui em Caxias. Mas ele não deve ser titular logo no início, deve sim entrar no decorrer do jogo. Por hora, a dupla de ataque deve ser o Allan Kardec e o MP. Lembrando que os ingressos estão à venda até amanhã pelo valor de R$ 50,00 o bilhete inteiro, 25 meia entrada. E depois, no dia do jogo, eles aumentam para 60 e 30 a meia entrada. Então, é bom se atentar e comprar o ingresso antecipado para quem vai no jogo.
0: Economizar um pouquinho.
1: Exatamente.
0: A boa notícia é que vai estar um pouquinho, assim, não vai mais calor, não. Vai estar menos frio.
1: Vai estar menos frio. Não, e é às 8h30, ainda termina às 7h30. É um pouquinho melhor do que às 9h30, né?
0: Com certeza,
1: né? Sábado.
0: Com certeza. E aí, vamos ter transmissão aqui pela Atlântida Serra, né? O futebol da Gaúcha na Atlântida já a partir das 8, né? Um pouquinho antes começa a jornada esportiva, com toda a galera aí envolvida na transmissão desse jogo do Ju.
1: E composto do Caxias também, né?
0: Composto do Caxias, né? Atualizações ali.
1: Atualizando o que está acontecendo lá no Maranhão, com Caxias e Maranhão também pela Série C.
0: Muito bem, então amanhã não, né? Sábado, todo mundo conectado no 105.7 do teu radinho, no aplicativo da Atlântida, ou também no aplicativo de

0: GZH, opção Serra, também é possível acompanhar.
1: Exatamente.
0: O futebol.
1: E mandem mensagens durante o jogo, né? Estarei acompanhando, aguardando as mensagens.
0: É tu que fica ali, né?
1: Eu fico ali, dando uma seletiva,
0: uma selecionada
1: do que mandam. Cara. Mas se tu mandar um recado tranquilinho, eu vou ler pro ar, mandar um abraço.
0: Isso aí, muito bem. Boa sorte, né? Para a nossa dupla Caju, então, no sábado. Cami, isso aí.
1: Fechou.
0: Obrigada, muito valeu aí pela participação aqui no nosso Ateli Caju.
1: Muito obrigada.
0: De todos os dias. Amanhã não vai ser tu, então, vai ser...
1: Acho que não, amanhã teremos um show dos esportes especial, vou deixar o recado aqui,
0: posso? Vamos convidar, com certeza, pra
1: amanhã
0: galera ouvir.
1: Tem um show dos esportes especial direto de Carlos Barbosa, lá na Lancheria Original, estaremos, especial da CBF.
0: 50 anos.
1: Exatamente, que também começa a Libertadores... de futsal, vai acontecer em Carlos Barbosa por conta dos 50 anos, começa no domingo, então a gente vai fazer nessa sexta um show dos esportes especial de lá.
0: Atenção galera de Carlos Barbosa, é um baita de um programa pra... na verdade as pessoas têm essa curiosidade, né, de ver um programa de rádio acontecendo ao vivo, né, do outro lado do radinho, então quem quiser pode também, né, olha aqui eu aqui convidando, mas dá pra ir lá ao vivo também acompanhar.
1: Pode, vão um pouquinho no frio e tirem fotos com o Eduardo Costa e Thiago Nunes, que estaremos todos lá.
0: Muito bem, o show dos esporte sempre às 8 horas da noite. Exatamente. Na Gaúcha Serra. Muito bem, Cami, beijo.
1: Beijo.
0: Valeu. Obrigada. Camila Corso aqui do esporte da nossa Serra Gaúcha aqui, sempre com o ATL Caju todos os dias aqui no finalzinho da tarde da Atlântida. Vamos de mais uma música? Vou dar uma chance, vamos tocar mais uma aqui antes da gente encerrar.
2: É a dica do mestre, 5 da tarde aqui da Atlântida. Vá, que delícia, dá vontade de ir pra praia, fazer uma colagem.
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Atlântida, da Rádio das Nossas Vidas, Harry Styles com Late Night Talking. Também tivemos Nenhum de Nós, Amanhã ou Depois, 24 faltando para 6. Assim a gente vai encerrando o nosso Vibe Sunshine de hoje. Gente, obrigada pela audiência. Amanhã o titular da pasta, Thiago Zirbes, estará de volta, tá? Arroba Fala Thiaguinho no Instagram. Quem quiser também pode, a gente pode continuar trocando uma ideia lá no arroba Daniela Fante. Aproveita e segue arroba Atlântida Serra. Vem aí o Quase Nada. Quero a galera da Serra preparando

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12: Oi.
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13: Tá bom.
10: Na Atlântida, quase nada.
13: Vamos, tamo no ar, quase nada. Agora sim, toda a rede Atlântida no Rio Grande do Sul com a gente. 13 minutos para 6, para Hidronorte, qualidade em tintas e resinas, com distribuição de Ferpan e com a Lager Zero Carbo. 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Boa tarde, Nathan Nunes.
14: Boa tarde, Rafinha Menegazzo. A pauta de hoje é tarefa simples que tu enrola para fazer.
13: Tarefa simples que tu
14: enrola para fazer. Isso que tu dá aquela procrastinada, tá ligado?
13: Tô ligado, claro. Vamos lá, no 51-26-494-3, tu quer dar um exemplo, Nathan?
14: Por exemplo, eu, é muito simples fazer, só pegar tuas roupas e guardar no armário, e eu deixo ali no sofá um, dois,
13: certo,
14: três dias.
13: Certo. Cara, sozinha ela não vai,
14: e
13: né?
14: É dois minutos pra resolver, mas exato, não sei porquê, eu deixo ela ali.
13: Eu não sei o que que eu tenho assim, cara, porque eu sou meio neurótico com isso. Vou pensar. Vamos ao telefone, boa tarde, quem fala e de onde fala?
15: Opa,
13: quem tá falando?
15: É o Davi.
13: Ô, Davi.
14: Fala, Davi. Tu liga da onde?
15: Santa Maria.
14: Qual a tua idade?
15: Santa Maria.
13: Não, mas a tua idade, Davi.
15: Não.
14: Quantos anos tem?
15: Eu tenho 12.
14: 12. Ô, Davi, qual tarefa simples assim que tu enrola demais pra fazer?
15: Cara...
13: O tema, né, Davi? Vamos ser honestos.
14: Tomar banho, né, Davi?
15: Qualquer tarefa.
13: Tudo. Qualquer coisa que o pai e a mãe te pedir, tu enrola, né, Davi?
15: Tendo tarefa, não quero.
13: Tá certo, maninho. Tu quer mandar abraço pra alguém, Davi?
15: Eu quero. Quero mandar pro meu pai, que tá aqui comigo. Pra minha mãe, que não deve estar escutando agora, mano.
13: Tá.
15: Quero mandar pra ela de qualquer jeito. Não vou mandar pro meu irmão, porque ele é chato. Um abraço pra vocês e um abraço muito especial pro mestre.
0: Ai, Davi, obrigado, gafanhoto, um beijo pra ti, maravilha. Se o pai pedir pra guardar a roupa, azar, deixa que uma hora essa roupa vai sozinha pro guarda-roupa.
14: Sincero.
0: Crianças não têm que fazer atividade, ou melhor, elas devem fazer atividade.
14: Devem fazer.
0: Isso vai formar um adulto muito mais responsável.
14: Senão,
0: mas não acelere a criança pra não tornar uma criança ansiosa.
14: Devagarinho, devagarinho.
0: Exatamente, boa, criança mesmo. Tem seu tempo, Natan. Tu é o Natan?
14: Mais foco, menos ansiedade, né?
0: Tu é o Natan?
14: Sou o Natan.
0: Ah, maravilha. O mestre tá aí hoje também. Vamos ver quem é que tá na linha com a gente. Oi, boa tarde.
13: Caiu a ligação. Caiu a ligação do Lulu. É o 51.
14: Eu gostei da sinceridade do Davi.
0: Qualquer tarefa que me mandar, eu
14: e
0: já...
14: E o meu irmão é um chato.
0: E meu irmão já... Mas o irmão é assim, né? Se ama e se chama de chato. Normal. Vamos, Ney, vamos aí. Oi, quem tá na linha? Boa tarde.
3: Oi, o Bernardo.
14: Oi, Leonardo, liga da onde, meu?
3: Aqui de Canoas.
0: Canoas.
14: Que idade tu tem, meu?
3: Tenho 12, vou fazer 13 hoje.
0: Hoje? Vai fazer? Não, tu fez, né?
3: Considerado.
0: Aê, parabéns pra você, tananã, nessa data, querida. Parabéns, 13 anos, hein, garotão?
14: 6 horas.
3: Não, muito obrigado.
0: Coisa linda. Vai ter festa hoje, mano?
3: Vai ter, sim.
0: Opa, maravilha. Ó. Traz um bolo pra nós, pô.
14: Ô, meu, qual tarefa simples tu enrola demais pra fazer?
3: Eu acho que português.
0: Ah,
14: tema
0: tá.
14: De português.
0: O tema de português tu enrola bastante, é isso?
14: Às vezes não é tão simples. Sim.
0: Ah, tá bom. É, mas tema eu entendo, né? É uma briga lá em casa com a Lívia. Meu, tu quer mandar abraço pra alguém, aniversariante?
3: Ah, quero sim. Quero mandar pro meu pai, o Bruno.
0: Tá.
3: Pra minha irmã, a Bianca, que tá aqui atrás.
0: Boa. Beijo, Bianca. Que ela falou?
3: Ela falou que tava muito animada.
0: Ah, que amor. Manda um beijo pra alguém mais, querido.
3: Ela fez aniversário segunda.
0: Pô, então um beijo pra toda a família aí, beijo pra vocês e boa festa.
3: Muito obrigado.
0: Valeu, querido, parabéns, 13 anos, olha aí.
14: Vou fazer hoje.
0: A audiência da Atlântida, que coisa linda, né? Daqui a pouco eu vou fazer, já fez, né? Mas pode ser que ele tenha nascido ali por volta das 6:30.
14: Tem gente, poucas pessoas, mas comemoram só depois que fecha o horário.
0: Isso aí, vamos ver quem é que tá na linha, boa tarde.
12: Boa tarde.
0: Oi, quem fala?
12: É a Dai, de Porto Alegre.
14: Oi, Dai.
0: A Dai, de Porto Alegre.
14: Teu nome é Dai ou é apelido?
12: Não, é apelido, é Daiana.
14: Dai.

0: Ana. Ô, Dai, faz o que é da vida?
1: Eu sou promotora de merchandising.
0: Opa! Ah, pode crer. E qual tarefa simples tu enrola demais pra fazer?
1: Aspirar o sofá.
2: É, bom, é isso aí, né?
0: Porque na real, quanto mais tu aspira, menos vai dar trabalho da próxima vez. Agora, se tu deixa acumular muito tempo...
2: Mas tu tem cachorro em casa, Dai?
1: Eu tenho dois.
2: É, por isso.
0: Então, sempre é complicado.
2: E aí é o pelinho aquele tradicional, mas vale, né?
1: Quer mandar... É o pelinho ralo, mas sempre fica, né?
2: É. Tu quer mandar um beijo e abraço pra alguém, Dai?
1: Quero sim. Vou mandar pro meu marido, Leandro, que é motorista de aplicativo, tá no trecho aí.
2: Boa.
1: Mandar pro meu filho, Guilherme, que tá saindo da faculdade. E aí pros sim. Outros dois menores que devem estar chegando da escola na van.
2: Eita, coisa linda! Como é que é o nome deles?
1: É o Guilherme, o mais velho, o Lorenzo, do meio, e o Yuri.
2: Opa! Olha aí, já tem uma zaga do Grêmio aí. Valeu, Dai, obrigado pela tua ligação.
1: Beijo,
2: valeu! Como é que é, Ana?
0: Uma linha de três ali atrás.
2: Uma linha de três ali, né? Ah, que coisa, que jogo foi aquele ontem. Meu Deus do céu. Ai, mais uma ligação aqui,
0: quase
2: nada. O cara
0: tá assim, vivendo o dia e lembra do Grêmio e bate uma tristeza.
2: Dá um ruim.
0: Tem que tirar o pensamento e voltar pro foco.
2: Tem razão. Melhor atender a galera aqui, bem melhor. Oi, quem tá na linha?
3: Oi, é o Fábio.
0: Fala, Fábio. Liga de qual cidade?
3: Eu ligo de Sapucaia.
0: Oh. Sapucaia do Sul, minha terra natal.
2: Seu conterrâneo aí.
0: É importante.
3: Dá um vizinho.
0: Ô, meu, isso aí. Tu faz o que da vida? Liga.
3: Eu sou técnico em segurança do trabalho.
2: Ah, olha aí.
0: E qual tarefa simples tu enrola demais pra fazer?
3: Cara, eu enrolo pra cortar a grama, cara. A patroa fica pedindo, tem que cortar a grama. Eu dou uma olhadinha, não, mas eu acho que vai chover, eu acho que a grama tá meio molhada.
2: Não, mas, ô, meu, fica tranquilo, eu tive lá ontem e cortei, tá bem legal agora.
3: Então tá bom.
2: Ao menos cortar uma grama, né?
3: É, pelo menos isso, né? Fazer alguma coisa pra ajudar, né?
2: Poupar o trabalho do cara, boa, mano. Quer mandar abraço pra alguém aí, parceirão?
3: Vou mandar pra minha esposa, a Pâmela, já que eu falei que ela me pede pra cortar grama,
2: tá.
3: E pra minha filha, a Lívia.
2: Ah, legal, cara. Que idade tem a Lívia?
3: A Lívia fez 10 anos, segunda-feira passada agora.
2: Oh, que legal, parabéns, mano. Tudo de bom aí pra vocês e obrigado pela audiência. Valeu. Aí, mestre.
3: Obrigado, gurizada, um abraço.
2: Valeu, aquele abraço. Pô, tô pensando o que que eu fico empurrando com a barriga, assim, às vezes fazer.
0: Ah, prog faz.
2: Não, faço, eu digo em casa, assim, de atividade. Eu sou meio neurótico, né, cara? Eu vejo o lixo, eu tiro, varro, passo o aspirador e me agonia com as paradas.
0: Às vezes, necessariamente, algo de casa também.
2: É.
0: Eu enrolo muito, às vezes, pra ir cortar o cabelo. Ele falou.
2: Ah, tá aí, eu também. A semana inteira eu pensei em dar um cut ali e não fui ali. Vamos priorizei falar. Outras coisas. Oi, quem tá na linha?
4: Guilherme.
2: Oi, Guilherme. Fala da onde, meu amigo?
4: Aqui de Porto Alegre.
2: Tá bom.
0: E quantos anos tu tem?
4: 9.
0: E qual tarefa simples tu enrola demais pra fazer?
4: Se eu demoro...
0: Tu demora pra
2: português.
0: Português.
2: Ah, tá, mas é que a criançada tá achando que é a tarefa de aula. Ô, Gui, se fosse qualquer outra coisa sem ser fazer o teminha, assim, sei lá... Quando o pai te pede pra ir tomar banho, tu vai logo?
4: Vou, né?
2: Vai, né? E se o pai pede pra fazer um tema qualquer, tu vai também?
4: Não.
2: Aí que tá, né? Não é a matéria, é o tema. Tu quer mandar beijo pra alguém, Gui?
4: Sim, pro meu irmão, que vai fazer aniversário amanhã.
2: Como é que é o nome dele?
4: Vicente.
2: Vicente, parabéns, Vicente. Demais. Quem mais?
4: Desculpe. Mestre.
2: Mestre, que privilégio, Guilherme, falar com as crianças, ensinam muita coisa para todos nós adultos. Normalmente o adulto é muito chato, tenho certeza que teu pai é chato, mas ele te ama. Quem mais, Guilherme?
4: Minha mãe e meu pai.
2: Ai, coisa linda, ame sua família, ame seu pai e sua mãe, eles são o seu tesouro.
0: Que bonito, mestre.
2: Mestre tá mais...
0: Ele é familiar, né?
2: Ele é familiar, mestre é família. Ele, total é família.
0: Família.
2: Mestre total...
0: É tão família que tem várias.
2: Tem várias famílias. Oi, quem tá na linha com a gente? Boa tarde.
5: Boa tarde, é o Thiago.
6: Oi.

0: Thiago.
1: Fala, Thiago. Tu liga de qual cidade?
2: Santa Maria.
0: Santa Maria.
1: Acho que é da vida, meu.
2: Trabalho com informática.
0: Eletrônica.
1: Pode crer.
0: TI, né, Thiago?
2: Garoto, preocupa. Isso aí.
1: Tá. Ô, meu, qual tarefa simples tu enrola demais pra fazer?
2: Ah, meu, todas, né? O que dá pra o cara relevar, o apartamento tá bagunça, bastante o que eu fazer, o cara tá gripado, e... o cara fica good vibe.
0: Mas tu meteu um super trunfo, o cara tá gripado, mas depois quando tá gripado segue vida, né, mano?
2: Não, mas o cara faz só o básico.
0: Tá, ah, certo. Tipo assim,
1: bah, tem dois dias só que tá louça.
0: É, cara. Aí não, quando vê...
1: Não completou nenhuma semana
0: ainda.
1: Monte
0: Everest ali, tu quer mandar abraço pra alguém, mano?
2: Ah, meu, manda abraço pra todo mundo aí que curte essa vibe boa.
0: Certo.
1: Ai, que vibe boa.
0: Que bom, mano. Obrigado aí pela tua ligação.
2: É os guris.
0: Maravilha. Veio com tudo. Veio com tudo, Tiagão. 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Mais uma ligação. Alô, boa tarde. Alô?
3: Alô?
0: Oi, quem tá falando?
3: O Filipe.
0: Oi, Filipe. Filipe, tu liga da onde, meu amigão?
3: Aqui de Porto Alegre.
0: Porto Alegre, que idade tu tem?
3: 5.
0: Ai, que amor.
1: E qual coisa assim, Filipe, tu enrola demais pra fazer?
3: Toma banho.
0: É, vai, ainda mais com frio, né, Filipe? Ah, tem que tomar banho.
1: Eu nem preciso todo dia.
0: É, mas aí faz o seguinte, Filipe, pede pro pai botar uma estufinha no banheiro. Aí o banho fica mais quentinho.
1: Verdade.
0: É, uma boa. Filipe, tu quer mandar beijo e abraço pra alguém, querido?
3: Forte tricolor.
0: Tá.
3: Meu pai, pra minha mãe e pro Messi.
4: Ai, Filipe, você é gremista? Coincidentemente, Messi também é gremista.
1: Não era palmeirense?
4: Não! Em São Paulo eu sou palmeirense. Ah, tá. No Rio Grande do Sul eu sou gremista. No Rio de Janeiro eu sou fluminense.
3: E também eu quero mandar um beijo pro meu amigo Teu Filipe, porque ele tá de aniversário hoje.
4: Maravilha! O amigo Teu Filipe, é isso?
1: A galera que fez aniversário em maio.
4: Um beijo, gafanhotinho, e azar do banho hoje. Sujeira não traz problemas. O que traz problemas é a bronquiolite das crianças. Então cuide com a mudança de temperatura para não ter bronquiolite, porque as emergências dos hospitais estão completamente em colapso!
1: Olha aí, o mestre.
0: Meu
1: prestando,
0: Deus do céu.
1: Prestando um serviço público. Gostei. É,
0: ficamos por aqui com quase nada.
1: Cuide-se.
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17: Olá, bom fim de tarde, amigo e amiga ligados na programação da Atlântida. Estamos chegando com o Pretinho Básico do fim de tarde de 21 de maio de 2026, esta quinta-feira que começa a ficar mais fria com o desaparecimento do sol. Brigadaço pela sua audiência, você que está com a gente aqui no Pretinho Básico todos os dias, às 1 e às 6 da tarde, ao vivo. 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Muito bom fim de tarde pro garotão Rafinha Menegasso.
6: Olha, Alexandre, uma baita noite aí pra todos nós. Esfriou, né?
13: Esfriou, né?
6: Esfriou, né?
13: Olha
6: a cor do meu microfone, não sei.
13: Achei.
6: Não sei. Isso, melhor.
18: Conseguiram tirar, né?
6: Conseguiram tirar, né?
17: Por isso que muito bom fim de tarde, bonitão. Vini Moura.
18: Pô, e aí,
17: olha que estileira, hein?
18: Pô, são teus olhos.
17: Estileira, hein, mano?
18: Para, tira essa merda.
17: Sim, meus olhos são bonitos também. Olha só, tu tá bem hoje, cara.
18: Eu só queria protestar.
17: Sobre?
18: A grosseria do Rafa de não entender que esse óculos ele tá muito em alta, porque ele.
19: Não, leite amarela não, você.

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1: Eu confio em você.
2: Tu que é o produtor do programa, é um sabichão.
0: É que tu é um tigrão, na real tu é um tigrão.
1: Eu sou tigrão.
0: Tu é um tigrão.
1: Tu acertou, agora
0: é um tigrão.
1: Alexandre.
0: 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Bom fim de tarde pra ti também, Rafael Gomes. Tá quente esse chazinho aí?
1: Bom fim de tarde, Alexandre. Bom fim de tarde.
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0: Que houve aí, cara? Te rasgou?
1: Desceu rasgando.
0: Desceu rasgando o chazinho.
1: É aquela que o cara sente caindo na boca do estômago e dá uma queimação.
0: Ai,
1: e o calor.
0: Que delícia. Nosso ouvinte aniversário é o Ney Bueno.
3: Olha aí, Ney. Parabéns, irmão.
0: O Ney Bueno é corretor de imóveis em Pelotas, está fazendo 30 anos.
1: Auge.
0: 30 anos.
1: 30 anos, auge.
0: Porque 30 anos é marcante. Né? Auge. Entre 30 e 40 é o momento da vida onde a pessoa trabalha pra, a partir dos 40, ser feliz na maturidade.
1: Pô, então eu tô a tempo ainda.
0: Ah, eu tô trabalhando. Não, dá bastante. Tempo. Tem 30?
1: 28.
0: Isso, tá lindão ainda.
3: Ah, até um merda.
1: Tem... Não, achei de uma...
3: Ah, não!
0: Não, olha só, não, eu vou te falar uma coisa. Nós somos em quatro hoje. Mas tu foi expulso hoje.
1: Não. Tu não, me não, chamar não. De merda não, ao vivo.
0: É mano, tu é um merda, é muito agressivo.
1: Não, meu.
3: Pra nós, não é.
1: Hoje nós somos abraçador, Vini, ele tá certo, é um merda.
3: Ah, tu meter aí primeiro o áudio.
0: Gomes, pra ti também, Gomes. Não. Ele não é um merda.
1: Nossa, claro. Só tá provando que os merdas são vocês.
3: Ele é um merdinha.
0: Aí tu tá exagerando. Ninguém é merda aqui.
3: Mas é mó dizer, que nem dizer o cara é tantã, é mó dizer.
1: É.
0: Ah, claro. Entendeu? Tu chama o cara de tantã ou de merda, tanto faz.
1: É que esse é o jeito do Rafinha de elogiar o cara.
3: É isso,
1: se a gente não fala palavrão, a gente não é amigo da pessoa.
0: Ah, que isso. Vamos dar aqui nos destaques do Pretinho Básico. 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Estudo revela.
1: Que houve? Tô prestando atenção, tu não vai me chamar?
0: Vou ler ainda a manchete.
1: Mas eu tô quieto.
0: Não, é que tu tá estranho.
3: Tá impaciente, tu eu tá acho
0: estranho.
3: Que eu sei. Às vezes a redação chegou. Muda a vibe do cara. Pra bom ou pra ruim, né?
1: É, e a tarde foi movimentada.
0: Estudo revela que brasileiros estão insatisfeitos com sua vida amorosa. Pra quem não tá nos vendo na live, nós temos a foto do casal Ivan e Érica.
1: Ícara.
0: Opa, Ícara, perdão. Eu confundo a Ícara com a Érica.
3: Tá muito alto o programa, a gente tem que pegar. Tá ruim, tu tá surdo.
1: Não entendeu, ele quer loucura pra parecer que tem mais gente.
3: Não.
0: Deixa eu fazer o meu trabalho, tu faz o teu.
3: Eu tô tentando dar o meu melhor.
0: Te esforça um pouco mais.
1: Acho que tá precisando.
3: Vai ver o que vem pela frente aí.
1: 23 mil pessoas em 29 países foram entrevistados.
3: Em 29 países?
1: É. Quais os países, só pra gente...
3: Mas é que o Feta
0: Não, vocês não vão começar.
3: O Feta falou os brasileiros.
1: Estados Unidos, México, Canadá, Inglaterra, Alemanha, Irlanda,
0: agora
1: Itália, Portugal, Grécia, 15. Suíça, Suécia, Noruega, Dinamarca, Finlândia,
0: e agora, irmão?
1: Kosovo,
0: oh, meu Deus.
1: China,
3: África
1: Japão,
3: do Sul.
1: Tailândia, Moldávia,
0: faltam quatro.
1: Austrália, África do Sul, já falei, né?
3: Desculpa. É, eu que falei.
1: Egito, né? Marrocos e Congo.
0: Não, agora eu quero que tu me mostre essa lista.
1: Deixaram o México
0: agora
1: de fora.
0: Agora eu quero que tu me mostre essa lista, porque isso aí tu inventou na hora.
3: Ele inventou, é óbvio.
0: Tu acabou de discorrer o teu conhecimento sobre países do mundo. Eu achei demais.
1: Eu posso repetir.
0: Kosovo me pegou, Moldávia me pegou também. É. Agora eu quero... Que tu me mostre a lista.
1: É óbvio que o Leon Sandrinho lembrou do Kosovo.
0: Não, repetir não me importa, eu quero
3: não
0: a lista.
3: Ordem. Não pode
0: a lista que tu leu pra decorar, onde é que tá?
1: Arruma teu fone, tá ridículo.
0: É sério que tem a lista?
1: Tá ridículo.
3: O que que tem?
0: Tu é muito safado.
3: Não tem?
0: Tu é muito safado. Parabéns, gostei. Já tem meu voto.
1: Na última vez que falou isso, não
0: foi. Repete cinco países que ele falou.
3: Itália, Portugal, Dinamarca, Suíça, Suécia, Kosovo. Quem que tu quer mais? Deixa eu te fazer uma pergunta. Lê a manchete de novo.

0: Leia a manchete.
1: Qual é a pergunta?
0: Eu quero que tu faça. Leia a manchete, eu vou te fazer a pergunta. Ah.
1: Estudo revela que brasileiros estão insatisfeitos com vida amorosa.
0: Ah, tudo bem, eu achei que a pesquisa tinha sido feita no Brasil.
1: Não, acho que foi feito com vários países e os brasileiros estão insatisfeitos
0: com a vida amorosa. Eu duvido que só no Brasil tenha esse problema.
1: É, que não sei, né?
0: Agora eu vou ver se vocês deixarem abrir a notícia. Tropical.
1: Óbvio, abençoado por Deus, Deus e livre. Bonito por natureza.
0: E livre.
1: Tem um fuque, um violão e uma nega chamada Tereza.
0: Jimbalauê.
1: Vai, aí, Gomes, vai ou não vai?
0: Larga o celular e presta atenção no programa.
1: Tô Gomes, tá, perdemos o Gomes, perdemos o Gomes.
2: Não, Alexandre, segura.
0: É, bata,
2: segura,
0: tá viajando, Gomes.
2: Dos 29 países entrevistados, o Brasil é o único da América Latina que tá na parte inferior da tabela. E por isso que chamou... E por isso que chamou a atenção, porque todos os países latinos, eles estão satisfeitos com seus relacionamentos. 42% dos brasileiros estão insatisfeitos. O Brasil, na média, ele tá na frente dos asiáticos. Japão, China...
3: Não acredito nisso, Alexandre! Eu preciso dar um recado para as crianças cuidarem com a bronquiolite no frio. As... Emergências dos hospitais estão entrando em colapso.
1: Não é porque nós estamos em quatro que eu não vou te expulsar. Não é. Não é.
3: Já deu falar da bronquiolite? Tu tem cinco, mas tem criança pequena em casa? Em soldador? Não tem?
1: Olha só, meu. É uma sacanagem com o produtor, cara. O cara tava trazendo um assunto sério. Assunto que tu pediu pra ser mais específico na explicação.
0: Ele tem que saber trabalhar com obstáculos.
2: O cara deu um recado sobre a bronquiolite.
0: Ah, não, importantíssimo.
2: Ah, mas isso é saúde pública.
0: Exatamente.
4: Eu achei bom. Eu achei legal o toque do mestre.
1: O que que é bronquiolite?
3: Problema na respiração dos brônquios das crianças, seu merda!
2: Foi bem de novo.
3: Ah, não, tem filho. Acho que ele não entende das coisas. Parece que já tem vacina também. Agradeça ao SUS. É que tu não precisa. Porque nós temos o grupo RBS, que dá pra nós um plano de saúde chamado CAP. Tem a carteira laranja, a outra carteira que é muito melhor, que eu nunca vi.
2: Quem tem essa carteira aí?
1: E a amarela.
2: Eu nunca vi, e a amarela, que é dos mortais.
3: Ah, não, tem a laranjinha, ali, tá chegando lá.
2: Mas passou a amarela, pelo menos. Que cor é a outra, Alexandre? Ai, que a gente, cara, não sabe.
1: A verde.
2: A verde é a Kentucky, né?
1: E tem a Golden.
2: Sério? Tem outra?
1: Tem a Golden.
2: Tá. Pô, tem três que nós nunca nem vimos.
0: Essa é a novidade pra mim.
2: Ah, mas tu já foi beneficiado.
1: Já vai,
2: foi.
1: Vamos sair, do
0: mas
1: estúdio.
0: Onde é que nós estávamos?
1: Cala a boca. Vai, Gomes.
2: É que agora acabou.
1: Acabou o quê?
2: A notícia?
0: Como assim?
2: Ah, cara?
0: Acabou, não,
2: cara,
0: não
2: o Brasil...
0: Nada.
2: Não, é que vocês vão prestar
1: atenção. Não, traz pra nós, então, a notícia,
0: Rafinha. 43% dos brasileiros estão insatisfeitos com a vida amorosa.
2: Ele acertou de novo.
0: Eu tô focado no programa, cara. Eu tô prestando atenção, só que tá...
1: Tá, e aí isso acarreta o quê?
2: Acarreta que o brasileiro, ele tá mais insatisfeito com a sua vida amorosa do que qualquer outro país latino.
1: Não, isso não é acarretar alguma coisa, isso é um fato.
0: Não, tem o resto, né? Qual é a consequência?
1: Traindo mais? Tá muito bem hoje.
0: Viu? Isso aqui dá um voto pra ele.
1: Qual é a consequência? Estão traindo mais no país, é isso?
2: Não, são mais infelizes. Porra. Essa é a consequência da pesquisa.
1: Certo, entendi.
2: O Brasil é o único país latino considerado infeliz na pesquisa.
0: Tá. É verdade, né,
1: infeliz na relação.
2: Exatamente.
0: Eu já namorei à distância, nego.
2: E como é que foi?
0: Namorar à distância é igual a orelha de boi, nego.
1: Uhum.
2: Por quê?
0: É longe do rabo e perto do chifre.
1: Muito bom. Próximo destaque, olha aqui, ó. Tem a chance o brasileiro, 49% dos brasileiros, então tem a chance agora, porque o Bumble é um aplicativo de relacionamentos.
2: É mesmo, Alexia?
1: É, tá escrito aqui.
2: Tá sabendo, né, garotão?
1: Tá escrito aqui.
2: Tá bem soltinho.
1: Tá escrito aqui.
2: Ah, eu vou ligar pra Roraica.
1: Tá escrito aqui.
2: Calma.
1: Bumble lança inteligência artificial em sua plataforma de relacionamento para desbancar o Tinder.
2: Ó. Oh. O Tinder é o líder do segmento desde que ele foi inventado. O Happn chegou e depois veio o Inner Circle, o Bumble e tantos outros que eu confesso no seu nome. É, a cabecinha dele.
0: Ah, é que eu tava com música. Veio algo assim, eu lembro de uma música, Inner Circle. Lembro da música da Bomb?
2: Frango. Cara. A CEO do Bumble, que chama Whitney Hurd, ela disse que o futuro

0: da plataforma, que em breve vai ser lançado, é a inteligência artificial do Bumble. Que é o quê? Tu conversa, tu treina a tua inteligência artificial. Assim como as pessoas treinam o seu Gemini, treinam o ChatGPT, o OpenAI e tantas outras inteligências artificiais, o Bumble, ele vai ter a sua própria inteligência artificial. Tu vai treinar a plataforma pra fazer com que ela saiba o tipo de pessoa com que tu gostaria de sair. E ao invés dele te mostrar 500, 600, 700 perfis pra tu dar like ou não, ele vai te mostrar 3 perfis. Ó, de acordo com tudo isso que tu me apresentou, e quanto mais tu municiar ele de informações, melhor vai ser o refinamento dessa busca. Quanto mais tu der informações pra ele, mais...
1: Que tipo de informações, por exemplo? Só na prática, assim.
0: Ah, eu gosto de mulher loira, morena, ruiva.
1: Ah, tá. Ah, tu dá uma característica,
0: isso,
1: assim.
0: Eu gosto de pessoas entre,
2: de Canoas.
0: Entre 30 e 40 anos.
1: É,
0: eu tô interessado nessa localização.
1: Ah, pode ser.
0: Tá correto?
2: Tipo assim, é que nem
0: eu... Tô interessado
2: o...
0: nesse tipo de localização. Tô interessado em pessoas que têm, que não fumem.
1: Certo.
0: Pessoas
1: que batam foto pet. Certinho, né?
2: Onde é que tu quer chegar?
1: Não, batam de frente.
2: Saber. Não, vamos lá, onde é que tu quer chegar?
3: Cara, tu é um doente mental,
1: né?
3: Cara.
1: Porque as fotos me querem.
3: Batam foto
1: avatar, já deve ter caído. Eu
0: então,
1: não sei como é.
0: Quanto mais específico tu for com a tua inteligência artificial, mais refinada vai ser a tua busca.
3: Certo.
0: E aí, com aquelas 3 pessoas, ao invés...
3: Desculpa interromper, mas não é assim hoje?
0: Não.
3: Como é que tu refina, como é que tu busca, então, os teus interesses num aplicativo de relacionamento?
0: Cada plataforma, ele tem o seu tipo de relacionamento. Por exemplo...
3: Tu tá agora num aplicativo de relacionamento?
0: Não.
1: Que privilégio que tu não estás,
3: nunca,
1: agora!
3: Não, e nunca teve?
0: Já estive.
3: Já esteve.
1: E como é que é?
0: O Tinder,
1: fala
0: por
1: pra
0: exemplo,
1: nós. Isso,
0: tu Tinder. Coloca a tua geolocalização,
3: tá,
0: de 0 a
2: 0 a 500 quilômetros.
1: Louco.
3: Então a pessoa sabe onde tu tá.
0: Não. Ela sabe o raio que tu pode estar.
3: Ah,
0: que
3: entendi. Loucura.
0: Tu tá em Porto Alegre, então tem um raio de 500 quilômetros de Porto Alegre que aquela pessoa pode estar perto de ti, de acordo
3: entendi,
0: com...
3: Entendi.
0: Tu coloca no Tinder
2: a informação.
0: Também um raio de idade. O quê?
2: Mudou. Agora é de 0 a 160 quilômetros.
0: Dá aqui o teu Tinder, deixa eu ver, meu.
1: Bah, o garotão, ele é... Bah.
2: Ah, tu vai te entregar pro entretenimento, vamos lá.
1: Não, ele se entrega, ele foi...
0: E aí tu
1: namorou
0: pode...
1: No
0: tu
1: network.
0: Pode selecionar uma série.
3: Vamos ver o algoritmo do garotão.
2: É daí que ele tirou o iPhonezinho.
3: Vamos ver o algoritmo, como é que tá aí.
0: Tu pode selecionar o que tu procura, ó. Me interesso por...
1: A redenção.
0: Monogamia, não monogamia, relacionamento aberto, poliamor.
3: Poligamia ética, tem aí, não?
0: Não. Signo, tu pode escolher o signo da pessoa.
1: Eu gosto de tapão, alguma coisa.
0: Família. Procura uma pessoa que quer filhos, uma pessoa que não quer filhos, uma pessoa que já tem filhos. Estilo de comunicação, tem tudo hoje pra tu refinar a tua busca.
3: Tá.
0: Então, baseado nesses refinamentos, estão surgindo vários perfis.
3: Tá.
0: Tu desliza pra direita se tu der like, desliza pra esquerda se tu não der like.
3: Tá.
0: Se tu der like e essa pessoa tiver feito a mesma coisa com
1: que
0: o teu perfil no perfil dela,
3: tá,
0: vocês podem conversar a partir
3: daí. Certo.
0: Dele. O Happn, que foi o outro que eu usei quando eu tive, era por geolocalização.
2: Quando, né?
0: Se a pessoa cruzou...
1: Eu tava distribuindo.
2: Ah, o cara atacava em todas, né? Vai, o celular
3: pediu... Cara, era solteiro?
0: Claro.
3: Então não tem problema algum.
2: Ah, mas só pra contextualizar aqui.
3: Né? Tá, vamos lá, informação.
0: Informação. Ele é por geolocalização.
3: Tá.
0: Então, se eu tô aqui na Ipiranga com o Érico Veríssimo, uma pessoa passou de carro na Ipiranga e tem um aplicativo, essa pessoa aparece pra mim.
3: Registra ali.
0: Registra
2: tá na Farrapos.
0: Essa pessoa se cruzou por mim.
3: Entendi.
0: Não, eu não tô na Farrapos.
2: Não, mas se tu tiver na
1: Farrapos. Pode dizer.
3: É que não importa onde. Onde for, existe a possibilidade
2: inclusive,
3: de se cruzarem, entendeu?
2: Se tiver na Farrapos.
1: Exato.
0: É. Então, a CEO do Bumble diz que a inteligência artificial dos aplicativos de relacionamento, ela é o futuro para derrubar o Tinder, que é o líder, assim como vários outros aplicativos, virou sinônimo de aplicativo de relacionamento.
2: Black Mirror acertou tudo.
0: Tudo.
2: Tem um episódio de Black Mirror que a pessoa é obrigada a sair só com quem o aplicativo sugere para ela. Mesmo que tu não queira, tu só pode encontrar as pessoas que o aplicativo que sugere. E aí a trama se dá em direção a isso.
1: Quem não sabe o que é Black Mirror? Tem?
2: Ah, é uma série que trabalha sobre tecnologia, futuro.
1: Isso aí, não, muito legal.
0: É uma série que avalia o futuro distópico. Como que a tecnologia ia influenciar a vida das pessoas.
1: Muito
0: de uma
1: bom.
0: Maneira bizarra.
3: Black Mirror.
0: Black Mirror.
3: E o Black Mirror, é o mirror preto, o espelho preto, o Black Mirror é a tela...
0: Ai, eu adoro quando tu fala inglês. Eu adoro, tem teu sotaque.
3: É uma analogia à tela do gadget que tu usa pra
1: acessar
3: a internet.
1: Não começa com essas balacas aí que eu vou
0: qual
1: jogar
0: gadget?
2: De... Famoso

0: Teto preto, né?
1: Tentando, pode ser o telefone, pode ser o tablet,
2: não,
1: pode ser.
2: Não, teto preto é outra coisa.
1: Computador, pode ser.
2: É, olha o outro teto preto. É um imbecil, né, cara? Famoso black, teto preto.
0: Black teto.
3: Não tem nada a ver com isso.
2: Não tem nada a ver, cara. Você mandou depois.
1: Ai, cara, que loucura. 6h23. Estudo já foi, Bumble já foi. Cogumelo alucinógeno, Rafinha.
4: É o Wesley.
1: Falei, estudo afirma que dose mensal de cogumelo alucinógeno pode aumentar o bem-estar da pessoa.
2: Ai, ai. Que perigo essa notícia.
1: É, eu não tenho coragem, né? Não dá, imagina.
5: Vocês nunca fizeram uso?
1: Não. Nunca fiz uso.
2: Não, não, tá louco.
1: Completamente careta.
2: Também não, não.
1: O máximo um vinhozinho.
2: No máximo, uma garrafinha, duas no máximo na noite.
5: O dois, então?
2: O quê? Não, a garrafinha, duas.
5: Ah, tu não tá mais na cerveja?
2: Larguei a cerveja, tá me estufando.
5: Friozinho, né?
2: Só toma agora...
1: No teu tempo, quando tu quiser, imigração.
5: Eu...
1: Olha, olha.
0: Ele usou o cogumelo, hein?
5: Não, não, não. É que o nome da substância eu tava tentando fazer pra não errar.
0: Entrega, velho.
5: Psilocibina.
1: Como?
5: Ó, viu?
1: Ó, não. Psilocibina.
5: Psilocibina. É uma substância que trabalha na tua flexibilidade
1: cognitiva. Só vamos despedir do colega, tá indo embora.
2: Tchau, ei,
1: tchau,
2: Igor.
1: Meu, tchau, Igor. Abraço, meu. Tchau, Igor. Abraço, até amanhã.
2: Ele vai no banheiro.
1: Ah, ele vai no banheiro, tá bem, não tem problema, deixa ele no banheiro. Não, desculpa, vai no banheiro, pensei que tivesse ido embora, vai, só queria te dar tchau.
2: Eu nunca vi compartilhar café esses pequenos vocês aí, né?
5: Eu não tô nessa.
2: Não?
1: Continuando, Gomes.
5: A psilocibina, ó, viu como é difícil? Ela é um alucinógeno encontrado em alguns cogumelos famosos.
0: É o do Mário, né?
5: Sai. É esse.
1: Quais são os cogumelos?
5: Eu não sei quais são os cogumelos.
1: Mas não tem, ali os tipos de cogumelos?
5: Psilocibina.
1: Portobello. Não, Portobello não vai ter alucinógeno.
5: Não.
1: É, shimeji. Ela... Shimeji não vai ter
2: alucinógeno. Não vai ter.
1: Aquele champignon, aquele o cogumelinho do
5: depende.
1: Do...
5: Como depende?
2: Depende do estrogonofe?
1: Do estrogonofe.
2: Tá louco.
5: Tu
2: viaja.
5: O estrogonofe fica loucão. Não,
2: é, não viaja.
1: Pô, tu eu acredito.
5: Não fala assim.
2: Tu tá sempre...
5: Nunca fez um estrogonofe loucão.
2: Não.
1: Estrogonofe malucão.
5: Tu nunca fez.
2: Ah, eu já estava maluco
5: e fiz diferente. E aí fizeram um estudo colocando de 1 miligrama a 25 miligramas
1: aí é passar
5: mensais, ou seja, a cada 4 semanas, num grupo de pacientes e descobriu que o grupo que ingeria as 25 miligramas era o grupo que se sentia melhor para consigo mesmo. Mesmo que tenha alucinado muito mais do que o pessoal da 1 miligrama. O pessoal da 1 miligrama, 99% passou incólume. Ninguém teve quase nenhuma reação alucinógena. A galera das 25 ficou doidona.
1: Sim.
5: Por algumas horas, depois voltou ao normal. Porém, esse excesso de novas cognições e novas ligações mentais e neurais que o teu cérebro faz durante uma ingestão alucinógena faz com que a longo prazo, durante um período de um mês, tu sinta uma maior reação de bem-estar no teu corpo.
2: Que é o que é?
5: Assim, não vamos ser hipócritas aqui.
2: Não, eu quero te ouvir.
5: É o que a galera procura quando quer usar de forma recreativa, né?
2: O que que a galera procura,
5: viu? Ah, esse bem-estar momentâneo. Essa é a verdade.
2: Esse
1: é
2: o quê?
1: Que é uma fuga da realidade, né?
5: Exato. Embora eu conheça um cara que experimentou um negócio desse e não voltou.
2: E nunca mais voltou.
5: Não voltou, a placa colou de um jeito.
1: Tem isso também. Por isso que eu tenho medo, cara.
5: Pois é.
1: Não tem um rótulo ali pra dizer o que que tem.
5: Às vezes teu DNA reage de uma forma.
0: Eu não uso por esse medo aí. Eu não uso.
5: Daí tu.
1: É, tá louco? Qualquer droga é uma loteria. Tu não sabe como aquilo ali vai reagir com a química do teu cérebro.
5: Bebida alcoólica.
1: Tu pode te ferrar na vida quando tu começar a beber. Tu não sabe como é que aquele negócio vai te bater. Tu não sabe.
2: Uma lata pra um é uma coisa, pra outra é outra.
5: Uma lata é.
2: Claro.
5: Tem gente que com uma lata tá virando os pés.
2: Não, eu tô dizendo, o cara toma lata legal. Às vezes o cara toma lata e precisa tomar 25 todos os dias. A gente sabe como é que é o nome
1: curupira,
2: disso.
1: Você toma e vira os pés.
2: É, alcoolismo, alcoólatra.
0: Negou, chupim e cigarro. Pá, pá, não tem.
5: Peraí, é o quê? Cigarro?
0: Chupim e cigarro.
5: Ah, eu ouvi outra coisa.
1: Não.
0: Negou.
2: Me perdeu no cigarro.
0: Sou dos anos 70, né?
1: Ah, joia, mas daí, né?
5: É joia. Quantos anos tu tem?
0: Negou, tem que fazer a conta. Peraí, aí fica demais, negou.
2: Tem que fazer a conta, é muito bom.
0: Eu fiz a quarta.
1: Último destaque, não, mais um destaque, não é o último, é o penúltimo destaque. Motorista de aplicativo apanha após flagrar sexo oral entre os passageiros.
5: Não pode.
1: Não pode o quê? Não pode apanhar?

0: Ah, ou não pode flagrar?
1: Não.
0: Ou não pode fazer?
1: Não pode fazer, sexo
0: não pode fazer.
1: Carro de aplicativo.
2: Mas, coitado, o cara tá trabalhando, cara. Tem tanto lugar pra tu fazer a tua patuscada.
3: Sim.
1: É, mas às vezes...
3: Às vezes bate o tesão, né, cara?
0: Às vezes não tem muito o que fazer.
2: Então vai numa pracinha, vai na pracinha.
0: Não, comigo nunca aconteceu, né? Eu sou um cara bem tranquilo em relação a isso. É que, por exemplo, esses dias se defendeu... Mas tem gente que tá aqui à prova, né? Tá aqui à prova, os caras não se seguraram.
2: Tá errado.
3: Esses dias se defendeu que a pessoa pode parar o carro na rua e...
2: No carro dele.
3: Pois é.
2: Ou numa pracinha.
0: Mas faz isso. Fazer o quê?
2: Dedeira, essas coisas aí que os caras estão fazendo.
3: Mas imagina o... Cara...
2: Mas no aplicativo o cara tá trabalhando, cara.
3: Eu te entendo. Eu não tô concordando. Eu tô só tentando
2: ver o outro lado. E se é uma menina no volante?
3: Aí...
1: Era um rapaz.
0: Não, era um cara.
3: Não é o caso.
0: Bom, enfim. Vamos ver.
1: Salvador, um motorista de 23 anos...
3: Outra pecada.
1: Recebeu uma corrida de 3 pessoas. Uma entrou na frente e um casal atrás. Um homem na frente e um casal atrás.
0: Tá.
1: Começou a corrida quando...
2: Casal hétero?
1: Um casal atrás.
2: Ué, pode ser um casal, qualquer coisa é um casal.
1: Um homem e uma mulher atrás.
2: É isso, é essa a pergunta difícil.
1: Eu conheço a mente dele.
0: Eu também. Qual é a relevância?
2: É importante, notícia tem que
3: ser... É que tinha uma lógica na
2: cabeça. A gente tem que esmiuçar a
1: notícia. Não, eu entendi, o pior é que eu entendi.
2: É, o Gomes sabe, curiosidade...
0: Continuando.
1: O casal hétero, um homem e uma mulher, Rafael.
2: E o outro homem sentar na frente.
0: Exatamente.
2: Não, é legal, né? Não se pode fazer isso. Não pode sentar na lateral ali.
1: Claro que pode.
0: Quem é que disse que não pode?
1: Claro que pode, os motoristas.
0: Tu só não pode sentar na capota, no capô, no porta-mala, mas dentro do carro pode sentar o que tu quiser. No colo do motorista não pode
2: entrar.
0: No
2: banco da
1: frente. No banco da frente, o motorista, ele bota normalmente o banco pra frente pra ficar mais confortável.
3: Pro pessoal fazer o que tá fazendo.
1: Mas um carro de 4 lugares, 2 atrás, 3 atrás, 1 na frente, 4 passageiros, ele deve, inclusive, levar uma pessoa na frente. Ele não é obrigado, ele não pode recusar a corrida.
0: Por exemplo, eu tenho um problema que eu fico mareado no banco de trás do carro.
1: Ai, nossa.
0: É um problema que eu tenho. Então eu sempre opto por ir no banco da frente.
2: Imagina, tu indo
0: primeiro eu opto sempre por dirigir. Quando eu sempre, eu vou querer sempre dirigir, não importa o que, eu dirijo. Agora, se não der, eu vou no banco da frente.
2: Tá,
0: eu
2: tô contigo. Outra vez o cara de aplicativo vem buscar, eu, homem, eu posso pilotar? Ele, não. Daí eu sentei do lado. Eu não aguento.
1: É que eu marei.
0: O motorista
1: começou a ver a movimentação no banco de trás e falou, gente, vocês vão ter que parar. Eu vou ter que estacionar o carro. Tal. Não, nós vamos parar, tá tudo certo. Aí daqui a pouco ele andou mais um pouco, ouviu de novo uma movimentação no banco de trás. Parou o carro e exigiu que todo mundo descesse.
0: Começou
1: uma discussão, uma briga. Só que os caras estavam em 2 e o motorista estava só em 1. Aí quando começou a briga, o desce daqui, desce dali, o rapaz acabou sendo agredido. Fez um boletim de ocorrência e agora a polícia de Salvador está investigando o caso.
3: Ah, lamentável, né?
2: Lamentável.
3: Mas é isso, né? É o tesão, cara. Quando o T grande bate, não tem o que fazer.
2: Vai usar sempre essa justificativa.
3: Não é justificativa.
2: Pode fazer o que tu quiser, mas o Brasil é isso.
3: Nunca aconteceu contigo.
2: Não.
3: Num lugar que não deveria.
2: Não.
3: Num lugar que não deveria.
2: Já.
3: Ah, então.
0: Onde? Não, não na sala dos brindes.
2: Oi? Não.
3: Não.
1: A móvel. E o banheiro da RBS.
2: Eu tava dirigindo a móvel.
3: Não, mas não pode
1: na móvel também. Na escada de incêndio.
2: Na pracinha. Pracinha de noite, embaixo do... Que tem o escorregador aqui das antigas, tem uma casinha ali. Faz isso, vai pra essa aventura.
1: Não. Na pracinha das crianças, não.
2: Não, à noite.
3: De noite.
2: Planeta. Não, banheiro químico não dá.
0: Tá, próximo destaque pra gente concluir. Confeiteira queima bolo de homem que traiu a esposa.
2: De propósito?
1: Sim.
0: Nós vamos ver agora.
1: Olha o bolo, festa de luxo, tá? Esse bolo custa R$3.000.
2: Ah!
1: Essa era uma comemoração de gala, onde o Jonathan, que é o rapaz que tá grafado o nome dele ali no bolo, ele ia fazer o seu aniversário e onde as pessoas iam estar trajadas com as cores do bolo, de preto e dourado.
0: Ah, que bonito.
1: Tá, então era um restaurante, era pra 75 pessoas esse
3: meio
1: bolo.
3: Brega.
2: Não, total brega, tô contigo.
1: O de óculos amarelo vai dizer isso.
3: Cara, me desculpa, tá sendo grosseiro.
1: Tu tá com a roupa do bolo, inclusive, tu tá de preto e amarelo.
3: Eu tô sempre de preto, né, irmão? Mas assim, tu não tem esse alcance.
2: Tu veste preto, né?
3: Cara, Não tem alcance em relação ao
2: óculos. Não tem. E completamente brega. Qual é o... Como é que diz? Dress code. Vai com as coisas do bolo. Ah, vai te a merda com esse aniversário.
1: E aí, no dia do aniversário do rapaz, a mulher
0: dele...
1: Tem o
0: direito de fazer o que bem entender.
2: E a gente tem o direito de julgar todo mundo. Então, acho que alguém tá me ouvindo, mas vai, segura aí um mangolão falando.
3: Exato. Óbvio. Então, na primeira oportunidade...
1: Os ursinhos carinhosos aqui, os dois de moletom.
0: Eu gostei do guri. Esse guri. Que guri?

0: Ele tem 50 anos na cara.
1: Isso, se deixar o velho entrar. 48, vou fazer 49, me sinto muito bem. Tu
0: deixa o velho entrar.
1: O auge
0: entrar?
1: Não é 30, é a partir dos 44.
0: O velho. Auge é 59.
1: Que idade tu tá?
0: 59.
1: Coincidência.
2: Todo ano ele fala uma idade.
1: Todo dia é a idade dele.
0: Porque eu busco sempre o próximo auge.
1: Exatamente.
2: A esposa descobriu que o Jonathan estava traindo ela no dia do aniversário.
1: Porra, nego!
2: Bolo de festa, cara, encomendado meses antes. Eu fui pago com antecedência pela namorada. E aí a namorada ligou pra confeiteira e disse, olha só... Tá pronto, já vou lá, tá pronto. Putz, então esquece esse bolo. Joga fora, faz o que tu quiser. Porque o Jonathan me traiu, nós cancelamos a festa. Aí o que a confeiteira fez? Tacou fogo no bolo e fez uma live. Dizendo, aí, ô Jonathan, que traiu a namorada.
0: Ela é esposa, o Jonathan, com o sobrenome?
1: Hã? Não, tu não entendeu. Eu vou te explicar a notícia, se não tava prestando atenção.
2: De novo.
1: A mulher ligou para a confeiteira.
0: Só um pouquinho.
1: A mulher ligou para a confeiteira dizendo que foi cancelada a festa.
0: Eu já tô na confeiteira.
1: Né?
0: A confeiteira fez um vídeo.
2: Sim.
0: Para expor o Jonathan.
1: Sim. A minha o bolo.
0: Isso. A minha pergunta é, ela deu o sobrenome do Jonathan?
2: Não.
1: Ah, não.
0: Respondeu a pergunta.
2: Jonathan da
0: Pode seguir agora.
2: E aí, justamente pelo... E aí ela contou, ah, olha só, o Jonathan ia ter um aniversário hoje, não vou falar quem ele é, mas, pô, o pessoal que foi convidado vai saber, né? Festa foi convidada, a festa bonita, esse era o bolo da festa, inclusive, aí ela taca fogo. Sabe por que eu tô tacando fogo? Porque o Jonathan traiu a mulher, que pagou pelo bolo, organizou a festa.
3: Mas ela não tinha nada que se meter também, né?
1: Sabe como é que é o nome disso?
2: Sororidade.
1: Ela... Exatamente. Eu esqueci a palavra. Mas eu ia dizer a parceria das minas. É a parceria das minas. É isso aí. É isso, cara.
0: Ela. Sabe como é o nome disso? Aí começou.
1: E aí
2: a montanha olhando pra ele. Aí começou a pedir socorro com os olhos.
0: O que tu falou, cara?
1: Não, eu ia lembrar. Mas tem uma coisa.
0: É a sonoridade. É.
1: Eu, se sou a confeiteira. Confeiteira. Sabe o que eu faço?
2: Que
1: se
2: faz?
1: A mulher diz, cancela o bolo. Tava o nome do garotão no bolo, né?
2: Jonathan!
1: Tirava o nome do bolo e iria numa creche. Distribuía isso pras crianças.
4: Porra, meu irmão! Que coração!
1: Já fez tudo que pra que tenha botar fogo no bolo.
0: Bonito, gostei.
1: Tanta muito melhor. Exato, né,
0: negão? Gostei. Eu achei legal da tua parte.
1: Poxa, claro! Aí botou fora um puta de um troço.
4: Tu me emociona. Foda, meu irmão.
0: Muito bom.
4: Isso que é coração.
0: E aí acabou assim? Terminou a festa, não teve festa, acabou o casamento...
2: Não era casamento, era uma festa de aniversário.
0: Não, acabou o casamento dos dois.
2: Não sei se eles eram casados.
1: Talvez namorados. Acabou a relação, provavelmente.
0: Acabou a relação, eu quis dizer.
1: Se
0: a gente facilitar um pro outro, tu joga tênis, né? Joga tênis, né? No aquecimento da partida tem uma coisa chamada troca de bola. Tu fica trocando. O que que tu faz quando tu troca a bola comigo? Arredonda a bola pra mim.
2: Viu como é bom quando os outros sacaneiam?
0: Arredonda a bola pra mim.
2: Arredonda a bola pra ele,
0: faz eu correr atrás da bola. Joga a bola em mim.
2: Mas eu trago notícias, me fazem correr a quadra
1: inteira. Joga a bola nele, pô.
2: Me faz as perguntas nada a ver todo dia. Aí eu devolvo com o brabo.
0: Muito bom, foram os destaques do Pretinho aí, meu irmão. 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Bota uma pra nós aí então, Vini Moura.
3: Ô, Rafinha, assim, ó, vou te fazer perguntas e aí, mas assim, ó, não, certo, tem que colaborar, tem que ser papum.
1: Eu vou me entregar.
3: Não, mas é papum, não dá pra pensar.
1: Tá bom.
3: Entendeu? Essa é a dinâmica.
1: Vai falar, Rafa,
3: Se tu tem 100 reais na carteira, esse dinheiro é de quem?
1: Se eu tenho 100 reais na carteira, é meu.
3: É, pois é. Se tu tem 200 reais na carteira, esse dinheiro é de quem?
1: É meu.
3: Se tu tem 300 reais na carteira, esse dinheiro é de quem?
1: É meu.
3: Se tu tem um ovo na boca, ele é de quem?
1: É meu. Não sei.
0: É bom saber, né? É o ovo que bota na boca.
4: Ele é um imbecil.
1: Ah, eu entrei na vibe, né? A gente tem que se entregar no programa.

0: Que loucura.
1: Grande abraço pro Júlio Piscineiro.
2: Balneário Camboriú. Júlio Piscineiro? É.
3: Júlio Piscineiro. Legal. Ele deve limpar piscinas, né?
2: Ah, tudo entendi. Pode ser. Bota uma aí então, Pensador.
3: Tem o Gabriel Pensador e tem o Rafael Pensador.
2: Prensador, Rafael Prensador.
3: Deixa eu só ver o que que eu vou ler aqui, Michel.
2: Teve o programa inteiro, teve 38 minutos pra entender.
3: Olá,
2: o que que eu ia ler.
3: Olá, pretinhos, tudo bem? Tudo bem? Primeiramente, quero dizer que gosto muito do programa.
2: O que aconteceu contigo, cara?
3: E acompanho vocês todos os dias. Sabe da onde, Vini?
1: Da onde?
3: Chile!
1: Ô, compadre! Porra!
3: Ô, compadre! O que é isso? Aí depois sou eu, ô, compadre!
1: Parece que tá todo mundo louco.
3: Venho aqui pedir ajuda de vocês.
2: Eu acho que compadre é uma palavra da língua espanhola. Sim. E no Chile se fala espanhol, né?
3: Ah, é. Tu chega no Chile. Olá, compadre.
2: Sim. Sim, hello, compadres, amigos.
3: Hermanito!
2: Onde estão todo o mundo?
3: Onde estás,
1: hermanito, coração? Uruguai, Argentina.
3: Eu só sei falar Uruguai.
1: Chile, compadre.
3: Não, ninguém fala. Venho aqui pedir. Ninguém fala, compadre, não viaja. Venho aqui pedir ajuda de vocês, já que vocês são homens, vocês podem me ajudar a entender o que está acontecendo aqui na minha casa. Estou casada há quase 3 anos, meu marido não tem feito as suas obrigações com aquela frequência.
2: Quais obrigações que o marido tem em casa? A gente precisa saber quais são as obrigações do marido dela. Na minha casa eu sei quais são as minhas, na tua tu sabe quais são as tuas, e do marido dela quais são?
3: Tá ansioso?
2: Nada.
3: Eu vou te explicar, só deixar eu decorrer o e-mail aqui. Para ele, entre aspas, brincar, é o sexo, né, Alexandre? Uhum. É sobre isso que a gente tá falando. É sobre, né? Uma vez na semana é normal, mas pra mim não. Eu sempre fui muito ativa nesse quesito. Por mim, haveria sexo todos os dias aqui. E ele, não. Mas ficou cada vez pior. Estamos juntos há 4 anos.
1: Casada
3: há 3, presta atenção no e-mail. Um ano namorando.
2: Mete essa de boca cheia, né? Presta atenção. O que menos presta atenção em tudo.
3: Cara, hoje no programa.
1: Mas hoje ele fez alguma coisa.
2: Hoje.
1: Tem alguma coisa errada. Creatina, ele tomou uma dose extra de creatina.
3: Tomei 4 da gominha aquela lá.
2: 4 gominha?
3: 4 gominha. Meu Deus.
2: É 2.
3: Sério?
2: Sério?
3: Tem que ler o rótulo, né? Estamos juntos há 4 anos no início da relação. Cara. Era mais frequente e depois começou a diminuir, ficar minguadinho. Nesse tempo eu nunca neguei, nunca tive nenhuma desculpa. Eu já falei sobre isso, mas não mudou nada. Eu tenho 34 anos, ele tem 36, eu sou uma mulher vaidosa e bem preocupada com estética. Então disso ele não pode reclamar. Será que ele é gay? Ou ele tem amante? Você, sinceramente, acha que isso que estou pedindo, pelo menos 2 vezes por semana, é muito? Tô exagerando? Eu tento dar várias investidas durante a semana. O brinquedo até fica ligado, mas ele não apresenta as fichas. Eu tô usando os termos aqui para não ser muito...
1: Tu tá adaptando pra família brasileira.
2: Eu gostei do brinquedo até ficar ligado. Gostei do não apresenta as fichas também.
3: Pra uma mulher, é muito humilhante quando o companheiro não a procura.
2: Muito.
3: Sendo que sabe que ela gosta demais. E também é horrível ter que ficar tomando a frente disso. Às vezes me sinto o homem da relação. Vocês têm algum conselho para homens assim ou para mulheres fogosas?
1: Porra,
3: espero que as coisas mudem. Afinal, quem não tem comida em casa acaba indo jantar fora.
2: Eu vou te dar a barbada, mina. Larga essa frase pro Magrão. Larga essa frase
3: pro
2: Magrão. Magrão, a barbada é o seguinte: se não tiver comida em casa, eu vou jantar fora. E tu não vai.
3: Mas ela tocou num ponto aqui, ele pode ser gay.
1: Negou, isso é amante, negou.
3: Não, ele pode ser gay.
1: Isso é amante.
2: Acho que não, cara.
1: Claro que não, velho.
3: Por que não? Não? Tu acha que não tem um monte de gay que continua namorando e dá pro
1: ela buscar? Disse que eles transam uma vez por semana.
3: E olhe lá. E olhe lá. É isso que ela falou.
1: O que houve contigo?
3: Nada.
2: É que ela quer mais, ela precisa de mais.
3: Não, e ela que toma a iniciativa.
2: Pois
3: o garotão
2: ela
3: até
2: vai
3: fica
2: atrás.
3: Até
2: se apresenta, mas não vai.
3: O brinquedo vem, mas ele não quer brincar do carteadinho.
1: Negou, Alexandre não tava aí quando eu falei que foi traído 10 vezes, né,
2: meu? Tu foi traído 10 vezes, Joia?
1: 10 vezes, negou. Porra,
2: pela mesma mulher?
1: Não. 10 mulheres diferentes.
2: Pô, que sina, hein, Joia?
3: Puta, que merda tu é.
2: Tá, acho que o problema é tu, hein, Joia? Não quero te dizer nada.
1: Aí cheguei no Ivan, nego. Meu padrinho, falei, negou.
2: Meu compadre?
1: Meu compadre, né? Falei, negou, porra, traído 10 vezes, negou, eu não aguento mais. Pô, Alexandre, ele falou pra mim, olha só, negou.
2: Olha só,
1: negou, faz uma parceira de madeira pra ti, negou. Aí, Alexandre, fui lá, fiz igual o Bambam no BBB1, negou.
2: Uhum.
1: Fiz uma...
2: A Maria Eugênia.
1: Isso, negou.
2: De madeira.
1: Fiz uma parceira de madeira, pá. Fui trabalhar, nego.
2: E aí?
1: E quando eu cheguei em casa, esculpim comeram ela, nego. É foda, nego.

0: Eu gostei muito dessa construção aí, cara.
1: Nego, isso foi
0: parabéns, Joia.
1: Tem história, né, nego?
0: Tem história. Isso que idade tu tem, Joia?
1: Tem que fazer as contas, mas nasci nos anos 70. Bordando.
0: Se tu nasceu em 77?
1: Menos.
0: Menos, 70?
1: Mais.
0: 74?
1: Daí já não sei, né? Tem que
0: fazer as contas. Mas também tu não sabe.
1: Nego, é foda. Foda, vida corrida pra caralho. Ah,
0: Joia Rara tem um e-mail pra ti aqui.
1: Puta que pariu.
0: Do nosso ouvinte Leandro Fonseca de Pelotas. O Joia Rara é o meu gorda. Assim como o Rafinha ali ri quando ouve a palavra gorda.
2: Ah, vocês estão me ferrando, né, cara?
0: Cara, tu te ferra sozinho, cara. Qual é a graça da palavra gorda?
2: Não é graça, é o nervosismo.
0: Não tem graça.
2: Claro que não tem graça. Até dependendo como tu coloca isso, de uma maneira muito pejorativa.
3: A live fechou nele.
0: Exato.
2: Pra que fecha em mim a live nesse momento?
3: Boa, gurizada, é isso aí.
0: Pra dar um corte bonito aqui.
2: Isso, claro.
0: Fala, gurizada, só quero deixar registrado um elogio a este rapaz. Outrora conhecido como Vini Restinho. Neste microfone deste canhão de audiência chamado Atlântida. Por pessoas que não estão mais aí, diga-se de passagem, mas não vamos entrar em maiores detalhes. Se já não bastasse o Nego Ernesto,
2: eu não acredito,
0: que é maravilhoso, agora ele me apresenta o Joia Rara.
1: Porra, Nego!
0: O Joia Rara fala qualquer coisa, e eu me borro de dar risada. Não dá, virou gatilho pra mim, que baita personagem! Sim, gatilho, assim como o Gorda para o Rafael Menegazzo. Olha, cara, é inacreditável, cara, é involuntário.
2: Já sei o que é isso, desperta um cócegas no meu corpo. Então começou assim, ai.
0: Cócegas no... É. Quando é falado a palavra gorda, dá o gatilho nele. E aí o nosso pilha-palito...
3: Ah, o pilha-palito é bom.
0: O nosso pilha-palito com CPF, o nosso compacto premium, o nosso hobbit sem direitos autorais, o nosso versão demo para adultos, o download inacabado, o Funko Pop com boletos, o toco de selfie, Rafinha Menegazzo.
2: Pô, negou,
0: pô, te mandou bem aqui. Abraço, Leandro Fonseca de Pelotas. Obrigado aí, Leandro.
2: Pelotas, é?
0: Pelotas.
1: Porra, terra do docinho.
0: É. Ah, Fena Doce.
1: Um camafeu, né?
0: Fena do um camafeu.
2: É. Ah. Tem história, né? Pessoal macio, né? O doce.
0: A Berola. Nossa, a Berola. Abraço pra galera da confeitaria Berola.
2: Berola.
0: Ah, que delícia. Ó,
2: incêndio.
0: Que homem?
2: Passou o caminhão dos bombeiros aí.
0: Pode ser um gatinho na árvore.
2: Mas ele pula, tem 7 vidas, né? O problema é
3: fogo. E se for na, e se ele tiver na sexta?
2: Nada, aí tem que arrancar de lá, né?
3: É, entendeu?
2: E se tiver numa casa com fogo, que nem This Is Us, que o Jack morre.
0: 15 minutos pra 7, como passa rápido o tempo aqui quando a gente não tá fazendo nada. Né? Vai, Gomes, numa aí, o que é que tu quer?
3: Não, a gente ia chamar os classificados.
2: Não, o Gomes tá focado.
3: Ah, tem mais? Não,
0: ainda tem um tempinho.
2: Ah, eu tenho e-mail pro Vini.
0: Então bota o e-mail pro Vini aí.
2: Pretinhos, gostaria que esse e-mail fosse lido
0: assim, nessa empolgação,
2: É sério, né? É sério.
3: Ah, é papo sério.
2: É papo sério.
3: Tá. Não pode não, rir. Tá, falando sério, não pode rir.
2: Não tem morte.
3: Mas.
2: E nem doença.
3: Mas.
0: E gorda.
2: Também não tem, eu acho. O ano era 2016. Estávamos vivendo os nossos maravilhosos 18 aninhos de idade. Era uma sexta-feira, eu estava no aniversário de uma amiga e foi lá mesmo que eu conheci o garotão. Lindo, cheiroso, cabelo cortadinho, muito bem vestido com um manto colorado. Não teve jeito.
3: Não, vou pra festa.
2: Parti pro ataque.
0: Olha!
2: Nos entendemos tão bem nessa festa que no sábado, dia seguinte, eu convidei pro meu apartamento e ele aceitou. Nos divertimos muito e acho até que passamos um pouquinho dos limites. Quando o Vini sugeriu algumas brincadeirinhas, afirmando que sempre teve curiosidade de realizar certas fantasias.
0: Olha!
2: Enfim, só queria deixar claro
3: 18, isso.
2: Pra todos que o apelido espécie rara, com certeza não condiz com a realidade do garotão. Vini, um grande beijo do seu velho amigo Carlão.
0: Carlão! Inesquecível!
2: Inesquecível! Brincadeira da
3: parte! Ai, o alívio agora, né, garotão?
2: Olha o calor do Joia Rara.
3: Com 18 anos, o cara tava...
2: Fetter!
0: Pois não.
2: Um dia o Rafinha ainda vai dar um tapa na tua cara,
0: mas desculpa
2: pelo e-mail longo. Não, vou não. Léo, manda um combo aí de... Aí eu te pergunto.
3: Aí eu te pergunto.
0: Aí eu te pergunto. Eu mas ele não tá, o Léo não tá,
1: Quer levar a facada, Alexandre?
2: Gordão, vem fazer um show em Lajeado. Tu é monstro, gênio. falou aqui, quem não se identificou.
0: Vamos dar ali nos classificados do Pretinho, ajudar nossa audiência a vender de graça. Quem paga essa conta? 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Vamos vender o que hoje aí?
3: Um terreno.
0: Um terreiro?
2: Terreno.
0: Classificado do Pretinho.
2: Onde?
0: O que, cara?
2: Ah, podia ser
1: também. Porra, nego, vai saber. Um
3: terreiro.
1: Pô, uma dessas, né, nego?
3: Fala, pessoal, tô vendendo um terreno e a culpa é totalmente do amor e da vida adulta.
0: Oh.
3: Há quase 5 anos eu conheci meu marido, que
0: o amor o amor é uma coisa letal, né? O amor é mortal.
3: Ai, que linda, Alexandre. Que é de Torres, meu marido. Ah. E quando ele vinha trabalhar em Itajaí, a gente começou a namorar. Uhum. E aconteceu aquela sequência clássica. Namoro, gravidez, filho, boleto, mudança, sequência vida adulta. Clássica.
0: Traição.
3: E vamos resolver a
2: separação.
3: Coisas.
0: Pô, tem até um refzinho ali, olha. Pra uma
3: hoje,
0: rampa de skate,
3: a gente tem,
0: né,
3: um menino de 3 anos, moramos em Balneário Camboriú. Resumo. Camboriú. A vida acelerou e no meio disso precisamos investir aqui. Por isso, a gente vai vender o nosso terreno no condomínio Terra Sul, na praia de Arroio Teixeira, em Capão da Canoa.
0: Ó. Oh.
3: São 416 metros quadrados na quadra da infraestrutura.
0: Bom,
3: ou seja,
0: terreno, é bom terreno.
3: Perto de tudo. Nada de caminhar 14 quilômetros até a piscina, carregando cadeira, cooler, criança. O condomínio parece mais um resort. Quadra de tênis, campo de futebol, piscina aquecida, playground, espaço gourmet, salões de festas, vizinhos, academia, muita área verde para caminhada e lago para contemplar a vida e fingir equilíbrio emocional. Era pra ser o nosso cantinho de descanso, paz.
0: Fingir equilíbrio emocional é muito bom. Domingo. Porque as pessoas hoje em dia, elas fingem equilíbrio emocional.
2: A vida é um grande teatro hoje, né?
3: Só que acabou ficando um pouco distante da nossa realidade.
2: A pracinha tem balanço?
3: E tem. Então queremos passar esse sonho adiante pra alguém que quiser construir, investir ou simplesmente fugir da correria dos prédios.
0: Certo.
3: Trânsito e vizinho.
2: Running.
3: Terreno no litoral é igual a amizade verdadeira, cada vez mais raro e só valoriza.
0: E só valoriza, é verdade.
3: Ficou interessado? O e-mail é...
2: Da Cujia não tem mais nem praia, é só a casa.
3: Terreno dos sonhos no pb@gmail.com. Terreno dos sonhos no pb@gmail.com.
0: Difícil.
2: Quanto?
3: Valor.
1: Porra, aí que pega, né?
3: R$450 mil. Ah, aceito o veículo como parte do pagamento e parcelinhas direto comigo.
0: Olha, eu castelhano.
2: Vamos dar um Fusca do Pretinho, comprar pra nós.
3: Sim, aí sobra mais 449 mil.
0: Pode ser a TLBit.
3: Vai que esse terreno estava esperando por você, diz a Giliane.
2: Giliane!
0: Giliane!
3: Terreno dos sonhos no pb@gmail.com. 450
0: mil. Tá bem, boa sorte aí pra vender esse terreno, já voltamos.
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7: 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Aquecimento e desaquecimento são obrigatórios, nunca pule essas etapas. Mesmo sendo iniciante, comece cada sessão com 5 a 10 minutos de caminhada rápida ou trote leve para preparar o corpo e termine com uma caminhada lenta e alguns alongamentos leves. Esses cuidados simples ajudam a evitar lesões musculares e articulares, porque preparam o corpo para o exercício e ajudam a se recuperar gradualmente depois. Com o aquecimento, você aumenta a circulação sanguínea e a temperatura dos músculos, reduzindo o risco de distensões. Já o desaquecimento traz sua frequência cardíaca de volta ao normal, de forma segura. Curadoria de conteúdo de Alexandre Silvestrin. 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
20: Estamos de volta com este programa pujante.
21: Boa tarde.
20: Olha o português.
21: Boa tarde.
20: E aí, boa noite, não é português? É,
21: acredito que me atrasei um pouquinho.
20: Os 58 minutos, eu diria.
21: É que é horário de verão em Portugal.
20: Ah, pois não.
22: Ele é meio risonho, né?
20: Muito bom. Tu sabes que fez muito sucesso a tua piada, as duas piadas que tu contou aqui no programa, português.
21: Eu fico muito feliz.
20: E aí as pessoas querem ouvir mais. Se tu tiver uma pra contar pra nós agora aí pra encerrar bem.
21: Está bem.
20: Então vamos lá.
21: Então está bem. Eu vou contar uma piada, tá bem?
20: Tá bem.
21: Sim, é.
23: Sim. Está bem.
21: Está bem. O cara foi no consultório do Kiko Lusitano.
20: Oi, doutor Kiko Lusitano. Mas aí tu já desceu do personagem.
23: Já, já.
20: Ah, não, tu tá narrando. Ele tá narrando. O narrador é português, é brasileiro.
21: O personagem é o médico.
20: Perfeito.
21: Vem comigo.
20: Tô indo.
21: Acompanha o raciocínio.
20: Diz aonde você vai que eu vou varrendo.
21: O cara foi no consultório do doutor Kiko Lusitano.
20: Tá.
21: Tá. Aí chegou lá e perguntou, doutor, o que eu tenho afinal, qual é o tratamento? Aí o doutor olhou pra ele e falou assim, pois bem, meu amigo, a sua doença vai obrigá-lo a um tratamento rigoroso. Vai lhe custar 50 mil euros de entrada.
20: De entrada?
21: E mais 2.500 de parcela, de prestação.
20: Puta merda.
21: Aí o cara olhou pro doutor e falou assim, mas doutor, mas eu tô fazendo um tratamento ou tô pagando um carro? É a segunda opção, está pagando o meu.
20: Johnny Vasconcelos é o nome dele, senhoras e senhores.
23: Johnny.
20: É um homem corajoso, não dá pra negar.
23: Não dá,
20: um brasileiro.
21: Nós temos que ter coragem na vida.
20: Temos que ter coragem, Johnny. Tô contigo.
21: Os covardes, a história não conta.
20: Não conta.
23: Ah, tá. Porra,
20: muito bom, Johnny.
23: Agora, né?
20: Muito bom. Ô, Gomes, tu tens um pedido de sangue.
22: Pedido de doação de sangue que nosso amigo Lelê Bortolassi mesmo em folga nos mandou pra gente não perder. Alicia Nunes dos Santos tá hospitalizada faz um mês precisando de doação de sangue. Ela tem um mesinho de vida e esse mês todo ela tá no hospital. Então, as doações são no Hospital Santa Casa, que fica na Avenida Independência, número 75. Doações em nome de Alicia Nunes dos Santos. Vamos se mobilizar para doar pra pequena Alicia.
21: Boa, boa, boa.
20: Valeu. Tudo bem. Vamos escolher então o craque do episódio. O Jory entrou agora nos 46 do segundo tempo e já tá.
23: Mas ele não tem como votar. Tu tava ouvindo o programa? Não tem como votar. Valeu, Jory. Um abraço.
20: Puta, é verdade.
23: Não tem como.
21: Ele foi inteligente. Mas
20: eu posso dizer uma coisa. Mas ele pode receber voto.
21: Eu posso dizer uma coisa pra vocês. Às vezes é melhor não ouvir pra votar.
23: Não, é impossível. Não dá papo de louco.
22: Eu quero ouvir o teu voto com a justificativa.
20: Eu também vou querer.
23: Sem ter ouvido o programa.
20: Tá inaugurando um novo formato de voto aí.
23: Tá.
20: No tanto a gente vota em pessoas que não sabem nem quem são.
21: O meu voto...
23: Calma aí, ele tá acelerado. Calma, já não é corrida aqui, não é maratona.
20: Deixa eu primeiro acreditar aqui o patrocinador do nosso quadro, que é a KTO. 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Pode votar, Jory.
21: O meu voto vai pro Vini Moura, né?
20: Vini Moura. Por algum motivo especial?
21: Ah, porque o Vini Moura...
20: Como é que achou a performance dele? Tava legal?
21: Eu acredito que o Vini Moura, né, e não é de hoje, ele vem de uma crescente muito importante, e o Vini Moura vem se tornando o rei da piada ruim. Ele transforma qualquer piada ruim em piada boa.
20: Gostei, Jory. Gostei, fundamento, Jô.
23: Ah, não, tu abriu um troço aí que não... Achei uma merda também, isso é uma merda.
22: Porra, ligou.
23: Porque assim, não faz nenhum sentido isso aí.
22: Porra, ligou.
23: Acho que nós votar no Jô...
20: E se ele votasse em ti?
23: Também não faz sentido, ele não ouviu.
22: Aí fazia sentido,
23: ele não ouviu.
20: Mas é que ele trouxe uma argumentação perfeita, o cara vem crescendo, ele pega uma piada ruim, conta, fica boa.
23: Se ele tivesse dado um bostaço horroroso hoje.
21: Ah, mas
23: e a audiência vindo assim, puta, vindo só
21: fez
23: cagada.
21: Mas ele deu o bostaço horroroso.
23: Aí tá.
20: Qual que foi?
23: Tá, tu não lembra.
21: Qual, nego?
23: Tá ruim de cabeça.
21: Até perdi a voz que o pessoal...
20: Não deu bostaço nenhum.
22: Meteu qual, nego?
20: Não deu bostaço nenhum.
22: Qual, nego?
20: Não deu bostaço

0: Não, eu tô supondo. Né?
1: É, isso aqui primeiro. Voto. Tu olha me acusou de estar mal de cabeça.
2: Não, né? Olha esse voto aqui, olha esse voto. Ai, cara, que momento.
0: Tá, mas vamos dar sequência.
1: Eu vou botar, cara, às vezes eu tenho vontade de só apagar.
2: Eu vou
1: só
2: botar,
1: apagar.
2: Eu vou botar no Rafinha.
0: Apagar?
1: Apagar.
0: Tipo matar?
1: Não, apagar com
0: mato aleatório. Aí a gente volta.
2: Uma enforcadinha, até desse.
1: Vota, Vini.
0: Eu voto por último.
2: Eu?
0: Não. A minha mãe se chama Vini agora.
1: Não, não é tu, não.
2: Coincidência.
1: Ela gosta. Vota, Vini.
0: Porra, Nego. Porra, posso votar, Nego?
1: Pode votar, Joia.
0: Porra, que isso? Nego, vai ficar bandido.
1: Não. Ah, cara, eu só quero acabar o programa, tem compromisso, por favor.
0: Nego, tem que entender que é minha oportunidade.
2: Ah, começou, então vota. Começou o show do Léo.
0: Nego, puta que pariu. Nego, vou votar no... no Sandrinho.
1: Sandrinho Gomes.
0: Nego, 5 destaques, Nego.
1: Verdade.
0: Um melhor que o outro.
1: Um melhor que o outro,
0: puta, verdade. Puta que pariu, Nego, sou teu fã.
2: Eu que é minha.
0: Sou teu fã.
1: Obrigado, Joia Rara. Obrigado, Vini.
0: Nego, tô contigo.
1: Tô contigo também.
0: Não abro mão, Nego.
1: Porra, tamo junto.
0: Tamo junto, meu.
2: Eu vou votar no
1: fechamento,
2: Rafinha.
1: Fechamento.
2: Eu vou votar no Rafinha.
1: Rafinha.
2: Porque eu não sei o que ele bebeu hoje. É. Mas eu quero cheirar só do Vinho. É. Porque ele tava bem.
1: Tava bem, atenção. Bem louco.
2: Tava
1: bem louco.
2: Focado, lembrou dos países.
1: Vai fazer
2: lembrou
1: o que agora? Vai fazer o que agora?
0: Força, foco e fé.
1: Nos vai fazer o que agora?
0: Agora vou pra casa, né?
1: Mercadinho, não?
0: Não, mercado foi ontem. Vou fazer um churrasco hoje.
1: Fazer um churrasquinho hoje?
0: E colar figurinha. Delícia.
2: Pô, coisa boa. Nos últimos 7 programas, tu votou no Rafinha, Sandrinho.
0: 7 programas?
1: Não importa. Importa o voto agora. Votou agora. Rafinha, vota.
2: Só pra tu saber... Hoje é uma.
1: Eu falei,
2: eu
1: não tô pensando, não, mano.
0: Ah, pode ser. Cala a boca.
2: Eu votei na Rodai, então.
0: Eu vou votar no Diori.
1: Ah, cara, tu é um poço de insensatez.
2: Aí,
1: cara.
2: Não, aí vai tomar.
1: Tu é um poço de incoerência, por cara. Por quê, Jota?
0: Porque o Diori, ele tá se esforçando. Terrível a piada do português, mas a gente tem que apoiar.
2: É, o Idiori aqui é bom demais.
0: Mas,
2: Diori, meu quase,
0: eu quase. Ele tem coragem, ele eu é um cara legal na redação.
2: Ele é um brasileiro.
0: Ele é. Quem é legal na redação já tem meio voto.
2: É verdade. O Idiori é nosso.
3: Tá, mas a votação.
0: Ah, o Diori votou em ti sem ouvir o programa, não, tu não vai falar.
2: Não pode, é.
3: Isso é a escolha dele.
1: 7-5, vou votar no Diori também. Diori Vasconcelos trabalhou 2 minutos e é o craque do episódio. Parabéns.
2: Não tem como.
1: Parabéns, Diori, merecido. Parabéns, Diori.
0: Não, não, não,
1: merecido. Muito boa noite. Muito boa noite. Olha só, às vezes é legal tomar um tapão. Vamos voltar amanhã uma da tarde, só pra se ligar. Vamos voltar amanhã uma da tarde, volta com a gente, eu chego um pouquinho antes, ao meio-dia, pra fazer o discorama.
0: Calma, é tua amanhã?
1: Cara, sou eu há 19 anos.
2: Ah, não, mas eu chego com o faltou
4: do
2: Cidão.
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4: É isso mesmo, estamos de volta na programação aqui da Atlântida, com mais uma edição do nosso After, começando ao vivo logo depois do Pretinho Básico das 6, vamos assim até as 8 da noite. Camila Cabello.

tá na Atlântida, todo mundo tá ouvindo a rádio das nossas vidas. Em 2022, era o Murda Beats que tava ao lado da Anitta, inclusive namorando. E aí eles lançaram No Mas, essa música que a gente acabou de ouvir. Enquanto isso, a gente segue com nossas músicas aqui no nosso After. E agora tem Bad Bunny, The Beat, Lamas, Fotos, 7:16.

0: esse é o After rolando ao vivo na programação aqui do início de noite da Atlântida. Depois do Charlie Brown Jr., ela vai voltar. A gente segue com mais uma novidade na programação aqui da Rádio das Nossas Vidas. É o cara que ficou com, sei lá, 30 e poucos anos, mais de 30 anos, do Skank, um dos fundadores e integrantes do Skank, tá com a sua carreira solo, o Henrique Portugal. E com essa música chamada A Francesa.
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0: Tocando a música que foi lá do Cláudio Zori, Marina Lima, acho que gravou isso aí também, lá no final dos anos 80. A Francesa é o nome dessa música, espero que você tenha curtido mais uma nova na programação da Atlântida. 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

de setembro. Marcelo Falcão, no sul do Brasil, em Porto Alegre, na capital gaúcha. Vai ser essa sonzeira aqui toda do Marcelo Falcão, né? Incluindo essa aqui chamada Legado. Ele fez em parceria com registros antigos do Chorão. Tem também nesse bloquinho Maroon 5 com Animals, Henrique Portugal, música nova, com a francesa e lá do início a gente começou ainda com Camila Cabello, Havana. 27 minutos faltando para as 8. Tá na hora do show intervalo. Antes tem uma notícia, uma informação, na verdade, rapidinho aqui, ó.

0: Sobre quem é consumidor de streaming, acho que todo mundo tem alguma conta, né, no Spotify. Ele anunciou hoje, quinta-feira, dia 21, uma nova ferramenta voltada para os fãs de música ao vivo, mas assim, fã de verdade mesmo. A ferramenta chama-se Reservado. E em tradução, na verdade, ela chama-se Reserved, né, em tradução livre, Reservado, porque essa funcionalidade, ela vai separar ingressos de shows para usuários premium, considerados super fãs de determinados artistas, oferecendo assim, né, acesso antecipado antes da abertura das vendas do público geral. Tipo assim, Maroon 5, fãzaço do Maroon 5, vai tocar em Porto Alegre, vai tocar no sul do Brasil, vai tocar no Brasil, sei lá. Você vai receber uma notificação ali de reserva de ingressos caso você seja um desses fãs doentes do Maroon 5. Vai poder comprar com antecedência antes de tudo isso abrir a venda geral para o público. Legal, né? Uma ferramenta que por enquanto está disponível apenas na América do Norte, mas deve ser disponibilizada para os outros países, outras regiões do planeta nos próximos dias. Vem aí o show do intervalo e daqui a pouco a gente já volta com mais músicas aqui na programação da Atlântida, e você pode continuar pedindo seu som ali pelo arroba Omic Silva nas redes sociais. Chega junto ali, pede sua música logo depois do show do intervalo. Temos ainda um bloquinho musical inteiro pela frente pra gente poder se divertir demais ouvindo música, apreciando música boa nas noites aqui da Atlântida. Segura aí que a gente já volta.
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1: Se tu já saiu pra trabalhar e quando voltou encontrou tua casa bem diferente de como tu deixou e ainda por cima o autor da bagunça tava te esperando bem faceiro, o adestramento talvez possa ser uma alternativa. Adestrar um cão vai muito além de ensinar a sentar, rolar e dar a patinha. O processo pode contribuir pra deixá-lo menos estressado. O ideal é iniciar o adestramento o mais cedo possível, mas é possível sim adestrar cães de qualquer idade e independente de raça. É também a partir desses treinamentos que se tem cães parecidos.

esse é o nosso after nesse clima com Samuel Rosa, Rio Dentro do Mar. Teve também Young Blood com Low Life e a gente começou com o MC da Rael, Levanta e Anda. Agora 10 para as 8, dá tempo da gente tocar mais uma por aqui, então vamos fechar a nossa edição do after com o cara que vai comandar o Green Valley Gramado no próximo dia 22 de agosto na Serra Gaúcha, Vintage Culture. O nome desse som chama-se Lost.

0: Gaúcha, mais uma edição do Green Valley Gramado com esse cara chamado Vintage Culture, tocando esse remix de Lost, de Frankie Ocean, fechando a nossa edição aqui do After, nessa noite de quinta-feira na programação da Atlântida. A gente agradece a sua audiência, a sua parceria, fica com a gente por aqui até agora, continue ligado na programação da Atlântida, tem muita coisa legal pra curtir ainda, inclusive a partir das 11 da noite a gente se encontra novamente por aqui para mais uma edição do My Club, fazendo o aquece da madrugada da nossa audiência em todo o sul do Brasil, com música eletrônica. Então bota na agenda aí, 11 da noite tem tudo de novo na noite dessa quinta-feira por aqui, afinal de contas o My Club rola de segunda a sexta entre 11 e meia-noite, e o After que tá fechando agora, tá de volta amanhã logo depois do Pretinho das 6, a partir das 19 horas, a gente se encontra também ali no arroba Omic Silva nas redes sociais. Muito obrigado pela audiência e parceria durante essa quinta-feira, cuide-se por aí, aquele abraço, até logo mais. 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
3: Quero lembrar a galera que o ar mais seco ele pode irritar nariz, garganta e olhos, especialmente em transições sazonais. Então, beber água regularmente é um aliado simples e eficaz. Mantenha ambientes arejados, limpos e com menos poeira. E use soro fisiológico nas narinas para alívio diário se necessário, também conhecido como a lavagem nasal. Redobre cuidado se você tem rinite, bronquite ou asma nesses períodos. E evite fumaça e poluição nos dias mais sensíveis. Procure orientação médica em casos de sintomas persistentes. Respirar bem.

0: É fundamental para energia e qualidade de vida.
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13: Tô na área pra gente começar a noite do ATL DJ aqui na Atlântida. Seja muito bem-vindo. Aumente seu volume. A trilha sonora oficial começa agora pra gente tocar música até as 9 da noite. Participe comigo no arroba ATL DJ Oficial, pra gente tocar juntos. Inclusive, vamos abrir com um pedido da audiência. Nosso grande parceiro Jorge Paolo mandou essa sonzeira. A versão é a faixa de Another e o remix é de Vito pra faixa Talk to You.

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3: Para abrir o bloco do Memories, muitos fãs e críticos consideram essa faixa a melhor música de Avicii, uma das maiores músicas do EDM de todos os tempos, principalmente devido ao seu sucesso nas paradas e ao riff marcante. Essa faixa conta ainda com um sample dos vocais de Etta James. Ela alcançou a primeira posição de singles da Suécia e depois foi desencadeando em vários países da Europa até chegar a primeiro lugar da BBC Radio 1 do Reino Unido, e em 2011 ela foi lançada oficialmente no Ultra Music Festival e alcançou o mundo. Eu tô falando de Levels, pra gente abrir o bloco do

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Sonzeira de Gabriel Pont e Erika com I Don't Know, fechando mais um bloco de músicas do ATL DJ aqui nas Noites da Atlântida. Eu sou arroba Guzanotto, vou me despedir de músicas por aqui, mas eu já quero deixar o meu agradecimento, convidar você pra seguir com a gente. O ATL DJ voltará na programação amanhã a partir das 14h e a gente segue online no arroba ATL DJ oficial. Por aqui eu vou fechar de músicas com a faixa de Bill Bikini chamada Unwritten. Uma ótima noite pra você e até amanhã.

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8: está no ar a Voz do Brasil. As notícias do governo federal que movimentaram o país no dia de hoje.
9: Boa noite.
10: Boa noite para você que nos acompanha em todo o país.
9: Quinta-feira, 21 de maio de 2026.
10: Vamos ao destaque do dia: renegociação de dívidas.
9: Mais de 1 milhão de pessoas já foram beneficiadas pelo novo Desenrola Brasil.
10: O valor negociado pelas famílias chega a 10 bilhões de reais. Gabriela Noronha.
11: E para atingir ainda mais pessoas, a partir do dia 26, trabalhadores poderão utilizar parte do FGTS para quitar dívidas do Desenrola.
9: Quer reformar sua casa? Famílias com renda de até 13 mil reais por mês podem financiar obra com juros mais em conta. É o Reforma Casa Brasil.
10: Dignidade. Programa Periferia Viva vai construir banheiros para 30 mil famílias que vivem sem estrutura sanitária básica.
9: Vamos saber mais sobre esses temas com o ministro das Cidades, Vladimir Lima.
10: E ainda, valorização da cultura.
9: No Espírito Santo, o presidente Lula assina medida de reconhecimento, preservação e promoção das culturas tradicionais e populares.
12: O investimento em cultura movimenta uma indústria potente, estimula a economia, transforma vidas e cidades. Por isso, a cultura será sempre prioridade no nosso governo.
10: Na apresentação da Voz do Brasil, Mariana Jungmann e Luciano Seixas.
9: E acompanhe a gente ao vivo, acesse radiogov.ebc.com.br ou o canal Gov na sua TV aberta.
10: Mais de 1 milhão de pessoas já saíram do vermelho com a ajuda do Desenrola Famílias.
9: A ação é voltada para quem tem dívidas como cartão de crédito e cheque especial.
10: E faz parte do novo Desenrola, lançado este mês pelo governo do Brasil, que também contempla estudantes, produtores rurais e pequenos empresários.
9: Serão, ao todo, 90 dias de negociações com juros e condições facilitadas.
11: Segundo os dados do Ministério da Fazenda, mais de 1 milhão de pessoas já renegociaram ou quitaram dívidas por meio do Desenrola Famílias, uma das categorias do novo Desenrola, lançado este mês pelo governo do Brasil. O valor negociado pelas famílias já chega a 10 bilhões de reais. Podem participar pessoas com renda mensal de até 5 salários mínimos, cerca de R$8.100, que possuem dívidas como o cartão de crédito ou cheque especial. Segundo o ministro da Fazenda, Dario Durigan, quase metade das operações do Desenrola Famílias registradas até agora foram quitadas à vista.
13: Foram mais de 449 mil dívidas quitadas.